A partir de amanhã, Vanguard Motors também estará conosco aqui nas divulgações. Beijo no seu coração. Se Deus quiser, ele há de permitir, a gente volta amanhã. Fica

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1: 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As notícias do governo federal que movimentaram o país no dia de hoje.
2: Olá, boa noite.
3: Boa noite para você que nos acompanha em todo o país.
2: Quarta-feira, 30 de setembro de 2026.
3: Vamos aos destaques do dia.
2: Centro Nacional de Proteção à Criança e ao Adolescente vai centralizar notificações de crimes na internet.
3: Plataformas deverão comunicar situações de risco iminente ou em andamento em até 12 horas. Graziela Mendonça.
4: Portaria também autoriza a criação de uma força integrada para combater o crime organizado no ambiente cibernético.
2: Mudanças nas receitas médicas controladas.
3: Uma nova regra da Anvisa autoriza os médicos a emitirem as receitas de forma totalmente digital.
2: A partir de hoje, as vigilâncias sanitárias locais passam a usar um sistema único integrado em todo o Brasil. Cleide Lopes.
5: O novo sistema foi criado para centralizar a gestão na prescrição de medicamentos sujeito a controle especial.
3: Está chegando o Dia das Crianças.
2: E você já sabe o que vai dar de presente?
3: Na hora de escolher um brinquedo, fique de olho nas dicas do Inmetro para garantir diversão com segurança. Pablo Mundim.
6: Do Inmetro, orienta os pais a verificarem a presença do selo de identificação da conformidade antes da compra.
2: Hoje, na apresentação da Voz do Brasil, Luciano Seixas e Mariana Jung.
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2: A Justiça Federal determinou medidas para a proteção de crianças e adolescentes na plataforma Discord.
3: O pedido foi feito em ação da Advocacia Geral da União, acatada pelo Judiciário.
2: A ferramenta de comunicação terá que adequar o monitoramento da plataforma, verificação de idade e de controle parental, entre outras medidas.
7: Na ação que foi acatada pela Justiça Federal, a Advocacia Geral da União sustenta que a plataforma Discord apresenta falhas nos mecanismos de verificação de idade e de proteção aos usuários contra riscos graves, como os que culminaram na morte de uma adolescente de 13 anos em julho deste ano. A ferramenta de mensagens instantâneas e comunicação deverá cumprir agora uma série de determinações judiciais, entre elas, adotar medidas para impedir a recriação de servidores, canais e comunidades removidos e o retorno de usuários banidos ou suspensos. O Procurador Nacional de Defesa e Democracia da Advocacia Geral da União, Rafael Ramos, ressaltou que as medidas estabelecidas pela Justiça estão previstas na legislação brasileira, com destaque para o Estatuto da Criança e do Adolescente Digital.
8: Esse quadro ele já vinha se agravando e o que acontece? O Brasil hoje ele tem uma legislação específica, né, para proteção de crianças e adolescentes no ambiente digital, chamado ECA Digital. Então nós, essa foi a grande base, digamos, da nossa ação, foi exigir que fossem cumpridas determinações que já constam em lei, mas que infelizmente não estavam sendo observadas especificamente nessa plataforma.
7: De acordo com a decisão judicial, as contas de crianças e adolescentes até 16 anos devem estar vinculadas às contas de seus responsáveis legais. A plataforma de Discord também deverá adotar medidas de proteção e ferramentas de supervisão parental, incluindo o controle das interações. A decisão ainda determina que o Discord crie protocolo para situações de extorsão sexual envolvendo crianças ou adolescentes. Rafael Ramos, da Advocacia Geral da União, explicou que essas plataformas já têm ferramentas para coibir esses tipos de crimes.
8: Há mecanismos nas formas de detecção, seja por vídeos, seja por ícones, seja por textos, seja por chamados metadados, né, correlações de comportamento de determinados usuários conversando com outros, os chamados sinais, né? Esses marcadores, as empresas têm condição de fazer esse acompanhamento e é uma avaliação de risco, né?
7: O Discord também deve comprovar a capacidade de operar em língua portuguesa para segurança, moderação e recebimento de denúncias no Brasil. Caso não cumpra a determinação judicial, a plataforma ficará sujeita a multa diária de R$100 mil. Reportagem Luana Karen.
3: O Google removeu do YouTube 46 canais e 11 vídeos criados por meio de inteligência artificial com falsos médicos para disseminar desinformação, promessas de curas e tratamentos sem comprovação científica.
2: Outros 32 canais e 4 vídeos já estavam disponíveis quando a notificação chegou à empresa. Dois canais foram desmonetizados.
3: Segundo o Google, divulgou os canais foram excluídos por violações às políticas da plataforma, fraude e roubo de identidade.
2: O pedido para retirada do conteúdo foi feito pela Advocacia Geral da União.
3: Centro Nacional, que vai centralizar notificações sobre possíveis crimes cibernéticos contra crianças e adolescentes.
2: A estrutura ligada à Polícia Federal vai receber, analisar e encaminhar os casos às autoridades responsáveis.
3: Saiba mais com Graziela Mendonça.
4: O Ministério da Justiça e Segurança Pública publicou uma portaria que estabelece como serão recebidas e encaminhadas as notificações sobre possíveis crimes contra crianças e adolescentes no ambiente digital. A Polícia Federal vai centralizar esse trabalho por meio do Centro Nacional de Proteção à Criança e ao Adolescente. As empresas de tecnologia deverão comunicar situações de risco crível, iminente ou em andamento em até 12 horas. Casos onde há indícios de material de violência contra criança e adolescente terão prazo de 72 horas ou de até 7 dias, dependendo da ocorrência. A empresa também terá que retirar o conteúdo do ar imediatamente e guardar o material e os registros necessários para ajudar nas investigações. Os relatórios serão analisados e encaminhados às autoridades responsáveis, como as polícias, o Ministério Público e a Agência Nacional de Proteção de Dados. A portaria também autoriza a criação de uma força integrada para combater o crime organizado no ambiente cibernético, inclusive casos de violência sexual contra crianças e adolescentes. Graziela Mendonça, para a Voz do Brasil.
3: Autoridades brasileiras se reuniram hoje com o representante de comércio dos Estados Unidos para mais uma tentativa de diálogo sobre as tarifas impostas pelo governo norte-americano.
2: Com presença do ministro do Desenvolvimento, Indústria, Comércio e Serviços, Márcio Elias Rosa, e do ministro das Relações Exteriores, Mauro Vieira, o encontro ocorreu durante a reunião de ministros do comércio do G20, grupo que reúne nações desenvolvidas e emergentes, e também a União Europeia e a União Africana.
3: Durante a reunião, os ministros reafirmaram a disposição do Brasil de avançar nas soluções que afetam o comércio bilateral.
2: O governo norte-americano deve encaminhar nas próximas semanas um documento com uma proposta para possível acordo, como explica o ministro do Desenvolvimento, Márcio Elias Rosa.
0: Apresentamos de novo para eles nossos argumentos, quão injustas e indevidas são as tarifas que são impostas ao Brasil na atualidade e a necessidade de superá-las. Eles assumiram o compromisso de nos encaminhar nas próximas semanas um documento das discussões daqui para frente. Conseguimos alcançar um ponto de convergência. É necessário que tenhamos um escopo definido para aquilo que possa vir a ser no futuro um acordo comercial entre Brasil e Estados Unidos.
3: 3 mil moradias poderão ser construídas em 13 estados a partir da destinação de 28 imóveis da União para projetos habitacionais.
2: Os imóveis são prédios para serem revitalizados ou terrenos para construção de moradias localizados em 12 estados e no Distrito Federal.
3: São Paulo é o estado com maior número de concessões. São 7 para a construção de 1.325 unidades.
2: A ministra da Gestão e da Inovação e Serviços Públicos, Esther Dweck, que fez a entrega nesta quarta-feira, comentou a iniciativa.
9: A gente conseguiu mapear vários imóveis, terrenos ou prédios que tinham um potencial de habitação e colocamos à disposição a partir de um edital específico da Minha Casa Minha Identidade com a oferta desses imóveis. E a partir disso houve todo o processo de seleção. São várias etapas, né? A seleção já foi anunciada alguns meses atrás, mas agora é uma etapa importantíssima que nesses 28 imóveis a gente faz a cessão do direito real de uso, que é justamente para começar agora o processo de, se for um prédio, de fazer retrofits, foi um terreno começar a construção.
3: Populações de comunidades quilombolas de todo o país passam a ter atendimento dentro do Sistema Único de Saúde com foco em necessidades específicas.
2: Já estão valendo as regras da nova Política Nacional de Saúde Integral da População Quilombola.
3: A medida tem o objetivo de combater as desigualdades históricas no acesso aos serviços e garantir direito à saúde nesses territórios.
10: Política de proteção à saúde da população quilombola avança com a assinatura da portaria que institui a Política Nacional de Saúde Integral da População Quilombola no último dia 15 de setembro. A norma é mais um passo na atenção integral e para o enfrentamento das desigualdades em saúde da população quilombola. Com a portaria publicada, a política de saúde será integrada ao SUS. Agora, ela será implementada nos territórios. Para isso, é preciso elaborar elaborar o Plano Operativo Nacional, que deverá detalhar prioridades, metas, indicadores, responsabilidades e mecanismos de acompanhamento e avaliação. A norma garante ainda que o reconhecimento da população quilombola para fins de atenção à saúde independe da situação de regularização fundiária ou de titulação do território. Daniele Popov para a Voz do Brasil.
2: O subsistema de saúde indígena, responsável por atender os povos originários diretamente nas comunidades e aldeias, está completando 27 anos.
3: É por ele que são realizados, por exemplo, mutirões de atendimento para consultas e exames.
2: A experiência foi levada recentemente por uma comitiva brasileira ao México, país que pretende adotar modelo semelhante no Sistema Único de Saúde.
3: Nós conversamos sobre tudo isso com a secretária especial de saúde indígena, Lucinha Tremembé, hoje mais cedo. Acompanhe. Secretária, bem-vinda à Voz do Brasil, é um prazer ter a senhora conosco. A senhora participou, né, secretária, da comitiva brasileira que esteve no México apresentando o nosso modelo aí de saúde indígena. Conta pra gente, então, o que que o Brasil mostrou aos mexicanos e por que que esse encontro aconteceu?
11: Eu que agradeço o convite. Sim, estive compondo a comitiva do ministro na semana passada e a gente foi apresentar o SUS, o Sistema Único de Saúde. O México vai implantar, vai ser o segundo país que vai implantar um Sistema Único de Saúde, né? Assim, a exemplo do nosso SUS. E a gente também apresentou o nosso SASI-SUS, que já é uma, se o SUS já é uma iniciativa, algo que é único, imagina um subsistema específico para os povos indígenas. Então a gente fez essa apresentação e saímos de lá com vários compromissos, inclusive de compartilhamento de mais informações, que o México ficou muito interessado de também implantar algo semelhante a um subsistema. Eles disseram que não do formato, porque realmente como vai ser um sistema único agora lá, seria, eles disseram, não, a gente não vai fazer algo tão grande, mas ter uma secretaria, aliás, um departamento que vai tratar de todas as políticas e a saúde estará dentro.
2: Pois é, assim como o Brasil, o México é um país com uma população indígena grande e com grande influência em diversas áreas da sociedade, né? A troca de experiências com mexicanos pode nos ajudar? De que forma?
11: Pode sim. A gente até falou isso na nossa apresentação, que a gente tinha muitas, algo muito parecido, que era a população, evidentemente, né? A gente tem população indígena aqui, tem população indígena lá, e a gente tinha coisas distintas que a gente poderia se compartilhar. No caso do Brasil, a gente tem um subsistema específico hoje, que já atua com política específica para a assistência à saúde dos povos indígenas do Brasil, e o México, mesmo não tendo um subsistema, mesmo não tendo no sistema único, mas eles atuam com a medicina tradicional. Então eles têm várias estratégias, várias expertises, experiência. Inclusive eu tive a oportunidade de ir visitar um dos centros tradicionais, muito interessantes, trabalham com parteiras tradicionais, trabalham com a medicina alternativa. Então isso é que a gente quer agregar entre os dois países.
3: Vamos falar um pouquinho, secretária, dos mutirões de atendimento à saúde indígena. Então a gente teve um agora sobre os Yanomami, né? Com consultas, exames especializados lá na terra indígena Yanomami. A CESAI tem feito ações assim em outras terras indígenas também. Como é que são os resultados desses mutirões?
11: Sim, sim. A CESAI tem feito, fez um cronograma para fazer mutirões em vários DSEIs de todas as regiões do Brasil.
3: DSEIs são os distritos de saúde indígena, né?
11: Isso, os distritos sanitários especiais indígenas, que nós temos 34 no Brasil. Então a gente fez um cronograma que abrangesse aí todas as 5 regiões do Brasil, olhando principalmente para a fila de espera e para o que os mutirões iriam ofertar: saúde da mulher, a oftalmologia, exames. Então a gente olha para essa fila e aí a gente organiza esse cronograma.

0: algumas ações, tenho ido lá, conversado com as lideranças, com os profissionais, e o quanto a gente sai satisfeito de ouvir dos usuários que estão lá, deles terem recebido o serviço, e isso mitiga realmente o tempo de espera, mas também deles estarem saindo de suas aldeias para poderem ir para a cidade grande, que é esse o propósito também da gente levar assistência para dentro desses territórios, para que eles se desloquem menos ainda para as cidades grandes.
1: Agora, o sistema de atenção à saúde indígena está completando 27 anos, né, secretária? Ao longo desse período, o que a senhora destacaria como as políticas mais importantes e os aprimoramentos que ocorreram aí nessas quase 3 décadas?
0: Nosso subsistema de atenção à saúde indígena, 27 anos. A gente olha para trás e vê realmente que é muito tempo e que temos muitos avanços, né? O subsistema foi realmente um grande avanço de ter se criado um subsistema específico dentro do Sistema Único de Saúde, porque mesmo o nosso Sistema Único de Saúde, ele traz a integralidade, a universalidade, mas a gente olha para a questão da equidade. Então, por isso que foi pensado, trazido, né, ser criado um subsistema, e aí esse subsistema ele trouxe políticas específicas, embora que a gente aplique os programas que usuais do Sistema Único de Saúde, mas quando eles são aplicados dentro dos territórios indígenas, eles trazem um outro formato.
1: Sofrem adaptações, né?
0: Adaptações, porque aí ele se adapta a questões territorial, a questão cultural, a forma de organização dessa população. Então, isso já é um diferencial muito grande. Não é à toa que é uma saúde diferenciada, que tem um subsistema específico para isso.
2: Muito bem, nós conversamos com a secretária de Saúde Indígena do Ministério da Saúde, Lucinha Tremembé. Muito obrigado por sua entrevista aqui à Voz do Brasil.
0: Eu que agradeço.
1: Receitas de medicamentos que até então eram emitidas apenas em papel, agora também poderão ser feitas de forma digital a partir desta quarta-feira.
2: A novidade faz parte de uma nova etapa do Sistema Nacional de Controle de Receituários da Anvisa, que passa a oferecer funcionalidades para a emissão e o controle digital das receitas.
1: A mudança amplia as opções de prescrição e mantém o controle sobre medicamentos sujeitos a regras especiais. Confira na reportagem.
3: Algumas receitas que antes eram feitas somente em papel, agora também poderão ser emitidas eletronicamente. A mudança não significa o fim das receitas físicas, nem torna obrigatória a versão digital. A nova etapa amplia as opções de prescrição nas farmácias e drogarias. Entre as principais novidades está a emissão eletrônica das notificações de receita, como as de cor azul e amarela, que eram emitidas somente em papel. O analista de pesquisa João Paulo Ribeiro conta que foi atendido em uma teleconsulta e recebeu uma receita eletrônica e fala sobre as vantagens desse tipo de prescrição.
4: No fim das contas eu achei super prático, porque diminui a quantidade de papel para carregar depois da consulta, né? Diminui a quantidade de documento para guardar.
3: O novo Sistema Nacional de Controle de Receituários foi criado pela Agência Nacional de Vigilância Sanitária, Anvisa, para centralizar a gestão da numeração e ampliar o controle das receitas utilizadas na prescrição de medicamentos sujeito a controle especial, como explica o diretor da Anvisa, Tiago Campos.
5: Reúne a gestão da numeração dos receituários em uma base nacional única. Isso permite acompanhar o percurso da receita desde a sua emissão até o registro da utilização pela farmácia ou drogaria, com base padronização e rastreabilidade.
3: Para a coordenadora do Grupo Técnico de Vigilância do Conselho Federal de Farmácia, Luciana Calil, o novo sistema de prescrição vai ajudar a evitar a falsificação de receitas e melhorar o acesso das farmácias às informações.
6: Nós temos muitas receitas falsificadas que são feitas de forma ilegal. E de forma eletrônica isso não vai ser possível, porque essa numeração ela é controlada pela vigilância e ela é associada ao CPF e ao número de registro do prescritor.
3: É bom lembrar que as receitas em papel continuam válidas e podem ser utilizadas de acordo com as regras aplicáveis a cada tipo de medicamento. A implementação do Sistema Nacional de Controle de Receituários, o SNCR, acontece acontece de forma gradual até 29 de outubro,

0: de 2026. Mais informações sobre o novo sistema de receituários podem ser obtidas em gov.br/Anvisa. Reportagem Cleide Lopes.
1: Neste mês, o Inmetro promoveu uma operação para fiscalização de produtos infantis em lojas físicas e virtuais.
2: O objetivo é que a diversão seja segura e não acabe em acidente.
1: Conheça agora algumas dicas dos critérios que devem ser observados e o que fazer em caso de dúvidas ou denúncias.
3: Na hora de escolher um brinquedo, a segurança das crianças deve vir em primeiro lugar. Para prevenir riscos, o Inmetro, Instituto Nacional de Metrologia, Qualidade e Tecnologia, realizou durante o mês de setembro a Operação Criança Segura, que fiscaliza produtos infantis em lojas físicas e virtuais. O assessor da Diretoria de Avaliação da Conformidade do Inmetro, Leonardo Rocha, orienta os pais a verificarem a presença do selo de identificação da conformidade antes da compra.
4: Aquele selinho que tem a marca do Inmetro junto com a marca do organismo de certificação responsável pela avaliação de conformidade daqueles brinquedos. Então, os pais, ao observarem a presença daquele selo, podem ter a tranquilidade de que aquele produto passou por um processo de avaliação com foco no cumprimento dos requisitos de segurança. Essa avaliação contempla auditoria da fábrica onde o produto foi produzido, bem como a realização de testes, realização de ensaios em laboratório para verificar o cumprimento dos requisitos de segurança.
3: Entre os itens verificados estão brinquedos, berços e bicicletas, entre outros produtos infantis. Mas a atenção não deve parar no selo. É importante observar também se as informações estão em português e a classificação etária indicada na embalagem. O assessor do Inmetro, Leonardo Rocha, alerta para a diferença entre a indicação e a restrição de idade.
4: A indicação, ela tem relação com aspectos cognitivos. A criança, ela tem uma idade que vai permitir a ela aproveitar ao máximo aquele brinquedo. É diferente da restrição, que tem relação com segurança da criança. Aquele brinquedo, ele é restrito, ele é proibido para criança naquela faixa etária.
3: Outra dica é dar preferência ao comércio formal. Nas compras pela internet, o consumidor pode solicitar imagens do produto ou da embalagem, bem como o número de registro, quando for o caso. Denúncias podem ser feitas ao Inmetro por meio da plataforma Fala BR ou pelo telefone 0800-285-1818. Já os acidentes de consumo podem ser registrados no endereço SIMAC com S e C mudo no final, .inmetro.gov.br. Reportagem Pablo Mundim.
2: Até 18 de outubro é possível contribuir com as regras do programa Selo Verde, que certifica produtos e serviços quanto à sustentabilidade ambiental.
1: A iniciativa também ajuda a garantir a competitividade dos produtos brasileiros no mercado internacional.
2: Podem participar fabricantes, prestadores de serviços, entidades representativas, especialistas, consumidores, órgãos públicos e demais interessados.
1: As sugestões podem ser enviadas por meio da plataforma brasilparticipativo.presidência.gov.br.
2: E essas foram as notícias do governo federal.
1: Uma realização da Secretaria de Comunicação Social da Presidência da República.
2: Com produção da empresa Brasil de Comunicação.
1: Fique agora com o Minuto do TCU. Em seguida, as notícias do Poder Judiciário e do Congresso Nacional. Boa noite.
2: Boa noite para você. Até amanhã.
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7: O Tribunal de Contas da União analisou as medidas para melhorar o controle e o rastreamento de armas de fogo no Brasil. A auditoria monitorou ações do Ministério da Justiça, Polícia Federal, Exército e Secretaria Nacional de Segurança Pública. A fiscalização aponta problemas na integração dos sistemas e no acompanhamento de armas apreendidas, furtadas, roubadas ou extraviadas. O ministro relator do processo, Éder de Oliveira, falou sobre os resultados do trabalho.
8: A conclusão, senhor presidente, é que essa matéria de alta relevância ainda necessita de ações mais incisivas dos ministérios e órgãos correspondentes para melhorar o controle e a rastreabilidade das armas de fogo no Brasil.
7: O tribunal vai continuar acompanhando o cumprimento das medidas. Saiba mais em tcu.gov.br.
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9: Você vai ouvir agora notícias do Poder Judiciário. Ministro Gilmar Mendes destaca imparcialidade do ministro Fachin no primeiro ano à frente do STF.
10: Justiça Eleitoral explica como consultar o local de votação para o pleito de domingo.
9: WhatsApp é citado como meio de assédio eleitoral em 37% das ações na Justiça do Trabalho.
10: Boa noite, eu sou Marcela Luiza.
9: E eu sou Walter Lima.
10: No início da sessão plenária de hoje, o ministro Gilmar Mendes, decano do Supremo Tribunal Federal, homenageou o ministro Edson Fachin pelo primeiro ano à frente da corte.
9: Gilmar Mendes destacou como marcas da gestão do ministro Fachin a imparcialidade, a serenidade e o compromisso com a preservação da estabilidade e da identidade institucional do tribunal. Vamos ouvir um trecho.
11: Em um ambiente de temperatura elevada, Vossa Excelência tem mantido o tom sóbrio, a palavra medida e o comprometimento integral com a manutenção da constância, da tranquilidade e do ethos decisório do Supremo Tribunal Federal.
9: O decano do STF também ressaltou que a gestão de Fachin tem se pautado pela Constituição e que essa diretriz tem orientado a atuação do ministro na condução da corte.
10: O plenário do Supremo decidiu hoje, por unanimidade, que servidores que assumem cargo público em outro ente federativo sem interrupção do vínculo com a administração têm direito de optar entre o regime de previdência complementar e o regime previdenciário anterior.
9: O tema servirá de parâmetro para casos semelhantes em todo o país. Marcelo Della Libera.
12: O caso concreto diz respeito a um servidor público municipal do Rio Grande do Sul. Ele questionava uma decisão da Justiça Federal que negou o direito de permanecer na sistemática previdenciária anterior à instituição do regime de previdência complementar dos servidores federais. O servidor alegava que deveria ter o direito de opção reconhecido porque já havia ingressado no serviço público municipal em fevereiro de 2008 e não houve interrupção do vínculo com o serviço público. O relator é o ministro Edson Fachin, que decidiu atender ao pedido feito pelo servidor. Os demais ministros seguiram o entendimento do relator. Assim, o plenário, por unanimidade, decidiu que servidores municipais, estaduais e distritais que ingressaram no Serviço Público Federal após a instituição da Previdência Complementar têm o direito de optar pelo regime anterior.
10: O primeiro turno das eleições 2026 é neste domingo. Você já sabe onde vai votar?
9: O repórter Fábio Ruas explica como consultar o local de votação.
13: Pode ser de forma presencial ou pela internet. Pela internet, dá para consultar pelo aplicativo e-título. É só acessar a opção Onde Votar. Vai aparecer o local de votação com endereço, zona e seção eleitoral. Também dá para acessar pelo computador, no site tse.jus.br ou na página do TRE do seu estado. Quem preferir, pode procurar cartórios eleitorais, centrais de atendimento ao eleitor e postos do Tribunal Regional Eleitoral de cada estado.
10: O WhatsApp aparece em 37% das ações sobre assédio eleitoral analisadas pela Justiça do Trabalho.
9: E com o uso das redes sociais, esse assédio não fica apenas no ambiente do trabalho. Samantha Flor.
14: A pesquisa analisou 138 processos de todo o país. Além do WhatsApp e das redes sociais, foram identificados outros aplicativos de mensagens e plataformas usadas pelas empresas. Entre as provas apresentadas à justiça estão mensagens digitais, áudios, documentos e depoimentos de testemunhas. Desde maio de 2023, a Justiça do Trabalho já registrou mais de 800 processos relacionados a assédio eleitoral.
10: STJ decide que Justiça Brasileira não pode julgar pedido de indenização de ex-jogador de futebol argentino contra produtoras do jogo eletrônico FIFA Soccer.
9: O atleta alegava uso indevido da imagem dele no jogo, que também é vendido no Brasil. Fátima Uchoa.
15: Para o STJ, a simples comercialização do jogo no varejo brasileiro não torna o Judiciário Nacional competente para resolver o caso, já que o ex-jogador mora fora, nunca atuou por clubes brasileiros e as empresas que criaram o jogo eletrônico são sediadas na Holanda e no Reino Unido. A relatora foi a ministra Nancy Andrighi.
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10: Uma boa noite.
9: E até amanhã.
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18: Eu sou Humberto Pinheiro e estes são os destaques de hoje do Jornal do Senado que começa agora. Medida provisória do Desenrola 3.0 começa a tramitar no Congresso. Senado pode votar confisco de bens usados em crimes sexuais e tráfico de menores. Estatuto do Ribeirinho será tema de debate na Comissão de Meio Ambiente. Boa noite. O Congresso Nacional vai analisar a medida provisória que criou o programa Desenrola 3.0. Serão beneficiados os brasileiros que tiverem dívida não paga com banco, órgão público, comércio ou prestador de serviço em geral. O programa vai durar até o dia 30 de junho de 2028 e tem como objetivo facilitar a quitação desses débitos e limpar o nome dos consumidores. Repórter Alexandre Campos.
19: De acordo com a MP, serão destinados 15 bilhões de reais para que a União compre a dívida dos credores originários com pelo menos 90% de desconto e renegocie diretamente com os devedores, repassando o mesmo abatimento recebido. O senador Oriovisto Guimarães, do PSDB do Paraná, lembrou que a medida vai ser boa para os credores, que irão receber um valor por uma dívida difícil de ser recuperada, e para os devedores, que ficarão com o nome limpo na praça.
20: É claro que isso vai atingir um número enorme de pessoas, se estima que vai facilitar a vida em torno de 15 milhões de pessoas.
19: O texto editado também prevê medidas do Conselho Monetário Nacional para garantir a transparência de produtos financeiros ofertados no mercado e a melhor tomada de decisão pelos consumidores quando vão contratar algum empréstimo ou comprar um bem ou serviço, por exemplo.
18: A Comissão de Segurança Pública pode votar, após as eleições, o projeto de lei que autoriza o confisco e a destinação de bens móveis e imóveis utilizados na prática de crimes de tráfico e contra a dignidade sexual de crianças e adolescentes. A matéria também pune quem cede imóveis ou apoia esses abusos. A reportagem é de Bruno Lourenço.
21: A proposta diz que veículos, embarcações e imóveis de quem comete ou colabora com delitos de exploração sexual e tráfico infanto-juvenil poderão ser apreendidos, confiscados e revertidos para fundos públicos de assistência e proteção à infância. A senadora Damaris Alves, do Republicanos do Distrito Federal, ressaltou durante a análise do projeto de lei na Comissão de Direitos Humanos a importância de agir contra o patrimônio de quem pratica ou contribui para a exploração de crianças e adolescentes.
22: A responsabilidade por esses crimes não recai somente nos atores, mas alcança os partícipes, como medida dissuasória, aqueles que prestam auxílio na prática delituosa. Por exemplo, aquele que empresta a casa para que uma criança seja explorada sexualmente, que empresta o hotel para que uma criança seja explorada sexualmente.
21: Depois da Comissão de Segurança Pública, a proposta, que surgiu da CPI dos Maus Tratos, segue para a Comissão de Constituição e Justiça.
18: Já a Comissão de Meio Ambiente pode realizar um debate antes de votar o projeto que cria o Estatuto do Ribeirinho. O pedido do debate ainda precisa ser aprovado pelos senadores. Repórter César Mendes.
23: O Estatuto do Ribeirinho busca assegurar políticas públicas em áreas como saúde, infraestrutura e atividades produtivas para as comunidades tradicionais do Brasil que vivem às margens de rios, lagos e igarapés. Mas o senador Zequinha Marinho, do Podemos do Pará, pediu um debate antes da votação para analisar os critérios de identificação dessas áreas, a forma de comprovar o uso tradicional e os procedimentos de cadastro das comunidades. Para o senador Jaime Bagatoli, do PL de Rondônia, o debate pode reunir informações técnicas, jurídicas e administrativas para definir critérios mais claros, evitando futuros conflitos.
24: Nós temos diversos proprietários com documentos de área, nós temos que dar segurança jurídica também às pessoas, mas sabemos o direito que os nossos ribeirinhos têm.
23: O pedido do debate sobre a criação do Estatuto do Ribeirinho precisa ainda ser aprovado na Comissão de Meio Ambiente.
18: Um novo projeto em análise no Senado propõe a criação do programa Jovem Aprendiz Digital. O texto prioriza estudantes da rede pública e jovens em situação de vulnerabilidade. Repórter Pedro Pincer.
0: A formação deverá abranger ferramentas de trabalho e comunicação, análise de dados, fundamentos de programação, segurança da informação, comércio digital e uso responsável da inteligência artificial. Os conteúdos serão adaptados às atividades e ao nível de desenvolvimento do aprendiz. Terão prioridade estudantes e ex-alunos de escolas públicas, jovens em situação de vulnerabilidade social ou de famílias inscritas no Cadastro Único, pessoas com deficiência e grupos com menor participação nas ocupações digitais. O projeto prevê o aproveitamento de laboratórios, unidades móveis, plataformas de ensino e instrutores do Sistema S, inclusive em municípios do interior. Os contratos do programa contarão para o cumprimento da cota de aprendizagem já prevista na CLT. Microempresas e empresas de pequeno porte poderão aderir voluntariamente.
18: E uma nova lei sancionada pelo presidente da República reduz os tributos das empresas que oferecem proteção às seguradoras. A primeira fase da implementação das regras será em 2027, com outra etapa prevista para 2030. Repórter Marcela Cunha.
1: As seguradoras podem contratar outras empresas para dividir os custos das indenizações que precisam pagar aos clientes. São as chamadas resseguradoras, que ajudam a cobrir esses gastos, por exemplo, quando uma enchente atinge muitos imóveis segurados ao mesmo tempo. Uma nova lei reduz a tributação das resseguradoras sediadas no Brasil. A intenção é melhorar as condições dessas empresas para competir com as estrangeiras e fortalecer o setor no país. A partir de janeiro de 2027, a contribuição social sobre o lucro líquido, a CSLL, cai de 15% para 9%. Relator do projeto no Senado, o senador Camilo Santana, do PT do Ceará, explicou que a diferença de tributação favorece a contratação de resseguradoras no exterior.
2: As resseguradoras estrangeiras muitas vezes operam em jurisdições com regimes tributários mais competitivos. Essa assimetria desestimula a manutenção do capital no Brasil e incentiva o envio de prêmios de resseguro para o exterior, gerando saída de divisas.
1: A partir de janeiro de 2030, as resseguradoras também deixarão de pagar o adicional de 10% do imposto de renda.
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18: A Justiça Eleitoral e a Polícia Civil de Santa Catarina tomaram uma iniciativa pioneira para garantir o voto livre e seguro das mulheres vítimas de violência doméstica. Nas eleições de 2026, quem tiver medida protetiva poderá votar numa sessão diferente da conhecida pelo agressor. Quem explica essa mudança é a repórter Raíssa Abreu.
26: O Tribunal Regional Eleitoral de Santa Catarina entendeu que a regra da transferência temporária de eleitores, o voto em trânsito, poderia valer para que mulheres com medida protetiva mudassem temporariamente seus locais de votação. É o que explica o coordenador de gestão do cadastro eleitoral, Carlos Gerber.
27: Houve uma interpretação que a mulher com medida protetiva, ela tem a sua liberdade, a sua acessibilidade, o seu acesso aos locais mais restritos, e isso poderia impedir por uma razão de segurança pessoal dela de deixar de votar.
26: De acordo com Gerber, a ideia está sendo levada ao Tribunal Superior Eleitoral, que pode estender a possibilidade a todo o país nas próximas eleições. Se você precisa de apoio ou orientação sobre medidas protetivas, a Central de Atendimento à Mulher funciona 24 horas pelo telefone 180. Em caso de emergência, ligue 190.
18: Com trabalhos técnicos de Eliseu Caires, o Jornal do Senado fica por aqui. Acompanhe agora as notícias da Câmara dos Deputados. Boa noite e até amanhã.
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6: Câmara aprova prioridade para mães solo no Sistema Nacional de Empregos.
7: Proposta institui política para ampliar ações de saúde nas escolas públicas.
8: Projeto de lei busca melhorar condições de emprego para jovens indígenas.
11: Boa noite. Avança na Câmara a proposta que visa aprimorar as condições de emprego para jovens indígenas. A repórter Maria Neves traz mais informações sobre a iniciativa.
12: A Comissão da Amazônia e dos Povos Originários e Tradicionais da Câmara aprovou o projeto do deputado defensor Estélio Denner, do União de Roraima, que institui programa de emprego e formação para jovens indígenas. Dentre as vantagens previstas para empresas que contratarem indígenas entre 19 e 29 anos, está a redução de 50% na contribuição para a Previdência Social sobre o salário do novo empregado. O benefício será concedido por até 36 meses. Empresas que aderirem ao programa terão outras vantagens, como prioridade na participação em programas e editais federais de inovação e desenvolvimento regional. A contratação de jovens indígenas também contará como critério de desempate em licitações públicas. O texto aprovado determina que o poder público deverá promover a qualificação técnica e profissional de jovens indígenas por meio de cursos gratuitos. Para isso, prevê parcerias com órgãos e entidades públicas de educação e com o chamado Sistema S, que inclui, por exemplo, SESI e SEBRAE. A execução do programa terá de contar com organizações indígenas registradas. O projeto também prevê que as empresas forneçam aos trabalhadores indígenas informações claras sobre seus direitos trabalhistas com respeito às suas especificidades culturais e linguísticas. Sempre que possível, o programa deverá utilizar materiais bilíngues. O projeto que institui o programa de emprego e formação para jovens indígenas ainda será avaliado pelas comissões de Finanças e Tributação e de Constituição e Justiça. Se aprovado, poderá seguir para o Senado. Da Rádio Câmara de Brasília, Maria Neves.
5: Direitos Humanos.
6: Jefferson Rodrigues, do PSDB de Goiás, defende a aprovação de proposta que reforça a proteção à liberdade religiosa e aos locais de culto. Autor da matéria, ele assinala que o objetivo é impedir interferências indevidas do poder público no funcionamento interno de igrejas.
11: Jefferson Rodrigues cita decisões judiciais recentes que teriam limitado o conteúdo de pregações, situação que o deputado caracteriza como censura prévia. Ele afirma que manifestações baseadas na doutrina de cada religião não podem ser consideradas ilegais sem análise de eventual abuso.
6: Doutor Ismael Alexandrino, do PSD de Goiás, é autor de projeto que cria classificação etária específica para desenhos animados e animações digitais para crianças. A proposta estabelece faixas para menores de 2 anos, de 2 a 4 anos e de 4 a 6 anos.
11: Segundo o doutor Ismael Alexandrino, o objetivo é proteger as crianças dos riscos de conteúdos inadequados e orientar pais irresponsáveis. O projeto também obriga plataformas digitais a verificar a idade dos usuários, auditar conteúdos infantis e ajustar os sistemas de recomendação.
6: Rui Falcão, do PT de São Paulo, sugere a realização de audiência pública para discutir relatos de perseguição a ativistas e dirigentes que defendem os direitos do povo palestino. O deputado é um dos autores de requerimento apresentado à Comissão de Direitos Humanos da Câmara.
11: Rui Falcão assinala que o encontro deve abordar denúncias de censura e intimidação contra pessoas que se manifestam sobre o conflito entre Israel e Palestina. Ele ressalta a importância da liberdade de expressão e da preservação do debate sobre violações de direitos humanos.
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3: Relações Exteriores.
6: Dani Cunha, do PL do Rio de Janeiro, destaca a importância da Frente Parlamentar Mista em apoio à integração União Europeia-Mercosul para o acompanhamento da implementação do acordo comercial entre os dois blocos. A deputada avalia que o grupo tem contribuído para o avanço do tratado.
14: Dani Cunha lembra que o acordo reduz tarifas de importação e amplia as oportunidades de comércio entre os países do Mercosul e da União Europeia. Ela defende que o Congresso siga de perto os efeitos das novas regras sobre os setores produtivos brasileiros.
6: Nicolete, do PL, pede ao governo melhorias na infraestrutura e na capacidade operacional dos postos de fronteira de Roraima. O deputado entende que a iniciativa vai melhorar o comércio exterior e ampliar a integração econômica de Roraima com a Venezuela e a Guiana.
14: Nicolete observa que o crescimento da produção agropecuária e agroindustrial roraimense causa gargalos que dificultam a expansão das exportações. Entre as medidas sugeridas por ele estão a modernização dos postos de fiscalização e a desburocratização para a liberação de cargas.
3: Transportes.
6: Comissão mista aprova a medida provisória que institui linha de crédito para entregadores e motoristas, incluindo o transporte escolar. A reportagem é de Emanuele Brasil.
15: A comissão mista, que analisa a medida provisória que institui linha de financiamento para entregadores, motociclistas e ciclistas, aprovou o relatório da deputada Amanda Gentil, do PP do Maranhão. A proposta alcança profissionais cadastrados em plataformas digitais há pelo menos 6 meses e que tenham feito no mínimo 100 corridas ou entregas. A linha de crédito também vale para motociclistas profissionais com vínculo empregatício formal e pelo menos 6 meses de exercício da atividade. O financiamento poderá ser usado para comprar motocicletas, motonetas, ciclomotores, flex e bicicletas elétricas produzidas no Brasil ou vinculadas a projetos de investimento produtivo nacional. Caberá ao Ministério do Desenvolvimento, Indústria, Comércio e Serviços definir os fabricantes e a lista de marcas e modelos. O texto aprovado autoriza o uso de recursos do Fundo de Investimento de Infraestrutura Social para financiar a renovação da frota e investimentos relacionados ao transporte urbano e para reduzir os riscos das operações e ampliar a oferta de crédito. O arranjo prevê a cobertura de garantia do Fundo Garantidor de Operações e do Fundo Garantidor para Investimentos. A relatora acolheu 6 das 14 emendas apresentadas ao projeto do Poder Executivo. Entre as alterações está a que inclui os profissionais do transporte escolar entre os beneficiários da linha de crédito. O relatório também autoriza os bancos a adotarem sistema de pagamento flexível para as operações. A regra permite a cobrança de parcelas com valores diferentes no início e no final do financiamento, com o objetivo de facilitar o acesso ao crédito pelos trabalhadores. A deputada Amanda Gentil explicou o objetivo das alterações.
16: A gente tem um espaço para poder trazer uma análise de crédito um pouco mais sensível para o trabalhador que está ali na ponta e para que ele consiga fazer o uso desse financiamento.
15: O texto segue agora para análise dos plenários da Câmara dos Deputados e do Senado. Da Rádio Câmara de Brasília, Emanuele Brasil.
14: Milton Vieira, do Republicanos de São Paulo, pretende tornar obrigatório o uso de lacre físico de segurança nas placas de motocicletas, ciclomotores, triciclos e quadriciclos. Ele acredita que a medida dificulta a remoção e a clonagem das placas, facilitando a identificação dos veículos.
6: O projeto de Milton Vieira determina que o lacre seja inviolável, numerado e rastreável, sem substituir os mecanismos digitais de identificação já utilizados. A proposta também prevê multa e remoção do veículo que circular sem o dispositivo ou com lacre adulterado.
14: Fábio Chioquete, do União de Santa Catarina, propõe que motoristas flagrados dirigindo embriagados, mas sem causar acidentes com vítimas, não sejam presos em flagrante. A proposta permite que a polícia registre apenas um termo circunstanciado de ocorrência no local da abordagem.
6: De acordo com Fábio Chioquete, a medida busca desburocratizar a atuação do poder público e evitar prisões desnecessárias. Segundo o autor, a intenção é reduzir a sobrecarga do sistema carcerário e concentrar os esforços policiais e judiciais nas ocorrências mais graves.
3: Trabalho.
14: A Câmara aprovou um projeto que garante atenção especial à mãe solo no Sistema Nacional de Emprego. A repórter Paula Bittar acompanhou a votação.
9: A Comissão de Constituição e Justiça da Câmara dos Deputados aprovou um projeto que garante atenção especial às demandas das mães solo no Sistema Nacional de Emprego, SINE. O texto aprovado estabelece o atendimento especial para viabilizar a participação dessas mulheres em oportunidades de trabalho, emprego, renda e empreendedorismo. O projeto também define que, caso não sejam preenchidas as vagas reservadas a mulheres em situação de violência doméstica e familiar, o saldo deverá ser destinado sucessivamente a mães solo, mulheres em geral e público em geral. De acordo com a autora da proposta, a deputada Laura Carneiro, do PSD do Rio de Janeiro, as mães solo enfrentam dificuldades estruturais no mercado de trabalho e muitas acabam recorrendo à informalidade. A proposta que garante atenção especial às demandas das mães solo no Sistema Nacional de Emprego segue agora para análise do Senado. Da Rádio Câmara de Brasília, Paula Bittar.
3: Previdência.
6: Fábio Macedo, do Podemos do Maranhão, defende a aprovação de proposta que regulamenta a aposentadoria especial dos agentes comunitários de saúde e de combate às endemias. O texto estabelece idade mínima de 52 anos para homens e 50 para mulheres, com pelo menos 20 anos de atividade na função.
14: Fábio Macedo ressalta que a medida assegura integralidade para que o benefício corresponda à remuneração recebida no momento da aposentadoria, além de paridade com os profissionais da ativa. A proposta também considera o período de readaptação funcional como tempo de efetivo exercício.
3: Consumidor.
6: Paulo Teixeira, do PT de São Paulo, pretende estabelecer novas regras para rótulos, embalagens e publicidade que façam referência a frutas para torná-los mais claros. Ele acredita que os produtos precisam indicar a quantidade de cada fruta efetivamente utilizada em sua composição.
14: Paulo Teixeira explica que quando a imagem ou a divulgação destacar uma fruta que não esteja presente no produto, deve haver um aviso informando essa ausência. A iniciativa pretende evitar que a apresentação dos alimentos crie uma percepção diferente de sua composição real.
3: Desenvolvimento regional.
6: Samuel Viana, do União de Minas Gerais, recomenda a aprovação do texto que aperfeiçoa a Política Nacional de Proteção e Defesa Civil. O projeto reforça o monitoramento de desastres, a integração de dados entre os entes da federação e a coordenação das ações de prevenção e resposta.
14: Relator da matéria, Samuel Viana, avalia que as mudanças devem ser incorporadas à legislação já existente para evitar a criação de normas com funções semelhantes. A matéria também prevê um cadastro nacional de voluntários para atuação em situações de desastre.
6: Júlio César, do PSD do Piauí, propõe proteger os incentivos fiscais do imposto de renda para empresas que investem nas regiões Norte e Nordeste. O texto busca garantir a continuidade dos projetos de desenvolvimento nas regiões da Sudã e da Sudene.
14: De acordo com Júlio César, os incentivos regionais são fundamentais para atrair novos investimentos, gerar empregos e reduzir as desigualdades no país. Para ele, o corte nesses benefícios compromete a segurança jurídica e a competitividade dessas regiões.
6: Carlos Chiodini, do MDB de Santa Catarina, apoia a criação de concursos especiais de loteria para ajudar municípios em estado de calamidade pública. Pela proposta, a maior parte da arrecadação seria destinada às cidades afetadas proporcionalmente à população atingida.
11: Carlos Chiodini argumenta que a medida pode acelerar a chegada de recursos às comunidades atingidas por desastres naturais. O projeto também prevê transparência e prestação de contas sobre a aplicação do dinheiro recebido pelos municípios.
3: Economia.
6: Yandra Moura, do União de Sergipe, é autora de projeto que visa combater o superendividamento no país. O projeto estabelece câmaras municipais de renegociação de dívidas e teto de 30% da renda familiar para novos empréstimos de consumo.
11: Yandra Moura argumenta que a medida restaura a dignidade financeira de milhões de brasileiros e contém os altos juros do cartão e do crédito rotativo. Ela acrescenta que a proposta prioriza famílias chefiadas por mulheres, idosos e pessoas com deficiência.
3: Educação.
6: Deu o primeiro passo na Câmara a proposta de uma política nacional para ampliar ações de saúde nas escolas. A repórter Kate Nayane tem mais detalhes.
0: A Comissão de Educação da Câmara dos Deputados aprovou o projeto que cria a Política Nacional de Saúde na Escola e transforma em lei as principais diretrizes do atual Programa de Saúde na Escola. A proposta consolida iniciativas desenvolvidas nas escolas públicas em parceria com o Sistema Único de Saúde, o SUS. Segundo a relatora da proposta, deputada Nelly Aquino, do Podemos de Minas Gerais, a criação deste programa deve ajudar na promoção da saúde e prevenção de doenças no ambiente escolar, além de estimular o protagonismo de crianças e adolescentes em ações de saúde. Outros objetivos são o enfrentamento de vulnerabilidades que possam comprometer o desenvolvimento escolar e fortalecer a participação da comunidade. A proposta que cria a Política Nacional de Saúde na Escola será analisada em seguida pela Comissão de Saúde. Da Rádio Câmara de Brasília, Kate Nayane.
11: Delegado Matheus Laiola, do União do Paraná, é autor de projeto que amplia os direitos das estagiárias gestantes. A proposta prevê 30 dias de licença maternidade com manutenção do vínculo e da bolsa auxílio, quando houver, além de indenização pelo recesso não usufruído.
6: O projeto de delegado Matheus Laiola também amplia de 2 para 3 anos o prazo máximo de estágio na mesma instituição. A proposta estabelece ainda prazo de 15 dias para que as instituições de ensino se manifestem sobre a renovação do estágio.
3: Saúde.
11: Euclides Petersen, do Republicanos de Minas Gerais, pede informações ao Ministério da Saúde sobre o uso do ácido folínico no tratamento de pessoas com transtorno do espectro autista. Ele quer saber se o governo estuda a possibilidade de oferecer o medicamento pelo SUS.
6: O deputado também questiona se existem estudos sobre os possíveis benefícios do ácido folínico para pessoas com TEA e se há pedidos para que o tratamento seja avaliado pelo SUS. Euclides Petersen pergunta ainda se o governo pretende criar projetos para testar o uso do medicamento em casos específicos.
3: Esporte.
11: Danley de Deus Hinterholtz, do PSD do Rio Grande do Sul, destaca o papel do esporte no desenvolvimento e na inclusão de pessoas com síndrome de Down e com autismo. O deputado reitera que a prática esportiva contribui para a saúde, a autonomia, a convivência e a participação social.
6: Danley de Deus Hinterholtz propõe um debate com especialistas, educadores, associações e familiares sobre os desafios e as experiências de inclusão por meio do esporte. Ele explica que o objetivo é fortalecer políticas públicas que integrem o esporte, a educação e os direitos dessas pessoas.
11: Helena Lima, do PSD de Roraima, defende proposta que inclui entidades esportivas sem fins lucrativos entre as instituições que podem ter imunidade de impostos. A medida abrange organizações certificadas dos movimentos olímpico, paralímpico, clubístico e educacional.
6: Na opinião de Helena Lima, a imunidade pode fortalecer projetos esportivos voltados à inclusão social, à educação e à formação de atletas. Ela argumenta que o alívio tributário ajuda a manter o funcionamento dessas entidades e a continuidade de ações de interesse público.
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23: 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Notícia na hora certa, 10h02. Acidente entre carro e carreta causa congestionamento na BR-386 em Tio Hugo, no norte do estado. Sete comportas de proteção contra cheias na zona norte de Porto Alegre são fechadas de forma preventiva. WhatsApp anuncia novas regras para pais controlarem contas de adolescentes no Brasil. Céu nublado na capital agora faz 16 graus. A previsão para amanhã é de tempo firme. O sol vai aparecer entre nuvens na maior parte do estado. 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
23: Segue bastante congestionamento na BR-386, altura do quilômetro 216, no trecho no município de Tio Hugo, no norte do estado. Segundo a Polícia Rodoviária Federal, o trânsito está em meia pista devido a um acidente entre um carro e uma carreta. Duas pessoas ficaram feridas e foram encaminhadas para atendimento médico. É aguardado guincho para remoção da carreta e não há acostamento neste ponto. Por enquanto, segundo a Polícia Rodoviária, não há previsão de liberação da pista.
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23: Um homem foi condenado pelo Tribunal do Júri a 16 anos e 8 meses de prisão em regime fechado por uma tentativa de feminicídio ocorrida em Caxias do Sul, na Serra. O crime aconteceu em outubro do ano passado. Os jurados reconheceram hoje que o crime foi cometido no contexto de violência doméstica e familiar. O nome do homem e da vítima não foram divulgados. Segundo a denúncia do Ministério Público, o homem chegou em casa embriagado e agrediu a vítima com uma barra de ferro. Ela conseguiu fugir e pedir ajuda aos vizinhos. O novo prédio da Unidade de Saúde Santo Alfredo foi inaugurado oficialmente hoje no bairro Vila São José, na zona leste de Porto Alegre. Desde 2009, a unidade funcionava de forma provisória em uma casa alugada que apresentava problemas estruturais. Cerca de 8 mil moradores da região poderão ser atendidos no novo espaço. O horário de atendimento é de segunda a sexta, das 7 horas da manhã às 7 da noite, na rua Santo Alfredo, número 303. 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Da redação, Maria Regina Eichenberg.
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1: muito boa noite. 10:05. Estamos entrando no ar com o Estúdio Gaúcha de hoje, quarta-feira, dia 30 de setembro. Faz agora 16 graus aqui na esquina da Ipiranga com a Érico Veríssimo em Porto Alegre. Tempo ainda é bastante encoberto, muita nebulosidade e essas temperaturas um pouco mais baixas nesse final de noite de quarta-feira. A partir de agora, os principais fatos do momento. Também vamos já projetando o que vai ser notícia amanhã. E para você que vai nos acompanhar, a gente recupera também os principais fatos do dia. A produção é da Maria Fernanda Freire. Nos trabalhos técnicos hoje, o Eric Santos, o Kleber Moscópia, a Eduarda Brum e o Pietro Pezzi. E o nosso WhatsApp é o 996995218, para que você possa participar, interagir aqui com o Estúdio Gaúcha. Vamos iniciando então o programa desta quarta-feira. Vamos trazer mais detalhes agora da investigação que é realizada por parte da Polícia Civil com relação ao assassinato de uma mulher de 31 anos e também da filha dela de 13 na área rural de Candelária, no Vale do Rio Pardo. Mãe e filha foram encontradas mortas dentro de casa na comunidade de Vila Passa Sete. Eu vou conversar agora com o delegado responsável pelo caso, delegado Paulo César Schirman, da Delegacia de Polícia de Candelária. Delegado, boa noite, obrigada por nos atender para ampliar e trazer os detalhes desse caso, dessa investigação. Boa noite.
4: Boa noite, estou à disposição.
1: Delegado, a investigação, como o senhor se referiu também, ela começou há pouco, né? Mas a polícia divulgou que já trabalha com um suspeito. O que levou os investigadores até essa linha de apuração e o que ainda falta para confirmar essa suspeita, delegado?
4: Sim, a gente tem poucas horas de investigação, né? Ainda tem muitas perguntas para fazer, né? Muitas respostas que a gente ainda precisa buscar. Inclusive, a gente já, quando começamos o dia, nós tínhamos inclusive 3 suspeitos, tá? Até o momento nenhum deles foi descartado. Claro que tem um que é um suspeito mais, digamos assim, que tem mais evidências, né? Ou mais indícios até o momento, mas a gente não descarta nenhum tipo de investigação, nenhum tipo de relação que a vítima possa ter na sua vida pessoal. Então, mas essas suspeitas, algumas poderão ser descartadas no curso de da investigação, né? E a gente espera que um deles seja efetivamente o autor do fato e que a gente também possa juntar um conjunto de provas robustas suficientes, né, para entregar ao Poder Judiciário provas que possam levar a uma condenação em razão da brutalidade, da gravidade dos crimes.
1: Pois é, delegado, o senhor acredita que existe a possibilidade de uma prisão já nos próximos dias ou ainda faltam elementos para tomar essa decisão? É questão de perícias e outros laudos, delegado?
4: Sim, as prisões a gente vai ter que trabalhar, né, com mais elementos, tá? A gente, os corpos foram descobertos ontem no final da tarde, né? Ainda que a ação do criminoso, a gente mais ou menos estima que tenha sido que tenha ocorrido na madrugada de segunda, domingo para segunda, mas os corpos só foram encontrados ontem à tarde. Então, desde ontem até hoje, durante todo o dia, a gente está procedendo a diligências, e tem algumas que são bastante importantes e necessárias, né? Inclusive com laudos periciais, para que a gente possa daí então ter elementos mínimos para encaminhar para o judiciário um pedido de prisão. Sempre lembrando que nós estamos num período eleitoral, né? Então isso também tem que ser respeitado. Mas eu tenho trabalho com a possibilidade de, pelo menos, durante essa semana, encaminhar ao Poder Judiciário uma representação por alguma medida cautelar, preventiva ou temporária. A gente vai analisar no curso da investigação, à luz das provas que a gente conseguir colher.
1: Sim, vamos falar um pouquinho dessa família, delegado. O senhor falou, né, que a descoberta foi ontem à noite, mas o crime aconteceu antes, né? Provavelmente no final de semana. Depois que a cuidadora das crianças, né, acabou estranhando que a Patrícia não atendia ao telefone, né? A Patrícia é a mulher que foi morta junto com a filha. Essa mulher, ela cuidava dos outros filhos da vítima. O senhor consegue explicar essa dinâmica familiar? E por que a menina de 13 anos estava na casa com a mãe naquele momento e não com a cuidadora, por exemplo?
4: Bom, ainda assim, ao certo o porquê da menina, uma estar com a vítima e as outras não, a gente ainda não tem essa informação, até porque é uma questão bastante pessoal, bastante familiar, né?
1: Sim.
4: Mas certo é que tinha uma menina de 13 anos que acabou sendo vítima também, que estava na casa que morava, tá? Essa menina que estava na casa que morava é de um pai diferente dos outros filhos que ela tem.
1: Entendi.
4: Inclusive dois gêmeos, né? Com acho que em torno de 10 meses por aí, e mais uma outra menina, também criança, com 10 anos, que estava sob os cuidados de uma senhora, né? Que já há muito tempo, inclusive, cuida dessa de 10 anos, e era remunerada pela vítima, né? Para prestar esse serviço, e claro que também existiam visitas periódicas, assim, né? Mas eram pais diferentes das crianças. E essa menina, infelizmente, né, estava na casa no momento em que ocorreu o crime.
1: Pelas investigações, que o alvo, né, era inicialmente a mulher, essa mulher de 31 anos, não a criança.
4: Sim, não a criança. A criança, infelizmente, no caso adolescente, né?
1: Sim.
4: Tinha 13 anos. Ela estava no local, né? Então, com certeza é uma testemunha presencial que foi morta por estar no local, mas as investigações, os nossos suspeitos são pessoas, obviamente, né? Com motivos, né? Pelo que a gente até o momento apurou, que poderiam, né, levar a vítima a ser o alvo, né, em razão daquilo que a gente apurou. E a menina, a adolescente, foi morta, com certeza, por estar no local, seria uma testemunha, né?
1: Sim. O que que precisa ainda ser esclarecido para entender a motivação desse crime, né, delegado? Foi um crime brutal, o senhor mesmo falou sobre isso ao longo do dia de hoje. A cena encontrada na residência, ela já permite entender como é que esse crime aconteceu, delegado?
4: Não, a gente ainda tá trabalhando, até porque a gente fizemos um laudo pericial, há indicativos que a porta da residência tenha sido arrombada, né? Existem sinais nesse sentido. Não foi feito uso de arma de fogo, não tem nenhum disparo na casa, os corpos das vítimas também não, né? Foi feito uso de faca, né? No local não foi encontrado nenhuma faca com resquícios de sangue. A casa estava com bastante sangue, né? As vítimas foram atingidas na região do pescoço, do rosto, dos braços, né? Mas assim, olha, a gente ainda não tem, assim, existem suposições que a gente tá levantando, né? Para que a pessoa que fez esse crime tenha tido essa, né, um motivo. Claro que a gente fala em motivação no mundo das pessoas criminosas, né?
1: Para
4: nós nada justificaria, a gente está assim sempre trabalhando em cima da mente de um criminoso, né?
1: Poderia ser, por exemplo, feminicídio, então, delegado? É uma das possibilidades?
4: É uma das possibilidades, mas a gente ainda não tem elementos para afirmar isso, né? Pode. Sim. Também ser um homicídio, mas dependendo do curso das investigações, qual realmente for o autor do crime, a gente vai poder enquadrar, achar a tipificação adequada no Código Penal. Mas realmente o crime foi bastante brutal, com bastante violência, e foi feito o uso de faca com cortes profundos. As vítimas praticamente não tiveram chance de reagir. Provavelmente a vítima Patrícia foi morta ainda sobre a cama. Talvez tenha ainda estava no momento do ataque, provavelmente dormindo, né? Tentou alguma reação, se defender com os braços, mas em função da contundência da ação do criminoso, não houve possibilidade de defesa.
1: Pois é, essa residência ela fica numa área afastada, né? Interior do município de Candelária. O senhor falou que não tem vizinhos próximos, testemunhas, o senhor conseguiu ouvir alguém que tenha visto alguma movimentação? Como é que isso também dificulta a investigação, delegado? Sim,
4: dificulta porque é uma zona rural, né? Afastada em torno de 8 quilômetros do perímetro urbano. É uma zona rural, infelizmente, não há vizinhos próximos, né? A nossa equipe de investigação hoje fez diligências no local, buscando eventualmente alguma testemunha, inclusive eventualmente algumas câmeras, mas como é uma zona rural, as câmeras não são ainda tão usadas como no meio urbano, né?
1: Sim.
4: Mas isso tudo são dificuldades, né? Pro próprio tempo que os corpos foram encontrados, só em torno de 48 horas após, né? Então não teve assim alguém que possa nos dar uma testemunho de ter visto alguém diferente. O caso tem as suas dificuldades.

0: mas a ela, né, pessoas que trabalhavam com ela, a própria cuidadora das crianças também nos deu algumas informações hoje, mas enfim, são circunstâncias que a gente tá avançando, tá trabalhando, né? Como eu te disse antes, algumas coisas a gente ainda não sabe a resposta, algumas coisas a gente não pode também divulgar para não prejudicar as investigações, mas o fato está sendo tratado com prioridade absoluta, né? Sim. Eu tenho inclusive o apoio da delegacia da mulher de Santa Cruz, né? Que a delegada Raquel me colocou à disposição, um policial de lá. Então a polícia tá assim atuando de forma conjunta, tá? Com uma delegacia especializada, e a gente trabalha, né? Com dedicação plena para chegar à autoria, porque realmente é uma pessoa que comete esse tipo de crime, que comete esse tipo de ação envolvendo inclusive uma menina, uma adolescente, né? E uma mulher também. Uma pessoa dessa não pode estar de maneira alguma livre na sociedade, né? Porque quem faz um crime dessa brutalidade, dessa gravidade, tem que ser imediatamente, o mais breve possível, contido. Claro que isso aí demanda uma ação técnica da polícia, uma ação, né, responsável, uma ação dentro da legalidade, o que a gente está observando.
1: Bom, delegado, a Patrícia, ela tinha registrado uma ocorrência de ameaça no ano passado, né? Esse episódio voltou a ser analisado pela investigação? Existe alguma relação identificada até agora com o crime,
0: tudo,
1: delegado?
0: Tudo que envolve ela, tudo, os boletins que ela fez como vítima, testemunha, como autora, qualquer tipo de boletim, qualquer coisa que tenha sido feita, né, e não é apenas um, tudo tá sendo detalhadamente analisado, está sendo investigado, está no nosso radar, está no nosso foco. A gente não vai deixar passar nada, tudo é importante para nós nesse momento.
1: Tem uma outra questão, delegado, inclusive, que chama a atenção, que o pai e a mãe dessa mulher, da Patrícia, eles foram mortos nessa mesma localidade, foram assassinados lá em 2012. Pode ser que tenha alguma relação com o crime, o fato das mortes do pai e da mãe dela, com essa situação vivenciada pelas duas hoje, delegado?
0: Não, nós não descartamos, tá? Uhum. Mas não é assim uma possibilidade muito digamos assim, promissora, até em razão do tempo decorrido, né? 2012 já faz bastante tempo dessa ação aí. Em princípio a gente não descarta, estamos também analisando isso aí, mas eu te diria assim, hoje, assim, após o dia de trabalho, ela não se revela muito promissora nesse momento.
1: Tá, e nem a hipótese de latrocínio, né, delegado? Porque os celulares foram encontrados, apesar de a porta ter sido arrombada, nada foi levado da residência, né?
0: Sim, nós hoje, inclusive, estivemos com um irmão da vítima no local, né? Então, em princípio, até também era uma casa assim humilde, uma casa pobre, assim, né? Pessoas, sim, humildes, né? Nem haveria muita coisa assim para ser alvo de um latrocida, né? Buscando subtrair alguma coisa que de fato na casa não tinha. Mas também, ainda que até o momento não tenha sido verificado nada que tenha sido subtraído da casa, estava tudo no local, mas não descartamos, estamos ainda analisando, mas até o momento o latrocínio não ficou caracterizado.
1: Bom, delegado, para a gente encerrar então as informações também, quais são os próximos passos da investigação, o que precisa acontecer agora, como o senhor disse, né, para que o responsável por esse crime seja identificado e, claro, preso, delegado Paulo César?
0: Sim, a gente precisa ainda ouvir outras testemunhas, né, reconstruir os últimos dias em que a vítima, como eu falei anteriormente, estava bastante nervosa, segundo nos relatou uma testemunha ouvida, e eu preciso então, em sim, além de receber os laudos periciais, tá? Estou esperando também a extração de dados, análise de telefone, tá? Aquilo que eu te falei antes, assim, a vontade minha, a vontade do delegado, pode ter certeza que é a mesma vontade da sociedade, fazer a prisão, mas a gente precisa, infelizmente, obedecer um rito de investigação, tá? Então isso está sendo feito, a gente ainda tem algumas pessoas para ouvir, né? E até inclusive os próprios, como a gente disse antes, os próprios suspeitos serão ouvidos assim, mais numa fase um pouquinho mais adiante, para que eu possa ter elementos para confrontar, né, e apresentar

0: questões que eu espero que eles possam responder, né? E aí a gente pode daí descartar um ou não, né? Ou chegar à autoria em cima de provas produzidas, provas colhidas. É prematuro agora eu tomar depoimento de suspeito sem ter ainda elementos que estão me fazendo falta, né? Em razão até do curto tempo em que eu estou trabalhando no caso, né? Poucas horas, mas tudo isso aí, assim, ó, dentro da o importante é assim, ó, existe dedicação exclusiva, o crime é muito grave, tá? E a gente tem sim sinais, assim, que nos levam a crer que a gente vai chegar à elucidação do crime dentro de um prazo curto.
1: Só fiquei com uma dúvida agora, delegado Paulo César, o senhor falou, né, que são três pessoas suspeitas, um deles com mais, talvez, provas contra, mas ao que tudo indica foi uma pessoa só que cometeu esse crime, né, não foram duas, três pessoas, isso, pelo menos por enquanto.
0: Sim, não, por enquanto, assim, a gente tem elementos que não levam assim uma ação de mais pessoas, tá? Seriam ações isoladas, seria se uma pessoa chegou na casa, tá? E com uso de faca golpeou as vítimas. Não há nesse momento ainda uma ideia de ter havido assim uma associação, duas pessoas que foram lá para praticar um ato de execução. Até o momento, né? Como eu sempre gosto de dizer, né? Quando o inquérito está em andamento, tudo pode mudar, amanhã pode vir uma, inclusive até os próprios suspeitos que hoje eu te falei que a gente tem, pode ser que amanhã venha uma outra informação que leve uma quarta pessoa, e então assim, o inquérito está em curso, né? O inquérito está em andamento, as investigações avançaram bastante hoje, tá? Mas nada foi descartado até o momento, a gente tá analisando, mas o que eu te falei antes, tá? A gente trabalha com a ação de uma pessoa só que chegou lá, possivelmente no início da madrugada de segunda-feira, e deve ter pegado as vítimas dormindo, assim, nesse sentido estariam assim vulneráveis, né?
1: Certo.
0: E fez os atos de ataque.
1: Bom, delegado Paulo César Schirman, da Delegacia de Polícia de Candelária, muito obrigada, delegado, pelas informações. Bom trabalho aí para o senhor e para toda a equipe, para elucidar esse caso que realmente choca, né? Uma mulher e a filha sendo assassinadas no interior do município. Muito obrigada, delegado. Boa noite.
0: Boa noite, estou à disposição.
1: Bom, 10h24, 16 graus a temperatura aqui em Porto Alegre. Nós vamos agora a um rápido intervalo e já voltamos com mais informações aqui no Estúdio Gaúcha.

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0: está de volta aqui com o Estúdio Gaúcha para Santa Massa. 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Falar agora de eleições. Domingo temos o primeiro turno das eleições e a Brigada Militar está preparando uma operação com mais de 8.400 policiais, justamente para a segurança de quem vai participar das eleições nesse domingo aqui no Rio Grande do Sul. E é um esquema que inclui os locais de votação e também o deslocamento dos eleitores. E em Porto Alegre e nas linhas entre municípios da região metropolitana, os ônibus terão passe livre. O Ayrton Lemos, então, traz agora os detalhes do policiamento, Ayrton, e também da gratuidade no transporte. Boa noite.
1: Boa noite, Viviana. Exatamente. A operação da Brigada Militar vai contar com 2.205 viaturas distribuídas pelos 37 comandos regionais do Rio Grande do Sul. A Brigada Militar, então, terá 8.461 policiais na segurança das eleições deste domingo em todo o estado. Esse efetivo, Viviana, se soma às equipes que vão manter o policiamento cotidiano e o atendimento às demais ocorrências. Segundo o subcomandante geral da Brigada Militar, o Coronel Jorge Dirceu Abreu Filho, todos os locais de votação terão uma equipe responsável pelo atendimento. Nos pontos sem um policial fixo, viaturas vão fazer a cobertura. A previsão, Viviana, é que às 8 da manhã, quando começa a votação, os policiais já tenham feito contato com os responsáveis pelos locais. Em Porto Alegre, policiais também vão embarcar nos ônibus para acompanhar as viagens dos passageiros. A ação integra a Operação Argos e busca garantir a segurança no deslocamento dos eleitores. Haverá ainda policiamento nas imediações das estações da Transurb e equipes de reserva para acompanhar possíveis comemorações depois da apuração. Quem presenciar, Viviana, uma possível irregularidade eleitoral, pode procurar um policial ou ligar para o 190. No transporte, os ônibus municipais de Porto Alegre terão passe livre neste domingo. A Metroplan também confirmou a gratuidade nos ônibus do sistema metropolitano que fazem as ligações entre municípios da região. Quem precisar combinar uma linha metropolitana com um ônibus municipal na capital, terá os dois trajetos gratuitos, Viviana.
0: Obrigada, Ayrton Lemos. 10h33 e começaram a valer hoje as novas regras para doação de sangue no Brasil. Em alguns casos, o tempo de espera diminuiu. Quem fez tatuagem, por exemplo, pode voltar a doar depois de 7 dias. Doadores habituais também podem continuar doando depois dos 70 anos com avaliação médica. E quem usa medicamentos como Ozempic e Monjaro também precisa ficar atento a essas novas regras. E sobre essas mudanças, eu vou conversar agora com a Ana Dagor, que é do Hemocentro do estado aqui do Rio Grande do Sul. Ana, boa noite, obrigada por nos atender.
2: Boa noite.
0: Bom, Ana, para a gente começar, qual é a principal mudança, né, que essas novas regras trazem para quem quer doar sangue? O que que tu considera aí a principal delas?
2: Nós consideramos que a principal é em relação às tatuagens e piercings, que antes as pessoas tinham que aguardar 6 meses. E atualmente a maioria da população tem tatuagens e faz regularmente tatuagens. Então essas pessoas vão poder doar com mais frequência, porque elas ficavam aguardando 6 meses. Agora, após 7 dias, claro que nós vamos avaliar o local da tatuagem, se não tem nenhuma inflamação, porque às vezes a tatuagem demora mais um pouco para ficar com a pele de volta normal, né?
0: Sim.
2: Nós vamos fazer essa avaliação no piercing também, mas em 7 dias as pessoas que fazem tatuagem poderão doar sangue.
0: Eu fiquei com uma dúvida, né? Porque nessa determinação do, nas novas regras, né? Quando elas foram anunciadas pelo governo, dizia que é preciso conseguir avaliar se o procedimento foi feito de forma segura. Você citou, né, como vocês do Hemocentro vão fazer essa verificação na hora da triagem, mas como que vai se verificar se esse procedimento foi feito de uma forma segura? Ou a pessoa que vai doar sangue precisa comprovar algo nesse sentido, Ana?
2: Pela portaria, a pessoa deveria nos dizer, nós vamos perguntar se a pessoa fez em local credenciado. É claro que as pessoas não vão trazer comprovação disso, porque nem todos os locais vão fornecer a comprovação de que é um local que segue todas as regras. O que nós entendemos hoje é que aqui em Porto Alegre a maioria, quase 100% dos lugares onde fazem tatuagem usam agulhas e todo equipamento descartável. Sim. Ou seja, nós estamos confiando de que atualmente todas as tatuagens são feitas de modo seguro.
0: Bom, uma outra dúvida que certamente vai aparecer é o que eu citei há pouco, né? Sobre as canetas emagrecedoras. Quem usa esses medicamentos aí pode doar sangue normalmente, Ana?
2: Sim, já estava podendo antes da portaria, nós já estávamos liberando. Claro que nós vamos avaliar na entrevista de triagem se verifica os sinais vitais e se avalia a condição física da pessoa naquele momento. E aí a pessoa vai nos relatar se ela está se sentindo bem, porque tem algumas pessoas que têm reações à caneta emagrecedora, né? Sim. Então essas pessoas que tiverem reação de náuseas, diarreia, essas, porque nós perguntamos tudo isso na entrevista, essas pessoas não poderão doar. Mas as pessoas que estiverem bem, que se adaptaram bem com o uso da caneta, vão continuar podendo doar sangue.
0: Mas tem um asterisco também nessa questão, que é aquele impedimento de 4 meses para quem compartilhou o dispositivo de aplicação. Aí eu queria saber, Ana, por que que esse compartilhamento é considerado, digamos assim, um fator de risco para doação?
2: Todo compartilhamento de agulhas e seringas impede a doação de sangue por qualquer tipo de compartilhamento.
0: Tá.
2: Então, sempre vai se perguntar se é uso exclusivo, porque o compartilhamento de seringa e agulha impede a doação de sangue por esse período.
0: Certo. E aí, nesse caso, se confia no que a pessoa está relatando, né, Ana? É isso?
2: Exatamente, sim. Mas a entrevista de triagem, se inicia fazendo essa fala pro doador, sim, de que nós estamos confiando, que é importante que ele seja sincero conosco, em função de que ele está ali para fazer uma doação e a pessoa que vai receber o sangue não está em condições boas de saúde, ou seja, precisa receber um sangue da melhor qualidade possível. Então, esse enfoque sempre é dado na entrevista de triagem. Nós sempre alertamos ao doador da importância da sinceridade dele.
0: Não. É importantíssimo isso. Nós também temos uma mudança importante, né, Ana, para quem já é doador habitual e passou dos 70 anos, porque a partir de agora essa pessoa pode continuar doando, né? Eu queria saber como é que funciona essa avaliação médica, Ana.
2: Olha, é bem interessante que essa era uma demanda dos próprios doadores. Muitos doadores chegavam para fazer sua última doação e sentindo muito chateados por não continuarem doando. E nós estávamos ansiosamente aguardando essa atualização da portaria, que nós tínhamos certeza que isso seria incluído, porque os 70 de hoje são os 50 de antes, né? Então, se a pessoa estiver bem de saúde, estava doando até os 69, e a gente vai avaliar os sinais vitais, hemoglobina, vamos conversar sobre todas as questões de saúde. E a avaliação, nós temos médico que fica na triagem também, no Hemocentro, e se os enfermeiros que estão fazendo a triagem sentirem necessidade do apoio do médico para decidir. Mas normalmente essas pessoas estão muito bem, com 70 anos estão ótimas. Nós já inclusive já estamos avisando aos doadores nossos que chegaram aos 69 e 11 meses e tiveram que parar, que eles podem retornar. Que bom. E eles estão já nos ligando, perguntando como é que vai ser essa avaliação, mas é uma avaliação como a da triagem, né? A gente vai avaliar as condições de saúde do doador quando ele chegar lá conosco no hemocentro, naquele dia, na nossa frente lá, como é que ele está, as condições dele naquele momento.
0: Falando em triagem, Ana, essa nova regra, ela também acaba mudando os prazos aí para situações como endoscopia, uso de anabolizantes, exposição a áreas de risco para malária. O que o doador precisa fazer, né? Imagino que tem que informar tudo isso na triagem, né?
2: Mas essas perguntas todas nós de rotina realizamos nas entrevistas de triagem. Nós Sim. perguntamos sobre viagens para locais de risco, perguntamos sobre endoscopias e colonoscopias, que eram 6 meses, todos os exames endoscópicos, né, eram 6 meses, agora virou 4 meses. Então, nós já fazíamos essa pergunta e essa investigação na triagem. Então, vamos continuar fazendo, só alterando o prazo. Também em relação às medicações, ao uso de anabolizantes, de testosterona, que agora com a portaria, se for por prescrição médica, podem doar, né? Então, tudo isso vai ser analisado e avaliado. E se as pessoas tiverem alguma dúvida, é só entrarem em contato conosco pelo nosso WhatsApp, que é o 984054260, que nós responderemos. Já estamos respondendo muitas perguntas sobre essas novas regras.
0: Tem um questionamento aqui que é do nosso ouvinte, o Hilário, que é de Guarani das Missões. E se o doador não for sincero, qual é a garantia? Mas é que a triagem é um primeiro passo, né, Ana? Pode explicar isso para nós.
2: Sim, a triagem é o primeiro passo. Nós temos duas grandes preocupações no hemocentro. É com o bem-estar do doador, que ele tenha uma boa experiência conosco, e para isso é importante também a entrevista de triagem, porque tem algumas questões também que interferem na saúde do doador. Por exemplo, se ele fumou um cigarro meia hora antes da doação, ele provavelmente terá uma tontura ou mal-estar ao doar sangue. Então é importante nós avisarmos 2 horas antes sem fumar, 2 horas depois sem fumar. Então essa é uma preocupação. Tomou bastante líquido, se alimentou bem, ou seja, nós temos uma preocupação para que o doador passe bem e tenha uma boa experiência conosco. E a nossa outra grande preocupação é que esse sangue esteja em boas condições para ser transfundido. Então nós perguntamos todas essas questões da entrevista, salientamos a importância da sinceridade, mas também nós temos os exames sorológicos.
0: Exato.
2: Que o laboratório vai fazer, e esses prazos foram encurtados porque os exames estão com uma capacidade de detecção mais precoce, né? Por isso que esses prazos reduziram, né? Porque os nossos exames sorológicos agora eles têm uma capacidade de conseguir detectar mais cedo se tinha ou não alguma alteração.
0: Bom, temos muitas perguntas aqui, vamos tentar responder algumas, Ana. Quem tem diabetes tipo 2 pode doar? A mensagem do Rodrigo de Pelotas.
2: Diabetes insulino dependente não pode doar. Diabetes que faz uso de medicação via oral ou com as canetas pode doar.
0: Bom, outro questionamento do Daniel. Tive toxoplasmose há mais ou menos 15 anos. Será que posso doar?
2: Sim, pode doar. Já passou o período de que tenha alguma questão ainda de toxoplasmose.
0: O Adilson aqui de Porto Alegre. Quem é transplantado de córnea, continua sem poder doar?
2: Sim, continua não podendo doar.
0: Isso não mudou, né?
2: Isso não mudou.
0: Para quem está ouvindo, então, a gente aqui, ficou com alguma dúvida, se alguma situação específica impede ou não a doação, a orientação é entrar em contato com vocês pelo WhatsApp. Qual é a dica, Ana?
2: Pelo nosso WhatsApp, 984054260.
0: Tá.
2: Responderemos todas as dúvidas, todas as questões, procuraremos esclarecer tudo para que as pessoas possam doar sangue.
0: E para terminar, então, Ana, com essas regras mais flexíveis, né, em algumas situações, imagino que vocês esperam conseguir trazer de volta pessoas que antes ficavam meses impedidas de doar, né? Isso é uma.
2: Sim,
0: isso
2: com certeza.
0: Também vai ajudar no estoque, né, Ana?
2: Sim. E é importante salientar que não existe substituto para o sangue, dependemos exclusivamente de doadores que voluntariamente procurem os bancos de sangue, os hemocentros, para fazer a doação, e os estoques estão sempre no nível crítico. E a questão é porque nós temos muitos hospitais conveniados, 45, a demanda é grande, e eu saliento sempre, é uma demanda positiva. Isso significa que os hospitais estão atendendo os pacientes, estão realizando os procedimentos e as cirurgias, e para isso precisam de hemocomponentes. E para termos hemocomponentes, precisamos de doadores de sangue.
0: Bom, isso, Ana, eu te interrompi aqui até porque nós temos vários questionamentos, mas como estamos falando de serviço, né, o hemocentro funciona em qual horário, né? Porque as pessoas estão nos questionando aqui sobre o horário de funcionamento, que às vezes as pessoas não conseguem ir. Queria que tu falasse um pouco sobre isso também.
2: O hemocentro funciona das 8 às 16, sem fechar ao meio-dia.
0: Tá.
2: E nós abrimos agora em outubro vamos abrir um sábado, que vai ser dia 10 de outubro, das 8 ao meio-dia. Nós atendemos livre demanda, nós temos agendamento, mas também nossa porta é aberta, as pessoas podem chegar e podem fazer o cadastro e realizar a doação.
0: Bom, infelizmente a gente não consegue, né, atender a todos os questionamentos aqui que os ouvintes estão nos trazendo, mas se tu topar, Ana, podemos responder mais algumas?
2: Sim, com certeza.
0: Vamos lá. A Dione: sou cardiopata e tomo remédios contínuos. Posso doar?
2: Não, cardiopatia ainda continua sendo um impedimento. E a questão é porque ela poderá ter alguma intercorrência durante a doação.
0: Tá.
2: E aqui é aquilo que eu te falei, a preocupação de que a pessoa tenha uma boa experiência e esteja bem depois da doação.
0: Tá. O Geraldo: eu gostaria de ser doador, contudo, sempre ouvi falar que quem teve hepatite não pode doar. Eu tive hepatite na pré-adolescência, não lembro a idade exata. Teria como eu ver se eu posso ser doador?
2: Hepatite A, se ele comprovar que foi hepatite A que ele teve, ele pode ser doador.
0: As outras não, né?
2: Isso, a hepatite B e C impedem definitivamente.
0: Tenho ferritina alta, demais exames tudo certo, posso doar?
2: Vai depender do fator da ferritina. Isso nós podemos avaliar fazendo hemoglobina lá na hora da triagem. Então ele poderá ir fazer a triagem e nós vamos avaliar se sim ou não. Bom, se tiver muito, e se ele faz sangria, aí tem uma outra questão, aí ele vai continuar fazendo sangria. Mas se ele não faz ainda e tem só uma ferritina alta, ele vai lá, a gente faz a avaliação e vê se ele pode ou não, porque tem um nível de ferritina que dá e outro que não.
0: Aqui tem algumas mensagens, né, de outros ouvintes, mas também repetidas, né, com relação à hepatite. Mas o Diego de Pelotas, ele disse que tem retocolite, faz infusão de infliximab a cada dois meses.
2: Essa medicação impede a doação.
0: A medicação impede.
2: É, isso. E a doença dele também é uma doença autoimune, né? Então sim, é uma questão também que impede a doação.
0: E as outras aqui acho que a gente já contemplou, né, também lendo as mensagens anteriores dos ouvintes. Mas então vamos repetir: 98405-4260, código de área 51, o WhatsApp do Hemocentro aqui do estado. Ana, muito obrigada, isso, viu, por
2: certo,
0: conversar com a gente e trazer um pouco mais das mudanças que, pelo que a gente acompanhou da tua fala aí e do que eu tava lendo, são mudanças que vão ajudar os bancos de sangue, que sempre trabalham no limite, né? Pelo menos...
2: Com certeza,
0: isso. Dá mais possibilidade das pessoas doarem.
2: Isso.
0: Obrigada, viu, Ana?
2: Tá certo. Uma boa noite, obrigada pelo espaço.
0: Uma boa noite. A Ana que é responsável, né, enfermeira responsável pelo setor de captação de doadores do Hemocentro do estado, a enfermeira Ana Dagor. E nos ajudou, né, a tirar dúvidas também aqui dos ouvintes. Sempre que a gente fala sobre isso, surgem muitas dúvidas. E a gente tentou, na medida do possível, também responder o maior número de questionamentos aqui que chegaram através dos ouvintes. Agora, 10h49. Mais um rápido intervalo e a gente volta em seguida para falar sobre os produtores gaúchos que estão esperando uma solução para as dívidas rurais e que vão ter que esperar aí mais um pouquinho. A gente vai trazer essa informação em seguida.
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4: A seleção brasileira feminina vai jogar em Porto Alegre pela primeira vez na história. O Brasil recebe a Argentina para um amistoso no dia 10 de outubro, às 16h30, no Beira-Rio. Os ingressos já estão sendo vendidos pelo site Ticket and Go e variam entre R$35 e R$90. O técnico Arthur Elias já fez a convocação para essa partida e 28 jogadoras foram chamadas. Entre elas, a gaúcha Isa Haas, ex-zagueira do Inter e atual jogadora do América do México. A Marta não foi convocada, pois voltou de uma lesão recentemente. Outra novidade é que a treinadora do Grêmio, Jéssica de Lima, vai ser auxiliar técnica da seleção nesse jogo.
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10: h 55, de volta aqui com o Estúdio Gaúcha. 16 graus é a temperatura aqui em Porto Alegre. Agora nós vamos trazer notícias, né, para os produtores gaúchos que estão esperando uma solução para as dívidas rurais, porque eles vão ter que esperar mais um pouco. É que a votação da proposta que amplia o acesso à renegociação deve ficar aí para depois das eleições. Carolina Pastel, boa noite.
11: Viviana, muito boa noite também aos ouvintes. Bom, mais um passo foi dado no Congresso Nacional nessa semana para ampliar o alcance da renegociação das dívidas rurais. O deputado federal Paulo Pimenta, que é relator da medida provisória que estabelece essa renegociação das dívidas, apresentou um parecer na comissão mista do Congresso. Esse texto ainda precisa ser votado para entrar em vigor e isso só deve ocorrer depois do primeiro turno das eleições. Uma das principais mudanças que envolve justamente ampliar o alcance da renegociação é permitir que os produtores que estejam em dia com as parcelas também possam acessar a renegociação. Pela regra original, era necessário que a dívida já tivesse sido prorrogada ou renegociada anteriormente para isso, ou seja, tinha uma parcela muito importante de produtores que estão adimplentes, mas com dívidas anteriores e que não conseguia fazer essa renegociação. O parecer ele também inclui, Viviana, as chamadas CPRs, cédulas de produto rural, que permite, né, a renegociação de algumas dívidas rurais que foram transformadas em empréstimos comuns, o que foi bastante utilizado também pelos produtores. Também entram em operações coletivas do Pronaf e parcelas de investimentos como máquinas, equipamentos e estruturas com vencimentos até o fim desse ano. Outra mudança que beneficia os produtores que já renegociaram dívidas pela medida provisória de 2025, mas tiveram uma nova perda provocada por um evento climático posterior e diferente, também podem renegociar essas dívidas. Embora essas alterações estejam aí postas, a Farsul defende que o parecer fosse votado até amanhã, o que não deve acontecer. E isso aí tudo justamente para evitar que a regulamentação fique para depois do plantio da safra de verão, o que significa então mais um ciclo produtivo com um produtor endividado e aí com dificuldades de acesso a crédito e podendo investir, né, fazer investimentos na sua lavoura. Lembrando que a Farsul, o alcance da medida provisória que está posta, né, que já foi estabelecida pelo governo federal, a Farsul estima que a medida alcance só 12% dos produtores rurais, então esse parecer seria interessante no sentido de ampliar esse alcance para um volume maior. Se aprovado na comissão mista, o que deve ocorrer, se aprovado só no depois do primeiro turno das eleições, o texto ainda tem que passar pelos plenários da Câmara dos Deputados e do Senado.
10: Obrigada, Carolina Pastel. Agora 10h58, Cléo Kuhn, para atualizar a previsão do tempo, Cléo.
12: A previsão está indicando para esta quinta-feira tempo sem chuva no estado, mas ainda com muitas nuvens, principalmente na parte mais da metade norte, o nordeste do estado, vamos dizer assim, e toda a faixa leste, com uma umidade muito grande, talvez alguma chuva no litoral sul. É, ali a parte sul da Lagoa dos Patos, o extremo sul da Lagoa dos Patos em direção à Lagoa Mirim. Está muito carregado de umidade toda aquela área. E aí deve ter alguma chuva de intensidade fraca, é bem verdade, pegando mais ou menos o que? De São Lourenço em direção ao Chuí, Santa Vitória do Palmar, mas pegando provavelmente a área de Jaguarão também. Então, fiquem atentos, extremo sul do estado tem chance de alguma chuva ainda. Noutras áreas o tempo está bastante tranquilo, faz frio, com temperaturas em torno de 8 graus na serra, em torno de 9, 10 graus no Planalto, em torno de 10, 11 graus no centro do estado, em torno de 8, 9 graus também na região da campanha. Então, pessoal, fica atento, tá bem frio de manhã, depois de tarde vai a 20, 22 graus de temperatura, não chega a ser nenhum calorão, mas entre 20 e 22 graus dá uma situação boa de temperatura no período da tarde. Portanto, aproveitem aí a expectativa que a gente tem para quinta-feira. Sexta, o tempo também segue bastante seco sobre o estado. A gente fica de olho, é claro, durante o sábado, quando a gente vai ter pancadas de chuva em todo o estado do Rio Grande do Sul, especialmente entre a tarde e a noite, claro que mais para o período da noite. E depois vamos ver aí, o domingo segue, segundo os simuladores, mostrando pancadas de chuva para o estado, talvez aqui e ali uma chuva um pouco mais forte, mas enfim, tem chuva para o domingo de votação aqui no estado do Rio Grande do Sul, e a gente chama a atenção que a temperatura fica mediana, viu? Efeito estufa funcionando sobre o estado.
10: Obrigada, Cléo. Notícia na hora certa e a gente volta já.
13: 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Notícia na hora certa, 11 horas. Homem é condenado a 16 anos de prisão por tentativa de feminicídio em Caxias do Sul, na Serra. Ministério Público investiga aumento de 46% nos cargos comissionados no estado do Rio de Janeiro durante gestão do ex-governador Cláudio Castro. Dólar cai a R$5,17 após inflação americana reduzir expectativa por alta no juro dos Estados Unidos. Céu nublado na capital, agora faz 15 graus. Previsão para amanhã é de tempo firme. O sol vai aparecer entre nuvens na maior parte do estado. 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
13: Segue congestionamento no quilômetro 216 da BR-386 em Tio Hugo, no norte do estado. Segundo a Polícia Rodoviária Federal, o trânsito está em meia pista no trecho onde um carro colidiu com uma carreta. Duas pessoas se feriram. É aguardada a remoção do veículo.
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13: Polícia Civil trabalha com três suspeitos de matar mãe e filha em Candelária, no Vale do Rio Pardo.
15: A investigação busca identificar qual deles pode ter cometido os assassinatos, já que os indícios apontam para a ação de uma única pessoa. Em entrevista ao Estúdio Gaúcha, o delegado Paulo César Schirman afirma que nenhum suspeito foi descartado até o momento, mas há mais indícios contra um deles, Patrícia Cristina Pereira, de 31 anos, e a filha Caroline Cristina Costa, de 13, foram encontradas mortas dentro de casa na área rural do município na terça-feira. Segundo a polícia, a mãe era o alvo e a adolescente foi morta por testemunhar o ataque. A investigação aguarda agora os laudos periciais e a análise dos celulares das vítimas para avançar no caso. Da redação, Ayrton Lemos.
13: O Tribunal Superior Eleitoral formou maioria para manter a decisão do ministro André Mendonça, que derrubou publicações que associam o candidato à presidência Flávio Bolsonaro à retirada do título de padroeira do Brasil de Nossa Senhora Aparecida. Os ministros divergiram, porém, sobre o alcance da medida. Relator do caso, Mendonça afirmou que as ordens de remoção do conteúdo não constituem censura prévia e foi acompanhado por Cássio Nunes Marques e Dias Toffoli. Já o ministro Ricardo Villas Boas Cueva abriu divergência para manter a derrubada de apenas algumas postagens. Entendimento também de Floriano de Azevedo Marques. Mendonça fez ainda um ajuste nesta noite em trecho do voto sobre a publicação do humorista Antônio Tabet e propôs a manutenção desta postagem em específico. 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Notícia na hora certa, volta na Rede Gaúcha à meia-noite. Da redação, Maria Regina Eichenberg.
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27: A Copa de 50 foi a primeira em que os jogadores usaram números nas camisas. Como não eram permitidas substituições, a numeração não era fixa. Titular no jogo de abertura contra o México, Jair Rosa Pinto foi o primeiro camisa 10 do Brasil em Copas do Mundo. A numeração do Brasil na decisão contra o Uruguai foi Barbosa 1, Augusto 2, Juvenal 3, Danilo 5, Bauer número 4 e Bigode número 6, Friaça 7, Zizinho 8, Ademir 9, Jair 10 e Chico com a camiseta de número 11.
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10: Volta aqui com o Estúdio Gaúcha, 11:09. Mensagens aqui também dos ouvintes. O Ronaldo, que é da Aviação Ouro e Prata, disse que está saindo de Santa Rosa. Mas ele mandou essa mensagem mais cedo, né? Para Porto Alegre, tá na escuta da programação. Um abraço. Obrigada, Ronaldo. Boa viagem para ti. É, tem outro motorista da Ouro e Prata que está nos acompanhando, é o Paulo. E ele falou, né, sobre esse acidente que a Maria Regina trouxe agora no Notícia na Hora Certa, na BR-386 em Tio Hugo. Ele disse que o trânsito tá no sistema pare-siga. E o Paulo também está na audiência aqui do Estúdio Gaúcho. Obrigada pelas mensagens também aqui dos nossos ouvintes. 11:10, a gente falava antes sobre as mudanças das novas regras, né, para doação de sangue, mas agora a gente vai falar sobre doação de órgãos, transplantes, porque o Rio Grande do Sul virou referência em transplantes e passou a receber pacientes de outros estados em busca de tratamento. O estado que reúne equipes especializadas e experiência na área, mas ainda enfrenta um desafio, né, que é a negativa das famílias a doação de órgãos. A Roxane Carvalho explica, então, por que o Rio Grande do Sul acaba se destacando nessa área. Roxane, boa noite.
28: Boa noite, Viviana. Boa noite aos ouvintes do Estúdio Gaúcha. Pois é, a conjunção de fatores como experiência e qualificação de profissionais e capacidade de atendimento dos hospitais faz com que o Rio Grande do Sul seja considerado uma referência nacional quando o assunto é transplante de órgãos. O estado realizou 1.171 transplantes no primeiro semestre de 2026. O número mantém o saldo positivo dos últimos anos e se mantém na liderança de muitos rankings nacionais em relação ao número de procedimentos. A enfermeira Kellen Machado, membro da equipe da Organização de Procura de Órgãos da Santa Casa, ajuda a explicar esse ponto.
29: Então, eu acho que o que acaba tornando o Rio Grande do Sul referência em transplante é que aqui a gente consegue fazer todos os tipos de transplante, Então, as equipes têm bastante experiência, nós temos, além da Santa Casa, outros centros transplantadores e equipes com muitos anos de experiência, né? Eu acho que isso acaba tornando, então, o estado referência. E também a questão da Opus Cirúrgica, que é um diferencial no país, que é uma equipe especializada na captação de órgãos, né? Basicamente, a captação do rim. Então, nós temos cirurgiões, enfermeiros e técnicos de enfermagem que se dedicam para essa área da captação de órgãos.
28: Além da Opus Cirúrgica, a estrutura gaúcha de transplante conta com 6 organizações de procura de órgãos clínicas. As equipes acompanham os hospitais e dão suporte em todas as etapas da doação. E como a maioria dos hospitais não tem uma equipe especializada de referência, são as Opus que acabam indo até essas instituições para procedimentos e também para entrevistar a família. Outro destaque gaúcho é o transplante de pulmão. Segundo a Associação Brasileira de Transplante de órgãos, o procedimento é realizado apenas em 4 estados brasileiros: Rio Grande do Sul, São Paulo, Rio de Janeiro e Ceará. Só que em 2025, o Rio Grande do Sul teve a maior taxa de transplante pulmonar por 1 milhão de habitantes do país. Conforme o coordenador adjunto da Central de Transplantes, James Cassiano, os altos números também se justificam porque o estado tem habilitação para transplantar quase todos os órgãos transplantáveis e há alguns procedimentos feitos só aqui. A tecnologia também virou uma aliada. Desde 2024, o estado utiliza o GEDOT, um sistema que usa recursos de inteligência artificial para agilizar etapas da doação. Ele é utilizado para cadastrar potenciais doadores desde o momento em que eles entram no hospital com suspeita de morte encefálica. E por toda essa capacidade, Viviana, a estrutura de transplantes também atrai pacientes de outros estados. Em 2025, cerca de 260 pessoas vieram de outras partes do país para fazer transplante no Rio Grande do Sul. No primeiro semestre desse ano, foram aproximadamente 60 pacientes. A nossa reportagem foi visitar o Instituto Via Vida, que acolhe pessoas que vêm de fora de Porto Alegre e precisam ficar hospedadas na capital. É o caso do Antônio Silva, de 39 anos, que depois de 1 ano morando em Porto Alegre, conseguiu receber um rim em junho e aguarda a liberação para voltar para casa no Amapá. Mesmo após a cirurgia, o receptor continua em acompanhamento permanente, mas a frequência de consultas diminui com o passar do tempo. A hipertensão foi a causa da falência renal do Antônio. O diagnóstico veio no Natal de 2023, quando ele precisou ficar 1 mês internado e desde então vinha fazendo hemodiálise. O rim é o órgão com a maior fila de espera no estado. No primeiro semestre, 1.493 pessoas aguardavam por um transplante renal. A demanda também é grande entre as crianças, mas segundo a Associação Brasileira de Transplantes de órgãos, o Rio Grande do Sul está entre os estados com maior número de transplantes renais pediátricos. É comum que mais de um paciente seja chamado quando há oferta de um órgão. Conforme exames de compatibilidade e condição física são liberados, os médicos vão eliminando os candidatos. Antônio recebeu 2 alarmes falsos antes da cirurgia, mas na segunda vez chegou a ficar mais de 10 horas no hospital antes de ser mandado embora.
3: Aí nessa última vez que eu fui, nós eram 8 pessoas. Compartilhou o rim. Aí quando foi. Aí o médico chegou na. Acho que umas 9 horas, ele falou assim. Foi só despachando. Olha, eu já dispensei 2. Aí tinha mais outro. Você tá em terceiro. Tem que aguardar mais um pouco. Eu agoniado com fome, né, que a gente tinha que ficar quase 24 horas sem comer, não.
4: Já só tomado café, era 8 horas.
3: É doido. Aí aquilo Mano, aí eu ansioso com aquilo, não, mas eu vou esperar.
4: Ele é ansioso e com medo, porque
3: chegou
4: não
3: de
4: tinha
3: novo,
4: perdido
3: aí,
4: o rapaz na casa.
3: Ele dispensou mais outro. Dispensou mais outro, aí eu fiquei sabendo. Aí quando ele veio, só pode se arrumar, né? Tomar um banho que é pra você, né? Mano, aquilo que é alegre. Aí logo eu mandei mensagem pro meu filho, não lembrei.
28: Antônio deve ficar mais 3 meses em Porto Alegre, onde está 1 ano com a esposa Luana Silva. E apesar de toda essa excelência, a negativa familiar ainda é uma barreira e foi responsável por quase metade dos transplantes de órgãos não realizados no Rio Grande do Sul em 2026. Pela legislação brasileira, é a família quem dá a palavra final sobre doar ou não os órgãos de alguém. Dados da Secretaria Estadual da Saúde referentes ao primeiro semestre mostram que 137 potenciais doações não foram efetivadas pela falta de autorização dos familiares. O número corresponde a 48,2% das 284 ocorrências registradas entre janeiro e junho. A Central Estadual de Transplantes aponta que a falta de diálogo prévio é a principal causa das negativas. Viviana, mais de 3 mil pessoas estão na lista de espera por um órgão no Rio Grande do Sul neste momento.
5: Obrigada, Roxane Carvalho. Agora 11h16. Vamos voltar a falar sobre condições do tempo, porque 7 comportas de proteção contra cheias na zona norte de Porto Alegre foram fechadas de forma preventiva, Isadora Garcia.
6: Boa noite, Vivi.

0: Sérgio, enquanto a equipe segue monitorando a evolução do cenário nos rios que tem influência em Porto Alegre. Ao todo, 7 comportas, então, bloqueiam temporariamente essa ligação entre os arroios e o rio Gravataí. Em condições normais, as galerias ficam abertas e ajudam a drenar a água da chuva. Se necessário, como reforça o DEMAI, bombas flutuantes de alta capacidade serão instaladas na região para dar vazão a essa água da chuva. O órgão esclarece que as comportas serão reabertas assim que o nível do rio Gravataí baixar.
1: Obrigada, Isadora. E o novo restaurante universitário da URGS vai abrir amanhã com capacidade para servir 2.500 refeições por dia. Bruno Oliveira, boa noite.
2: Olá, depois de 6 anos de espera, o novo refeitório da Universidade Federal do Rio Grande do Sul servirá as primeiras refeições nesta quinta-feira. O espaço aguardado pela comunidade acadêmica fica na Avenida André da Rocha, no Centro Histórico de Porto Alegre. O novo RU tem espaço para 350 pessoas e capacidade para servir até 200 e 500 mil refeições por dia. Distribuídos em 2 andares, os ambientes são mais amplos, mais iluminados e têm melhor conforto térmico aos estudantes. Com a abertura do novo endereço, o restaurante localizado na Avenida João Pessoa passará a funcionar somente no horário do almoço. A ideia é que o ponto na André da Rocha funcione como um anexo para melhor distribuir o fluxo de estudantes nas refeições. As obras no prédio, agora inaugurado, iniciaram em 2020, mas foram interrompidas em dezembro daquele ano por necessidade de revisão do projeto. A reforma foi retomada do ano seguinte, com previsão de entrega ainda para 2023, mas o prazo também não pôde ser cumprido. Segundo a pró-reitora de Assuntos Estudantis, Natália Mendes, a obra foi viabilizada com recursos de emenda parlamentar e recursos próprios da URGS, totalizando cerca de R$ 2.800.000. O novo endereço se soma aos outros 7 restaurantes universitários da URGS distribuídos nos campi de Porto Alegre e do Litoral Norte.
1: Agora com as principais informações do interior do estado. Na Zona Sul, a justiça condenou a CE Equatorial a indenizar consumidores que ficaram sem luz depois de um ciclone em 2023, Douglas Dutra.
3: A CE Equatorial foi condenada a pagar uma indenização de R$ 5.000 para cada morador que ficou sem energia elétrica após o ciclone que atingiu a região de Pelotas em julho de 2023. A decisão é de primeira instância e ainda cabe recurso. A indenização vale para moradores de Pelotas, Capão do Leão, Morro Redondo, Arroio do Padre e Turuçu. Também foi determinado o pagamento de R$ 3 milhões por danos morais coletivos ao Fundo de Reconstituição de Bens Lesados do Ministério Público. Têm direito à indenização os moradores da área urbana, que ficaram mais de 24 horas sem luz, e moradores da zona rural, que ficaram mais de 48 horas sem o fornecimento. O juiz entendeu que, apesar da gravidade do ciclone, a empresa deveria ter estrutura adequada para reduzir os impactos do evento. Procurada, a CE Equatorial afirma que ainda não foi intimada da decisão.
1: Bom, ainda na região sul do estado, as imagens sacras da Catedral de São Pedro, que foram destruídas há um mês atrás, aguardam avaliação para o restauro. Laura Cosme, boa noite.
4: Boa noite, Viviana, e aos ouvintes. As duas imagens sacras que foram quebradas no altar da Catedral de São Pedro, em Rio Grande, ainda não foram restauradas. O caso aconteceu no dia 1º de setembro e ainda está sendo investigado pela Polícia Civil. Segundo a polícia, o homem que derrubou as imagens antes de uma cerimônia de crisma, isso no dia 1º de setembro, foi preso em flagrante no mesmo dia, mas acabou sendo solto logo depois. O inquérito agora segue para apurar as circunstâncias do caso. As imagens que representam dois anjos foram quebradas pouco antes da celebração. Segundo o padre Gil, o homem entrou na igreja, subiu até o altar da catedral e derrubou as duas peças. Essas imagens foram compradas pela Diocese de Rio Grande em 1963 e são feitas de gesso. Agora a igreja ainda vai avaliar se é possível restaurá-las e quanto esse trabalho pode custar. A Catedral de São Pedro é um dos principais patrimônios históricos e religiosos aqui da cidade. E por isso até que este

0: caso teve uma ampla repercussão aqui na comunidade riograndina. O início das obras da catedral é datada de 1755. Segundo o padre Gil, responsável pela igreja, essas imagens são mais novas, até por terem sido adquiridas em 1963. Mas agora esse processo de análise ainda é preciso ser feito para que elas possam ser restauradas.
1: Obrigada, Laura Cosme. Na região norte do estado, o Hospital de Clínicas de Carazinho está operando acima da capacidade, registrando aí pacientes à espera de leitos. Maria Fernanda Freire, boa noite.
2: Boa noite, Viviana. É isso. Segundo a instituição, há pacientes na emergência aguardando disponibilidade de leitos para internação. Por conta dessa alta demanda, o hospital reforça que os atendimentos seguem a ordem de classificação de risco. A prioridade é para casos graves e conforme o quadro clínico e não pela ordem de chegada. A orientação é que a emergência seja procurada apenas em situações de urgência e emergência, como dor intensa no peito, falta de ar, alteração neurológica, traumas graves, entre outros casos que possam representar risco à vida. Caso de menor gravidade, como síndromes gripais, dores leves, febre baixa e condições estáveis, devem ser levadas diretamente à UPA ou às UBSs, Viviana.
1: Obrigada, Maria Fernanda. E na Serra Gaúcha, um novo rompimento de adutora pode causar falta de água em mais de 90 bairros de Caxias do Sul. Bruno Tomé, boa noite.
3: Boa noite, Viviana. Boa noite aos ouvintes do Estúdio Gaúcha. Um novo rompimento de uma adutora de água bruta deve afetar o abastecimento do sistema faxinal em Caxias ainda nesta quarta. O problema ocorreu durante as obras de construção de um loteamento particular próximo ao Jardim das Hortênsias. Não existe previsão para o término do conserto e a normalização do fornecimento da água. As escavações próximas à tubulação, somado ao acúmulo de água pelas chuvas dos últimos dias, provocaram a queda do talude e o consequente rompimento da adutora. Para realizar o conserto, é necessário primeiro estabilizar o solo, que está com grande quantidade de umidade acumulada. O sistema faxinal responde pelo abastecimento de 57% da população. Mesmo com a realização de manobras para mitigar os efeitos, o SAMAI, empresa que é responsável pelo abastecimento de água em Caxias, orienta que a população economize água até a normalização do fornecimento. São 90 bairros que podem ser afetados, entre eles parte do Centro, Cruzeiro, Exposição, Planalto e Desvio Risso. Viviana.
1: Obrigada, Bruno Tomé. E assim nós encerramos, então, um giro com as principais informações do interior do estado. Nós vamos a um rápido intervalo e depois a gente volta para trazer as informações do esporte, sempre para Santa Massa. 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Já voltamos.
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3: 31, 16 graus a temperatura em Porto Alegre. A gente vai falar de futebol, começando aí pela dupla Grenal, Maria Fernanda Freire.
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3: Obrigada, Maria Fernanda. A gente começa pelo Grêmio, Jason Lisboa, o Diego Caíto e o Marlon participaram aí de atividades leves no campo. Será que podem ser opção contra o Remo? Boa noite.
5: Tudo bem, Viviana? Boa noite, abraço pra você, pra quem tá ligado no Estúdio Gaúcha. Ainda não, neste momento, hoje, quarta-feira, né, dia 30 de setembro, ainda não. Se o jogo fosse hoje, o Renato não contaria com esses dois jogadores. Como o jogo é na quarta-feira da semana que vem, a expectativa, sim, é de que eles estejam à disposição do técnico Renato Portaluppi, tá? Nesse momento, o João Pedro está sendo testado na lateral direita, e aí o Caíto precisa dessa liberação de estar 100%, né? Porque é um jogo que vai exigir muito. E na lateral esquerda, sem o Marlon, quem está sendo utilizado nos treinamentos é o Caio Paulista. Então, nesse momento, se o jogo fosse hoje, né, contra o Remo, o Renato não contaria com esses dois jogadores.
3: Tá, mas quem tá mais perto de ficar à disposição contra o Remo? Tu acha que os dois?
5: Nesse momento, o Caíto.
3: Tá.
5: O Caíto tá um pouco mais à frente. O Marlon tá numa reta final de recuperação de lesão muscular grau 2. E é aquele negócio, mesmo sendo um jogador que historicamente se recupera rápido, mais rápido que os demais, é um ponto de atenção, porque você não pode deixar estourar, né? Novamente, não pode ter uma repetição de lesão. Então o Grêmio tem todos os cuidados possíveis nesse momento, adota todos esses cuidados possíveis para com o Marlon, mas repito, para o jogo da quarta-feira da semana que vem, daqui a uma semana, a tendência é de que eles estejam à disposição. Mas daí eu abro, vivendo uma outra questão, um outro debate, que talvez até a comissão técnica do Grêmio tenha. São dois jogadores voltando de lesão.
3: Sim.
5: Aí você coloca os dois jogadores já de imediato no time titular. Eu não tô aqui discutindo qualidade, tá? Porque eles são titulares. Mas eu tô discutindo sim a questão de dois caras se recuperando de lesões e voltando para o time titular do Grêmio. Eu acho que talvez seja um debate que o Renato e sua comissão técnica vai fazer até o jogo da quarta-feira que vem contra o Remo. Repito, é muito cedo para uma semana antes você definir uma escalação, dizer que está definido, já bateu o martelo o Renato com relação ao time. Os testes estão acontecendo. Teve coletivo hoje com a base, vai ter jogo treino amanhã, aliás, sexta-feira, contra o sindicato. E aí, nessas atividades, o Renato vai, nessas próximas atividades, batendo o martelo com relação à escalação. Até domingo, todo mundo tem que estar 100%, porque na segunda-feira, cedo pela manhã, o Grêmio viaja para Belém do Pará.
3: Bom, o Vila Sante, para essa partida, muito provavelmente vai ser desfalque, né? Porque ele tá com a seleção do Paraguai.
5: Não descarto o Vila. Aliás, diria que o Vila Sante vai estar.
3: Vai estar, né?
5: Vai estar em Belém. A utilização dele, aí vai depender daquilo que ele vai jogar na segunda-feira contra o New York Red Bulls.
3: É nos Estados Unidos.
5: Nos Estados Unidos, né? Em Nova Jersey. O Paraguai confirmou aí de última hora um terceiro amistoso nessa data FIFA. Inicialmente seriam dois, né? Jogaria na sexta-feira contra a Colômbia. E aí ele estaria liberado pela seleção paraguaia. Mas aí o Paraguai inventou esse terceiro amistoso. Na segunda-feira, dia 5, o Grêmio joga quarta-feira em Belém contra o Remo, dia 7. 48 horas depois, portanto, tem jogo do Grêmio. O que eu ouvi hoje, durante a quarta-feira, buscando informações, tá? O Grêmio tentou a desconvocação ou liberação, desconvocação não, mas liberação antecipada do Vila Sante, que ocorreria depois desse jogo contra a Colômbia, sexta-feira, dia 2 de outubro. Tempo tranquilo para o Vila Sante deixar os Estados Unidos, vir a Porto Alegre e na segunda-feira de manhã viajar com a delegação para Belém. O Grêmio não conseguiu a liberação do Vila Sante por causa deste terceiro amistoso. Então, o Grêmio está montando uma logística para ter o Vila Sante em Belém do Pará na quarta-feira. O Grêmio provavelmente vai montar essa logística em cima de ele deixar os Estados Unidos depois do amistoso contra o Red Bull e viajar direto para Belém, porque, né, não adianta vir a Porto Alegre. Sim. O Grêmio na segunda-feira já vai estar lá na capital do Pará. Então o Grêmio está montando essa logística. As chances são grandes e eu diria que ele vai estar em Belém. Agora a questão, né, o ponto de interrogação que eu coloco é se o Vila Sante for titular no amistoso da segunda-feira, ele começa o jogo em Belém? É uma dúvida que eu tenho e que vai depender da partida de segunda-feira. Não é novidade para o Vila Sante essa situação. Em 2024, ele também fez algo parecido em termos de logística. Jogou pela seleção paraguaia, pouco tempo depois já estava em campo pelo Grêmio, atuando inclusive como titular. Então, provavelmente ele vai repetir essa situação. Como é um jogo decisivo, Viviana, o Vila Sante estando em Belém, mesmo sem as melhores condições, eu não descartaria ele no time titular do Grêmio.
3: E o que a gente pode falar do adversário do Grêmio, hein, do Remo? Faz pouco tempo que anunciou um novo técnico, né? Que é bem conhecido aqui, né?
5: É o Thiago Carpini, mas assim, se a gente fala que é uma decisão para o Grêmio sabe que é também uma decisão para o Remo, porque eles estão os dois dentro da zona de rebaixamento, só que com uma distância considerável de pontos ainda. Só que se o Grêmio perder, o Remo vai encostar no próprio Grêmio, além de mantê-lo na zona de rebaixamento. Então o Grêmio sabe que é um jogo, é uma decisão. O Remo deve encher o estádio, lá o Mangueirão, vai fazer muita pressão, porque se o Remo perder o jogo também, ele, Remo, sabe que não vai conseguir sair da zona de rebaixamento, ou não vai nem conseguir reagir nessa reta final de Campeonato Brasileiro. Então, vai jogar todas as suas fichas em vencer o Grêmio. Assim como o Grêmio vai também com essa ideia, Viviana, de vitória. Porque nessa altura do campeonato, enfrentando o adversário, que é direto na luta contra o rebaixamento, nem mais o empate serve. E o Grêmio tem dois enfrentamentos diretos contra times da zona de rebaixamento, porque tem o Remo e depois vai ter o Inter. E sabe ele, Grêmio, que precisa, olha, o pessoal tá fazendo contas aí, coloca 4 pontos. O ideal seriam 6 pontos para o Grêmio, porque são dois adversários diretos na luta contra o rebaixamento. Então o Grêmio vai, por isso que está preocupado com a presença do Vila Sante e quer ter o Vila Sante lá em Belém, e vai ter o paraguaio lá em Belém, só que, como eu disse, depende das questões aí físicas, a sua utilização, mas porque também não tem o Noriega suspenso, né? E nesse momento tem essas interrogações com relação aos laterais. Então são muitos problemas para uma decisão contra o Remo lá em Belém.
3: Bom, fechamos então de Grêmio, Jason. Tem mais alguma informação?
5: Eu quero trazer um destaque, só uma curiosidade com relação ao treino de hoje pela manhã, porque teve atividade no CT Luiz Carvalho, um coletivo contra a base, os garotos da base. E teve um japonês em ação no CT Luiz Carvalho. Só uma curiosidade, está nas redes sociais também, você pode acompanhar, tanto no site como também no Instagram. O Tenshiro Takazaki. Ele tem 20 anos de idade, ele está fazendo um intercâmbio no Grêmio. Ele vem do Machida Zélvia, por empréstimo até janeiro de 27. Tá? O Grêmio contratou ele desembarcou em Porto Alegre em abril e o Grêmio estava tentando a inscrição dele no BID, no Boletim Informativo Diário da CBF, mas precisava esperar a abertura da janela de transferências, que aconteceu na metade do ano. Então ali em meados de setembro, o Grêmio conseguiu ali pelo dia 10, 11, 12 a regularização do TEN, ele é chamado de TEN. Ele apareceu no BID e está à disposição do time sub-20. Ele ainda não entrou em campo pelo time sub-20, tá? Porém, fica à disposição e, né, se passar nesse intercâmbio, daqui a pouco o Grêmio pode investir na permanência em definitivo dele. É difícil, tá?
4: Sim.
5: É difícil. Ele tem 20 anos de idade, é o último ano dele de base. Então, ano que vem já teria que ser profissional. Como não está conseguindo jogar na base, vamos ver o que acontece nesses próximos meses. Ele, repito, esteve no treino hoje. O Renato observou o Tenshiro Takazaki, de 20 anos de idade, que está fazendo um intercâmbio. Ele mora sozinho, mora no CT lá de Eldorado, né, na base, lá no alojamento gremista. E segundo o pessoal da base, ele já está até
4: falando português.
5: Um pouquinho, assim,
4: arranhando.
5: Tá entendendo, né? E tá dando umas palavrinhas em. Deve ser difícil, né?
4: Com certeza.
5: Falar japonês e falar português não deve ser fácil, né?
4: Com certeza.
5: Mas a gente aprende.
4: Aprende. Obrigada, viu, Jason?
5: Valeu, Viviana. Uma excelente noite. Tchau, tchau.
3: 11:41. A gente tem mais um intervalo e depois a gente traz as informações do Inter com o Rodrigo Oliveira. Já voltamos.
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3: Agora a gente traz as informações do Inter. Rodrigo Oliveira, o Paraguai também convocou o Sanabria, né, para o amistoso nos Estados Unidos no dia 5. De que forma isso afeta, né, a programação do Inter, que enfrenta o Corinthians? Boa noite.
5: Boa noite, Viviana. Tecnicamente ou teoricamente afeta tanto quanto o Grêmio, mas na prática afeta bem menos do que o Grêmio. E eu vou explicar por quê. O Sanabria, ao contrário do Vila Sante, ele vai ser reserva com o técnico Eduardo Batista, ou pelo menos larga atrás do Alejandro. Porque, primeiro, o Eduardo Batista gostou muito do Alejandro e trabalha com a ideia de ter o Alejandro como titular. E ele não viu o Sanabria ainda, não teve a oportunidade de observar o Sanabria nos treinos. Então, em qualquer cenário, em qualquer projeção, o Eduardo Batista prepara o Inter com o Alejandro como titular. O Sanabria, ele vai jogar no dia 5, como explicou o Geiso, ele está no mesmo jogo do Vila Sante. Tem como estar no dia 7 no Beira-Rio para jogar contra o Corinthians? Até tem, mas com cansaço, jet lag. Sim. Eu diria que é dúvida, que tem possibilidade, mas seria no máximo para ficar no banco. Não me surpreenderia se a opção fosse o garoto João Bezerra.
3: Né, para ser o reserva.
5: Para ser o reserva do Alejandro, já que o João Bezerra foi elogiado pelo Eduardo Batista na coletiva de apresentação. Mas por isso, tecnicamente afeta o Inter, mas na prática bem menos do que o Grêmio, porque o Sanabria não é tão protagonista quanto o Vila Sante.
3: Bom, falando em time, o Eduardo Batista já esboçou, digamos assim, o primeiro time do Inter, né? E quais são essas novidades?
5: São muitas novidades bem importantes. Primeiro, o esquema tático é o 3-4-2-1. Chamou atenção a ausência do Maripan na zaga. O trio de zagueiros tinha Bruno Gomes pela direita, Mercado centralizado e Juninho pela esquerda. Isso. O Maripan, ele aparece nas imagens divulgadas pelo Inter participando do aquecimento, e depois no treino de hoje ele aparece correndo com uma proteção no joelho. Nós não sabemos se a ausência do Maripan no treino, no coletivo contra o time sub-20 terça-feira foi por uma questão física ou uma questão técnica. Em qualquer hipótese, chamou atenção a utilização do Bruno Gomes como zagueiro pela direita. Eu acredito, viu, Viviana, mesmo, vamos supor que o Maripan não tenha treinado por uma questão física.
0: Eu acho que se o Eduardo Batista planejasse utilizar o Bruno Gomes como ala direito, ele utilizaria o Bruno Gomes como ala e colocaria um menino da base, alguém para ser o dublê do Maripã. Como ele colocou o Bruno Gomes de zagueiro, eu acredito que ele planeja um Inter com o Bruno Gomes de zagueiro. O ala pela direita foi Brian Aguirre, que desponta como candidato a ser titular com Eduardo Batista. O ala pela esquerda foi o Bernabé. No meio campo teve uma novidade.
3: Pois é, eu ia te perguntar sobre o meio campo também, né? Tem mudança, né?
0: Mudança. O parceiro do Vijagra não é nem o Paulinho, nem o Bruno Henrique, é o Thiago Maia. Thiago Maia desponta como titular com Eduardo Batista. E aí o setor ofensivo tem uma mudança em relação ao que fazia o Pezzolano. O Vitinho, que com o Pezzolano era ala barra lateral, ele era um ala que recuava e formava uma linha de cinco, agora ele é um meio atacante centralizado invadindo a área, jogando pela direita. E pela esquerda joga o Alan Patrick. E o centroavante é o Alejandro consolidado como titular, desarquivado pelo novo treinador.
3: Vai, aí tem mudança de esquema tático, mudança de jogadores, bem considerável, né, Rodrigo?
0: Considerável a mudança de jogadores. Esquema tático não é tão considerável assim, tem mudança, mas ele mantém a ideia dos três zagueiros. E a gente não teve oportunidade de ver o jogo treino contra o Sub-20, é possível que ele mantenha a ideia do Pezzolano de usá-las recuarem para formarem uma linha de cinco. O que eu observo como mudança mais significativa é que tem a figura de um centroavante clássico, com dois meia atacantes atrás. Não tem mais aquilo que o Pezzolano vinha fazendo de o Alan Patrick ser um falso nove, ser o homem mais avançado do ataque.
3: Sim.
0: E aí o Alan Patrick recuava para o Carboneiro invadir a grande área, por exemplo, Carboneiro ou Vitinho. Então é uma mudança mais no setor ofensivo, eu diria, mas principalmente de peças, né? O Thiago Maia desbancando o Paulinho e o Bruno Henrique, o Brian Aguirre aparecendo como um protagonista, como um titular, e especialmente o Alejandro, né, que estava arquivado com o Pezzolano e agora deve ser titular absoluto com o Eduardo Batista.
3: Tem um tempo ainda até o jogo, né? Uma semana, menos.
0: Uma semana, mas assim, a gente começou a data FIFA dizendo, pô, uma data FIFA longa, 17 Sim, dias, tá... são três amistosos da seleção, tem mais eleição. Ó, dois dos três amistosos já foram. Tem mais um amistoso sábado, eleição domingo, já é quarta-feira. É uma semana só, Vivendo.
3: É, pouco tempo.
0: Passa
3: mesmo.
0: Rápido.
3: Tem algum jogo treino previsto aí,
0: não,
3: Rodrigo? Não tem o Inter,
0: não,
3: né?
0: O que pode ter é o que teve na terça, né? Um coletivo contra o time sub-20. Sim. Mas pelo menos até agora o Inter não marcou um jogo treino contra uma outra equipe.
3: Bom, tem um outro fato, Rodrigo, e aí não é dentro de campo, é fora, que o Inter liberou ingressos, né? Para os sócios nessas últimas cinco partidas do Brasileirão, né? No Beira-Rio.
0: Isso, em condições normais, existem várias modalidades de sócio, existe uma modalidade bem exclusiva que tem direito a entrar de graça. Sim. Paga mensalidade e entra de graça, é o sócio carteira vermelha. As demais modalidades têm o direito à preferência do ingresso e o direito a pagar com desconto. Dependendo da modalidade, de quanto o cara paga, o desconto é maior, mas o cara tem que pagar ingresso, pois para os próximos cinco jogos, nenhum sócio vai ter que pagar ingresso. Independentemente da modalidade, o cara vai ter direito a entrar de graça no Beira-Rio, porque a ideia é ter uma corrente positiva para tirar o Inter do rebaixamento.
3: Bom, dito isso, Rodrigo, tem mais alguma informação aí?
0: Tem sobre o Rocher. Eu citei o time que jogou e não citei o goleiro. O goleiro foi o Matheus Cunha.
3: Sim.
0: Vazaram imagens do Rocher de luva e chuteira treinando com bola, o que deu a entender que ele estava perto de voltar, e não é bem assim. Eu fui buscar informações, ele vem fazendo treinos com restrições. Ele não pode, por exemplo, ter quedas bruscas e nem defender chutes fortes, porque se chuta forte, ele ainda gera um impacto na região lombar onde ele foi operado. Então deve demorar um pouquinho mais para o Rocher voltar.
3: Então vai ficar o Matheus no gol.
0: Exato.
3: Tá certo. Rodrigo, bom descanso para ti.
0: Valeu, Viviana. Bom trabalho, bom restinho de programa.
3: Muito bem, e assim nós vamos fechando o Estúdio Gaúcha de hoje, lembrando que amanhã não temos o programa, né, porque amanhã a gente vai acompanhar o debate dos candidatos à presidência da República que vai ser realizado pela Rede Globo. E na sexta-feira também não tem Estúdio Gaúcha, porque tem o Juventude na Série B. Domingo tem eleições, sábado votar no Super Sábado, domingo também na programação aqui, então a gente vai voltar a se encontrar, não no Estúdio Gaúcha, mas em outros horários. Obrigada pela companhia, pela audiência. Vem aí o Rafael Collin e eu desejo aí para vocês uma excelente quinta-feira. Tchau, tchau.
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2: 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Tribunal Superior Eleitoral decide derrubar posts que associam Flávio Bolsonaro à retirada de título de padroeira do Brasil de Nossa Senhora Aparecida. Quatro rios seguem acima da cota de inundação em diferentes pontos do estado. Polícia trabalha com três suspeitos de matar mãe e filha em Candelária, no Vale do Rio Pardo. Tempo seco em Porto Alegre, agora faz 14 graus. Previsão para esta quinta-feira é de tempo firme. O sol vai aparecer entre nuvens na maior parte do Rio Grande do Sul. 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
2: Ainda é aguardado guincho para retirar a carreta do quilômetro 216 da BR-386 em Tiúgo, no norte do estado. O acidente ainda causa lentidão no trecho, que tem sistema Parisiga, enquanto o veículo não é removido da pista.
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2: A Polícia Civil encontrou projéteis que podem ter sido utilizados para matar uma jovem desaparecida no litoral norte. A localização aconteceu em uma área de dunas entre Tramandaí e Cidreira, onde estão concentradas as buscas por Gabriela Cardoso, de 23 anos. Ela foi vista pela última vez há 24 dias, quando saiu de Torres com o carro da mãe. O veículo foi localizado em uma casa abandonada usada para o tráfico de drogas. A principal hipótese da investigação é que ela tenha sido vítima de homicídio. O transporte coletivo por ônibus será gratuito em Porto Alegre e nas linhas que fazem ligação entre cidades da região metropolitana neste domingo de eleição. Na capital, a medida está prevista em um decreto publicado pela Prefeitura nesta quarta-feira. No transporte metropolitano, a gratuidade foi confirmada pela Metroplan. A frequência das viagens deve ser compatível com a dos dias úteis para facilitar o acesso aos locais de votação. O passe livre também está previsto nos dois sistemas, caso haja segundo turno. A Transurb ainda não divulgou como será o sistema para este domingo. 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Da redação, Maria Regina Eichenberg.

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1: Vamos nessa, meus amigos da madrugada. 12:05. Está no ar o Esporte e Companhia aqui na Rádio Gaúcha. Vamos até às 3. Como a bola tá parada no Campeonato Brasileiro, essa data FIFA é longa, né? E a gente está nessa semana dando um amplo destaque para o nosso futebol gaúcho, para a divisão de acesso do futebol do Rio Grande do Sul, que entra agora na fase de quartas de final, com jogos já neste sábado. Hoje vamos falar de mais dois clubes que estão neste momento decisivo da competição. Nós vamos até o norte do Rio Grande do Sul daqui a pouco, falar do União Frederiquense, que já jogou duas vezes o gauchão e agora tenta retornar. E vamos até Farroupilha, um excelente trabalho que está sendo feito em Farroupilha no Brasil. O Brasil de Farroupilha faz tempo que não figura também na elite do futebol gaúcho e tem valorizado bastante. Esse é um trabalho que está sendo bastante elogiado, está sendo bastante destacado. O Brasil de Farroupilha está valorizando bastante os jovens, as categorias de base. Tem 15 atletas oriundos das categorias de base no Brasil de Farroupilha e consegue chegar na fase de quartas de final da divisão de acesso, que sempre é uma competição muito difícil, que tem jogadores bastante experientes atuando, né? E, então, cada clube com sua peculiaridade a gente vai apresentando. No caso do União Frederiquense, que a gente vai falar hoje também, como eu disse, tem um jogador japonês que fez gol agora na última rodada, e isso fez com que o futebol gaúcho na divisão de acesso tivesse pela primeira vez um gol de um atleta do Japão. Foi um momento histórico, inclusive, da divisão de acesso. Ou seja, tem muitas curiosidades bacanas, muitos fatos legais aí que envolvem essa competição, e a gente traz todo ano aqui para vocês, não vai ser diferente. Vamos falar mais agora que o momento da competição é decisivo, tá bom? Várias comunidades mobilizadas no nosso interior do Rio Grande do Sul para os jogos que já começam neste sábado. Eu tenho até aqui, ó, as cidades que vão receber jogos, ó. Tem Frederico Westphalen, né, que é União versus Veranópolis. Tem Farroupilha, porque o Brasil de Farroupilha vai enfrentar o Passo Fundo. Tem jogo em Pelotas, alô Chavantada, hein? A gente vai abordar ainda essa semana o Brasil, como é que chega o Brasil para esse momento. O Pelotas ficou pelo meio do caminho, nem chegou na fase de quartas de final, mas o Brasil conseguiu chegar. Sábado, por exemplo, tem jogo no Bento Freitas às 19h contra o Esportivo, que fez uma boa campanha. Brasil de Pelotas e Esportivo. Então, Pelotas é outra praça que vai ter jogo no sábado, e Caxias do Sul com a jovem equipe da APAFUTE. Vai enfrentar o Santa Cruz. Então, tem Caxias, Pelotas, Farroupilha e Frederico Westphalen. São as praças que vão receber jogos nesse final de semana. Claro que vamos falar da dupla Grenal, vamos falar de futsal, vamos falar de automobilismo, de futebol feminino, óbvio, sempre com muita interatividade, certo? 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São mais de 5 mil itens para o seu veículo. 12:10. O Murica Matos está na mesa de áudio. Grande Murica, boa madrugada para nós. Rubens Silva na central técnica e o Pietro Pese nas gravações. A produção é da Isabelle Castro e da Camila Nunes. Por gentileza, meu amigo Murica Matos, apresenta para nós o cartão de visitas da trilha sonora de hoje.

0: Na linha para conversar comigo agora no Esporte e Companhia, Jardel Piaia, que é vice-presidente do União Frederiquense e também gerente de futebol do clube. Jardel, obrigado por me atender aqui na Rádio Gaúcha, tudo bem? Como é que estão as coisas por aí no norte do estado?
1: Boa noite, Colin, prazer imenso estar falando com vocês. E a gente tá na luta aí, né, cara? Aqui no norte do estado aí, tentando levar o nome do União Frederiquense o mais longe possível aí dentro dessa divisão de acesso.
0: União que já disputou duas vezes a elite do futebol do Rio Grande do Sul, me corrija se eu tiver errado, mas acho que é isso aí, pelos meus cálculos. E já faz um tempinho aí que tá querendo voltar, né?
1: É isso aí, a gente, primeira vez a gente jogou em 2015, depois 2022, e de lá pra cá é sempre, né, o sonho de um clube é sempre permanecer na elite, e com nós aí a gente permanece, né, lutando e trabalhando arduamente aí pra colocar o time e o nome da instituição aí em mais alto possível.
0: É isso aí. Me faz um resumo, Jardel, por gentileza, do que você achou. Eu tenho perguntado isso para todos que eu estou entrevistando, aproveitando que nessa semana aí não tem dupla Grenal, né? Então eu tô podendo fazer algo que eu sempre gosto, que é dar um destaque para a divisão de acesso. Então eu tô ouvindo representantes dos 8 times que passaram para a fase de quartas de final da divisão de acesso. Mas antes de falar dos confrontos que ocorrem neste fim de semana, deste sábado, né, na verdade, antes da eleição, eu queria que você fizesse um resumo aí do que você achou da primeira fase da divisão de acesso.
1: Colin, é assim, ó, é uma competição de alto nível, né? Hoje é, tava comentando mais cedo, 2 pontos tu tira do segundo colocado pro oitavo praticamente, né? Então foi muito parelho, uma trocação de pontos, os times muito qualificados, jogadores assim que jogaram em níveis nacionais, estão passando, estão aqui pela divisão de acesso. Então hoje tu tem, pelo menos eu tô fazendo essa comparação, né? Muitos jogos da divisão de acesso se equiparam uma Série A de gauchão, né? Pela qualidade dos atletas, pelo estilo que os novos treinadores aí estão implantando de trabalho. Então eu creio muito, muito mesmo que esse ano é uma das melhores divisões de acesso feitas em questão de qualidade e estilo de jogos assim que tem implementado.
0: Algum time que chamou mais atenção ou alguns times que te chamaram mais atenção?
1: Assim, eu sempre coloco o nosso time em primeiro lugar, né? Uhum. Nosso time é um bom, muito qualificado, jogadores experientes, conhecidos dentro do cenário gaúcho, alguns de fora do estado aí também. Por exemplo, hoje tem jogador aí que tava performando em Série A de Paulista, né? E times assim que chamam atenção, pega o Passo Fundo, que fez uma campanha brilhante aí na primeira fase, Veranópolis, Brasil de Pelotas tem crescido muito, mas os 8 times aí que passaram aí, todos estão assim, desfilando com grandes chances aí de atingir os objetivos.
0: É verdade, tá muito parelho, acho que é aquela história de sempre também, né? No detalhe aí, uma bola aérea, sei lá, 1-0, 1-0 de um jogo, depois perde, empata no outro, ou perde o outro, vai pros pênaltis. Vai ser um negócio, mas não tem assim muita diferença, né?
1: Não, Colin. Hoje é decidido no detalhe, né? Uhum. Vários jogos, vou dar um exemplo nosso, né, cara? É 1-0. O empate fica com aquele gosto que poderia ter ganhado. Então tudo é decidido assim, ó, como diz o ditado, né? Quem errar menos é o que vai se sobressair, né? E agora começa os mata-mata aí, é outra competição, né, Colin?
0: É verdade.
1: Vai ser decidido assim, ó, é detalhes mesmo, tu estudar bem o adversário, estudar como diz o atleta que tá do outro lado ali, principalmente, né? O que tu vai enfrentar, talvez perante até extra-campo, os adversários, como se comporta em casa. Então, é decidido, assim, nos mínimos detalhes, né, Cláudio?
0: Verdade. Tô olhando aqui a tabela, como é que ela ficou na primeira fase. Vocês vão pegar o Veranópolis. Na primeira fase, o União ganhou do Veranópolis. Jogou em Frederico Westphalen e ganhou por 1-0. Só que o Veranópolis é um dos melhores times. Ficou ali brigando com o Passo Fundo toda hora pela liderança. Acabou ficando em segundo. Mas olha só, Veranópolis

0: também. Então, assim, as coisas acabam se equilibrando.
1: Claro, nesses detalhes aí, né? Como tu tava pontuando aí, um, dois pontos aí, hoje tu sai do G4 para ir para sétimo colocado, por exemplo, né? Decide os confrontos. A gente fez o jogo do Veranópolis em casa também, 1-0, no detalhe, né, cara? Assim, ó, um jogo muito equilibrado. Então a gente conseguiu os 3 pontos, mas assim, ó, suado, né? Hoje nós temos, tu citou aí, ó, o ataque, por exemplo, que é um dos critérios, né? Nós temos um dos artilheiros da competição também, então isso aí tá colaborando conosco, né? Que é o Gabriel Rosseto.
0: Uhum. O que que chama mais atenção no adversário do União, o Veranópolis? O que que você acha assim que chama mais atenção?
1: Eu acho que o treinador deles, o Jalcio Conte, é um treinador muito experiente, né? É um treinador que conhece a competição. Ele é um time muito bem posicionado, tá? Na defesa. Eu creio que o jogo de fora de casa, principalmente esse aqui, que vai ser sábado contra nós, eu acho que eles vão vir num estilo fechadinho, né? Para tentar levar o jogo decisivo lá para Veranópolis. Mas, como eu tô citando, né? Vai ser no detalhe. Talvez a gente tenha uma leitura enganosa, né? Daqui a pouco ele chega aqui e também vai querer decidir o jogo, né? O quanto antes.
0: Uhum.
1: Mas muita atenção ao posicionamento do Veranópolis, é como se comporta na defesa, né?
0: Sim. E o que vocês estão organizando pro jogo aí em Veranópolis? Não, desculpa, em Frederico Westphalen, é uma cidade que gosta muito de futebol. Eu nunca vou esquecer quando o União Frederiquense estava no Gauchão, veio jogar em Porto Alegre contra o Grêmio e botou 1.000 pessoas na arena, né?
1: É, isso aí, bem lembrado, né? Talvez, eu acho que entra por uma lista aí na arena do Grêmio como uma das maiores torcidas adversárias, né, que teve. Foi no nosso primeiro ano de Série A de Gauchão, em 2015, e o primeiro jogo. Isso foi um fato marcante para nossa cidade aqui, para toda a região, né? Para quem gosta do futebol. E para sábado agora é casa cheia, né, Colin? O apoio da torcida aqui é fundamental para nós. Hoje nós temos uma das maiores médias de torcida da divisão de acesso. Tu vê, uma cidade, comparando a muitas, pequena, né, cara? Nossa região aqui. E tu pega grandes centros aí que muitas vezes não coloca metade da nossa torcida, né? Então o torcedor, ele tem feito a sua parte, ele tem ajudado muito. Esse calor da arquibancada aí influencia muito nos nossos resultados. E eu tenho certeza que nesse sábado aí a torcida vai apoiar nós, vai estar a casa cheia de novo. E se Deus quiser aí, com o apoio de Deus, a gente vai conseguir já sair vitorioso no primeiro jogo dos Mata, né?
0: Que deve dar de público?
1: Cara, hoje a nossa arena, ela tá comportando um número limitado, né? Mas eu creio que nesse jogo aí a gente vai colocar 2.300, 2.500 pessoas.
0: É sábado, 7 da noite, né?
1: Isso, sábado às 19 horas, primeiro jogo das quartas de final.
0: Como é que tá o gramado, hein, dessa arena do União Frederiquense?
1: Aqui, como eu sou suspeito em falar, o pessoal da casa, né?
0: Uhum.
1: Mas eu acho que esse ano, como o esportivo ali, eles tiveram uma melhora de gramado consideravelmente, e o Brasil de Farroupilha, eu achei também um bom gramado. A nossa arena aqui, o nosso estádio, ele tem um dos melhores gramados do estado, né, Colin? Comparado aí, a gente teve jogos de Série A e a gente sempre foi muito elogiado, não só pelo gramado, mas também a questão de estrutura e iluminação, né?
0: Nada como ter aí na gestão um especialista na área, que é o Edson Cantarelli, né?
1: Ah, não, daí tu tá falando com o mestre, né? O cara fez todo o estudo dele e tudo em cima de gramados, né? Então não tem como o santo de casa não fazer o milagre, né?
0: Exatamente. E o japonês, como é que tá aí? Tá, virou até matéria aí, primeiro gol de um japonês na divisão de acesso. Eu vejo ele bem ambientado com a turma aí, né?
1: Ah, aqui ele tá em casa, né, Colin? O Ryuta é uma pessoa espetacular, né? Dentro de clube, internamente, todo mundo adora ele. É uma pessoa, assim, ó, que se dá bem com todo mundo, sempre feliz. É uma pessoa de grupo mesmo, assim, sabe? Ele interage com todo mundo. É

0: muito bom mesmo ver, trocar essa experiência aí com ele. E perante a comunidade torcida, então nem se fala, né? Hoje ele sai na rua, se ele não se esconder um pouquinho, os caras não param de querer tirar foto com ele.
1: Muito carisma.
0: É, sim, sim. Ele é uma pessoa carismática, se dá bem com crianças e sempre cumprimenta, uma pessoa muito educada. Então, com ele não tem ruim, né, cara? É uma pessoa maravilhosa. Tu lidar com ele é espetacular.
1: Como é que ele chegou na União aí? Como é que vocês perceberam que o futebol dele podia encaixar aí na União Frederiquense?
0: Quando apareceu, a gente estava carente de uma posição, né? Que era esse atacante liberado aí. E a gente teve umas análises aí com o nosso treinador, que é o Bruno Coutinho, e o auxiliar dele também, e mais alguns membros da comissão, e eles chegaram e falaram, tem um cara interessante aí que poderá ajudar nós. Daí botou o nome na mesa aí para o Edson Cantarelli, dar o aval, e a gente viu alguns jogos dele, e era o que o treinador estava pedindo para o momento, né? Então a gente acabou fazendo os acertos ali, os detalhes, e deu tudo certo, né? Hoje ele tá aí conosco aí, e como diz, primeiro japonês no gauchão.
1: Mas ele já tava jogando no futebol brasileiro, ele não veio direto do Japão pra cá, né? Ele jogou no Guarani.
0: E isso, Colin, ele performou, pegou o Guarani, e daí após isso ele teve no Pouso Alegre, né? Em Minas. E daí, saindo do Pouso Alegre, ele, como estava disponível, né, de mercado, apareceu o nome dele e a gente se acertou aí, conversamos com o empresário dele, que ele achou muito interessante também essa experiência, né, de querer abrir mercado, de mostrar o talento dele no Sul, e acabou dando certo aí, que a gente conseguiu fazer esse acerto aí.
1: Foi muito legal quando ele fez o gol e a turma toda, o time todo, o grupo todo abraçou ele, depois teve ele falando no vestiário, agradecendo e tal, muito bacana mesmo. Mas ele é o quê? Ele é reserva, é titular, entra, é uma arma para segundo tempo?
0: Ele é um, como é que diz, o nosso 12º atleta, mas já saiu de titular também em algum jogo, né? Mas ele sempre vai tá entrando, né? Claro que depende de algumas situações. Já teve situações que, por exemplo, que atrapalhou a entrada dele de questão de gramado. Hoje, sabe que o gauchão, tu pega muitos campos baixo de chuva, campo pesado, né? E ele, como é um atleta leve e baixo, muitas vezes não vai conseguir, né, se adaptar a esse estilo de jogo. E questão de vestiário, todo mundo abraçou, comemorou muito com ele, porque a gente sabe da luta dele dia a dia, né? O treino que ele faz, ele se cobra muito, ele é um cara muito, muito regrado, então ele foi feliz em fazer esse gol aí, toda a turma aí, toda a comissão, staff, atletas, ficou muito feliz porque realmente era um menino que estava precisando.
1: Frederico Westphalen é uma cidade que tem 4 universidades, ele tá estudando alguma coisa aí em paralelo?
0: Não, Colin, ele é fluentemente inglês, né? E ele, então ele consegue se adaptar muito bem, e ele fala muito em japonês com o treinador, que o Bruno Coutinho, ele trabalhou no Japão, então ele também consegue falar com ele a língua japonesa, né? Então a adaptação dele com a comissão passa muito pelo Coutinho aí, que eles conseguem falar inglês e japonês. E o português enrolando, né? Como ele tá um ano e meio no Brasil, já ele já tá conseguindo se sobressair.
1: Alguém já passou um chimarrão para ele?
0: Com certeza, né? Já no primeiro dia que ele chegou, nós temos uns atletas que são da Argentina também, já apresentaram o mate argentino, e o chimarrão ele já tinha experimentado no Pouso Alegre, porque ele trabalhou com o Rosseto, que é um atleta que tá aqui conosco, e daí o Rosseto lá já tinha apresentado. Mas aqui é muito churrasco e muito chimarrão, né?
1: Que legal, que bacana. Então tá, fica à disposição aí, Jardel, na reta final da entrevista aí, pra chamar a turma pro jogo. Não sei se já olhou, já deve ter olhado a previsão do tempo, né? Porque isso influencia bastante, como é que vai estar no sábado. para esse jogo bem importante, bem legal, por sinal, da divisão de acesso do União Frederiquense contra o Veranópolis do Gelson Conte.
0: Isso aí, fica o convite, né, a toda a torcida do União Frederiquense e região, todo o pessoal que da cidade aí sabe do trabalho que está sendo feito para elevar o União Frederiquense e botar de volta na Série A do Gaúchão. Então a gente só pede o carinho de todos, sábado às 19 horas, compareça no União Frederiquense aí, que o apoio da torcida será fundamental.
1: Jardel Piaia, vice-presidente do União Frederiquense, também gerente de futebol do clube. Uma boa sequência de semana, bom jogo no sábado, saúde sempre e um forte abraço aqui do Barão da Madrugada.
0: Forte abraço, Colin, prazer imenso estar falando com vocês novamente aí, a gente fica à disposição.

9. Esse é o Esporte e Companhia. Mandando um abraço pra turma que passou a me seguir nas últimas horas aí no Instagram. E lá eu tô postando a foto das camisas dos times da divisão de acesso que eu tô entrevistando. E aqui, ó, o Leandro Fritzen tá acompanhando o programa, acompanhou atentamente a entrevista sobre União Frederiquense. Ele escreve assim, ó, manda um abração aqui pra mim, Leandro Fritzen, sempre na companhia dos amigos. Trabalho no departamento comercial da URI de Frederico Westphalen e somos patrocinadores do União Frederiquense desde o início. Abração ao amigo, muito obrigado, Leandro Fritzen, de Frederico Westphalen. E também, como eu disse há pouco aí, né, tem nas últimas horas aí tem vários novos seguidores no Instagram, então um abração pro William Papke, ligado aqui no programa e no Insta, o Cláudio Luz, abraço pro Cláudio, o Fábio Lumertz, abraço Fábio, o Chiquinho Rezende, ex-atleta profissional, grande Chiquinho, gerente de futebol do Inter de Santa Maria, tá ligado também, passou a seguir aqui o nosso trabalho, muito obrigado Chiquinho, abração. O Rafael Farias, a gente vai conversar com ele amanhã, ele é executivo de futebol do Passo Fundo. No programa de amanhã, a gente vai abordar o Passo Fundo, que ganhou a primeira fase, né? Melhor campanha da primeira fase. E vamos falar do esportivo também amanhã. E na sexta-feira, Brasil de Pelotas e Apafute. E aí a gente vai, durante toda a semana, fechar a semana com os 8 times... falando aqui no programa, os 8 times que vão jogar as quartas de final. Abraço também pro Gabriel Menezes Falcão, que também passou a seguir o Barão aí no @rafael.colin no Insta, além do Claudiomiro Antunes, tá bom? Sempre que quiserem trocar uma ideia aí, tô à disposição. O Cássio Hofmeister também acabou de seguir, o José Silva também chegou. Sugestões de pauta também, fiquem à vontade aí para trocar várias ideias no Instagram, tá bom? 12:32, 12:32, e daqui a pouco, né, aqui no programa, depois do intervalo comercial, tem Brasil de Farroupilha, alô Serra Gaúcha, alô Farroupilha, que trabalho bonito que tá sendo feito em Farroupilha, e o jogo já é nesse sábado, nas Castanheiras. Olha, pelo que eu tenho ouvido, o melhor gramado da divisão de acesso está sendo muito elogiado, o gramado do Estádio das Castanheiras do Brasil de Farroupilha. E daqui a pouco a gente vai conversar com o presidente Elenir Boneto. E, por gentileza, deem uma olhada ali nos stories no Instagram e digam para mim qual é a camisa do mais bonita aí dos times que eu tô postando. Nos stories eu botei ontem do Santa Cruz, botei ontem do... Ontem foi o que? Foi Santa Cruz. Pera aí que agora me fugiu aqui. Santa Cruz e... Veranópolis. Ontem foi Santa Cruz e Veranópolis. Hoje tá ali União Frederiquense, Brasil de Farroupilha, o Esportivo. E vou colocar em seguida do Passo Fundo, já chamando para entrevista de amanhã. E no programa, e ao longo da quinta, virada de quinta para sexta, eu vou postar do Brasil de Pelotas e da Apafute. Se bem que a única que eu não tenho é da Apafute, que é um clube mais jovem, né? Desses 8 que passaram de fase, o único clube que eu não tenho a camiseta é da Apafute. O Jonathan, ele diz que é a do União Frederiquense, a camisa mais bonita que tem, diz ele aqui, ó, Jonathan, abraço Jonathan, votando na camisa do União Frederiquense. 12:34, tem abraço pro Mestre Dantas, direto de Passo Fundo, diz que o melhor gramado é do Vermelhão da Serra, melhor drenagem,
Pois é, né? Com tanta chuva nessa época, é importantíssimo esse trabalho aí de drenagem. E ele elogia o trabalho do Vermelhão da Serra do Passo Fundo. Tem bastante gente me perguntando aqui sobre o Grenal, mas não é o Grenal do Campeonato Brasileiro, porque o Grenal do Brasileiro todo mundo já meio que imagina como vai ser, né? É que eu falei nessa semana que vai ter um Grenal de ex-jogadores em Nova Hartz. Em Nova Hartz. E esse Grenal vai reunir, pra vocês terem uma ideia, o Doga 10, o Bolívar, o Nilmar, o Dinho, o Edilson, o Yarley, o Christian, o Fábio Rockenbach, o Patrício, o goleiro Irã, o Vinícius, ex-zagueiro do Inter, o Anderson Pico, ex-Grêmio, Alex Xavier, enfim, é muita gente boa, muita gente bacana nesse Grenal que vai acontecer em Nova Hartz neste sábado, às 15h, na Arena Cofre Sinos. E muita gente tá me perguntando como é que faz para acompanhar esse Grenal, que o pessoal tá muito querendo ver esse Grenal, né? Então, meus amigos, eu vou, para facilitar, eu vou dar aqui a conta do Instagram lá da Arena Cofre Sinos para vocês conversarem com a turma lá e verem como é que funciona, tá? É @arenacofresinos, cofresinos com um S, tá? @arenacofresinos, SINOS, @arenacofresinos, tá? E aí vocês vão ver ali, tem as postagens de todos os atletas que vão estar presentes, tem lá o horário, que é 15h, é nesse sábado, dia 3 de outubro. Vai ter show musical, começa às 15h, vai até às 18h, vai ser realmente um evento muito bacana, com muita gente da dupla Grenal, e por isso que eu digo, tô recebendo muitas mensagens desde que eu falei segunda-feira desse jogo. Então eu prefiro que vocês acessem lá o Instagram da Arena Cofre Sinos para ver como vocês procedem, porque parece que tem poucos ingressos ainda para esse evento aí, tá? Que vai reunir bastante gente na cidade, na bela, querida, simpática e aconchegante cidade de Nova Hartz, tá bom? 6:37, 6:37. Esse é o Esporte Companhia aqui na Gaúcha, que vai fazer o seguinte: vai a um rápido intervalo e volta em seguida com mais atrações pra gente ir pra Farroupilha. Olha quanta gente aqui chegando, a Rosângela Vaz, o Fute das Torres, o Valmir Feio, que se diz assim o sobrenome, eu acho, né? O Maurício Souza Magalhães, todos chegando aqui no Instagram, no @rafael.colin, o Fernando de Paula também, todos muito bem-vindos, tá? Ó, intervalo e na volta tem mais. Antes do intervalo, Murica, um pouco mais da nossa trilha sonora de hoje. Que maravilha! Sobe o som, que chegou outubro. Bem-vindo, outubro. Quer ver que semana que vem já vai ter luzinha de Natal aí nas vitrines, árvore, campanha de Natal. Quer ver que já é semana que vem começa? É isso aí. Chega mais, Papai Noel. Sobe o som.

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Gaúcha, que tem Murica Matos na mesa de áudio, sempre estraçalhando na trilha sonora, tem Rubens Silva na central técnica, sempre muito atento, muito ligado. Um pouquinho bastante triste, né? Um pouquinho bastante triste com a eliminação do Pelotas na divisão de acesso. O Rubens não esperava por essa. Campanha bem ruim do Lobão. Olha, chega uma hora que até o cara tem que comemorar que não caiu. Que teve time pior ali que caiu, que foi o Lajadense, foi o Gramadense. Né? Imagina aí pra uma, imagina o Pelotas ir pra uma terceira onda. Mas ficou, ficou. Então, né? Espera aí o ano que vem, mas não tá entre os oito. Por isso que a gente não vai falar sobre o Pelotas agora essa semana, porque a gente tá falando dos oito que passaram para a próxima fase da divisão de acesso. Depois da uma tem a dupla Grenal, tá? Os repórteres já estão engatilhados para falar da dupla Grenal. Agora um pouco mais a nossa trilha, e enquanto isso a gente vai viajando, pegando a estrada, pegando a 116 para ir para Farroupilha. Sobe o som aí, Murica!

0: Eu tenho o prazer de conversar agora aqui na nossa madrugada esportiva com o presidente do Brasil de Farroupilha, Elenir Boneto. Presidente Boneto, tudo bem? Como é que estão as coisas por aí na Serra? Tudo certo?
1: Tudo bem, Rafael. Prazer em novamente estar falando com você, a todos os seus ouvintes aí na madrugada. Expectativa boa.
0: Pois é, o Brasil chegou bem nessa primeira fase, classificou, pega agora o Passo Fundo, confronto difícil. Me fala um pouco mais de como é que foi o desempenho do Brasil de Farroupilha nessa primeira fase, terminando na oitava colocação, presidente.
1: Na verdade, a gente vem num trabalho de, desde a terceira rodada que a gente perdeu para o Santa Cruz, a gente fez um trabalho aí com a comissão técnica e atletas a nível de se não der para ganhar, não se perde o jogo. Então ficou, até a gente teve bastante empates aí na competição, até a gente ficou em oitavo em função até disso, né? Os outros adversários, ficou quatro times empatados com 24 pontos, do quinto ao oitavo, e decidiu no saldo, e o nosso ficou com uma vitória a menos. A gente teria até um saldo bom, mas em função do número de vitórias a gente ficou em oitavo. Na verdade, daqui em diante agora é mata-mata, não tem favorito nenhum, né? Mesmo que tenha a primeira colocação no campeonato, né, a nível de pontuação, mas quando chega nos mata é outro campeonato totalmente diferente, né? Então são dois jogos e quem aproveitar melhor as oportunidades, a gente sabe que faz a diferença.
0: É bom ver o Brasil de Farroupilha chegando também nos momentos decisivos da divisão de acesso. E pelo que eu tenho conversado com o pessoal e tenho acompanhado também dos jogos, o Brasil, eu acho que é o time que mais aproveita jovens. Como é que é esse trabalho aí de utilizar a gurizada, hein, presidente? Explica para nós.
1: Bom, começou, a gente fez um trabalho, a gente disputou a copinha na primeira parte do primeiro semestre ali, né? Então, foi a ideia de aproveitar bastante esses atletas do sub-20. Então deu uma boa bagagem para eles, uma experiência também. E hoje a gente está com, acho que são em torno de 15 atletas que a gente subiu do sub-20 participando da divisão de acesso, e deu um bom resultado. Acho que essa copinha serviu de escola para a gente, né, montar o grupo, e depois a gente foi encaixando as peças, né? E graças a Deus deu um grupo muito unido, muito fechado, entre comissão técnica, jogadores e direção. Ficou um ano muito especial assim. Eu que tô fechando aí quase 10 anos de presidente, para mim é o melhor time que eu tô na mão até agora com esse elenco aqui. Então, um grupo querendo, né? Querendo o objetivo, que é buscar o acesso, e a gente sabe da dificuldade que é, mas o trabalho tá aí, tá sendo bem feito, e esperamos que a gente possa buscar o resultado aí.
0: Frase importante essa, né? De 10 anos praticamente administrando, presidindo o Brasil de Farroupilha, o presidente diz que é provavelmente o melhor time que ele já viu atuando nas Castanheiras. O programa aqui tem 12 anos, a gente se conhece desde que surgiu o programa, porque a gente conversa durante todo esse período, todos os anos, sobre o Brasil de Farroupilha, especialmente divisão de acesso, os jogos que participa, os elencos que são montados. Então chama a atenção aí dessa força que o Brasil está chegando. Só que pega quem ganhou a primeira fase, né? O que falar desse adversário que vocês vão receber nesse primeiro momento nas Castanheiras, já nesse sábado, para depois ir a Passo Fundo, enfrentar o Passo Fundo?
1: É um adversário bastante experiente, né? O Márcio Nunes sempre faz grandes times, né? Por onde ele passa. E não é diferente no Passo Fundo. Então, a gente já enfrentou eles na primeira fase lá em Passo Fundo. Até a gente, o Passo Fundo estava invicto, foi a única derrota que eles tiveram, foi o nosso jogo lá em Passo Fundo. Então são jogos muito parelhos, né? Mas comprando o nosso time, que é bem mais jovem, né? Mas o time deles já é mais experiente, jogadores já bastante rodados. Claro que também tem atletas jovens, mas um elenco muito mais experiente do que o nosso. Mas dentro de campo a gente sabe que a vontade às vezes supera essas coisas, né?
0: Uhum. E o que que o amigo tá organizando aí para esse sábado, para botar bastante gente aí nas castanheiras e ter um bom público para esse jogo importante pro Brasil, pra Farroupilha e até pra Serra Gaúcha?
1: É, eu acho que até pela expectativa, né? A gente tá com quatro equipes aí na Serra Gaúcha, né? Esportivo, Veranópolis, nós e a Pafute, né? Entre as oito equipes aí para disputar esse acesso. A gente tá com uma promoção, a partir de hoje, né? Então a gente tá com esse promoção de compra um ingresso, ganha outro, até porque a gente tem um jogo decisivo no feminino também, no sábado à noite, às 20h30, no adversário direto daqui um pouco, para pegar uma vaga a nível de brasileiro e Copa do Brasil do ano que vem, que é o Flamenguinho Tenente Portela. E o pessoal pode usar para levar um acompanhante no jogo da tarde ou pode usar para ir no jogo à noite também. Então, essa promoção que a gente está fazendo, compra um ingresso e ganha mais um.
0: Até e o feminino
1: o público,
0: não.
1: O nosso torcedor se faça presente, porque é a hora derradeira, agora é a hora decisiva, e a gente conta com o apoio do nosso torcedor nessa hora, né?
0: É verdade, é importante mesmo. Espera quantos torcedores, presidente?
1: Não dá para projetar nada ainda, né? Ainda bem que o tempo vai ajudar no sábado, a previsão já não é de tempo bom, não tenha sol, mas pelo menos não vão ter esse problema de chuva, né? Que os últimos dias está afetando muito o nosso estado. Então, a expectativa de que a gente possa botar um grande público, mas não dá para a gente prever um público ainda, né? A gente vai ter esses ingressos antecipados, aí a gente vai tendo uma. Como começou agora só, a gente vai durante a semana ainda vendo o número de ingressos que estão sendo vendidos aí. Mas teremos um grande público.
0: Sim. O Brasil de Farroupilha, como o presidente falou, tem o futebol feminino há muito tempo já. Como é que é manter o futebol feminino e fazer time para divisão de acesso, presidente?
1: Olha, ainda mais para o interior do estado é muito difícil.
0: Exato.
1: Com poucos recursos e a dificuldade é cada vez maior, né? Então a gente. Não é de hoje, já vai mudando ano a ano, a dificuldade cada vez maior a nível de patrocínio, de investimentos, né? E o feminino, graças a Deus, aí 2 anos seguidos a gente participando do brasileiro, esse ano que agora teve a Copa do Brasil, né? O ano passado e esse ano já, né? Então são 2 anos aí que deu uma alavancada no futebol feminino nosso aí, até porque a gente não tem obrigação nenhuma de fazer futebol feminino, é uma convicção que a gente teve em 2017 de montar o time feminino, e aquilo foi crescendo, começou com mais meninas aqui da região, mais da cidade, hoje já a nível vem atletas do Brasil inteiro, e uma situação que a gente formou muitos atletas, né? Atletas que vão pro Botafogo do Rio, Fluminense, Bragantino. E a gente forma muita zagueira, né? Tem uma zagueira que foi pro Grêmio também, o ano passado. Então, são situações aí que a gente trabalha e acaba dando retorno no futuro aí também para nós.
0: Que legal, parabéns. Elenir Boneto, presidente do Brasil de Farroupilha. Obrigado, presidente, boa sorte no fim de semana e um forte abraço.
1: Obrigado, Rafael, e assim que precisar novamente que a gente converse um pouquinho sobre o futebol, sobre o Brasil de Farroupilha, estamos à disposição, hein?

0: hora da gente chamar o Cléo Kuhn com a previsão do tempo. Fala, Cléo.
1: Previsão está indicando para esta quinta-feira tempo sem chuva no estado, mas ainda com muitas nuvens, principalmente na parte mais da metade norte, o nordeste do estado, vamos dizer assim, e toda a faixa leste, com uma umidade muito grande, talvez alguma chuva no litoral sul. É, ali a parte sul da Lagoa dos Patos, o extremo sul da Lagoa dos Patos em direção à Lagoa Mirim. Está muito carregado de umidade toda aquela área. E aí deve ter alguma chuva de intensidade fraca, é bem verdade, pegando mais ou menos o que de São Lourenço em direção ao Chuí, Santa Vitória do Palmar, mas pegando provavelmente a área de Jaguarão também. Então, fiquem atentos, extremo sul do estado tem chance de alguma chuva ainda. Noutras áreas o tempo está bastante tranquilo, faz frio, com temperaturas em torno de 8 graus na serra, em torno de 9 e 10 graus no Planalto, em torno de 10, 11 graus no centro do estado, em torno de 8, 9 graus também na região da campanha. Então, pessoal, fica atento, tá bem frio de manhã, depois de tarde vai a 20, 22 graus de temperatura, não chega a ser nenhum calorão, mas entre 20 e 22 graus dá uma situação boa de temperatura no período da tarde. Portanto, aproveitem aí a expectativa que a gente tem para quinta-feira. Sexta, o tempo também segue bastante seco sobre o estado. A gente fica de olho, é claro, durante o sábado, quando a gente vai ter pancadas de chuva em todo o estado do Rio Grande do Sul, especialmente entre a tarde e a noite, claro que mais para o período da noite. E depois vamos ver aí, o domingo segue, segundo os simuladores, mostrando pancadas de chuva para o estado, talvez aqui e ali uma chuva um pouco mais forte, mas enfim, tem chuva para o domingo de votação aqui no estado do Rio Grande do Sul, e a gente chama a atenção que a temperatura fica mediana, viu? Efeito estufa funcionando sobre o estado.
0: Obrigado. Cléo Kuhn com a previsão do tempo. Deixa eu ver aqui como é que tá a temperatura em Porto Alegre para passar para vocês. Porto Alegre, capital gaúcha, com 14 graus agora. Pelotas no sul, 12. Passo Fundo no norte, 15. Santa Maria no centro do estado, 15. Nos Campos de Cima da Serra, Vacaria tem 14. Região da Campanha, Bagé com 12. Fronteira Oeste, Uruguaiana, 13 graus. Litoral Capão da Canoa com 14 graus neste momento. Caxias na Serra, 13. Vale do Caí, Montenegro, 14 graus. Pouco mais da nossa trilha, notícia na hora certa e eu volto em seguida.

0: 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Polícia Civil encontra projéteis que podem ter sido utilizados para matar jovem desaparecida no litoral norte. Prefeitura da capital e Metroplan confirmam passe livre nos ônibus de Porto Alegre da região metropolitana no domingo de eleição. Céu nublado em Porto Alegre, agora faz 14 graus. Previsão para esta quinta-feira é de tempo firme. O sol volta a aparecer entre nuvens na maior parte do estado. 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
0: Movimento tranquilo em Porto Alegre e também nas rodovias da Grande Porto Alegre.
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0: A Brigada Militar terá 8.461 policiais e 2.205 viaturas atuando na segurança das eleições deste domingo em todo o Rio Grande do Sul. O efetivo será distribuído pelos 37 comandos regionais e vai reforçar a segurança nos locais de votação, sem prejudicar o atendimento das demais ocorrências. Conforme a Brigada Militar, a mobilização reúne policiais de unidades operacionais, equipes especializadas e servidores administrativos. A distribuição foi organizada com base na relação de locais de votação encaminhada pela Justiça Eleitoral. Batalhões ambientais também vão reforçar as equipes responsáveis pela segurança eleitoral nas regiões onde atuam. O novo restaurante universitário da URGS começa a servir refeições nesta quinta-feira. O espaço fica na Avenida Desembargador André da Rocha, no Centro Histórico de Porto Alegre. Depois de 6 anos de espera, o local tem capacidade para receber 350 pessoas e servir até 2.500 refeições por dia, de segunda a sexta-feira. O almoço será das 11 da manhã às 2 da tarde e a janta das 5:30 da tarde às 7 da noite. Com a abertura do novo restaurante, o RU da Avenida João Pessoa passa a funcionar somente no horário de almoço. 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Da redação, Gustavo Gossen.
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0: 1:04 da manhã, chegou a hora das informações da dupla Grenal, meus amigos. Vamos lá, vamos saber como é que a dupla tá se preparando para Remo e Grêmio e para Inter e Corinthians. Jogos em que não dá para pensar em outra coisa senão 3 pontos pro Grêmio, 3 pontos pro Inter. É a hora da recuperação. O Inter com Rodrigo Oliveira e o Grêmio com Jason Lisboa.
1: O primeiro Inter de Eduardo Batista. O novo técnico colorado esboçou a sua escalação no jogo treino contra o time sub-20 na última terça-feira. Uma escalação com novidades. Juninho como zagueiro pela esquerda. Brian Aguirre, talvez a principal novidade, como ala pela direita, com o Bruno Gomes sendo zagueiro. Thiago Maia, novidade no meio-campo, desbancando Bruno Henrique e Paulinho. E o Alejandro como centroavante, o que já era esperado pela entrevista do técnico Eduardo Batista na apresentação, mas a gente coloca como novidade porque é algo novo em relação ao que vinha sendo feito pelo antigo técnico Paulo Pezzolano. Importante dizer, o zagueiro Maripan, ele estava no treino, mas hoje ele apareceu com uma proteção no joelho direito e por isso não se sabe se a ausência do Maripan foi uma opção ou uma questão física. Vai ficar para as próximas atividades. O time esboçado no treino, portanto, Matheus Cunha no gol, na zaga Bruno Gomes, Mercado e Juninho, na ala pela direita Brian Aguirre, na ala pela esquerda o Bernabé. Os volantes Vijagra e Thiago Maia, e aí 2 meia-atacantes, Vitinho e Alan Patrick, e um centroavante, Alejandro. Além da presença de um camisa 9 de ofício, o Alejandro, destaque para a mudança no posicionamento do Vitinho, que com o Pezzolano era um ala barra lateral, e agora será um meia-atacante barra atacante, entrando na área. E nas imagens disponibilizadas pelo Inter da atividade, é possível ver em alguns momentos o Inter em jogadas de ataque tendo 5 homens dentro da grande área adversária, bem como o Eduardo Batista anunciou o que seria. O goleiro Rocher treina com restrições. Ele já faz trabalhos com chuteira, com luvas e defendendo chutes. Mas as restrições são bem importantes. Ele não pode, por exemplo, ter quedas bruscas e nem defender chutes muito fortes, porque impactam a região lombar, onde ele foi operado recentemente. Faltando 1 semana para o jogo contra o Corinthians, diria que é difícil a possibilidade de o Rocher voltar logo na estreia do técnico Eduardo Batista. Mas assim que ele tiver condições, ele será titular com certeza. O zagueiro Maripan, em tese, teria que ir ao Chile prestar depoimento num processo em que ele foi denunciado por supostamente expor fotos íntimas da ex-namorada sem consentimento. E, segundo a sua advogada, foi possível remarcar a audiência, remarcar o depoimento, em função do trabalho dele no Inter, o fato de ele ter o compromisso de treinar com o Inter, pelo menos isso foi dito pela sua advogada. E Sanabria, se estiver à disposição contra o Corinthians, será sem as melhores condições, porque estará voltando da seleção paraguaia. Com o Inter, Rodrigo Oliveira.
2: Fala, Colin, tudo bem? Abraço pra você, pra quem tá ligado no Esporte e Companhia. Bom, o Grêmio tem problemas pra quarta-feira, jogo contra o Remo, retomada do Campeonato Brasileiro, tá, Colin? E eu quero começar falando sobre Vila Sante. O Vila Sante vai estar lá em Belém do Pará, tá, Colin? O problema é que o Grêmio tentou a liberação do paraguaio do terceiro amistoso que a seleção, a Associação de Futebol do Paraguai, marcou para segunda-feira. Não é nem contra outra seleção, é contra o New York Red Bull, lá nos Estados Unidos, tá? Em Nova Jersey, o amistoso. Na segunda-feira, dia 5. Dia 7, quarta-feira, o Grêmio joga contra o Remo em Belém do Pará. O Grêmio pediu a liberação do Vila Sante. Nesta quarta-feira, tá, Colin? O Paraguai joga sexta-feira contra a Colômbia e a ideia do Grêmio era ter o Vila Sante logo após esse amistoso da sexta-feira. E aí daria tempo, no final de semana, de trazer o Vila Sante para Porto Alegre e na segunda-feira ele integraria a delegação que viajaria de Porto Alegre para Belém na segunda-feira pela manhã. Com esse amistoso na segunda-feira à tarde, lá nos Estados Unidos, o Grêmio pediu à Associação de Futebol do Paraguai a liberação e não obteve êxito. Então o Grêmio está montando uma logística especial para ter o Vila Sante lá em Belém e vai ter o Vila Sante lá no Paraguai. A única questão que eu coloco, Colin, e aí a gente vai ter que esperar, vai ter que aguardar o jogo da segunda-feira é em que condições, Colin, o Vila Sante vai se apresentar para esse jogo, porque é um intervalo aí de 48 horas, menos, inclusive, de segunda para quarta-feira. Em que condições o Vila Sante vai se apresentar, né? É uma dúvida. Não é novidade para o Vila Sante esse tipo de situação. Em 2024, ele também fez um roteiro parecido de jogar data FIFA e pouco tempo depois estar em campo pelo Grêmio como titular, né? Agora a situação, ela, ao que parece, está se repetindo, mas a comissão técnica do Grêmio vai avaliar a situação para saber quantos minutos o Vila Sante jogará, se jogará na segunda-feira, para também colocá-lo em campo na partida contra o Remo em Belém do Pará. O fato é que o Grêmio trata como decisão esse jogo da quarta-feira, não poderia ser diferente, e vai ter o Vila Sante. Por isso que está montando essa logística toda especial para ter o paraguaio. Eu coloco o Colin em duas situações importantes, tá? Envolvendo as laterais do Grêmio. Caíto e Marlon são jogadores que podem estar à disposição e deverão estar à disposição para o jogo em Belém. Mas nesse momento, se o jogo fosse hoje, nesta quinta-feira, eles não estariam em campo. Tá? Eles precisam ainda de mais tempo. Até domingo, véspera da viagem para Belém, os dois devem dar os seus oks para a comissão técnica e integrarem a delegação. Mas aí eu coloco um outro ponto, Colin. Dois atletas voltando de lesões, eu não estou aqui discutindo qualidade, tá? Estou discutindo exatamente a questão do ritmo, né? Estão lesionados, fazem tratamento, voltam aos treinamentos e de imediato os dois voltam ao time titular. Eu não descartaria a presença do João Pedro no jogo diante do Remo, tá? Tendo Marlon, por exemplo, de volta, aí botaria o João Pedro, que está treinando normalmente nesta data FIFA. O Renato gosta do João Pedro. Então, não que o Caíto perdesse a condição de titular, mas aí tem o Marlon, tem o Caíto. Colocar os dois ao mesmo tempo talvez seja arriscado. Ah, tem o Vila Sante, que pode jogar descontado também no meio campo. Então são vários os problemas, são dores de cabeça para o Renato e a sua comissão técnica, e nesses próximos dias ele vai tomar aí uma decisão com relação à escalação do Grêmio. E um bom exemplo vai ser dado amanhã, sexta-feira, porque vai ter jogo, treino contra o sindicato dos atletas. Então é possível sim, né, que o Renato já deu alguns indícios nesse jogo treino, pensando na quarta-feira, jogo diante do Remo. Tá certo, Colin? Nesta quinta-feira, trabalhos em dois turnos no CT Luiz Carvalho, na terça também dois turnos, hoje quinta em dois turnos, aí amanhã jogo treino, sábado, domingo, segunda-feira viagem para Belém para o jogo da quarta-feira. Decisão para o Grêmio contra um adversário direto na luta contra o rebaixamento. Abraço, Colin!
0: Abraço, valeu. Jason Lisboa, o Renato com problemas para montar o time ideal que ele quer colocar contra o Remo, né? Será que o Grêmio vai conseguir sua primeira vitória fora de casa? Olha, o Renato não é mágico, né? É difícil fazer um elenco limitado jogar mais bola, mas, né? É um Remo que tá no desespero. Já o Inter, pelo que eu percebi na escalação que o Rodrigo trouxe, o Thiago Maia tá retornando. Eu não... É um jogador que já quis ir embora mais de uma vez do Inter, e acho que nessas horas tem que botar quem tá afim, quem quer vestir a camisa e tá sentindo realmente esse negócio de poder ser rebaixado. Então, Não sei se o Thiago Maia tá tão engajado assim para merecer a titularidade, né? Porque já mostrou em outros momentos que queria ir embora. Então, recuperar Thiago Maia, recuperar Alejandro, Bruno Gomes de novo na zaga, sendo que é um atleta com muita vitalidade. Se quer botar o Brian Aguirre na lateral, de ala ali, bota, mas então bota o Bruno Gomes no meio, né? Para ajudar com a vitalidade no meio de campo. Enfim, são esboços assim que eu tenho visto do Eduardo Batista que não tem me agradado. E o apesar do Corinthians vir de 6 derrotas consecutivas, não deixa de ser um adversário difícil, obviamente, né? Mais alguns abraços aqui, ó. Solange Vieira Pinto Vaguete. Um abraço para ela, ligada no programa. O Roger Pinto, Sargento Roger, bora, Barão, excelente programa, diz o Roger aqui. O Bruno Alves, boa noite, manda um abraço para a maior torcida do interior e mais fanática do país. Espero que meu Chavante volte logo para a elite, que conquiste o acesso, mesmo em crise financeira. Quando quiser vir na Baixada, está em casa. Oh, que bom saber disso. É realmente uma torcida diferenciada mesmo. Abraço pro colega radialista de Cacequi, Elisandro Canef. Tá nos acompanhando direto na rádio da Rádio Cultura, Cacequiense FM. Abraço, meu amigão. Bom trabalho por aí, viu? Gerson Luiz Benedetti também com a gente. O Cléo Florence Saldanha Filho, que é goleiro até hoje, né? Joga no gol. O Lucas Lederman do Vale dos Sinos, ligado sempre no programa. José Luiz Verlang, Passo Fundo, Kaká Nedel, que legal, falou que a camisa do Brasil de Farroupilha é a mais legal das fotos que estão ali no meu Instagram, nos stories. Tem uma camisa do Brasil de Farroupilha que tem um risco vermelho cruzado no peito, assim. Ele falou que parece com a camisa do River e achou que ficou muito legal. O Silvio Veronês, que é um dos integrantes do podcast Resenha de Várzea, né? Que eu vou terça-feira gravar essa resenha com eles. Recebi o convite, fiquei muito feliz, e terça nós vamos gravar esse bate-papo. Depois eu digo para vocês onde é que a gente ouve, né? Onde é que vocês podem ouvir, acompanhar essa resenha, que vai estar muito, muito legal mesmo, né? Vamos gravar na terça-feira que vem. Já sigam eles lá no Instagram, ó. Deixa eu dar a conta certinho aqui, ó. @resenha de Várzea. Não, resenha _ de _ Várzea. Resenha _ de _ Várzea. Tá bom? Certo? 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Agora 1:17, 1:17. A dupla Caju também é destaque aqui no programa. E quem traz.

0: competição. O jogo, que é importante para o Juventude, em casa contra o Operário, e o técnico Maurício Barbieri e o centroavante Alisson Safira estão de volta, ambos estavam suspensos contra o América. Safira deve voltar ao time titular na vaga do Allan Kardec. Por outro lado, Diogo Barbosa está suspenso pelo terceiro cartão amarelo. A tendência é que o Patrick Lanza comece entre os titulares na lateral esquerda. MP, autor do gol da vitória contra o América Mineiro, tenta recuperar espaço entre os titulares e pode reaparecer na equipe. O provável time do Juventude para o jogo desta sexta-feira, com Jandrei, Rodrigo Sam, Messias e Marcos Paulo, Aderlan, Lua Martins, Mandaca, Raí Silva e Patrick Lanza, Fábio Lima ou MP e Alisson Safira. Restam 8 jogos para encerrar a primeira fase da Série B do Campeonato Brasileiro, e o presidente Fábio Pizzamilho, em entrevista ao Show dos Esportes aqui na Gaúcha, comentou, né, que não há mais espaço para oscilações nesta briga pelo acesso à primeira divisão nacional. Vice-líder com 53 pontos, um a menos do que o Vila Nova, o Juventude entra na reta final decisiva da competição, buscando manter entre os dois primeiros colocados para conseguir o acesso, e por isso a oscilação não tem mais espaço. Já o Caxias prepara-se para 2027. O vice de futebol do clube, Raniel Sequinato, na sua apresentação nesta semana, afirmou que o Caxias vai priorizar atletas comprometidos com a história e com a grandeza do clube, e assim montar o elenco para 2027. Ele, que é um ex-jogador formado no Caxias, destacou que a dedicação e a vontade são fatores decisivos para a permanência dos atletas quando forem contratados. Ele também projetou que cerca de 25 jogadores deverão formar o elenco e não descarta a utilização de jogadores da base, caso o clube confirme a reativação da equipe sub-20 para a próxima temporada. São esses os destaques da dupla Caju. Aquele abraço, Colin.
1: Aquele abraço, obrigado, meu amigo Eduardo Costa. É isso aí. 1:20, a dupla Caju também está atualizada. Agora a gente vai fazer um giro por outros esportes, tá? Nós vamos falar de futsal, tá bom? É o goleiro Linha com o Luiz Gustavo, e também na sequência nós vamos falar de automobilismo. Mas primeiro então, o futsal.
2: Goleiro Linha.
1: Goleiro Linha com Gustavo Manhago.
3: Bom dia, Colin, bom dia, amigos do Esporte Companhia. Vamos atualizar os nossos ouvintes aqui da madrugada, Colin, da situação que envolve o futsal do Rio Grande do Sul neste período da temporada. Estamos entrando aí no último trimestre. Eu começo falando das competições nacionais, porque neste sábado tem jogo decisivo em Carlos Barbosa, no Centro de Eventos Sérgio Luiz Guerra, jogo de volta do play-off pré-quartas de final entre a CBF e o Umuarama do Paraná. Vai ser o jogo de volta. Na ida lá no interior paranaense, a CBF ganhou por 4-1 e, portanto, qualquer empate classifica o time gaúcho para a fase de quartas de final da Liga Nacional, onde já está o Atlântico de Erechim, e é justamente o Atlântico o adversário caso a CBF se classifique. Aí nós teríamos um duelo gaúcho nas quartas de final e já teríamos pelo menos um gaúcho garantido na fase semifinal da Liga Nacional de Futsal, a principal competição do futsal adulto masculino brasileiro. Pela Copa da Liga Nacional de Futsal, o Joinville e a ACBF de Carlos Barbosa vão fazer a final, e esse jogo está definido para Pato Branco, no interior do Paraná, jogo único, porém a data ainda não foi divulgada pela Liga. É a primeira edição da Copa da Liga, nós tivemos dois gaúchos na fase semifinal, o Camaquã Futsal e a ACBF. A ACBF eliminou o Juventude do Mato Grosso do Sul e o Camaquã perdeu em casa nos pênaltis para o Joinville. Portanto, teremos Joinville e ACBF na grande final da primeira Copa da Liga, que tem data ainda indefinida. Isto posto de competições nacionais. Vamos agora para as competições estaduais, e deixa eu começar pela Liga Gaúcha de Futsal, porque nós teremos, Colin, a partir deste final de semana, o início do play-off pré-quartas de final do Gauchão Série A. Serão 3 partidas no sábado, 7:30 da noite, no ginásio Adolfo Stella em Lagoa Vermelha, Lagoa Esporte Clube Santa Rosa. 8:00 da noite, no ginásio municipal multiuso em Guaporé, Age e Cerca de Cássia.

0: Fábrica. E 8 da noite no módulo esportivo. Em Espumoso, o Guarani enfrenta Atlético de Três Passos. Fechando este playoff, na segunda-feira, dia 5, no ginásio municipal Vadislau Niencheski, em Camaquã, jogam Camaquã e Marau. Fechando então os 4 confrontos do playoff. 4 times já estão garantidos nas quartas de final do Gauchão, esperando os adversários que vão sair deste playoff. Estão garantidos nas quartas os 4 primeiros da fase classificatória do Gauchão: Uruguaianense de Uruguaiana, Atlântico de Erechim, Ibira de Ibiraiaras e Ace Filtradores de Bom Princípio. Estes 4 esperam pelos 4 vencedores dos playoffs, que jogam então as partidas de ida de sábado até segunda-feira agora e os jogos de volta no outro sábado, dia 10 de outubro. Série B do Gauchão, neste final de semana, a partir desta quinta-feira, 20ª rodada da fase classificatória da segundona. Em Sarandi, Soberano e União Parobé, nesta quinta-feira, dia 1º, e em Serafina Correia, SF e Davi Futsal de Davi Canabarro, 2 jogos na quinta-feira. No sábado, mais 3 partidas da Série B. Em 3 de maio, União Itapejara, em São Luís Gonzaga, a GSL Locomotive de Palmeira das Missões e em Giruá, Giruá Futsal e Azaf de Campos Borges. O líder União Castilhense de Veranópolis está de folga. A Série B tem 11 times, 8 passam para as quartas de final neste momento. União Castilhense líder com 38, Azaf de Campos Borges vice-líder com 35, União Parobé 34, Tapejara, União Tresmaiense e Soberano com 30, Davi Futsal com 29, fechando a zona de classificação, a GSL com 20 pontos ganhos. Pela Série C do Gauchão de Futsal, nós temos uma pendência que precisa ser resolvida ainda com jogos de ida e volta, terminando no dia 7 de outubro. É uma partida das quartas de final da Conferência Oeste, entre a NBF de Novo Barreiro e a ZAF de Santo Ângelo. O jogo decisivo vai ser em Santo Ângelo no dia 7 de outubro. A partir do dia 10, começam as semifinais das conferências. No leste, vão jogar Soledade Futsal e Sobradinho, a JEC de Gravataí e a ACF de Caçapava do Sul. No oeste, a semifinal ainda está indefinida, porque depende de quem passar entre a NBF e a ZAF. Mas já estão garantidos nas semifinais da Conferência Oeste a NF de Sarandi, Rodeio Futsal de Rodeio Bonito e também o time do Siríaco. Esses 3 já garantidos. Para fechar de Liga Gaúcha, a Copa dos Pampas. Dia 7 de outubro sai o último semifinalista no confronto entre a GSL e a DPF de Nova Prata. Este jogo vai ser a partida de volta. Há uma pendência, já que na ida foi dado VO a favor do time de São Luís Gonzaga. E nós teremos essa questão se definindo no dia 7 de outubro. Já estão nas semifinais da Copa dos Pampas Guarani de Espumoso, que eliminou o Marau, Cerca de Casca, que eliminou o Siríaco, e Atlético de Três Passos, que eliminou o Uruguaianense. Nas competições da Federação Gaúcha de Futsal, neste sábado começam as 8ª de final da Série Ouro, com o jogo entre ATF e Atlântico em Pelotas, no ginásio do SESI. Os outros confrontos vão acontecer ao longo dos dias iniciais da primeira quinzena de outubro. Barcelona de Júlio de Castilhos contra a CBF de Carlos Barbosa, Russo Preto de Não Me Toque contra Ser Santiago, Jaguarão contra a AFA de São Francisco de Assis, Campo Bom contra a ABF de São Lourenço do Sul, Rio Grandense de Rio Grande contra a AVF de Manuel Viana, Cerro Largo contra Passo Fundo e Independente de Lavras do Sul contra Penharol Leão de Guaíba. Na Série Prata, nós já tivemos 2 jogos de ida das semifinais. Age e Lagoa em Lagoa Vermelha ficaram no 4-4 e o Locomotiva de Serafina Correia ganhou 7-6 do Guarani de Frederico Westphalen. Dia 6 de outubro tem o jogo de volta em Guaporé entre Age e Lagoa e dia 10 de outubro em Frederico o jogo de volta entre Guarani e Locomotiva. Na Série Bronze, a gente tem neste momento confrontos das quartas de final. Neste sábado teremos o jogo entre Associação Erval e Canguçu. Na sexta-feira, o jogo entre Morro Peixoto de Harmonia e Gelb de Alto Alegre. O Gelb ganhou por 4-3 na ida. No dia 7 de outubro, Catuípe e Ibira em Catuípe. No dia 9, jogo de volta em Canguçu e Erval. E no dia 11, a definição das quartas de final da Série Bronze. Em Bagé, Conisul e ASF de São Borja. Jogo de ida, Conisul ganhou por 3-1. E o jogo de volta em Ibiraiaras, entre Ibira e Catuípe. Lembrando que os quatro times que passarem aí vão subir na Série Bronze. Para fechar a Copa Rio Grande do Sul, competição de mata-mata da federação, faltando uma semifinal entre Camaquã e Ser Santiago, vai ser dia 14 de outubro. Jogo de ida em Santiago foi 3-3, jogo de volta seria nesta semana, houve um adiamento em função do temporal que atingiu Santiago, e aí a federação adiou essa partida para o dia 14 de outubro. Quem passar pega o Passo Fundo na grande decisão da Copa RS. Passo Fundo que eliminou a CBF de Carlos Barbosa. Valeu, Colin. Tudo passado a limpo no futsal gaúcho com as competições nacionais e estaduais. Uma boa quinta-feira para todos.
1: Não esperava nada diferente disso, meu amigo Gustavo Manhago. Tudo passado a limpo pro nosso público amante do futsal que acompanha o Esporte e Companhia. Quando eu chamei Luiz Gustavo antes ali para as informações do futsal, é o Luiz Gustavo Manhago, né? Não errei. Luiz Gustavo Manhago, vírgula, o Manhagol. Agora é hora do automobilismo. Alô, Douglas Weber.
2: Bom dia, Rafael Collin, bom dia aos ouvintes do Esporte Companhia. Rafael Collin, carrinhos velozes, baratinhas furiosas, o mundo do automobilismo aqui no Esporte Companhia. E é claro que é hora de falar de automobilismo, de Fórmula 1 e da Haas, a equipe americana do Gene Haas, o chefe, o dono da equipe, né? E essa equipe que tem como seus pilotos no ano de 2026 o Oliver Bearman, piloto da categoria de base da Ferrari, conseguiu espaço na Haas, né? A Haas usa a Ferrari usa a Haas, né, como um lugar de primeira experiência para os seus pilotos, que podem ser que gere frutos para a equipe principal, né, para a Ferrari. E o outro piloto é o Esteban Ocon, que chega na Haas com a chancela, que chegou na Haas, na verdade, com a chancela de um piloto experiente, piloto francês, um piloto que teve, correu por algumas equipes, né, tem um histórico muito interessante. Inclusive, o Esteban Ocon venceu, por exemplo, o Verstappen na Fórmula 3, né? Então, tem o Esteban Ocon, um piloto com uma expectativa muito grande. Mas parece que, né, parece não, está oficializado pela própria Haas que o Esteban Ocon não seguirá em 2027 na Fórmula 1. Isso, Colin, significa uma coisa: a Haas já sabe qual piloto vai ocupar o espaço do Esteban Ocon. E, muito provavelmente, e daí eu posso dizer assim, no 85% de certeza, esse piloto é o brasileiro Rafael Câmara. Por que que ainda não saiu esse anúncio? Primeiro porque a Haas, normalmente a Haas e todos os interesses da Fórmula 1, eles acontecem numa sequência, né? Aconteceu na quarta-feira o lançamento, então, né, o anúncio do final de carreira da Fórmula 1 do Esteban Ocon. Esteban Ocon que vai para o WEC, né, o World Endurance Championship, vai correr pela Toyota que tem uma parceria com a Haas. Então, vai então dar uma sequência na sua carreira para as corridas de longa duração com o Hipercar, né, o supercarro da Toyota. Esse é o caminho do Esteban Ocon. A expectativa é que nos próximos dias, ou quem sabe meses, né, a Haas anuncie então esse piloto, que seja o Rafael Câmara. Isso porque o Rafael Câmara, pode ser que a Haas esteja esperando o desfecho da Fórmula 2. Só que não faz ainda assim muito sentido fazer essa espera, porque a Fórmula 2, se voltar, volta só em novembro. Então, não acho que a Haas vá segurar esse tempo todo o anúncio do Rafael Câmara como piloto da equipe. O Rafael Cama foi um piloto muito bem cotado, é o piloto que nos testes que a Haas promoveu, fez um tempo melhor que o do seu companheiro, do seu futuro companheiro de equipe, o Oliver Berman, né? Como é que funciona esses testes? O Oliver Berman foi na pista, se não me engano, era a pista italiana, e daí, com o carro da Haas preparado, fez uma volta que eles chamam de volta à base, né? A volta ao mínimo que os pilotos, né, devem mirar isso aqui, uma volta de tanto. E o Rafael Câmara foi o único piloto que conseguiu fazer um tempo melhor que a volta base, que a volta de referência, né? Que seria a volta do Oliver Berman. Então, por isso são várias somas de várias outras situações, que o Rafael Câmara é muito bem cotado para conseguir essa vaga na Haas em 2027. Rafael Câmara, que atualmente é o líder do campeonato da Fórmula 2, com 207 pontos, à frente do búlgaro Nikola Tsolov, com 200 pontos. A vida do Tsolov lá na Fórmula 2, ela não tá tão boa, ele tá numa decrescência nas últimas corridas forte. E na Red Bull, né, e na Racing Bulls, que é a segunda equipe da Red Bull, se até pouco tempo atrás se esperava que o Nikola Tsolov fosse naturalmente um sucessor para a vaga na Racing Bulls no lugar do Liam Lawson, já não é, a banda já não toca desta forma. Se o Nikola Tsolov, por exemplo, vencer a Fórmula 2, e daí não pode mais correr a Fórmula 2 quando tu é campeão, ele iria para a Super Fórmula no Japão. É um caminho que o próprio Liam Lawson já fez, e seria esse então o caminho que a Red Bull está planejando. O búlgaro Nikola Tsolov, ele é um piloto que tem uma expectativa muito grande, e a Red Bull não pode mais queimar talentos como queimava antigamente pela diminuição de pilotos que ela tem à disposição nessas categorias de base, né? Se até pouco tempo atrás, né, uns 2-3 anos, tinha vários pilotos disputando essa vaga, agora já não é mais assim, já alguns pilotos já não são mais interessantes, enfim, e ele é o que mais desponta à frente, então, por essas vagas na Racing Bulls. O problema que ele tem é que o Liam Lawson tá indo muito bem, tá indo com muita constância, e o Arvin Lindblad, a Red Bull não vai defenestrar, né? Não vai jogar pela janela um talento que entrou esse ano. Então, talvez a Racing Bulls esteja avaliando que não é interessante no segundo ano do Arvin Lindblad ter um piloto Hulk sendo seu companheiro de equipe, daí manter o Liam Lawson por mais um ano para até o Arvin Lindblad tiver experiência suficiente para passar alguma coisa pro Nikola Tsolov. Enfim, Colin, essas são as expectativas aí relacionadas ao movimento de cadeiras do paddock para 2027. E é claro que eu vou ter que terminar aqui a nossa conversa falando do Fernando Alonso, que fez um anúncio cinematográfico interessante, até bem humorado, falando que um dia ele vai se aposentar da Fórmula 1, mas não vai ser agora. Então ele confirmou o contrato de mais pelo menos mais um ano, ele e o seu companheiro de equipe, o Lance Stroll. Lembrando que o Lance Stroll é filho do dono da equipe, e o Fernando Alonso ainda tem uma expectativa, e tem muita mídia que o Fernando Alonso gera, né, em volta do seu nome. Então o Fernando Alonso ainda vai seguir mais um ano correndo pela Fórmula 1 e quebrando recordes, né? Se não é recorde de resultado, é recorde de longevidade na categoria. Bom, Colin, é isso. Fico por aqui com os carrinhos velozes, baratinhas furiosas. Volto amanhã com mais automobilismo aqui no Esporte Companhia. Tchau!
1: Tchau, tchau, valeu, Douglas Weber. É o interminável Fernando Alonso, outro baita piloto aí da história da Fórmula 1. 1:37, esse é o Esporte e Companhia aqui na Gaúcha. 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Agora temos 1:38, 1:38. Nós vamos chamar agora aqui no programa, já falamos de automobilismo, já falamos de futsal, agora é hora da gente falar de Copa do Mundo. 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
3: Muito bom dia, Colin, todos os ouvintes aqui do programa Esporte Companhia da Gaúcha. Bom, Barão, vem aqui atualizar as informações envolvendo seleção brasileira, porque estamos chegando à reta final desta data FIFA, que já se estendeu a 2 semanas, né? Uma data FIFA bem longa, principalmente por conta da Nations League. As equipes europeias estão disputando essa competição, então tivemos um período aí um pouco maior. Bom, e a nossa seleção vai fazer um amistoso contra a Índia para encerrar este período. O jogo acontece no sábado às 11 horas da manhã, no Salt Lake Stadium, na cidade de Calcutá. A seleção, que vem com uma baixa, o Rafinha, jogador do Barcelona, não está mais integrando a equipe da seleção brasileira por conta de um edema na coxa direita, que foi diagnosticado após ele relatar desconforto muscular na partida contra a Austrália. Na vitória, o Rafinha fez o segundo gol da seleção brasileira, empatando o jogo em 2-2, e por conta disso, desse edema, ele acabou deixando o campo. Então foi diagnosticado aí esse problema, não chega a ser uma lesão, mas ele volta ao Barcelona para seguir tratamento, Barão. E quem se manifestou sobre isso foi Joan Laporta, presidente da equipe catalã. Isso porque não é a primeira vez que o Rafinha retorna ao clube lesionado. O jogador, ele se machucou, Colin. Não sei se tu te lembra, na última data FIFA que a gente teve ali, numa das últimas datas FIFA antes da Copa do Mundo, em março deste ano, naquela derrota para a França, ele teve que deixar o campo e depois foi constatada uma lesão muscular na posterior da coxa direita. E esse edema que ele teve agora também é na coxa direita. Então o Barcelona fica com receio que esse edema possa evoluir e originar novamente uma lesão no mesmo local que o atacante já teve. Além de que também ele disse que essa notícia preocupa muito eles, que eles não estão felizes, pois não é a primeira vez que isso acontece e que esse é o risco dessas paradas tão longas, que nem eu disse anteriormente, né, Barão? A gente está tendo uma data FIFA um pouco maior aí, de cerca de 2 semanas. Mas apenas esse desfalque. Seleção viaja já hoje para a Índia. Na última quarta-feira foi dia de folga para os jogadores. E hoje já começa aí a preparação para a partida contra a Índia. Ambas seleções nunca se enfrentaram, olha, a estreia do Brasil contra a seleção e também jogando no país Índia. Então também vai encerrar aí esse período de data FIFA. Lembrando, Barão, a partida acontece no sábado às 11 horas da manhã do horário de Brasília, no Salt Lake Stadium, na cidade de Calcutá. Teremos transmissão aqui no FM da Gaúcha e também no @GaúchaEsportes. E a gente sempre fala de Copa, Colin. 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Um abraço, Barão.
1: Abraço, obrigado, Ana Nazário, com o boletim de Copa. 1:42. Os esportes internacionais estão chegando agora com Alex Torrealba.
4: Tudo bem, Colin? Grande abraço para ti, pro ouvinte do Esporte em Companhia. Neste final de semana temos GP do Bahrein, só que será na Malásia. E eu vim aqui explicar para nossa audiência por que que esse GP do Bahrein vai ocorrer em um outro país. Começando lá no início da temporada, o GP do Bahrein era para ser uma das primeiras etapas, só que foi cancelado por conta da guerra no Oriente Médio, que envolve os Estados Unidos, Irã e Israel. Além do GP do Bahrein, o da Arábia Saudita também foi cancelado. E a princípio a Fórmula 1 não teria essas duas etapas. Só que em julho deste ano foi anunciado pela Federação Internacional de Automobilismo, a FIA, que o GP do Bahrein iria ocorrer na Malásia, no circuito de Sepang, que recebeu a categoria entre 1999 e 2017. Depois disso, não teve mais provas da Fórmula 1 lá na Malásia. E agora o governo do Bahrein e da Malásia fizeram um acordo pro Bahrein sediar essa corrida no circuito de Sepang, para também a questões de lucros, de atividades da organização, não terem prejuízo para o país, já que é investido uma alta quantia de dinheiro para realizar um GP, e também existe um lucro muito grande nisso. Então, no domingo, muito cedo, às 4 horas da manhã, vai ocorrer o Grande Prêmio do Bahrein, só que na Malásia, no circuito de Sepang, uma pista que promete bastante ultrapassagem e também tem bastante chance de chuva. Então a gente pode ter uma prova bem caótica, já fora das pistas é um caos para entender tudo isso, mas teremos então o GP do Bahrein sendo realizado. A Arábia Saudita vai ficar de fora nessa temporada, então teremos três provas seguidas agora. Tivemos no Azerbaijão, agora no domingo, dia 4, temos o GP do Bahrein, que vai ocorrer na Malásia, e depois vai ter o GP de Singapura, escolha também de logística para facilitar a logística da Fórmula 1. Então é isso, Colin, volto numa próxima para trazer mais curiosidades dos esportes internacionais. Um bom programa para ti e até a próxima.
1: Valeu, obrigado, Torrealba, que trouxe um pouco mais de informações aí do automobilismo, complementando as informações trazidas há pouco pelo Douglas Weber. O sinal marca agora 1h45, futebol feminino é destaque com a Carol Freitas.
3: Bom dia, Colin, bom dia quem nos ouve. O destaque do futebol feminino fica por conta do clássico Grenal, o terceiro de 2026, que dessa vez vai ser válido pelo gauchão feminino. Então, Grêmio e Inter se enfrentam no próximo sábado, às 15h, no Passo da Areia, aqui em Porto Alegre. As duas equipes chegam invictas no estadual. O Grêmio é o líder porque vem de duas vitórias, venceu o Brasil de Farroupilha e o União Forquetense, e o Inter está na terceira posição, porque empatou com o Juventude, mas depois venceu o Brasil de Farroupilha. Então, esta partida vai também definir algumas situações ou encaminhar algumas situações na classificatória do gauchão feminino, porque depois do clássico restarão apenas duas rodadas para definir os classificados à próxima fase. Rapidinho também para falar sobre a seleção brasileira, que joga contra a Argentina no dia 10 de outubro, no Beira-Rio, aqui em Porto Alegre, amistoso contra a Argentina, preparatório para a disputa da Copa do Mundo Feminina de 2027, que vai acontecer aqui no Brasil. Ingressos sendo vendidos de R$ 35 a R$ 90 no site Ticket and Go. 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
1: Obrigado, Carol. Intervalo comercial e voltamos em seguida, mas antes disso, um pouco mais da nossa trilha de hoje.

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0: minutos, 1h51, de volta com Esporte e Companhia, chamando agora o Cléo Kuhn com mais informações da previsão do tempo.
1: A previsão do tempo para Porto Alegre e região está indicando que a gente tem, durante o período agora da quinta-feira, um tempo sem chuva, é verdade, mas ainda com muitas nuvens aqui na região. A gente tem uma nebulosidade muito grande tomando conta do estado, máxima de 18 graus. Aqui na capital gaúcha também tem muitas nuvens, a máxima também fica aí por essa casa dos 18, quando muito 19. Repito, tem muitas nuvens durante este primeiro dia do mês de outubro. A nebulosidade vai diminuir para sexta-feira, mesmo assim a temperatura fica entre os 19 e os 20 graus. Não tem chuva nem quinta nem sexta, mas no sábado temperatura de 25 graus no começo da tarde traz pancadas de chuva para o final da tarde para Porto Alegre e região. E esta chuva, além de dominar o final do sábado, vai dominar também durante o domingo, não só na capital, mas em toda a região metropolitana. Fiquem atentos aí para a votação no domingo. O tempo é instável, o céu é nublado e teremos pancadas de chuva. Olha, a princípio fraca, mas não dá para descartar que aqui e ali possa haver alguma chuva de intensidade moderada. No começo da semana que vem, ou ao longo da semana que vem, segue o céu bastante nublado aqui por Porto Alegre e com algumas pancadas de chuva.
0: Obrigado. Cléo Kuhn com a previsão do tempo. Vamos dar uma geral aqui nas temperaturas, né? Desejando a todos vocês uma excelente madrugada, né? Para quem tá descansando aí, para quem tá na cama, um grande abraço. Como é que tá aí na tua cidade? Tudo certo? Tudo tranquilo? Porto Alegre agora tá com 14 graus. Caxias com 12 graus, Pelotas 12, Bagé tá com 11 graus. Deixa eu ver quanto vai baixar mais aí na madruga. Bagé vai baixar para 10. Às 4 da manhã, 10 graus, às 5, às 6, 10 graus. Aí depois já começa a aumentar, 11 graus, máxima de 16 em Bagé nesta quinta-feira. Que mais que nós temos aqui, ó? Uruguaiana com 12 graus nesse momento, também vai baixar para 10 até as 6 da manhã. Porto Alegre vai amanhecer com 13. 6 da manhã 13 graus, 7 da manhã já com 14. Litoral Capão da Canoa agora tá com 14 graus, Canela tá com 11 graus. Vai baixar para 10 também ainda na madrugada, mas não vai passar disso. Em Santa Catarina eu tenho chuva, bastante chuva agora em Palhoça, chuva também em Garopaba, né? Tá, tem bastante chuva agora em Santa Catarina, em parte de Santa Catarina. Agora temos 1h54, a Isabelle Castro faz um giro pelo futebol nacional. Como é que os clubes estão se preparando aí para a volta da data FIFA?
2: Bom dia, Colin. Bom dia também aos ouvintes do Esporte Companhia que estão conosco nesta quinta-feira. Colin, eu trago aqui no programa as novidades e também atualizações do futebol brasileiro. O Santos deve ter o reforço de Felipe Coutinho nesta sexta-feira em clássico contra o São Paulo às 8 horas da noite, no Morumbis, em jogo atrasado da 21ª rodada do campeonato. Coutinho, porém, ainda não deve ser titular contra o São Paulo, mesmo sem Gabriel Bontempo a serviço da seleção brasileira. Se ele estiver entre os relacionados, deve ganhar apenas alguns minutos em campo. Além do jogo contra o São Paulo, o Santos será outras 10 partidas para usar Coutinho até o final do contrato. No Atlético Paranaense, o técnico Dair Helman, integrantes da comissão e o diretor financeiro e de futebol do clube ministraram palestras a alunos da turma do curso de licença A, treinador de futebol da CBF Academy. O CT recebe o módulo desde a última quarta-feira, dia 23, com previsão de conclusão já nesta semana. Diversos ex-jogadores estão entre os alunos, como o ex-volante Maicon, que atuou aqui no Grêmio, o ex-atacante Ricardo Bueno, com passagem pelo Palmeiras, e Reginaldo Nascimento, nome importante da história do Curitiba. A licença A, que é destinada à formação de profissionais para atuação na preparação e gestão de atletas e equipes nas categorias sub-20 e também no futebol profissional estadual, além das séries C e D do brasileiro. O curso também habilita auxiliares técnicos para atuação nas séries A e B. E para finalizar, Barão, o meia do Flamengo Arrascaeta chegou ao Rio de Janeiro para passar por uma cirurgia no punho esquerdo. Há um pessimismo sobre a utilização dele diante do Estudiantes nas semifinais da Libertadores. Ele será desfalque em diversos jogos depois do retorno da data FIFA. O Flamengo, que só volta a campo no dia 8 de outubro, diante do Santos, na Vila Belmiro. A lesão de Arrascaeta, que aconteceu durante o amistoso do Uruguai contra a Coreia do Sul na última segunda-feira. Com o giro no futebol brasileiro, Isabelle Castro.
0: Obrigado, Isa. Agora um pouco mais da nossa trilha sonora, notícia na hora certa. E eu volto em seguida com mais Esporte e Companhia aqui na Gaúcha.

0: 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Duas pessoas ficam feridas em acidente na BR-386, em Tio Hugo, no norte do estado. Carro em que elas estavam bateu na traseira de caminhão. 5 rios permanecem acima da cota de inundação no Rio Grande do Sul. Novo restaurante universitário da URGS começa a servir refeições nesta quinta-feira na Avenida Desembargador André da Rocha, no Centro Histórico da capital. Céu nublado em Porto Alegre, agora faz 14 graus. A quinta-feira tem previsão de tempo firme no estado. O sol vai aparecer entre nuvens na maior parte das regiões. Na capital, mínima de 14 e máxima de 18 graus. 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
0: Uma mulher ficou ferida em um acidente envolvendo 3 carros na RS-287 em Santa Maria. Conforme o comando rodoviário da Brigada Militar, ela dirigia um Uno e no momento de fazer uma conversão à esquerda, foi atingido o carro na lateral por um Corolla. Com impacto, o Uno foi projetado e bateu em um Honda City estacionado. Os demais envolvidos não se feriram. O acidente foi por volta das 8:30 da noite, no quilômetro 234. Não há mais bloqueios. Neste momento, na capital e rodovias da região metropolitana, trânsito fluindo normalmente.
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0: O Aeroporto Internacional Salgado Filho em Porto Alegre terá uma sessão eleitoral para as eleições. A urna vai ficar no primeiro piso, próximo ao elevador panorâmico, e vai funcionar das 8 da manhã às 5 da tarde. A sessão é exclusiva para eleitores e eleitoras que solicitaram e tiveram voto em trânsito aprovado pela Justiça Eleitoral. Quem não tiver habilitado para votar em trânsito e não puder comparecer à sessão de origem, deverá justificar a ausência. A Polícia Civil trabalha com 3 suspeitos de matar mãe e filha em Candelária, no Vale do Rio Pardo. A investigação busca identificar qual dos suspeitos pode ter cometido os assassinatos, já que os indícios apontam para a ação de uma única pessoa. Em entrevista ao programa Estúdio Gaúcha, o delegado Paulo César Schirman afirmou que nenhum suspeito foi descartado, mas há mais indícios contra um deles. Patrícia Cristina Pereira, de 31 anos, e a filha Caroline Cristina Costa, de 13, foram encontradas mortas dentro de casa na área rural na terça-feira. 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Da redação, Gustavo Gossen.
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1: Que som maneiro, hein? Grande Murica Matos na mesa de áudio. Rubens Silva na central técnica. 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É isso aí. 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Grande Zé Borges, que comanda toda a turma aí. 2:06, o Pitaco do Sala tá chegando agora.
2: Quanto tempo faz que não vai na missa?
3: Não, eu vou todos os domingos.
2: Todos os domingos?
3: Todos domingos. Eu geralmente pego a das 8. Quando eu perco do azar, pego a das 10 depois. Mas eu vou todos os domingos.
4: Aqui eu tô imaginando.
3: Eu só não ajoelho. Pitaco do Sala.
1: Vamos ouvir o que a turma do Sala debateu nesta quarta-feira. Olha só. O Sala repercutiu a ação do Inter de abrir alguns portões do Beira-Rio para as rodadas finais do Brasileiro.
5: Mas por que tu acha que eles vão querer estudar o nosso
6: pra ver
5: cérebro
6: como
5: aqui?
6: É que um ser humano consegue progredir minimamente na vida tendo tão pouca inteligência?
5: Ah, não, vem com essa falsa modéstia aí. Falsa modéstia.
7: Mas
5: aí,
7: Pedro, não, mas eu posso concordar com o que ele disse. Vai te prestar, eu vou concordar,
8: Pedrão,
7: pronto.
8: Pedrão, independente da promoção, e eu acho que é boa a promoção, né? Primeiro, os sócios, aqueles que têm que pagar.
9: Qual é a promoção que nós vamos baixar o preço do ingresso?
8: Nas últimas 5 rodadas do Campeonato Brasileiro, no Beira-Rio, nos últimos 5 jogos do Beira-Rio, o sócio não paga.
9: Boa, já é uma boa.
8: É que existe uma modalidade de carteira vermelha, que pode levar um acompanhante agora, sem custo, e as outras modalidades não pagam, tu não precisa mais pagar. Porque tem uma modalidade de sócio que tu paga, mas tem que pagar um pouco a mais para conseguir o ingresso, algumas modalidades.
6: Claro que vai ter
8: especial
6: que fazer toda a operação dentro da internet.
8: Só faz check-in.
6: Não é chegar no Beira Rio,
8: só faz. Não, mas só faz check-in.
6: É o check-in.
8: Só
6: avisa que
8: faz. Aí tu faz em 30 segundos.
6: Não, mas isso é importante,
8: né?
6: Mesmo. Não é só chegar com a carteirinha.
8: E também haverá desconto para torcedor que não é sócio. Então, gente, a perspectiva muda, né? Muda. É verdade que na reta final do ano passado também foi feita a promoção, foram feitas promoções e não funcionou muito. Mas agora nós estamos em outro período, né?
7: O que vai funcionar ou não vai funcionar, a gente vai saber depois. Primeiro faz a promoção, bota o estádio, faz barulho,
8: vamos agora
7: intimida o Corinthians naquilo que
10: a média de público, a média de público do Inter, a média de público do Inter até o momento no Campeonato Brasileiro, quantos jogos? Se faltam 5, foram
7: 10.
10: Foram 14, certo?
7: Isso.
10: 20 mil, entre 20.239 e 20.977, 20.500. Essa é a média de público do Inter no Campeonato Brasileiro.
9: Mas com essa promoção aí, é um jogo de 35 a 40 mil.
6: Eu também acho. Direito a negociar a hora com o patrão e tudo, porque o jogo é 7:30 da noite, não é um horário bom pra chegar cedo.
9: Traz o patrão, né?
6: E aí você vai ter que dizer, olha, sábado de manhã eu tô contigo, mano. Porque é sempre muito complicado a parte, Guerra, em que você sai do teu trabalho indo pra Zona Sul.
9: Claro.
6: Duas pistas lá na Beira Rio, duas pistas na Padre Cacique. Pra entupir, é 2 minutos.
5: Mas o problema é 7:30 também, Edu.
10: Mas Maurício, quando tem jogo bom, lota. Quando tem jogo ruim, pode ser às 7:30, às 6, às 5.
6: Mas os caras chegam mais tarde daí, né?
10: Chegam, gente. Quando tem jogo que importa pro torcedor, ele vai. O que eu vejo, a promoção, eu acho sempre bom.
5: Se o cara
10: bom,
5: tiver, né?
10: Tá? Eu acho sempre bom. É que nesse momento tem, né, Diogo? Não joga futebol há 20 dias.
11: É só pra fazer a vírgula, se eu fizer o seguinte, eu lembro de uma vez, fiz uma matéria pro Diário Gaúcho de um Grenal e entrevistei dois torcedores, um que era daquela vila ali do lado do... Os dois eram da vila ali do lado da arena. Um, depois da arena, não conseguiu mais comprar ingresso pra ir no jogo. E o do Inter não tinha conseguido no Novo Beira-Rio ainda. Não conseguiram.
12: Esse horário ele é
11: pobres.
12: Tão ruim.
11: Então tem gente que não consegue, nem quando o jogo é bom.
12: Esse horário,
11: o jogo tá falando, não é de questão de horário.
12: Não, é questão de
11: só fazer essa vírgula aí, que não é qualquer torcedor. Tem torcedores com grana pra fazer
9: isso. O horário atrapalha.
6: É 7:30 da noite.
12: Esse horário ele é tão ruim, Maurício, que os clubes decidiram, em conjunto com a CBF, a partir do ano que vem não tem mais esse horário. Porque não é horário de futebol. Tu pega uma grande cidade, Porto Alegre, uma cidade de porte médio pra grande, Grande, já tem um trânsito complicadíssimo. Tu pega São Paulo, Rio, Rio tem regiões, tu não consegue te movimentar. Às 7 da noite, as pessoas saindo do trabalho no horário de futebol.
11: 7:30, tu não tem como tu ir lá no estado do Corinthians.
10: O Vaguinho, um tempo atrás, disse que a diretoria, o torcedor do Inter, largou a gestão do Inter. Eu peguei a média de público e tive curiosidade aqui, fui olhar porque eu queria saber quanto que iria subir a média do Inter. Eu conheço qual será a média do Grêmio no Campeonato Brasileiro. O Grêmio tem 50% a mais de média, quase 30 mil. O que que isso quer dizer? Essa relação do Vaguinha com o torcedor, o sentimento do torcedor em relação a esse trabalho que está terminando, ele é a mais pura verdade. Porque historicamente o Grêmio, claro, Inter tem uma média muito semelhante. Ah, um pouco mais, um pouco menos, para um ou para outro, em razão do momento do time. Mas 50% de diferença.
11: Mas eu acho que no Grêmio,
10: Grêmio tem 29 mil a média.
9: É que tem uma coisa também que influi muito. O Grêmio dentro de casa, Grêmio caseiro, é um Grêmio forte.
10: Não,
9: o Inter caseiro é fraco.
10: Eu sei, mas não justifica a distância.
11: Mas eu acho que não tem outro ponto, além desses que vocês dois disseram aí. É que esse é o primeiro ano do Grêmio, do pertencimento da arena. Do torcedor tem do Grêmio, olha, a arena é minha, e aí vai, tem uma outra relação.
10: Concordo.
11: Aí aumenta um pouquinho também.
10: Concordo.
11: Mas isso que o Guerreiro falou é bem relevante.
10: Concordo.
11: O torcedor do Grêmio, o time perde em casa, mas em... perde fora, mas em casa ele ganha ponto aqui.
10: O Grêmio
11: é o contrário, ele toma uma pancada em casa.
12: E o torcedor do Inter sabia desde 1º de janeiro que o time era ruim. E sabia que a realidade era lutar contra o rebaixamento. O torcedor do Grêmio, até pouco tempo, ele achava que o time do Grêmio poderia mais. E ele acreditava que o Grêmio poderia mais pelas
7: condições. Nos
10: dois últimos jogos na arena foram os dois maiores públicos.
12: Sim,
10: da arena.
12: Último jogo tem um elemento que é o fenômeno.
7: O doutor Maurício, que eu vi um corte ontem do Sala da Redação, não tinha prestado muita atenção, disse o seguinte: casos excepcionais são tratados como excepcionais.
12: Com medidas
7: excepcionais. O que é excepcional? A possibilidade do Inter cair para a Série B. É excepcional. O Grêmio já botou o Renato. Agora o torcedor não tem alguém que tenha a dimensão do Renato. Trocou o treinador. Tá sim. Certo ou errado, trocou. Mexeu. Segundo, tá fazendo promoção de ingresso. Porque é um jogo excepcional. É contra um adversário direto na medida que o Inter ganha a partida. Vai chegar bem perto do Corinthians. E o Inter tem que fazer 5 vitórias em 10 jogos, tendo feito 6 vitórias em 28.
10: Vê como o discurso e a prática, ele é.
7: Eu ouço o Maurício e me emociono.
10: Ele é obrigado, diferente, Pedro, né, Maurício? Porque o Léo acabou de dizer que o Inter sempre soube que o Inter jogaria para não cair. Mas a promoção falta 5 jogos. Jogaram 14 e não fizeram. Ou seja, na prática. Não fizeram o Beira-Rio jogar por 14 jogos. Agora que a coisa chegou no ponto limite. Não, agora nós temos que fazer.
7: É quando a água bate na bunda.
10: Não, é que o discurso às vezes, Pedro, joga pra tá sabendo. Não, não tá sabendo. Internamente, demora pra entender. Sempre acha que vai resolver. Sempre acha que é melhor do que é. Sempre acha que a solução tá ali. Ah, mas eu sei que vai jogar pra não cair. Na verdade, lá no fundo, tu acha que tu é melhor do que o outro e acha que não vai jogar.
12: César, sejam coisas diferentes. Você está falando de uma direção que demorou a ver que o Titanic estava afundando e tocava a orquestra, continuava tocando violino no baile. O Léo, se eu bem entendi, está falando da torcida que não se fez presente no estádio, porque a mágoa de ter que enfrentar o Bragantino, precisando de tudo que é resultado em volta na última rodada, essa mágoa não passou. Sobre aquele último jogo, o Inter ainda teve perda de qualidade. No gauchão, ele é derrotado no gauchão. Então, desde a primeira rodada, a expectativa da torcida, acredito que é por esse caminho, Léo, é uma expectativa baixa, menor do que a da direção. Então, são duas coisas.
11: Maurício, tu tem um time que se salvou pelo milagre. Foi um milagre, né? Tinha que ter resultado paralelo, não teve, só mais de um resultado paralelo. Tinha que chover no sertão, tinha que fazer frio na selva amazônica, e aconteceu tudo. Aquele domingo Deus estava com o tempo livre, disse, eu vou dar uma ajuda pro Vaguinha. E olhou pro Vaguinha. Agora, começa o ano, o time muda pouco. E a gente entendia.
12: Dá pra pior, né?
11: Se mantém
12: de qualidade.
11: O time que caiu, ele se mantém com poucos acréscimos.
12: Piorou,
11: se
12: né?
11: Do ano passado tu piorou. Lutou pra não cair, a lógica é que esse ano se repita. Eu, pelo menos, desde o começo do ano, eu venho dizendo, desde o primeiro jogo, que o Campeonato Brasileiro do Inter é de 45 pontos. Tava claro, tu quase caiu com esse time. Tu mantém praticamente o mesmo time e perde algum nome importante como o Vitão, por exemplo. Qual é a lógica, Pedro? Porque é um cara muito inteligente, vai lutar pra
12: pior, né?
11: Não
12: pior.
11: Cair.
12: Gostou, te elogiei.
11: Mas o sentimento, até o sentimento setembro do ano passado tinha Wesley ainda.
8: O sentimento do torcedor, ele. O torcedor conhece futebol, cara. Os caras estão vendo. Não, ninguém mais engana. Os caras estão vendo o jogo e estão vendo. E o time tá passando a confiança, que é quase zero, porque tá jogando muito pouco. Então, quando tu tem uma perspectiva assim, ganha do Corinthians, elimina o Corinthians, ganha do Corinthians aqui, daí vai pra São Paulo, elimina o Corinthians, o que que acontece? Lota o Beira-Rio no jogo seguinte, que foi o clássico Grenal, na Copa do Brasil, eu tô falando, né?
5: A tendência...
8: Porque daí tu alimenta, opa, peraí, esse time aqui vai, aí tu perde, o torcedor não vai mais no jogo. E aí é preciso essa medida, César, não é? Não,
10: mas assim, acho que a medida é correta. Eu defendo essa medida, inclusive, já há bastante tempo. Eu acho que hoje tu não pode te dar o direito do estádio estar vazio.
11: É que o Corinthians é inimigo direto, também tem.
10: Por exemplo,
11: isso.
10: Não,
8: e é rival do Inter, né?
10: Tu tem uma relação com o estádio que às vezes é uma crítica que eu faço histórica. Hoje tu não tem o direito, tu tem que criar ferramentas para tu ter uma taxa de ocupação maior do estádio. Um clube que tem 5, 6 milhões de torcedores não pode ter média de público de 20 mil. Aliás. Qual é o negócio? O negócio é futebol. Futebol, o que que é? São uns caras que jogam lá 90 minutos, 11 para um lado, 11 para o outro, tem uns caras de outro lugar, aí eles jogam contra mim. Aí eu monto lá o troço para fazer. Aí eu tenho os 5 milhões de caras. Na região metropolitana eu tenho 2 milhões de caras que torcem pra mim. E a minha média é 20 mil. Não vamos dizer que tá certo.
11: Né? Eu não consigo ver o Corinthians como um time que vai cair.
10: Concorda comigo, né?
11: Tu olha a seleção brasileira sempre. Agora. Seleção brasileira tem o Mateuzinho, tem o Bidon, tem o Souza, tem 3 jogadores aí na seleção brasileira. Mas o Corinthians, ele vem perdendo. Se a minha avó não tivesse morrido, tava vivo. Mas se ele perde para o Inter, depois ele pega o Palmeiras.
10: Você cita tua avó nessas...
11: Depois ele pega o Palmeiras. Então, assim, se ele perde mais 2 vezes, não sei se o Corinthians não entra nesse rebolo aí, porque para Inter e Grêmio se salvarem, 2 precisam entrar na confusão ali. O Vitória me parece que tá se desenhando para ser um deles nesse milagre improvável de Inter e Grêmio escaparem.
10: Anotem o Curitiba também.
11: Mas o Curitiba não consigo ver assim. É que o Corinthians tem tanto jogador bom, né? Não dá para entender como é que ele tá nessa situação.
12: O Curitiba já tem uma pontuação bem próxima.
10: Bem próximo. É que o Curitiba tem 2 jogos contra a dupla Grenal que nós estamos considerando.
11: Vocês acham que o Corinthians
10: pode ganhar?
11: Vocês acreditam que o Corinthians possa cair?
12: O Corinthians me leva a crer que pode, Diogo, porque quando ele perde 6 derrotas seguidas, ele fica sujeito a ser alcançado pelo Inter jogando o que joga. E aí todo clube desse tamanho tem uma âncora que puxa muito para baixo.
11: É que tem jogador, né?

0: tanto que o estádio tem uma ocupação. O Barcelona bate em 60% de turista. Ele é um jogo frio, 60%.
1: É, que é uma torcida mais espectadora.
0: Não, mas espectadora. O Real Madrid vai nisso e é a torcida da selfie. Os caras vão lá pra tirar selfie. E o César pega, e o Flamengo, o César pega bem, entendeu isso. O Rio de Janeiro é uma cidade turística. E isso já há uma preocupação, porque mexe.
2: O levou os filhos, foi no Rio e levou os filhos.
0: Isso mexe no ambiente do estádio, no comportamento do estádio.
3: Ô, Léo, eu vi um influencer, um cara que faz vídeos com torcedores, e aí ele tá dentro do Maracanã, é dentro do Maracanã. Na área ali de.
2: Ele te entrevistou lá como torcedor.
3: Não, na área de. Também. Na área de. Ali de alimentação. E aí ele chega em duas meninas que estão fardadas com a camisa do Flamengo. E aí ele, como é que é? É prêmio ou desafio, alguma coisa assim. Esqueci. Aí as gurias... Aí pergunta pra ela assim, tá, a guria escolhe lá a pergunta, né? Aí o cara pergunta, 3 jogadores do time titular do Flamengo. E a guria não consegue responder.
2: Andrade, Zico.
3: A guria não consegue responder.
2: Gabigol.
3: Ela responde um e aí fica. Aí vem os comentários descendo a lenha,
0: porque,
3: né?
0: Porque
3: é a torcida de turista.
0: De turista.
3: E cara, hoje, em muitos estádios, e tem torcedor aqui no Inter, tem torcedor no Grêmio, que é o cara que vai, se arruma, vai lá, tira uma foto e posta. É esse o evento pra esse tipo de torcedor. Eu não tenho a régua aqui, não tenho a balança de qual é o percentual disso.
2: O grande movimento,
3: mas tem esse torcedor, o torcedor que vai e ali fica perto da saída dos jogadores ali e vai e pede camisa do adversário, eu não vejo problema, tá? Mas isso é turista.
2: Tá, mas
3: isso mudou.
2: É que essa relação, por exemplo, eu acho que é um pouco mais ampla a nossa discussão aqui. Por exemplo, a nossa taxa de ocupação hoje nos grandes jogos em Porto Alegre, ela está no interior do estado. Ela
4: se 60% fala, no mínimo.
2: É, entre 50% e 60%. Então, nós estamos falando de uma torcida que deixou a fronteira de Porto Alegre, que era basicamente o que acontecia nos anos 60, nos anos 50, nos anos 70. Aí tu vai para essa... tu criou uma região maior, que hoje, por exemplo, tu tem grandes jogos aqui, esse jogo do Inter contra o Corinthians, tu pode apostar que vai ter ônibus vindo de Chapecó, que vai ter ônibus vindo...
1: O programa da cidade,
2: vira, né? Exatamente isso, Maurício. Mas aí a gente chega, não é o turista esse que a gente está citando, que vai num jogo na vida. Mas existe o cara que faz do evento em Porto Alegre o programa turístico.
0: É que Porto Alegre não é uma cidade turística, né? Então é o turismo de futebol, é o torcedor que vem no interior, ao contrário do Rio. O que não acontece em São Paulo, o torcedor do Corinthians na Arena Itaquera, Neoquímica, Neoquímica Arena, é torcedor do Corinthians. É um perfil diferente. Também São Paulo tem um turismo de negócios, São Paulo não tem um turismo tão como o Rio de Janeiro, embora seja uma cidade com muitas atrações, mas é o torcedor relação, do Corinthians, é diferente. Flamengo, cara, Maracanã, que já é o templo do futebol. Aí tu vê o Flamengo, é um... Tá no roteiro turístico da cidade.
2: O estádio tá no roteiro, aí tu acha um jogo do Flamengo.
5: Tu vai no hotel e tem...
3: Tem
5: um
3: programa.
5: Assim, olha, um programa, domingo tem um jogo, a gente leva.
1: Inside Escola de Samba tem... O Avan que te leva e te busca e te bota num camarote pra pessoa olhar aquilo tudo e se encantar com a bateria e tudo mais. Mas o Maracanã tem essa questão.
4: Chega a dançar lá quando tu vai.
1: Ah, eu faço pezinho. É. Eu faço pezinho, eu faço movimento da bateria. É, eu sou mangueirense lá, né?
4: Eu só.
1: Mas, tá, Pedro, deixa eu te dizer que Corinthians e Flamengo explicam 2 jeitos diferentes de encher estádio. O Corinthians independe do resultado. O Flamengo depende do resultado para o flamenguista, mas independe para o turista. Agora, no caso do Grêmio do Internacional, a ocupação do estádio me parece historicamente ligada de forma muito direta ao que o clube está vivendo. Ou a desgraça máxima que leva à solidariedade. Lembra o Inter fazendo a R$1 para não cair em 99? Inter e Ponte Preta, gol do Anderson de cabeça, tinha quase 100 mil pessoas no estádio, a 1 pila. Mas o momento técnico de você ficar o rame-rame um campeonato inteiro, isso desesperança o torcedor e ele não vai. Ele troca de programa.
4: Maurício,
1: porque aquilo, aqui. Ele pensa assim, Pedro, olha, eu já passei a semana tendo dificuldade, briguei com o patrão, eu ganho pouco, aí eu vou lá pra ver o cara errar um passe de 3 metros e perder pro Mirassol de 2-1, eu vou fazer outra coisa.
6: É que a base de torcedores é

0: menor, né? É isso, assim, o Flamengo...
1: Não, não, mas sobre 5 milhões de pessoas, é, aqueles... você ter 20 mil pessoas no estádio
0: eles,
1: é muito pouco.
0: Eles, mas pega, faz essa relação com Corinthians e Flamengo.
1: Tipo, lá são quatro grandes,
0: é,
1: né?
0: É, mas é isso, mas é uma base...
2: É que eu acho, muito eu acho, Diogo, que a nossa relação com o estádio, ela, a partir da Copa do Mundo, ela perdeu um pouco o centro, ela foi para um projeto de arenas multiuso, né? Como arena sendo um centro de negócios, né? E o jogo de futebol virou isso. Então nós não temos políticas hoje de ocupação do estádio que consigam de alguma maneira pegar todo mundo. Então, qual é a base nossa? A base nossa é quadro social, aluguel de cadeira, né? As cadeiras cativas, antigas cadeiras cativas, e uma outra ação pontual para jogo.
3: É que não se preocupa com o Match Day aqui. O Match Day nasceu na Arena e no Beira-Rio de forma orgânica, pela vontade do torcedor.
2: É a nossa cultura.
3: É a nossa cultura, mas tu pode criar elementos e eventos, e tu pode criar facilitações que ajudem e que estimule o torcedor.
2: No jogo do Grêmio contra o Palmeiras, Léo, no jogo do Grêmio contra o Palmeiras, tu viu a ação do Grêmio? Se tu visse os comentários ao post do Grêmio falando do Match Day, o Grêmio montou uma série de ações para crianças, era um jogo domingo pela manhã. Então o Grêmio fez o seu Match Day lá. De maneira. O Grêmio montou o seu Match Day.
4: A crítica, gente. Ah, mas aí é uma cultura. Se tu faz isso sempre, as pessoas se acostumam.
3: A gente
4: tem que ter rotina.
3: A gente se acostumou no futebol que jogador surgia na rua e surgia na rua. Surgia na rua. É, tinha um jogador que jogou no Bahia, depois foi jogador do Flamengo, Gabriel, tava jogando até pouco tempo no Mirassol. Esse jogador, ele foi descoberto na Bahia, como eles chamam, baba de praia, que é o jogo de praia.
4: O baba.
3: Ah, o baba de praia.
4: Pelado,
3: tinha um cara olhando, o Gabriel tava jogando, e esse cara jogou no Flamengo, foi campeão da Copa do Brasil pro Flamengo.
1: 10.
3: Fez uma carreira, um meia. Então assim, jogador surgiu. Então a gente se acostumou que tu ia ver um joguinho na várzea, ali perto do, onde é o Barra Shopping, tinha muito campo de futebol.
1: Tinha cinco,
3: lá onde o Grêmio era.
1: Era o programa do
3: estádio. Do Grêmio
1: me levar pra ver futebol.
3: Então, assim, daqui a pouco tu descobriu um menino e aí brotava jogador, ou na rua mesmo.
4: Uhum.
3: A gente se acostumou que o programa de domingo do brasileiro e daqui no Rio Grande do Sul, principalmente, é o Beira-Rio e era o Olímpico, hoje é a Arena. É espontâneo. Só que a nova geração, e eu acho que falta essa preocupação pros clubes, e eu falo com propriedade, Vaguinha também, o do Diogo é um pouquinho mais velho, mas a gente tem adolescentes em casa. O meu filho perdeu o interesse, sabe por quê?
4: Que dou com o Pedrinho? Pedrinho é mais velho, Pedrinho não tem.
3: O Pedrinho já tá com 21, já tá com outros interesses, né? Mas enfim, o adolescente, se tu não criar um ambiente, se tu não provocá-lo pra ir ao jogo, ele não vai, porque no nosso tempo não tinha jogo na TV.
5: Mas não vai trocar esse time ruim do Grêmio do Internacional por uma namorada bonita, rapaz. Tá certo. Tem que dar razão pra ele.
1: Mas
5: a parte do jovem, mas sim, Léo, mas a outra parte é assim,
1: por exemplo, a nova geração
5: virou Match Day no Inter.
6: Aí o primeiro pitaco do Sala, né? Primeiro e único pitaco do Sala, porque agora a gente vai reproduzir a entrevista que o ex-presidente do Grêmio, Alberto Guerra, concedeu ao programa Show dos Esportes na noite desta quarta-feira. Vamos ouvir.
7: Bom, Diori, realmente essa, né, acho que a primeira vez que eu me manifestei acerca de assuntos do Grêmio foi através da entrevista de ontem, né, no GZH, e agora com vocês aqui a segunda vez, dizendo até que o tema, né, da entrevista lá não é dos mais aprazível, mas a gente acaba tendo que falar sobre isso, e isso a gente vai ao longo da entrevista aqui esclarecer um pouco melhor. Mas eu diria assim que o pós foi um pouco de retiro, né? No primeiro semestre, fiquei afastado, trabalhando da praia, procurando descansar um pouco, muito embora a todo momento era citado, chamado pro ringue, como eu brinco, né? E sempre entendi que o silêncio colaborava com o clube, colaborava com a atual gestão e não criar muitas polêmicas. Entendia no início algumas falas, mas aí tomou às vezes umas proporções que a gente tem que se manifestar, né? Até para dar respaldo a todos aqueles que trabalharam comigo, desde um cônsul que acreditou lá numa cidadezinha até os conselho de administração e cargos de diretoria. É, mas tem sido aos poucos, a gente vai retomando a vida civil, como eu brinco também, mas mas assim, realmente até abril de 24 havia um crescimento, aliás, nós alcançamos ali, e eu me orgulho muito, um recorde histórico de mais de 120 mil sócios, né? Pensando que o outro recorde era na final da Libertadores de 2017 com 92 mil sócios. Então isso mostra bem a confiança, né, que o associado, que esse torcedor tinha ou teve na nossa gestão. E aí, a partir da enchente, realmente foi um ano bastante difícil, 2024, né? Ali sim nós sofremos até duas rodadas antes do final. Inclusive, a vontade era de permanecer com o próprio Renato, que agora está de volta, né? Gostaria de estar aqui falando com vocês da volta do Renato também, de assuntos felizes, mas foi tanta pressão nele que ele não quis ficar depois de 2 anos comigo, né? Na nossa gestão. E aí começa um 2025 um pouco diferente, a nós no gauchão, talvez com a folha mais barata ao longo dos 3 anos, em torno de 14 milhões até, tentando apostar mais nos jovens. A gente vê que ainda não estavam totalmente prontos, e a gente começa a encorpar ao longo do ano, faz um segundo turno do Campeonato Brasileiro razoável para bom, com um 7º lugar, que acaba sendo 9º no geral. Acho que nesse ano, apesar de se ter falado muito rebaixamento, nós ficamos longe dessa situação, né? Não foi como em 24. E com tudo que aconteceu em 25, as eleições começaram muito cedo, né, Diori? O assunto depois da Arena, então muitos assuntos eram tratados sobre Grêmio, fora do Grêmio, e com a gente só ficavam os problemas. E admito que poderíamos ter tido o resultado de campo ainda melhor em 25, mas não foi o caso. Foi o caso de reformulação, com a saída, como eu falei, do próprio Renato, por vontade dele, né? E agora, até chega a ser um pouco engraçado, que os mesmos que pediam a saída hoje estavam pedindo o retorno dele, né? Menos de 2 anos depois. O que acho, concordo, porque realmente o maior treinador da história do Grêmio, um cara de grande capacidade, e só ele para nos tirar da situação atual, né?
8: Bom, presidente, uma das questões que tem aparecido na pauta, enfim, da situação financeira dos clubes, né? E o Grêmio não foge a isso, né? Inclusive, em uma entrevista, chegou a ser falado que o Grêmio estaria quebrado, né? Como é que o senhor reage, como é que o senhor avalia esse tipo de manifestação, e qual foi o Grêmio que o senhor entregou na passagem de gestão de 25 para 26?
7: Olha, eu acho assim, na entrevista, né, feita com o GZH, ali tá tudo posto, né? Eu continuo afirmando de que o Grêmio que nós entregamos ainda era o melhor do que a gente pegou, porque se eu acreditar nesse discurso, Luciano, então a gente vai ter que começar e fechar o Grêmio em cada gestão, né? Porque se esse é o parâmetro de que a gente não pode deixar jogadores em negociação ou com parcelas a pagar, então assim, é chegar em dezembro, vender todos os ativos do clube, botar dentro do caixa e entregar praticamente sem time, né? Poderia, eu não acredito nisso. Acho que a gente deixou uma base boa em 2025, uma comissão técnica boa também, que já conhecia o grupo, e a decisão de fazer uma série de rescisões que geraram um custo tremendo ao clube, né? E depois de contratações para substituir esses jogadores com outros jogadores que não têm demonstrado serem melhores do que aqueles que saíram, não é uma decisão nossa, né? Já é uma decisão da atual diretoria, né? Então, eu acho também que essa discussão, a gente poderia estar falando como tu começasse a tua pergunta, porque isso não é exclusivo ao Grêmio, a situação financeira dos clubes. E eu não estou desconsiderando aqui a extrema dificuldade que é gerir o clube. Eu falei isso ao longo dos meus 3 anos, né? De que muitas vezes não dormia pelas contas, de que a gente começava o mês sem ter todo o dinheiro para pagar a folha, e sempre foi uma dificuldade. E olha, nos meus 30 anos de Grêmio, em raros momentos não era essa dificuldade, né? Então, isso não é desconhecimento de quem assumiu, que já está no Grêmio há muito tempo, de quem participou de conselho fiscal, de quem participou das eleições contra mim, inclusive, né, em 2022. E dentro de todos esses clubes que passam por dificuldade, ainda acho que o Grêmio é um dos que está melhor, né? E sem contar, né, que dentro da nossa gestão, a gente ainda, eu convivi ainda no início dela, 2023, com o início da SAFs, então nós tínhamos clubes com bastante dinheiro, como o Botafogo, o próprio Vasco também tinha, que era o início da 777, tinha Atlético Mineiro, Cruzeiro, né, com a chegada do Pedrinho, e tinham outros clubes que venderam os direitos de televisão e colocaram um bom dinheiro no bolso. E teve clubes que tinham os dois, como o Botafogo, né, tanto tinha a SAF quanto venderam os direitos. E nós não tinha nenhum e nem outro, e com toda a dificuldade a gente se manteve, entendendo que isso é o lá na frente, né, ao longo dos 50 anos de contrato que previa essa venda dos direitos de televisão, isso vai ser muito mais benéfico para o clube. A gente pagaria essa conta nesses 3 anos. Então, assim, não é verdade, né? A gente não esconde as dificuldades que é assumir um clube do tamanho do Grêmio. Com o futebol, a conta ela não fecha, né? A gente sabe das dificuldades, mas muito longe de estar quebrado, não é? A gente, às vezes, como coloquei na entrevista ali de ZH, existe um descasamento entre os recebimentos e as despesas. Isso acontecia até com uma certa frequência, mas o que aconteceu naquele momento foi a troca de gestão no meio. Então assim, isso que eu não falei em outros valores pequenos que foi a venda de outras pequenas receitas, mas em 3 grandes receitas ali mencionadas já geram valores que suportavam todas as despesas ali do final do ano. Não estou dizendo de novo que não é fácil, o clube vive no limite, não só o Grêmio, todos os clubes, mas dentro desse limite, acho que dentro de todos os clubes que passam por dificuldade, né, acho que o Grêmio ainda tem uma situação ainda melhor, vamos dizer assim, se é que é possível dizer isso. Então, muito longe, nada de quebrado, embora a situação seja extremamente sempre difícil de manejar, sim.
9: Uma das coisas que se falou recentemente, principalmente na janela do meio do ano agora, quando o Grêmio fez algumas contratações de um perfil diferente, como o Kaito, o Wallace, até mesmo o croata Krovinovic, que veio numa realidade financeira diferente, eu não quero me equivocar aqui, mas houve entrevistas de dirigentes gremistas, e eu não me recordo agora qual especificamente, que falou sobre isso, dizendo que o show do milhão acabou no Grêmio, que o Grêmio tinha um novo teto salarial e tudo mais, e que aquela ideia de qualquer jogador que vinha ganhando 1 milhão não aconteceria mais. Como é que o senhor, vivendo a realidade que viveu e comandando o clube dentro de um futebol que é inflacionado, houve esse tipo de declaração, e o quanto isso também é um recado para a gestão anterior que estava no clube?
7: Olha, eu até estaria de acordo com isso. Depende da onde se quer chegar, do que quer pro clube, né? Eu lembro que lá em 2023, vários desses jogadores nós contratamos, assim, o Bruno Vini estava livre no mercado sem jogar 1 ano, tinha o atacante que foi pro Japão agora, me esqueci o nome dele, que estava na Série C, no Natombense. Contratamos vários assim também, né? E mesmo em 2025, com o Camilo, que agora está na Chapecoense, nós tentamos também jogadores baratos, não é?
9: Agora, o atacante, essa janela, o senhor está falando, é o André Henrique?
7: Não, o André Henrique também, o da Tombense, como é que foi pro Japão, agora está no Novo Horizontino.
9: Ah, o Galdino?
7: Galdino, né? Então Galdino. Teve esses jogadores assim, sim, também, que nós buscamos baratos e que nos deram um bom retorno, né? Assim como teve jogadores com investimentos que os baratos dão um bom retorno, como também não dão um bom retorno, os caros dão um bom retorno e também não dão um bom retorno. É claro que as questões, né, Diori, elas chegam para nós naqueles que olhando para trás, tá? Olhando para trás, pode haver agora alguma dúvida de por que ter tomado aquela decisão. E eu não estou aqui querendo que as pessoas concordem comigo, né, naquela entrevista, mas obviamente o que eu estou querendo dizer é que existiam razões justíssimas naquele momento para tomar aquela decisão. Ninguém me pergunta do Soares, ninguém me pergunta do Arthur, ninguém pergunta do Carlos Vinícius, ninguém pergunta de jogadores que deram certo, valor, não, porque eles deram certo. Né? Agora, outros que está aqui, que até começaram bem, ou que depois não deram tanto, aí eles viram essa polêmica. O futebol tem isso. A gente é a única profissão que a gente contrata os profissionais pelo aquilo que eles fizeram no passado, não pelo aquilo que eles vão fazendo para frente.
9: Sim.
7: Não é? Então, nessa última janela, e talvez aí também haja um esquecimento, não sei se proposital ou não, mas o candidato a presidente era outro, a promessa de investimentos eram outras, né? Vários desses jogadores nós conversamos com membros da atual direção e que queriam contar com eles. Né? O William foi um caso desses, né? Inclusive com uma possibilidade de ter terminado em dezembro. E numa dessas derrotas, onde se transferiu toda a responsabilidade para a gestão anterior, foi colocado, né, como se fosse nossa a responsabilidade da manutenção dele em 2026. Não é verdade, né? Então,
9: houve um acordo com a nova gestão de que esse contrato seria renovado.
7: Olha,
9: ou mantido.
7: Existia no contrato a possibilidade de encerramento caso o Grêmio quisesse.
9: Sim. Né? E o senhor consultou a nova gestão?
7: Não, a nova gestão tinha que tomar essa decisão.
9: Sim.
7: Né? Até afinal, era até 31 de dezembro. Inclusive sobre isso.
9: Então
7: sobre
9: quem tomou a decisão foi eles, não? Nem passou pelo senhor.
7: É, nem passou por nós, é, claro. Sim.
8: Então já tinha trocado a gestão, né?
9: É, mas claro, daqui um pouco por uma questão de mercado. Mas eu até para esclarecer, presidente, até para esclarecer o meu ponto, como a gente sabe que muitas coisas, o senhor até falou no começo da entrevista, aconteceram fora do Grêmio, até pelos fatos, pelos acontecimentos, pelo episódio Marcelo Marques, a gente sabe que houve uma gestão de transição que aconteceu em paralelo e que daqui um pouco poderia ter tido essa conversa, né? Então, né, era até para esclarecer isso.
7: O contrato do William foi feito por nós. Nossa gestão, mas existia essa possibilidade. Inclusive, a pedido do presidente Odorico, o Luiz Wagner ficou à disposição, ficaria à disposição até o último dia de contrato. 10 dias mandaram ele embora, ninguém foi falar com ele, ninguém foi perguntar nada, não tem problema, mas eu não posso acreditar que não leiam o contrato. Claro que leram, né? E ali tinha a possibilidade de encerrar ou de renegociar ou de até tratar de, olha, vamos renegociar, não dá para ser esse valor. E mantiveram. E aí, quando as coisas não caminham do jeito que queriam, enfim, vem a crítica, né? Vem essa cortina de fumaça. Né? Então, de novo, acho que é importante, porque, né, nesse mar de meias verdades, toda meia verdade é uma grande mentira, né, com poucas verdades ali boiando, a gente sabe como é que funciona quando se fala tantas vezes a mesma coisa, aquilo acaba. Corre um grande risco de colar, né? Então, nunca é um bom momento para tratar dessas coisas. Eu não é algo aprazível ter que mostrar toda hora, toda hora não, porque fazia 10 meses que eu estava silente, né? Mas ter que fazer isso, porque senão, né, eu tenho que dar respaldo a todo mundo que trabalhou, a todos aqueles que sabem que não é verdade, né? Tenho familiares, amigos, que todo mundo é afetado com essas críticas, né? Sabem que não é verdade e até esperam de mim uma resposta e agora ela foi dada, né?
8: Bom, outra crítica, presidente, que se faz muito é a respeito da renovação do Braithwaite, né? E eu queria que o senhor falasse um pouco como é que foi o processo, né? Se fala muito da questão do valor, né?
7: Isso, tá. Ali, inclusive, na entrevista de Gisele, tá bem explicado sobre isso, mas vamos falar. Mas,
8: de repente o pessoal não viu, não leu, isso, acho que é importante. Isso.
7: Vamos pegar como exemplo aqui, me lembrem, quanto é que custou o Pérez pro Grêmio esse ano?
8: Pérez, acho que 8 mil.
9: O Pérez ou não?
8: Léo Pérez ou não?
9: Léo Pérez, acho que foi 3, no bairro, eu não lembro de cabeça.
8: Mas a gente pode buscar. Bom, aqui. É. Eu sei que o Nardoni é 8 milhões, né?
7: Tá, $2 serve?
9: $2.
8: Eu acho que pode ser um pouco mais, eu acho, mas...
7: Isso, então tá, nós estamos falando a dólar a 5 a 10 milhões de reais. Tá, tô fazendo a 5, tá mais que 5. Quanto é que ele era o salário dele?
8: Ah, eu não sei daí.
9: Também não,
8: que eu não sei. Bom, salário.
7: Tudo
8: não...
7: bem, 300 mil, vamos dar um salário barato, tá? 300 tá. mil, seis meses, né? São 1.800. Vamos botar aí mais comissão, mais imposto, tudo. Vamos por baixo dizer que ele custou 12 milhões.
8: O Grêmio pagou até pra constar aqui, ó, 2,83 milhões. É, né?
9: Quase 2 milhões e 800.
7: Eu tô
9: jogando por baixo.
7: 12 de reais, sim, por baixo. Jogou menos, vamos dizer que ele jogou 6 meses, jogou menos. Quanto é que ele custou por mês?
9: Custou 2 milhões, mais de 2 milhões.
7: Então, né? Exatamente isso. Então, assim, que eu quero dizer com isso? O Bright White, quando veio falar com a gente em abuso, como um exemplo citado aí, inclusive, isso como um exemplo citado aí, inclusive, pela imprensa, chegava às 6 da manhã, os meninos colavam nele, e ele, quando veio conversar com a gente, disse que se o Grêmio não renovasse o contrato com ele, teria que sair nessa janela do meio do ano, porque a janela de final do ano ia ser ruim para ele. E a gente entendeu que era de renovar. Agora, quando tu vai renovar com um atleta que tem o passe na mão, né, ele te vende os direitos econômicos e federativos dele também. Uhum. Não é? Se eu fosse sair no mercado para contratar um centroavante do mesmo naipe, tu vai partir de 4, 5, olha, por baixo, milhões de dólares, mais o salário, mais comissão e mais o risco de adaptação dele em Porto Alegre, e ele já estava aqui com a gente, querendo ficar e querendo renovar. Então, quando tu soma, eu sei que é um contrato caro, quando tu soma esses valores de aquisição de direitos federativos, né, mais o salário, mais imagem, ele dá um valor elevado, né? E isso também não impede que se renegocie, que se estenda, que se não cabe, mas eu quero dizer que para contratar um centroavante do mesmo nível, talvez custasse até mais caro, e a gente está vendo isso.
9: Sim. Né?
7: O Grêmio tirou jogadores que entendiam que eram caros e que para botar osso, que acabaram custando mais caro pro clube.
9: Sim, até acabou acontecendo uma concomitância. O Bright White tem o contrato renovado, mais ou menos.
7: Infelizona, Jória.
9: Ele tem o contrato renovado mais ou menos quando o Carlos Vinícius chega. As coisas acabam sendo concomitantes, então Carlos Vinícius não tinha entregado ainda o que ele entregou, né?
8: E esse é um ponto, né, presidente, de avaliação do Braithwaite, que eu posso dizer para vocês que eu considero muito numa avaliação atual do Braithwaite. A gente às vezes esquece que ele teve uma lesão muito grave.
7: E mais ainda, tá? Eu quero voltar nisso, porque é a mesma situação do Carlos Vinícius agora, né? Vamos supor que o Grêmio renove, vai ser por um valor alto, porque ele, né, ele tem mercado para receber isso, como o Bright tinha, né? E não significa, Jory e Luciano, que ele vai entregar a mesma coisa que já entregou. Ele pode também ter uma lesão batendo na madeira aqui, né? Mas foi exatamente o que aconteceu com o Bright. Né? Quando a gente renova, ele acaba se lesionando e é obrigado a trazer um novo centroavante. Então, isso pode acontecer com qualquer um. E mais ainda, somando isso, tá? Ele volta da lesão, e aí é uma opinião muito particular minha, tá? Mas quando se expõe esse contrato e a maneira como expuseram ele, né? Tu acha que isso é favorável para ele? Como é que tu acha que um jogador se sente sendo exposto dessa forma?
9: Sim.
7: Como se fosse um peso, um ônus? Tu acha que isso não contribui para atuação, para o desempenho, para vontade, para... Olha, minha experiência de vestiário...
8: Com certeza não é bom, né?
7: Não é bom. O cara tem que ser muito... Assim, tem que ter uma cabeça muito forte para deixar isso de lado, da maneira como essas notícias saem de dentro do próprio Grêmio.
8: Jory, para ter coerência, se a atual direção renovar neste momento com o Carlos Vinícius por um valor alto, não dá para no futuro, daqui a pouco, se o Carlos Vinícius não der uma resposta esperada, dizer, ah, tava errado. Porque não. Neste momento o Carlos Vinícius vem dando a resposta com o Mario Braithwaite, que teve uma lesão grave, mas que a gente não pode esquecer, né?
7: Luciano, eu até entendo que quando os jogadores que a gente contrata e dão errado, que reclame, e a renovação é uma recontratação, né? Tá bem, só que, de novo, a gente tem que analisar naquele momento a decisão naquele momento. Ninguém tem bola de cristal, né? Então, assim, vários jogadores, maioria dão certo, a gente tá discutindo aqui aqueles que não deram, né? Mas, de novo, ninguém me perguntou do Arthur, do Soares, do, enfim, de tantos outros que deram, né? Do Kahneman,
9: pois
7: que deram
9: certo. Pois até falando sobre o Soares, então, presidente, porque eu conversava com o Lucianinho aqui antes do programa e eu falava assim que o Soares talvez tenha sido um dos grandes lances do século no Grêmio. Assim, o que aconteceu no ano Soares, o episódio Soares, a vinda dele, o impacto dentro de campo, fora de campo, a gente sabe que teve muitos problemas que precisaram ser contornados ali no meio do ano também, uma série de coisas.
7: Verdade.
9: Mas foi uma atacada, assim.
8: No Campeonato Brasileiro, o Grêmio, vamos combinar, naquele campeonato, o Grêmio podia ter brigado até
9: brigou pelo título, brigou pelo título, brigou pelo título.
7: E a gente sabe por que, né, não, uma das razões, não vou botar só nisso também, né, mas aquela famosa pênalti do Yuri Alberto com a mão, podia ter nos dado o título.
9: Foi por um
7: vice-campeão brasileiro com mais vitórias do que o campeão.
9: Mas eu quero entrar no Soares, assim, porque eu quero fazer essa pergunta para o senhor, até para entender essa mudança. A gente está falando do Soares em 2023 e o Braithwaite em 2025. Quando surge a especulação do Soares, eu lembro que muita gente disse que era uma boa ideia, mas muita gente colocou em dúvida. Ah, esse cara tá vindo para cá para se aposentar e tudo mais. Eu não vou citar quem falou o quê, porque não vem ao caso. Mas muita gente questionou, dizendo, poxa, você vai pagar 1,5 milhão pro Soares, então tu contrata dois jogadores e daí desprende o dinheiro de uma outra maneira, contrata jogadores que podem contribuir de outra forma, mas o Soares vai vir para cá já para em final de carreira, não vai entregar, não vai se comprometer e tudo mais. Então, assim, se debatia lá em 2023 que um contrato de 1,5 milhão para um cara como o Soares
8: barato
9: era talvez fora da curva, fora da realidade.
8: É um caro, mas que é barato.
7: A maior do Brasil, para ter uma ideia. Talvez essa tenha sido financeiramente a maior loucura, né? E,
9: sim.
7: Que a gente estava no início de gestão, a situação era se não pior do que a atual, era muito parecida, né?
9: Uhum.
7: Porque, não se recordem, a gente assume por causa da Copa do Mundo de 22, em novembro de 22.
9: Isso.
7: Né? Nós não tínhamos dinheiro para pagar salário de.
9: Sim, 22, era pós-Série B, né?
7: De isso, e o time de Série B. E não tinha do salário de novembro, de dezembro, 13º, então eram três folhas, e mais a premiação da subida, né? E ainda, e pagando essa conta dava 50 milhões, e ainda tinha que contratar, porque aquele time, né, se tinha o consenso que não, se a gente ficasse com o mesmo time de 22, tinha grande chance de cair em 23, né? E então, assim, era essa situação. Do ponto de vista financeiro, foi muito arriscado, eu diria, né? Mas então,
9: deu muito certo, né?
7: Certo. Assim, teve outros que também, daí até outros que dão errado. Nossa função ali é todo mundo quer que dê 100% certo. Não é? E eu acho que a gente poderia tirar mais, por exemplo, desse atleta, né? Acho que o Braithwaite podia nos ajudar muito, mas eu acho que essa situação, essa forma, nessa, essa, vamos dizer assim, a forma como a nova direção encarou o plantel de 2025, acho que não contribuiu. E eu tô aqui e digo de coração aberto mesmo, assim, eu não tenho nenhum problema com as decisões. Se eles acham que não serve, se eles não querem ficar com o atleta, não tem problema, não sou apaixonado e casado com o atleta. Agora, não transfere para mim, a decisão é agora de não querer contar com o atleta. Então, assim, para ver a loucura disso, né, por muito tempo se falou, né, não, 21 jogadores mandado embora, fui chamado por colega de vocês de criminoso por causa, né, por causa disso, mas os jogadores que vieram no lugar não jogaram mais do que aqueles que estavam aqui.
9: Uhum.
7: Ninguém não trouxeram um melhor que o Edenilson, um melhor que o Monsalve, um melhor que o Cristaldo, tudo, não eram suficientes, estavam devendo, tá bem, reconheço, só que criaram rescisões, tiraram e trouxeram outros no local, né, para no local para substituir esses atletas que não entregaram mais o que eles estavam entregando. Essa que é a verdade, né? E ninguém que tá com problema financeiro dessa ordem, dito dessa forma, gasta, né, 110 milhões na primeira janela do ano. Então, eu acho que nesse momento ali talvez tenha faltado um, né, foi mais emocional, menos racional, de segurar um pouco, de manter. Claro que precisava tirar a gente, claro que precisava reforçar, mas fazia de uma maneira mais suave, de que não tenha tanto esse impacto, né, que a gente está vendo que teve.
9: Assim, agora
7: tá nos inúmeros profissionais fora da bola contratados, né?
9: Sim, sim. Não, agora para mim a grande questão, presidente, e que eu tenho dificuldade de entender, eu acho que essa é uma ótima oportunidade para perguntar para o senhor, é a seguinte: quando o Grêmio contrata o Soares por esse valor, que tem os vencimentos, incluindo todas as premiações, bonificações, uma série de situações, que foi uma situação composta com vários patrocinadores do Grêmio à época, para que pudesse ser viabilizado o negócio. E aí, eu vou dizer por minha responsabilidade, o senhor avança e entra no assunto se o senhor se sentir confortável, mas a gente vai para um Bright White, que eu me arrisco a dizer que tem vencimentos mais elevados do que o Soares na renovação do contrato. Como é que a gente sai de uma operação que é uma loucura?
7: É verdade. É que não é verdade.
9: Não é verdade?
7: É que tu esqueceu que o contrato do Soares era pago em 3 anos, né? Não sei se tá lembrado, ele ia jogar por 2 anos, mas pago em 3 anos.
9: Aham.
7: Para poder diluir e no valor mensal, perfeito, e o valor mensal encaixar na conta.
9: Sim.
7: Tá? Quando ele pede para sair, a gente negocia ali, então a gente abre, ele tá abrindo mão do recebimento.
9: Do terceiro ano.
7: É, nós entender. É, exatamente. Depois até teve uma discussãozinha ali, que era justamente essa.
9: Uhum.
7: Né? Que a gente entende que fez uma quitação com ele, né? E ele entende que não, eu joguei metade do contrato, eu quero receber metade do contrato. Só que o recebimento era em 3 anos.
9: Entendi.
7: Né? Então, então é isso, é por isso que parece que é mais barato.
9: Parece que é mais barato.
7: A gente alongou no tempo para poder caber no nosso.
9: Mas isso não inviabiliza minha questão e minha dúvida, que não. É a seguinte: como é que a gente sai de uma operação que é uma loucura para trazer o Soares, que representou o que representou?
8: Que tu cria um respaldo
9: para isso. Que tu cria um respaldo para isso e tem toda uma circunstância, para uma renovação do Bright White, que por mais que seja um valor inferior, talvez seja tão impactante quanto, e dentro de um contexto que parece que tá normal aquilo ali. Como é que a gente sai de uma coisa para outra?
7: Não tá normal. Eu acho que o Bright White é um jogador que obviamente que ele não é o Soares, tá? Eu acho que nem ele pensa isso, mas é um jogador que jogou na sua seleção, jogou em grandes clubes da Europa, tava muito bem no Grêmio, nesse momento da renovação, diga-se, nesse momento da renovação, tinham clubes interessados por ele, sim, né? E mais ainda, de 2023 para cá, pelas aquelas razões que eu comentei com vocês, de que entraram as SAFs em 23, teve o dinheiro da TV para a maioria dos clubes que botou, que trouxe. Porque se tu pegar jogadores, inclusive aqui, se pegar o do Inter, o Borré, o Ener Valencia, eles vieram por valores iguais ou superiores, né?
9: Uhum.
7: O que eu quero dizer com isso? Houve um inflacionamento do mercado no futebol com os clubes com esse dinheiro.
9: Sim.
7: Né? Então não era só ele nesse, e algumas vezes a gente disse em entrevistas, não só eu, como outros membros do conselho de administração quando entraram, o Soares naquela oportunidade era o segundo maior salário do Brasil, né? Por isso que foi tão arriscado. Uhum. Esse salário dele em 2025, eu acho que ele não entraria entre os 30.
9: Perfeito.
7: Porque houve inflacionamento, e a dificuldade ali na questão do Bright é que ele era o nosso principal jogador. De novo, se fosse contratar um centroavante no mercado, centroavante é a peça mais rara que tem no futebol. Peça mais difícil é o centroavante. Todo mundo briga para ter um centroavante de nível. Então, se a gente parar para pensar, pô, quanto é que eu vou comprar no mercado? 4, 5 milhões de dólares, eu tô falando por baixo. né? 6, 8. Não, eu tô com ele aqui. Não posso perder, porque depois, até eu tô me contradizendo na medida que a gente achou um bom como o Carlos Vinícius.
9: Sim,
7: né?
9: Exato.
7: Mas é difícil, é raríssimo isso, não é? Então, assim, naquele momento, concordo que é um contrato pesado, vamos chamar assim, caro, mas naquele momento perder ele era pior ainda, né? Porque nós só tínhamos ele. Né, com o time no primeiro semestre não indo tão bem, ele era o nosso melhor jogador. Então, isso eu quero dizer, não quero.
9: Sim, sim.
7: Não precisa concordar, obviamente.
9: Não, perfeito. Não, sabe, assim, eu
7: se ele empilhasse gols,
9: tá,
7: se ele empilhasse gols, não estaria me perguntando.
9: Com certeza
7: isso.
9: Não, com certeza, né? Não.
7: Então,
10: tá,
7: então
10: aí, assim, presidente do Grêmio, ex-presidente do Grêmio, na verdade, Alberto Guerra, concedeu entrevista ao programa Show dos Esportes para fazer alguns esclarecimentos, já que vem recebendo ao longo do período aí da nova gestão muitas críticas, né? E resolveu se posicionar também em relação a tudo isso. E o Esporte Companhia fica por aqui, meus amigos. Um forte abraço a todos, até amanhã, tchau.

0: 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Defesa Civil do Estado alerta para risco alto de inundação do rio Uruguai em Iraí. Sete comportas de proteção contra cheias na zona norte de Porto Alegre são fechadas de forma preventiva. Polícia Civil trabalha com 3 suspeitos de matar mãe e filha em Candelária. Céu nublado em Porto Alegre agora faz 14 graus. A quinta-feira tem previsão de tempo firme no estado. O sol vai aparecer entre nuvens na maior parte das regiões. Na capital, mínima de 14, máxima de 18 graus. 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
0: Movimento tranquilo em Porto Alegre, o mesmo nas rodovias da região da Grande Porto Alegre.
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0: O ex-presidente do Senado, Rodrigo Pacheco, tomou posse nesta quarta-feira como ministro do Tribunal de Contas da União. Ele passa a ocupar a vaga aberta com a saída de Bruno Dantas, que renunciou ao cargo para atuar na iniciativa privada. A Polícia Civil encontrou projéteis durante as buscas por Gabriela Cardoso, de 23 anos, a jovem que está desaparecida em Tramandaí. Os objetos foram encontrados em uma área de dunas entre Tramandaí e Cidreira. Ela foi vista pela última vez há 25 dias, quando saiu de Torres com o carro da mãe dela. O veículo foi localizado em uma casa abandonada usada para o tráfico de drogas. 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Da redação, Gustavo Gossen.
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3:06, você ligado aqui na nossa programação, tem samba na nossa trilha sonora de hoje, hoje samba e pagode até às 5 da manhã, vamos juntos aqui na Rádio Gaúcha. E detalhe, começamos com Arte Popular, a Gama Amor, é isso? Meu amigo Monica Matos, participação especial de Jorge Benjor. E a trilha sonora, ela é toda feita hoje em parceria com quem? O homem que mais entende de samba aqui da nossa turma, ele, Gustavo Gossen. Tem um dedinho do Gossen nessa trilha sonora de hoje, que nós vamos conferir, claro, junto com muita informação, previsão do tempo, destaques da nossa reportagem, a nossa ronda com Gustavo Gossen, Lucas de Oliveira e também a participação especial de Raí Quadros, nosso colega da RBS TV, fazendo a ronda durante a madrugada dessa quinta-feira. E nós entramos no primeiro dia de outubro e agora só ladeira abaixo, minha gente, no bom sentido. O ano praticamente está na sua finaleira. Que loucura, hein? Que loucura. Vamos juntos, nós todos, até às 5 da manhã. Sempre com muita informação, também com a sua participação, através do 996995218. Isto mesmo, 996995218, para você mandar aquele recado e participar aqui do nosso programa. Vamos juntos, sempre. Através do nosso WhatsApp, também lá no meu Instagram, Marcelo Drago Oficial. E nesta quinta-feira, dia 1º, a temperatura marcando nesse momento 13 graus. Sei que tá certo. 13 graus, Murica Matos, 13 graus aqui na Érico com a Ipiranga. Me chamou a atenção agora. Será que tá certo essa temperatura? Meu Deus do céu! Por que essa temperatura tão baixa? A máxima será de 18 graus hoje? Meu Deus do céu! Me chamou a atenção agora, me pegou desprevenido, como se diz, hein? Me pegou desprevenido essa situação da nossa previsão do tempo. Bom, então Cleocum chegando já, nos dizendo como é que fica o tempo nesta quinta-feira, Cleo.

A previsão está indicando para esta quinta-feira tempo sem chuva no estado, mas ainda com muitas nuvens, principalmente na parte mais da metade norte, o nordeste do estado, vamos dizer assim, e toda a faixa leste, com uma umidade muito grande, talvez alguma chuva no litoral sul. É, ali a parte sul da Lagoa dos Patos, o extremo sul da Lagoa dos Patos em direção à Lagoa Mirim. Está muito carregado de umidade toda aquela área. E aí deve ter alguma chuva de intensidade fraca, é bem verdade, pegando mais ou menos o que de São Lourenço em direção ao Chuí, Santa Vitória do Palmar, mas pegando provavelmente a área de Jaguarão também. Então, fiquem atentos, extremo sul do estado tem chance de alguma chuva ainda. Noutras áreas o tempo está bastante tranquilo, faz frio com temperaturas em torno de 8 graus na serra, em torno de 9, 10 graus no Planalto, em torno de 10, 11 graus no centro do estado, em torno de 8, 9 graus também na região da campanha. Então, o pessoal fica atento, tá bem frio de manhã, depois de tarde vai a 20, 22 graus de temperatura, não chega a ser nenhum calorão, mas entre 20 e 22 graus dá uma situação boa de temperatura no período da tarde. Portanto, aproveitem aí a expectativa que a gente tem para quinta-feira. Sexta, o tempo também segue bastante seco sobre o estado. A gente fica de olho, é claro, durante o sábado, quando a gente vai ter pancadas de chuva em todo o estado do Rio Grande do Sul, especialmente entre a tarde e a noite, claro que mais para o período da noite. E depois vamos ver aí, o domingo segue, segundo os simuladores, mostrando pancadas de chuva para o estado. Talvez aqui e ali uma chuva um pouco mais forte, mas enfim, tem chuva para o domingo de votação aqui no estado do Rio Grande do Sul, e a gente chama a atenção que a temperatura fica mediana, viu? Efeito estufa funcionando sobre o estado.

0: 10:15, caça e caçador, inimigos da HP. Eu vou até perguntar pra ele se caça e caçador. É claro, é a música do Fábio Júnior, inimigos da HP, deve ser aquela calculadora famosa, né? Pra fazer cálculos gigantes lá, né? Usado muito em química, física e também engenharia. Gustavo Gossen, Central de Jornalismo, muito bom dia, Gossen.
1: Bom dia, Drago, bom dia, amigos do Madrugada Gaúcha. Os integrantes do Inimigos da HP, se não me engano, se conheceram na faculdade de engenharia.
0: Ah, porque que calculador difícil. Eu sei que ela é importante, fundamental, e o que chama atenção naquela calculadora, Gossen, que ela é usada até hoje, mesmo diante de todo o avanço da tecnologia e das ferramentas existentes, é uma calculadora muito usada ainda. Eu fico impressionado com a capacidade que tem e o avanço que essa calculadora teve, ou foi quando foi desenvolvida, né? Quanto estava à frente do seu tempo, Gossen.
1: É verdade. É, eles eram, não sei se todos, mas pelo menos na formação inicial, eles eram estudantes de engenharia lá em São Paulo e faziam essas rodas de samba, daí o nome ficou Inimigos da HP, é a calculadora HP mesmo.
0: É, eu já tinha noção, minha filha tá fazendo engenharia na URGS, né? Tá levando um laço assim, vou te contar, né? É uma coisa que tu tem que gostar mesmo, porque até você engrenar, depois vai fazer parte da tua vida, né? Mas é muito cálculo, né? Muito cálculo, né? É uma coisa impressionante. É uma das faculdades e profissões bem difíceis nesse sentido. Matemática em si, que é física também, diz que é uma coisa, é loucura total, né? Física, né? E tanto que todo professor de física e estudante de VPS que são nerds, né? E engenharia tem muito isso também, tu usa muito raciocínio, né? E tem que estar atento a tudo, assim, mas faz parte. Quem gosta, né? Se gosta, mete o pé, como se diz, né? Se não gosta, troca de curso, troca de profissão também, faz parte da vida.
1: É, eu sou um deles.
0: O quê? Não gosta?
1: Não, eu fiz 1 ano e meio de biologia.
0: É mesmo, tio?
1: Fiz 1 ano e meio de faculdade de biologia.
0: Que legal. É, biologia é o sentido da vida, né?
1: É.
0: Biologia, quem faz biologia, até eu não sei se é uma faculdade bem remunerada, né? Como profissão, mas ali na biologia tu entende física e biologia, como se dá todo o processo de vida na Terra, tanto no ser humano em si, né? Corpo humano, tudo, quanto também tudo que está à nossa volta, né? Hoje, falando em biologia, não sei se é na área de biologia, professor, tu vai me dizer isso. Eu fui num seminário e teve a parte de campo lá do seminário, que a gente foi participar da parte de campo. E impressionante, um dos professores da EMATER, ele explicando lá da EMATER, o Vivinho, mas ele trabalha no setor de solos, né? Setor de solos. E daí o pessoal compra muito microbiótica e microbiótica, acho que não sei se é microbiota, e é tipo um tipo de adubo de fortalecimento da terra. Compra de empresas vendem isso, né? Prontos, assim, daí tem lá os H não sei o que lá, né? Tem uns nomes lá, né? E daí ele explicando, assim, justamente que Por que é importante numa chácara, numa fazenda, alguma propriedade, tu deixar um espaço de mata nativa? Porque ali, né, as coisas vão acontecer naturalmente e tu vai entender o que aquele solo precisa. E tu consegue fazer um próprio adubo ou um fortalecimento de ingredientes, né, daí dos componentes daquele solo, daquela parte do solo, que é naturalmente o que vai acontecer ali. Então tu vai reproduzir em outros locais, né, sem precisar comprar, falando para pequena propriedade, é claro, né, mas mostrando que tudo tá ali, entendeu? Então tudo tá ali na biologia, nessa questão química da própria terra, ele contando, e foi bem interessante isso. E eu disse, olha, pura química e biologia aí incluída, né, uma coisa que parece natural, mas

0: as minhas pedras no meu caminho. No caso, a biofísica, a bioquímica, eu tinha a estatística, bioestatísticas, as exatas, né? E aí depois eu decidi trancar e ir pro jornalismo e seguir a carreira que eu tinha em casa, meu pai como inspiração, né?
1: Uhum. Acho que cada profissão tem as suas dificuldades, né? A nossa até, às vezes, não tem essa inicial, né, de cálculos e essa coisa muito de exatas também. Você falou bioquímica, biofísica, tudo, né? Mas tem pessoas que teriam um verdadeiro pavor, né, de ter que escrever uma matéria ou até de ter que entrar no ar ao vivo, né, ou assim, numa rádio ou pro público, ou numa reportagem. A gente passou por isso, né? Depois a gente vai dominando esse medo, esse nervosismo, né? Eu já passei muito por isso no início da carreira, até não, né, no início, que eu falo, nos primeiros anos ali, tudo era um desafio muito grande. Hoje é um desafio ainda, mas é um desafio que a gente controla o ambiente, mas não é uma coisa tão simples não, né, conseguir atuar num momento de pressão tão grande que a gente passa aqui em alguns momentos.
0: Eu não me achava, né, não vou dizer capaz ou merecido, eu achava impossível eu virar jornalista, fazer faculdade de jornalismo, trabalhar na Rádio Gaúcha. Aí quando eu trabalhei aqui na minha primeira passagem, nos meus 4 anos, jamais imaginei fazer notícia na hora certa, editar os programas, apresentar também, que quase quando, uhum, eu substituo vocês. Então, nessa época da biologia, eu nem imaginava, eu já achava a faculdade de jornalismo gigante demais pra mim, né? Imagina onde agora tá aqui ao vivo falando no microfone da Rádio Gaúcha, era muito impossível lá quando eu estava na biologia.
1: Mas sabe que acho que quase todos nós, né? Eu também tenho esse pensamento, é por aí também, né? Nunca esperei estar aqui falando no microfone da Gaúcha, né? E faz parte, a vida vai te levando por caminhos que até a gente não tem uma noção muito grande e vai te acomodando aqui e ali, a gente vai, né? A vida vai correndo, vai acontecendo, né? Sabe que, e a gente também, porque muitas vezes tu falou da biologia, né? Agora tu vai me ajudar a decifrar isso. A biologia está envolvida, como falou, em todo o processo, né? Então, quando se trabalha para um novo remédio, uma nova vacina, está incluído ali também a ciência e a biologia junto, né?
0: Oi, desculpa, Deus.
1: Quando vai se desenvolver um novo remédio, uma nova vacina, sim, né? Acho que tá, a biologia junto com outras áreas, né, da medicina também e da ciência, né, estão todas envolvidas, né? Então, tem muita coisa que a gente, né, tá descobrindo e já salvam vidas que veio aí da biologia.
0: Isso lá quando, deve ser ainda, mas quando eu fazia lá na PUC, era prédio 12, era o mesmo prédio da farmácia, da faculdade de farmácia, né? Então a gente, uhum, tinha disciplinas junto com o pessoal da faculdade de farmácia. Eu adorava o pessoal da farmácia, eram até mais festeiros que a nossa turma.
1: Boa.
0: Dá pra ver porque que eu saí, né? Não.
1: Sim.
0: Acho que eu não era tão focado na biologia.
1: Muito bom, mas era... é um momento bom da vida também, né?
0: É, a faculdade, é.
1: Juventude, né?
0: Mas a biologia, era biologia, no mesmo prédio 12, era farmácia, tinha uma outra faculdade lá também. Acho que nutrição veio depois até, mas era o prédio 12 lá da biologia. A gente tinha essas cadeiras em comum, justamente por isso.
1: Sim. Gostei, nós estamos aí com tempo bom, hoje até frio, até não achei que ia fazer frio, tá? Por isso que eu tava sentindo, até me pegou de surpresa, 13 graus agora, máxima 18, né? Tem uma previsão para os próximos dias, para a semana que vem, a volta da instabilidade, mas o que nós estamos contabilizando ainda? Acho que tem essa tensão também na elevação dos rios, né? Como é que está a nossa situação se voltada ao tempo, Gosto? Eu sei que tem todo um trabalho até de tentar a prevenção, o fechamento de algumas comportas, né? Justamente a tentar se mobilizar em relação ao que pode acontecer com o tempo aí nos próximos dias, não hoje.
0: Porto Alegre fechou algumas comportas lá da Zona Norte, justamente porque o nível do rio, o nível do Guaíba não tá alto, né? Mas tem aquele alerta da Defesa Civil para que suba até domingo. Tem esse alerta em laranja, né, em vigor. E então, de forma preventiva, essas comportas já foram fechadas. Eu tinha visto até no site da Prefeitura que ia ter mais uma ação hoje ali perto do gasômetro, aqui, ó. Obras de proteção contra cheias da usina do gasômetro passa por vistoria nesta quinta. A intervenção, mas aqui é aí na obra, né? A intervenção executada pela Secretaria Municipal de Obras e Infraestrutura consiste na instalação de comportas herméticas sobre as portas e janelas do prédio histórico. Aqui são as obras, né? Mas de forma preventiva, lá as da Zona Norte. A gente observa também, o Lucas de Oliveira já tinha estava fazendo aqui a contagem, o monitoramento dos rios, que 5 deles permanecem acima da cota de inundação no Rio Grande do Sul. E o que a gente tem de atualização aqui é sobre a bacia do Rio Uruguai.

0: Paraguai. O rio Quaraí já apresentava a tendência de queda em Quaraí, mas acima do patamar de enchente desde terça-feira. A novidade que a gente tem ainda sobre o rio Uruguai é que havia na noite ainda um alerta da Defesa Civil do Estado para o risco muito alto de inundação do rio Uruguai em Iraí, bem mais lá em cima. Então, já atualizou aqui, clicou aqui no mapa do Serviço Geológico do Brasil e, de fato, nesta madrugada atingiu a cota de inundação do rio Uruguai em Iraí. A cota de inundação é de 8 metros, está agora 8 metros e 4 centímetros na medição das 2 da manhã. Já estava nessa ascendente desde as 7:30 da manhã de ontem. Então está acima da cota já lá em Iraí, o rio Uruguai. E a gente segue monitorando, Drago. Os outros é o Taquari, que está em queda em Lajeado e em Estrela. Subiu um pouquinho agora há pouco, mas está em queda. O que mais? Em Montenegro, o rio Caí começou a indicar tendência de redução, mas está acima da cota de inundação em Montenegro. E na estação da ponte Ibicuí da Armada, entre Rosário do Sul e Santana do Livramento, o rio Ibicuí está cerca de 5 centímetros acima do nível de enchente desde a noite de ontem. Estamos monitorando e na expectativa de que siga essa tendência de redução, embora lá em Iraí, como eu acabei de falar, subiu e tem essa possibilidade de elevação aqui em Porto Alegre e áreas ribeirinhas.
1: Bom, temos alguma informação de pessoas fora de casa, Gossen, que foram atingidas por acaso ou vias interrompidas em relação a essa elevação de alguns rios?
0: Não, vias interrompidas a gente não tem. Deixa eu até pegar aqui a última atualização da Defesa Civil. É que às vezes essa atualização da Defesa Civil nos confunde porque vem os dados aqui, ó, desde o dia 25 de setembro.
1: Uhum.
0: Então, eles podem ter pessoas aqui que já saíram de casa e já voltaram, felizmente, né?
1: Sim.
0: Então, por exemplo, fala aqui em Santiago que o granizo afetou 26 mil pessoas, deixou 13 pessoas desabrigadas, 6 mil desalojadas. A gente não tem esse número atual.
1: A gente acompanhou aqui na madrugada.
0: Isso, porque é o número desde o começo. Mas seguimos monitorando, Drago. Deixa eu ver aqui mais um painelzinho aqui, ó, deixa eu ver. Ah, não, esse aqui é o de São Leopoldo. Atenção, São Leopoldo, as chuvas registradas no município de São Leopoldo, a montante provocaram uma nova elevação do Rio dos Sinos. O nível se encontra estabilizado, mas com níveis superiores à cota de atenção. Então tá um alertinha amarelo ainda lá no Rio dos Sinos, em São Leopoldo, que é, né, o amarelo, depois o laranja, vermelho.
1: Uhum.
0: Então tá acima da cota de atenção, não de inundação lá em São Leopoldo, Drago.
1: Gossen, na nossa ronda tradicional, como é que nós estamos?
0: Na madrugada a gente não tem acidentes nem ocorrências de destaque, mas na noite a gente teve 2 acidentes com pessoas feridas. Um deles na BR-386 em Tiúgo, 2 pessoas ficaram feridas. Essas 2 pessoas estavam em um carro e o carro bateu na traseira de um caminhão. Conforme a Polícia Rodoviária Federal, foi por volta das 7 da noite no quilômetro 216. Houve bloqueio no trecho até o início da madrugada, mas o caminhão já foi removido e o trânsito liberado lá na 386 em Tiúgo. A gente teve um outro acidente na RS-287 em Santa Maria. Esse foi por volta das 8:30 da noite. Uma mulher ficou ferida, um acidente envolvendo 3 carros. Ela estava dirigindo um Uno, conforme o comando de polícia rodoviária da Brigada Militar, tentou fazer uma conversão à esquerda e foi atingido na lateral por um Corolla. Com impacto, esse Uno, onde estava essa mulher, foi projetado, avançou e bateu em um Honda City que estava estacionado. Ela ficou ferida, foi encaminhada para o hospital. Os motoristas do Corolla que bateu do Honda City não tinha ninguém, estava estacionado. Ninguém mais se feriu, o acidente já liberado o trecho lá na 287, quilômetro 234. De lá para cá, daqui para lá, nenhuma outra ocorrência, Drago, nessas últimas horas do nosso radar.
1: Gostei. Serviço?
0: Serviço, deixa eu ver aqui. Ah, hoje tem um novo restaurante universitário da URGS em funcionamento. Essas obras, pelo que eu tava lendo aqui na matéria, começaram em 2020, então foram 6 anos de espera. Então, a partir de hoje, na Avenida Desembargador André da Rocha, no Centro Histórico de Porto Alegre, tem as opções para os estudantes da URGS terem. São 350 pessoas que podem ser atendidas, 2.500 refeições por dia, de segunda a sexta-feira. O almoço será das 11 da manhã às 2 da tarde e a janta das 5:30 da tarde às 7 da noite. Com a abertura desse novo RU, o RU da Avenida João Pessoa agora só no horário do almoço. Então, a novidade é o novo restaurante universitário da URGS. Deixa eu ver quem mais. Aqui a Brigada Militar repassou dados do domingo de eleição. Serão 8.461 policiais atuando, 2.205 viaturas em ação também em todo o estado. efetivo distribuído pelos 37 comandos regionais vai reforçar a segurança nos locais de votação, sem prejudicar o atendimento das demais ocorrências. Também aqui o Tribunal Regional Eleitoral informa que o aeroporto Salgado Filho terá uma sessão eleitoral no domingo. A urna vai ficar no primeiro piso, próximo ao elevador panorâmico. É claro que é uma sessão exclusiva para eleitores que solicitaram e tiveram o voto em trânsito aprovado pela Justiça Eleitoral, que é quando a pessoa está numa cidade diferente da onde vota, né? E aí tem essa possibilidade, mas tem que ter, já acabou o prazo, né? Teria que ter pedido, acho que foi até maio, né? O prazo, e ter recebido o ok. Quem não tiver habilitado, não adianta ir lá votar no aeroporto, né? Tem que votar na sua própria sessão. E se não for votar, aí justifica, como qualquer pessoa, justifica ou lá no dia da eleição mesmo ou no aplicativo e-título. Aí tem o prazo, né? Se não me engano, acho que até dezembro, enfim, aí tem que ver os dados certinho. É isso, Drago.
1: Você, e que perguntar pra ti sobre, eu ver o Lucas falando da Mega Sena. Mega Sena acumulou, é hoje o sorteio? O
0: sorteio hoje à noite.
1: Hoje à noite.
0: 70 e quanto? 75 milhões.
1: Quando é que foi o outro sorteio? Foi ontem?
0: Terça.
1: Terça? Ah, foi terça-feira.
0: É terça e quinta, é.
1: Eu até escrevi uns números aqui, não sei o que. Terça e quinta. É. O que que saiu na Mega Sena de terça-feira? Não sei se tu tem essa informação, porque eu escrevi uns números aqui pra ver se.
0: Mas já passou?
1: Não, sim, só pra brincar, eu não vi o que
0: tá,
1: que saiu.
0: Diz aí,
1: né?
0: Então, botei aqui, ó, diz.
1: 09.
0: Errou.
1: 18.
0: Errou.
1: 22.
0: Errou.
1: 25.
0: Acertou.
1: 44.
0: Errou.
1: 51.
0: O 25 acertou.
1: 25 só. Então, eu botei 3 assim de reserva. 07.
0: Errou.
1: 33.
0: Errou.
1: E 57.
0: Errou.
1: Isso é um bom sinal que eu posso apostar, porque é difícil repetir número, né?
0: É, na terça-feira tu ganhou dinheiro.
1: Porque, ah, não, tá, porque não apostei.
0: É. Mas hoje tá de pé, né?
1: Bora, tá aqui. Bom, esses são meus números da sorte.
0: Terça saíram. 04, 10, 20, 25, 27 e 48.
1: É, o 27 eu às vezes jogo, 04, 10, 04 nunca, 10 nunca, qual o 48 também de vez em quando, mas é bem raro jogar 48. É, não, são números que eu não costumo jogar muito, não, né? Mas vamos tentar hoje, né? Quem sabe fazer uma fezinha, né? Quanto é que tá o volante? Subiu um pouquinho o valor, né? Mas só pergunta difícil, né?
0: 6 pila,
1: é. Se o cara se empolgar, vou jogar 5, 6, 4, já vai em dinheiro, né, cara? Jogar só um volante ali tá bom, né? A gente faz até um bolão, né? Fazer um bolãozinho na madrugada aqui e jogar, né? Mas vamos ver, mas de repente eu jogar. Quem só acerta quem joga, né? Ah, que sonho jogar, ganhar na loteria. Tu joga? Não, então vai continuar sonhando, né? Porque nunca vai ganhar, né? Nunca vai ganhar.
0: É, tu falou que já estamos em outubro, né? Logo, logo já começa a mega da virada, o assunto.
1: O que começa da virada?
0: Mega da virada?
1: Ah, entendi outra coisa. Entendeu? O que eu te dizer, mas não é ladeira abaixo agora? 1º de outubro hoje?
0: Cara, aniversário daqui é 24 dias, hein?
1: 20? Eu vou estar aí, Gocim.
0: Mas é um sábado?
1: É um sábado?
0: Ah, tu vai estar mesmo,
1: é. É, sim, mas tu vai. Ah, tu nem sabe se tu vai estar trabalhando.
0: Vou.
1: Tu vai estar trabalhando, já fez a conta?
0: Ah, tá. É que tem a escala.
1: É, escala.
0: Congela já. Agora, né?
1: Achei que tu já ia fazer as. Já tinha feito as contas. Mas, vamos fazer, se tu tiver, vamos fazer um farnel. Ou vamos combinar a galera aí, bom, de repente, sai no sábado à noite.
0: Boa, também. É que aí domingo é eleição, 25, segundo turno, né?
1: 25?
0: É. Não dá, dá pra ir, mas não dá pra ir muito longe, né?
1: É mesmo, já levamos equipamento junto.
0: Provavelmente tu vai estar aqui na madrugada, né?
1: Aham.
0: No domingo, né? Espera,
1: sim,
0: se fizer.
1: Sim, sim.
0: Nesse fim de semana o Drago tá de forga.
1: No sábado.
0: Quem vai apresentar as primeiras horas da eleição sou eu.
1: Gustavo Gosto.
0: Por conta disso. Aí no segundo turno, dia 25, eu acho que vai ser tu, não vai ter nenhuma escala, não.
1: Isso, eu e Zé Alberto Andrade.
0: Não, tô dizendo, aí no segundo turno.
1: Ah, no segundo turno, se tiver segundo turno, né?
0: É.
1: É difícil, nem sei se teve uma eleição para presidente com o primeiro turno só. Quando é que foi? Bah, hoje eu tô botando gosto em que nem sinuca de bico, né? Mas eu não lembro, assim, de aqui de cabeça, ouvi falando,
0: teve,
1: ajudar,
0: teve
1: faz pouco, mas...
0: aí, velho, pega.
1: Hã?
0: Teve faz pouco aí, não é?
1: Hã? Pra presidente? É, eleição primeiro turno.
0: Deixa eu pegar aqui. É que eu não quero falar sem ter certeza.
1: Sim, sim.
0: Aqui, ó. O Fernando Henrique.
1: Será que foi?
0: Então eu tô confundindo, achei que teve um outro mais recente aqui.
1: Não Eu não achei aqui.
0: É, o Fernando Henrique foi o único presidente da República eleito ainda no primeiro turno, de acordo com o TSE.
1: É.
0: Só tô. É que tem que assinar aqui o conteúdo, aqui eles têm que pagar pra abrir a matéria. Deixa eu ver. Agora quero ver se foi qual dos dois.
1: Sim, sim.
0: Chegar assim foi duas vezes, né? Deve ter sido a segunda.
1: Aqui, é, Fernando Henrique aqui. Aqui tá dizendo aqui que foi. Tá no valor econômico aqui, eu tava vendo.
0: Ah, 94, é isso?
1: No, deixa eu ver aqui. Eu acho que é. Não tô conseguindo achar aqui direto aqui. Aqui. Bom, mas deixa eu ver depois, a gente vê aqui. Mas então tem Fernando Henrique, isso?
0: É, 94, 98, é verdade. 94, duas vezes, então.
1: Ah, então tá. Porque é uma coisa muito. Não é uma coisa tão comum, na verdade, né? Não é tão comum, não. Acontecer no nosso país. E não sei se
0: agora
1: acontece. É 94, 98, tem razão.
0: É.
1: Tá ali, 94, 98.
0: Eu achei que tinha um desses recentes aí, tinha, mas tava confundindo.
1: É que é muito difícil acontecer, mas pode. Tudo, uma eleição, tudo pode acontecer. É algo realmente impressionante, assim. Eleição, por mais que as pesquisas mostrem, né? Mas geralmente tudo pode ter uma virada por algum motivo ou outro, então nada tá definido. Hoje eu vi um post muito interessante, uma pessoa que falando sobre a questão de direita e esquerda, não quero trazer aqui na, como se diz, né, trazer a política para dentro do Madrugada Gaúcha, mas a como é que tu escolhe um presidente, não pelo menos pior, né, ou porque tu não gosta do outro e vota nesse, ou qualquer político, o governador, né, tentar pelo menos escutar e entender quais são as propostas daquela pessoa, né, daquele governo, daquele partido, né, e se está alinhado com as tuas propostas, com o que tu espera para a tua vida, para a sociedade, né, para os teus filhos e para o teu futuro também. E esse é o detalhe. O problema, que até foi comentado bastante, que a gente vê muita proposta que é praticamente impossível colocar em pé negócio em isso. Eu nem vou dizer que seja mentira, né? Mas são propostas infundadas, né? Sem um embasamento. Como vai colocar em pé aquela proposta? Ah, vamos ter que rever as contas do Estado. Ah, não, vou, por exemplo, aumentar o funcionalismo, professor, né, não sei o que, brigada, isso e aquilo, contratar mais. Como é que tu vai fazer isso? Não, vou sentar com as categorias e vamos conversar, né, vamos definir, daí a gente sabe que daí não é uma verdade, né. É, então é justamente isso, assim, o que falta seria uma forma que o político de qualquer instância, seja, nós estamos aqui para, né, a majoritária, deputado estadual, federal, governador e presidente, que eles tivessem um termo de responsabilidade, né, daquilo que é prometido, de alguma forma fossem cobrados legalmente. Ah, eu prometo aumentar tantos postos, eu prometo não sei o que, tantas escolas, tanto não sei o que, segurança, viatura, legal, é tudo que a gente está precisando na vida. E como vai fazer? Ah, vou ter que rever as contas, negociar, vou ter que isso, vou ter que aquilo. Aí chega lá na hora e diz, ah, não tem como fazer, pensei que dava, não dá, porque tem muita dívida, o governo anterior deixou o cofre quebrado, aquelas coisas todas, né? E acaba não acontecendo nada. É só isso que me entristece, porque muitas vezes um plano de governo está alinhado com o que tu gostaria, porque, como eu digo assim, política não tem que ter granalização, né? Quem sofre depois é o povo, né? Um time de futebol, não tem que ter torcida, né? Não tem que ter político de estimação, nem partido de estimação, mas o que chateia é que muitas vezes as promessas não são cumpridas, né? Como são prometidas numa eleição para captar voto e captar eleitor também, Gus.
0: É, eu vou nessa linha também. O que me incomoda é quando jogam muito pra torcida, assim, sabe? Falam que a torcida quer ouvir, a sua própria torcida.
1: Sim.
0: Quer ouvir, não sabe que não vai conseguir, ou às vezes é um, né?
1: E daí acaba sendo uma estratégia que todos acabam usando, porque se um não usar, ele vai acabar também não conseguindo atingir o seu objetivo, porque o outro usa. Então é bem delicado. E isso, pessoal, se faz em boa parte do mundo, né? Não vamos ser ingênuos aqui, negócio, em achar que se faz em boa parte do mundo. O que eu gostaria realmente é que tivesse um braço legal, né? Que, ó, eu vou prometer fazer tal coisa. Como assim, assim, assim? Beleza. Vai ser cobrado isso. O que a gente pode fazer é o que a gente não faz Eu também nunca fiz, tá? E a gente faz através aqui do microfone, até na área que eu atuo, que é a área da política, que eu acabo não fazendo também, isso fica mais a cargo ali, né, da Andressa, da Kelly Matos, da Rosane, da Giane, né, acho que também o Gabriel tem nessa linha, o PG. O que que acontece? Hoje a gente vota num deputado estadual, num deputado federal, por exemplo, né, ou até num governador, tudo bem, mas quando que a gente visita ou cobra direto ali nos canais de comunicação? Tu já trabalhou com isso, deve ter algumas pessoas, mas falando da massa, né, desse gestor público, né, aquilo que ele prometeu nas eleições, né, quando a gente vai bater na porta lá de um deputado estadual, até de um vereador também, né, na porta de um deputado federal, diz, olha, tu prometeu tal coisa, não tá fazendo, não tô dizendo só o Drago, mas tô dizendo a população que votou nele, né, os milhões de votos que ele recebeu deveriam pressionar aquele gestor público por aquilo que ele prometeu e não tá cumprindo, sabe, porque ele foi eleito para fazer aquilo que ele prometeu em fazer, sabe, e a gente não faz isso, negócio, eu nunca fiz, pelo menos, tá, eu nunca fiz, eu também reclamo, fico chateado, mas eu nunca fui lá, e se a massa se mobilizasse, poderia ter uma pressão, né, justamente para aquele cara que foi eleito com tantos votos, que aqueles votos cobrassem dele aquilo que ele prometeu.
0: É que a maioria das pessoas nem lembra quem votou na,
1: é verdade,
0: na deputado, para
1: é
0: senador, vereador outra vez, né?
1: Tu tem toda a razão, a gente acaba não lembrando, né, porque não, porque olha, tu consegui guardar tudo também, é uma decisão muitas vezes difícil, né, porque a gente tem que votar, tentar pensar, vou votar no deputado estadual, no federal, dois senadores, governo, presidente, a gente pensar, voto aquele que eu mais me identifico, independente do partido dele ou não, né? Ou se voto nos partidos próximos, né? Ou que estão alinhados, né? Para fortalecer aquela base ou aquela chapa, né? Porque parece, a gente tem, será que o que que é válido eu ter alinhado, né, da a minha escolha, tanto partido quanto o político mesmo, né, o gestor, tudo alinhado na mesma coligação ou no mesmo partido, né, tanto deputado estadual, federal, governador, presidente, ou é mais saudável tu votar naquilo que tu acha, nas propostas ou naquilo que te identifica, mesmo que seja de partidos diferentes, porque a oposição também é importante para cobrar, para não ficar uma coisa totalmente solta, todo mundo dominando, né, e decidindo as regras, um mesmo partido ou a mesma coligação, né?
0: Eu sei que muita gente está desanimado, né, mas não deixa de votar, de ir, né? As abstenções nos últimos anos são muito altas, né, Edra?
1: Bota alto em cima disso. E o Macedão trouxe uma coisa muito interessante, tá? Falando, vamos pegar aqui os extremos, tá? Extremos, tá bom, Gosto? Ah, eu não vou votar porque não sei o quê, eu vou votar em branco, fazer protesto para anular as eleições, não anula, pessoal. Na legislação hoje, se forem votar, né, 1 milhão, forem votar 100, forem votar 10, aquele candidato que receber mais votos, seja nas majoritárias como Estado e presidência, né? E também ele vai ser eleito, independente da quantidade de pessoas que forem votar. Né? Não é a quantidade, não é tu deixando de votar que vai anular uma eleição, não. Pode depois ter um processo, assim, daí outros 500, mas atualmente na lei não é a quantidade de pessoas, é sim os 50 mais 1, né, Gosto? Então, quem teve mais votos, independente se é 1%, 0,5%, que é eleito, tanto o governo quanto a presidência. Mas então, deixar de votar, votar em branco, né, rasurar o voto, não sei, isso não anula eleição. Daí você não decide, alguém vai decidir por você. É que nem decisões de condomínio. Ah, não, vou em reunião no condomínio. Beleza, mas tem 30, tem 60, tem 100, vai 10, vai que 20, eles vão decidir pelos outros, né?
0: Isso.
1: Eleição é a mesma coisa, como num condomínio, como num país também, como num estado, né?
0: Exatamente.
1: Meu amigo, qual foi teu critério para a escolha da nossa trilha sonora de hoje?
0: Músicas que os ouvintes vão gostar.
1: É isso?
0: São sambas, pagodes, anos 90, anos 2000. A próxima música, até já que eu pedi.
1: Fala aí, que o Murilo já vai colocar pra nós.
0: Eu já combinei com ele pra ver qual é que era. É uma música que tem tudo a ver com a madrugada. É uma música do Só Para Contrariar, de 1998. O nome da música é Interfone. Ele fala sobre a madrugada. Então eu convido você a prestar atenção nessa letra da madrugada. Olha só.
1: Tu escolheu pensando em mim?
0: Escuta aí. Vai começar de novo?
1: Vai.
0: Olha só que legal.
1: Tinha que ter cantado também.

0: 3h46, Gustavo Gossi, não sei se já saiu teu intervalo.
1: Tá aqui.
0: Agora que eu percebi, ele fala dos programas à madrugada.
1: Mas tô.
0: É, eu não tinha me dado conta, nem quando eu já conheci essa música, Mauri Júnior, né?
1: O Jô, a música é de 98, né?
0: Sim.
1: O Jô já fez a última entrevista.
0: Já subiu.
1: O Amauri também já foi, o programa do Amauri não, o Amauri não subiu.
0: O Jô, né?
1: O Jô. Sim. É que o Amauri também já foi embora, o programa do Amauri já terminou.
0: Sim.
1: Já está terminando o Perfil, que era o programa que o Otávio Mesquita fazia na madrugada.
0: Também.
1: Ele tem programa na madrugada no SBT, mas é
0: outra coisa.
1: É o que, pessoal, também. Mas era o Perfil com o Otávio Mesquita. O Intercine que acabou agora, que era o programa do filme da madrugada que a Globo passava.
0: Sim, mas acabou? Ou tá, não tem ainda Intercine não, né?
1: O filme passa, agora não sei se o nome é Intercine, acho que não, né?
0: Que legal, tio, agora que eu toquei disso aí. Bah, muito legal mesmo.
1: História.
0: Tá aí, só tá faltando aqui um Madrugada Gaúcha, né?
1: Madrugada Gaúcha, você também escutou.
0: É. Pra quem é das antigas, aqui o nome era Brasil na Madrugada.
1: Era, nessa época era o Rederick que botava Brasil na Madrugada.
0: Isso, né? Jamie Cobbs, tinha o Brasil 1, Brasil 2, eu apresentei também, o Pai do Gosto também apresentou. E depois se mudou aí pra Madrugada Gaúcha.
1: O Drago já está no microfone.
0: É, não subiu ainda pra cantar. Tomara que não, vamos bater na mesa aqui.
1: O Drago já está.
0: Bati demais, é três, né? Um, dois, três. Vamos bater na mesa aqui, né?
1: O Drago já está chamando a Honda.
0: Tá. Ô, Mônica, dá um loop aí pro pessoal se ligar aí nessa música, então.
1: Ah, você quer botar essa dos programas, tem que botar no comecinho daí de
0: isso
1: novo.
0: Isso aí, né? Vai colocar no comecinho de novo, então tá aqui, pra quem tá acompanhando, né? Não, só pra contrariar, Interfone.

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13h58, razão brasileira aqui na nossa trilha sonora. Bom, acabei nem lendo muitos recados aqui pelo nosso WhatsApp, eu vou estar em dia com certeza. Bom dia, Drago, tudo bem? Luciano de Morro Grande, em Viamão, aqui 12 graus, nota 10 a trilha sonora. Aqui também. Posso perguntar pro Gossen aqui, justamente porque o nome do estádio do Passo Fundo, né, em Planalto. Tá bom? Até o Rubens também, que é homem do futebol, passar pros homens ali, tá bom? Valdir Escola, carazinho. Valeu no Eli Premor de Bento Gonçalves, valeu no Eli, quem tá mandando aqui foto da estrada. Bom dia, amigo Drago, está certo sim, aqui em Veranópolis, 12 graus, com muito nevoeiro já no trecho. Abraço, César Bavaresco. Obrigado, César, um abração para ti, grande amigo César Bavaresco, além de ouvinte, um parceiraço, né? César, temos que combinar, né? Aquele nosso assado, como se diz, né? É, será muito legal te reencontrar, meu amigo. Um grande abraço direto de Tramandaí, Regis Lopes. Ô, Regis, um abração pra ti, meu amigo. Bom dia também, Edson Florencio de Brasília. Depois eu vou lá no meu Instagram, pra quem mandou recado no Instagram, tá bom? Em seguidinha, tô chegando no meu Instagram. Volney, tá bom? De São José do Norte. É, bom dia, momento quinta série, hein? Eu já vou separar aqui essa aqui, tio. E pra ver se eu posso ler no ar, né? Tem mais essa aqui. Tem umas que são muito boas, né? Mas é que a gente acaba não publicando aí, né? Porque a gente atinge uma faixa etária de idade gigante, assim, né? E entra na casa das famílias todas. A gente evita, né? E fica, essa aqui eu guardo para aquele momento mais íntimo, né? Dos amigos, assim, acaba fazendo. Vamos à notícia na hora certa, nós voltamos em seguida.

0: 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Aeroporto Salgado Filho terá sessão eleitoral no domingo exclusivamente para eleitores que tiveram o voto em trânsito aprovado pela Justiça Eleitoral. Mega Sena pode pagar R$75 milhões no sorteio de hoje. Tribunal Superior Eleitoral decide derrubar posts que ligam Flávio Bolsonaro a caso de Nossa Senhora Aparecida. Céu nublado em Porto Alegre, agora faz 14 graus. A previsão para esta quinta-feira é de sol entre nuvens e tempo firme na maior parte do estado. A chuva perde força, mas ainda há possibilidade de pancadas isoladas na região sul, Costa Doce, Norte e Serra. Na capital, mínima de 14, máxima de 18 graus. 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
0: Fluxo tranquilo em Porto Alegre, a EPTC não registra ocorrências no momento. Também não há relatos de acidentes ou bloqueios nas rodovias estaduais e federais.
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0: 6 rios permanecem acima da cota de inundação no Rio Grande do Sul. O nível de enchente foi superado em ao menos 8 municípios. Durante a madrugada, o Rio Uruguai atingiu 8 metros e 4 centímetros de altura e ultrapassou o patamar de enchente em Iraí. Ainda na bacia do Uruguai, o Rio Quaraí apresenta tendência de queda em Quaraí, mas segue acima do patamar de enchente desde terça-feira. Na estação da Ponte Ibicuí da Armada, entre Rosário do Sul e Santana do Livramento, o Rio Ibicuí está cerca de 10 centímetros acima do nível de enchente desde a noite de ontem. Já na bacia dos afluentes do Guaíba, o Jacuí indica tendência de elevação e segue acima do patamar de inundação em Dona Francisca, Cachoeira do Sul e Triunfo. O Taquari deixou o nível de enchente em Lajeado e Estrela nesta madrugada, mas segue subindo em Taquari, onde está com 9,28 metros, acima da cota, que é de 8,5 metros. E em Montenegro, o Rio Caí começa a indicar tendência de redução, mas permanece acima da cota de inundação. Os dados são do Serviço Geológico Brasileiro. O novo restaurante universitário da URGS começa a servir refeições nesta quinta-feira. O espaço fica na Avenida Desembargador André da Rocha, no Centro Histórico de Porto Alegre. O local tem capacidade para receber 350 pessoas e servir até 2.500 refeições por dia, de segunda a sexta-feira. O almoço será das 11 horas da manhã às 2 da tarde e a janta das 5 e meia da tarde às 7 da noite. Com a abertura do novo restaurante, o RU da Avenida João Pessoa passa a funcionar somente no horário do almoço. 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Da redação, Lucas de Oliveira.
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0: 4:09. Conto de fadas, Negritude Júnior, Cléo chegando e trazendo informações da previsão do tempo. Aqui na nossa madrugada é tudo contigo, Cléo Kun.
1: A previsão do tempo para Porto Alegre e região está indicando que a gente tem durante o período agora da quinta-feira um tempo sem chuva, é verdade, mas ainda com muitas nuvens aqui na região. A gente tem uma nebulosidade muito grande tomando conta do estado, máxima de 18 graus. Aqui na capital gaúcha também tem muitas nuvens, a máxima também fica aí por essa casa dos 18, quando muito 19. Repito, tem muitas nuvens durante este primeiro dia do mês de outubro. A nebulosidade vai diminuir para sexta-feira, mesmo assim a temperatura fica entre os 19 e os 20 graus. Não tem chuva nem quinta nem sexta, mas no sábado temperatura de 25 graus no começo da tarde traz pancadas de chuva para o final da tarde para Porto Alegre e região. E esta chuva, além de dominar o final do sábado, vai dominar também durante o domingo, não só na capital, mas em toda a região metropolitana. Fiquem atentos aí para a votação no domingo. O tempo é instável, o céu é nublado e teremos pancadas de chuva. Olha, a princípio fraca, mas não dá para descartar que aqui e ali possa haver alguma chuva de intensidade moderada. No começo da semana que vem, ou ao longo da semana que vem, segue o céu bastante nublado aqui por Porto Alegre e com algumas pancadas de chuva.
0: Muito obrigado, Cléo. Agora 4:10, 4:10, temperatura marcando 13 graus. Escola é alvo de 4 furtos em uma semana, tem sessões eleitorais transferidas em Porto Alegre. Isabela Daut.
2: Bom dia para ti, Drago, para os ouvintes. O Tribunal Regional Eleitoral confirmou que a Escola Estadual Marechal Floriano Peixoto, no bairro Floresta, teve as sessões transferidas temporariamente nesta eleição. Foram alteradas as sessões 267 a 270 e 272 a 276 em Porto Alegre. No total, 2.775 eleitores do colégio são impactados com a mudança. O novo local de votação será na Universidade Federal de Ciências da Saúde de Porto Alegre, na Rua Sarmento Leite, número 245, no Centro Histórico. A escola registrou 4 furtos entre terça-feira da semana passada e esta segunda-feira. O Tribunal Regional Eleitoral não confirma que as transferências tenham relação com os furtos. Durante as invasões, foram levados fios de energia elétrica, aparelhos de ar-condicionado e câmeras de segurança foram destruídas. Na sexta-feira passada, foi feita uma vistoria no local por um representante do Tribunal Regional Eleitoral. E nesta segunda-feira, a direção recebeu a notícia da transferência das sessões eleitorais. Um levantamento feito pela reportagem constatou que outros 6 locais de votação em Porto Alegre também foram alterados após o fechamento oficial da lista. Por exemplo, quem votava no prédio 50 da PUC agora vota no prédio 11 da universidade. E quem votava na Sociedade Hípica Porto-Alegrense agora vota na Escola Municipal Moradas da Hípica. Em todo o estado, 247 locais de votação foram alterados para as eleições de 2026. Conforme o TRE, não há informações sobre o que motivou cada troca após o fechamento da lista. De acordo com o tribunal, as razões podem ser variadas e pontuais, como um destelhamento após temporal.
0: 4:13 e a Polícia Civil encontra projéteis que podem ter sido usados para matar jovem desaparecida no litoral norte. A Roxane Carvalho acompanhou essa situação bastante triste e agora nos traz mais informações. Roxane.
3: Bom dia, Drago. Bom dia aos ouvintes do Madrugada Gaúcha. Pois é, a Polícia Civil encontrou hoje projéteis que podem ter sido utilizados para matar Gabriela Cardoso, de 23 anos. As balas foram localizadas em uma área de dunas entre Tramandaí e Cidreira, no litoral norte, onde as buscas pela jovem estão concentradas. Ela foi vista pela última vez há 24 dias, quando saiu de Torres com o carro da mãe em direção a Tramandaí. De acordo com as investigações, a principal hipótese é de que ela tenha sido vítima de um homicídio. O delegado Alexandre de Souza, responsável pelo caso, acredita que ela tenha sido morta no mesmo dia em que desapareceu. Gabriela foi vista pela última vez no dia 6 de setembro. O carro que ela usava foi localizado 10 dias depois em uma casa abandonada, que, segundo a polícia, era usada no tráfico de drogas. As motivações do crime não estão sendo divulgadas até o momento para não comprometer o andamento das investigações.
0: Muito obrigado, Roxane. 996995218 e também no meu Instagram, Marcelo Drago Oficial. Em seguidinha eu vou colocar em dia os recados. Estou um pouquinho atrasado hoje, mas em seguidinha, para quem mandou recado lá no meu Instagram e também aqui no WhatsApp da Rádio Gaúcha, 996995218. E no Instagram da Rádio Gaúcha, arroba Rádio Gaúcha, e no meu Instagram, arroba Marcelo Drago Oficial. Para quem não segue ainda, está sendo convocado a seguir, compartilhar e também deixar o seu recado. E espero você lá no meu Insta, tá bom? Vamos agora à nossa central de jornalismo. Vamos conversar com ele, o Lucas de Oliveira. Muito bom dia, Lucas.
4: Muito bom dia, Marcelo Drago, e bom dia a todos os nossos ouvintes.
0: Tchê, eu ouvi tu de como é que é esse casaco meio de lã, isso, mas parece que tá tanto frio assim. Te juro que eu pensei na hora quando eu vi com esse casacão, cara, não vi que tava 13 graus a temperatura, Lucas, hein?
4: Não, pois é, quando eu saí de casa, tava bem gelado. Na verdade, quando eu saí debaixo das cobertas, né? Porque hoje eu dormi até um pouco mais tarde, então que acordei bom. 10 para as 11, ontem na verdade, né? 10 para as 11 da noite, saio de casa ali por 11h15, dei uma atrasadinha na hora de sair. E quando eu saí para tomar uma ducha, eu senti que estava mais frio, então dei uma reforçada no casaco.
0: É, eu acabei também, eu saí de casa correndo, aquela história toda, e nem percebi, ainda bem que eu trouxe um casaco, botei o casaco, que realmente a temperatura estava mais baixa. Fica o nosso alerta aí para nossa audiência que vai sair de casa, ou para quem já está com o pé na rua, né? Espero que tenha levado um casaco, Lucas.
4: Exatamente. Até não, a mínima não é tão baixa para hoje, né? Mínima de 14 graus. A máxima também não, 18 graus. Mas com o ventinho assim na rua, pode ter aquela sensação um pouco mais baixa, né?
0: É, mas tu sabe que é justamente isso, né? Ela não é tão baixa. Ontem também não estava tão baixa, sabe? E teve um momento da manhã que eu senti bastante frio, tá? Que o Raí falou, até brinquei com o Raí. E quando eu fui pra rua, eu disse, opa, peraí. E hoje, eu acho que vai ser menos que amanhã, do que ontem, perdão. Hoje vai ser menos do que ontem. A amplitude térmica não vai acontecer. 4 graus não tem amplitude. Então será um dia com temperaturas realmente bastante amenas aí. Principalmente nos extremos, né? Que é o início da manhã, ali até umas 7, 8 da manhã. E depois no final da tarde. Então fica aí a nossa dica. Lucas, e na ronda tradicional, e também obviamente a gente está acompanhando a elevação dos rios, o que que nós temos até esse momento?
4: Olha, Drago, a madrugada em si bem tranquila até o momento, não tivemos nenhuma ocorrência aí de maior destaque, tanto no trânsito quanto na segurança pública, mas ainda na noite de ontem tivemos 2 acidentes com 3 feridos aqui no estado. O primeiro foi na BR-386, 2 pessoas acabaram ficando feridas, foi lá em Tio Hugo, no norte do estado. O carro em que essas 2 vítimas estavam bateu na traseira de um caminhão, e aí, conforme a Polícia Rodoviária Federal, houve um bloqueio total no trecho do quilômetro 216, isso foi por volta das 7 horas da noite. Esse bloqueio seguiu até o início da madrugada, mas já foi liberado, o caminhão foi removido lá do local. E na 287, uma mulher ficou ferida em um acidente que envolveu 3 carros. Foi na RS-287 em Santa Maria, lá na região central do estado. O comando rodoviário da Brigada Militar informou que ela dirigia um Uno, e quando ela tentou fazer uma conversão à esquerda, foi atingida na lateral por um Corolla. Aí, com o impacto dessa primeira batida, o veículo dela foi projetado e bateu contra um Honda City que estava estacionado. Os demais envolvidos no acidente, então, né, o motorista deste Corolla e no Honda City, ninguém ficou ferido. O acidente foi por volta das 8h30 da noite de ontem, no quilômetro 234 da RS-287, lá em Santa Maria. Esses são, então, assim, as ocorrências de maior destaque ainda na noite de ontem. A madrugada até o momento bem tranquila, mas Já na situação dos rios, Drago, neste momento aqui, conforme os dados que nós acompanhamos pelo Sistema do Serviço Geológico Brasileiro, temos 6 rios acima da cota de inundação no Rio Grande do Sul, em 8 municípios. E aí, o principal destaque é que durante essa madrugada, o Rio Uruguai, ele ultrapassou a cota, né, de enchente lá em Iraí. Ele não estava, Iraí não era uma das cidades que estava com o rio em elevação, né, acima da cota de inundação nos últimos dias, mas foi superada então nessa madrugada. Aí, ainda na bacia do Uruguai, o rio Quaraí, ele já está com tendência de queda lá em Quaraí, mas segue alguns centímetros ainda acima da cota de inundação desde terça-feira, né, que foi quando ele ultrapassou. Aí, na ponte Ibicuí da Armada, que é ali entre Rosário do Sul e Santana do Livramento, o rio Ibicuí, ele está cerca de 10 centímetros acima do nível, que foi superado ainda na noite de ontem. E aí, aqui na bacia dos afluentes do Guaíba, Drago, o Jacuí, ele tá com tendência de elevação e continua acima então do patamar de enchente em Dona Francisca, Cachoeira do Sul e

0: situação desses rios, né? Se vamos ter aí alguma situação maior de emergência em função dessa elevação. O bom é que nós não teremos chuva, não tivemos ontem e nem hoje também, né, Lucas? Já ajuda a não ter uma elevação tão rápida ou até estabiliza algumas regiões.
1: É, exatamente, né? A previsão para hoje, em boa parte do estado, é de sol entre nuvens e tempo firme, mas pode acontecer aí algumas pancadas isoladas de chuva em algumas regiões, especialmente ali no sul, na Costa Doce e no norte, na Serra, mas sem aí previsão de volume maior de chuva.
0: Lucas, o que nós temos mais de Ronda? Vamos ao serviço.
1: Vamos ao nosso serviço. Vamos de lá. Ronda, era isso, a madrugada tranquila até o momento, porque hoje, como o Gossen trouxe também mais cedo, o novo restaurante universitário da URGS, ele começa a servir refeições, este novo espaço, então fica na Avenida Desembargador André da Rocha, no Centro Histórico aqui de Porto Alegre, e ele tem capacidade para receber 350 pessoas por vez, servindo então até 2.500 refeições por dia. Ele vai funcionar de segunda a sexta-feira, o horário do almoço será das 11 da manhã às 2 da tarde, e a janta das 5:30 da tarde às 7 horas da noite. E aí, com a abertura deste novo RU, o antigo restaurante universitário, né, ali da Avenida João Pessoa, ele vai passar a funcionar somente no horário do almoço, Drago.
0: Tá bom, ficar esse recado aí para os estudantes. A gente sabe que muitos estudantes, né, dependem, né, dessas refeições, né, Lucas? Ou porque moram no campus, ou moram perto, ou são no interior, e várias situações, né? Então acho que é bem importante, fundamental, a galera utiliza com muito gosto aí o restaurante, né?
1: Exatamente. Eu não sei quanto está agora, mas quando eu estudava, uhum, era 1,30 lá no campus do Vale. Então, né, pra principalmente o pessoal do interior que vem apenas para estudar, ajuda muito, né?
0: É, e a gente está falando do interior, né? Que é um caso extremo, não é extremo, mas eu conheço jovens e bem próximos até, que em função de ter aula em horários diferentes, seria muito caro diariamente ou vários dias ter que vir, né, em casa para depois voltar. O gasto com passagem acabaria sendo elevado demais, né? Então é mais barato almoçar, ter um ponto ali para estudar, botar algum trabalho em dia, né, se preparar para alguma prova, do que voltar para casa e voltar depois no outro turno para completar as aulas naquele dia. Então almoça na região justamente para economizar também, Lucas.
1: Exatamente.
0: Lucas, vamos aí, destaque de ZH?
1: Vamos lá, na nossa capa agora, nossa previsão do tempo. Rio Grande do Sul terá predomínio de sol entre nuvens nesta quinta-feira, mas rios seguem acima da cota de inundação. Rio Grande tem situação de emergência reconhecida pelo governo federal e recebe autorização para 2,5 milhões de reais. Temporal com granizo causa prejuízo estimado em 2 milhões de reais em propriedade rural nas Missões, né? Nós acompanhamos aqui no Madrugada Gaúcha as nossas primeiras informações sobre esse temporal do início da semana lá nas Missões, né, Drago? Então, aí os prejuízos sendo calculados. 7 comportas de proteção contra cheias na zona norte de Porto Alegre são fechadas de forma preventiva, matéria da nossa colega Isadora Garcia. Por que o Rio Grande do Sul virou referência em doação de órgãos e atrai pacientes de fora para transplantes? Tribunal Superior Eleitoral decide derrubar posts que ligam Flávio Bolsonaro a caso de Nossa Senhora Aparecida. Aí na dupla Grenal, técnico Eduardo Batista tem nome publicado no BID e já pode estrear pelo Inter. Grêmio não consegue liberação de Vila Sante da seleção paraguaia e trabalha em logística para contar com o volante contra o Remo. E aí também destaque todas as informações sobre a abertura do RU, como nós trouxemos há pouco aqui no Madrugada Gaúcha, e nossos colunistas com diversos temas e destaques.
0: E a nossa notícia do bem desta quinta-feira, dia 1º de outubro, Lucas?
1: Drago, tu sabe o que é um violinofone?
0: Não, violinofone não.
1: É um instrumento raro que parece um violino com trombeta. E pela primeira vez em 75 anos de história, a Orquestra Sinfônica de Porto Alegre, a OSPA, terá um violinofone no seu palco. Vai ser na próxima sexta-feira.

0: às 8 horas da noite na casa da OSP durante o concerto Metais e Mitos. Nós temos até convido os nossos ouvintes, né, para quem conseguir acessar lá em GZH a matéria que está publicada na coluna da Juliana Bublitz, nossa colunista, que temos imagens, né, do violinofone, porque chama bastante atenção, né? Assim, ele tem o corpo de um violino com aquela parte ali do trompete, da trombeta, sabe? Então, chama bastante, assim, atenção a imagem do instrumento, né? Que é um instrumento raro. Eu particularmente, nunca tinha escutado falar.
1: Estou vendo aqui agora.
0: Isso. E aí, mais para baixo também, no final da matéria, tem um vídeo mostrando qual o som, né, desse violinofone, que também é bem curioso. Então, vai ser a primeira vez que a OSPA vai ter um desse instrumento, um violinofone, no palco. Vai ser no solo da obra Uirapuru, de Heitor Villa-Lobos, com Emerson Kretzmer. Não sei se é exatamente essa a pronúncia do nome dele, mas é no, então, concerto Metais e Mitos, a OSPA estreando aí em 75 anos de história, pela primeira vez, um violinofone.
1: Tô aqui, tô escutando a matéria, até tá tentando pegar aqui, porque para entender também, escutar o som do violinofone, né? Algo também que eu não conhecia. Quando a gente fala violinofone, a gente pensa que é algo moderno, né, Lucas? E não, né? Uma coisa, é até um estilo meio rústico, né? Das antigas, como se diz, né? E parece um mecafone, né? Assim, mas por isso que deve ter essa relação com, tipo uma trombeta, como falou, assim, uma corneta, né? Que vai junto a esse violino. Vou tentar ver se eu pego o meu plug aqui depois e coloco um pedacinho para as pessoas entenderem o que é o som desse violino fone.
0: Não, e ele foi patenteado em 1899, então ele não é um instrumento, assim, inovador, né? Algo recente, ele já é bem, bem antigo, mas pouco explorado, pelo menos aqui até então, né? Eu particularmente não tinha conhecimento do violinofone, apesar de também, né, não sei se eu já revelei aos nossos ouvintes, eu toco flauta doce, né? Mas o violinofone eu não conhecia.
1: Eu tô escutando aqui, mostrando contigo, dando uma escutadinha, ele lembra muito um pouquinho aquelas vitrolas de músicas dos anos 50, né? Aquela sonorização foi que eu senti aqui, pelo menos escutando assim com um ouvido, escutando um ouvido a matéria e o outro falando contigo. Mas eu vou ver se coloco depois aqui, mas para quem quiser acessar, tá ali bem ilustrado, tem toda a matéria e tem um vídeo também do professor ali falando, do músico, né, o maestro, falando, explicando o que é um violinofone. Tem razão, tem um aspecto bem das antigas, assim como você falou, quando ele foi, né, fabricado, Lucas.
0: Ah, exatamente, e o formato dele também chama atenção, uhum, né? Porque não sabe para qual lado ali que tem que pegar o instrumento, porque uhum, para um lado o corpo assim de um violino, mas aí tem a parte do trompete ali, tá? É bem bacana, vale a pena os nossos ouvintes que quiserem conferir as imagens e também o vídeo lá em GZH na coluna da nossa colega Juliana Bublitz.
1: Me lembrou assim, até eu olhei assim, brincar contigo, me lembrou aquele animal que é o ornitorrinco, né, que não é nenhuma coisa nem outra, né, uma mistura assim, parece de animais aí. Lucas, um abraço.
0: Um abraço, Drago.
1: 4h29, para você que está na nossa sintonia, esse é um papo, né, leve, descontraído, mas com muita informação, com o Lucas Oliveira, junto com a nossa redação, Gustavo Gossen, e daqui um pouquinho tem Raí Quadros conosco, também nosso colega da RBS TV, você que acompanha todas as informações aqui da madrugada. Deixa eu pegar quem chegou um pouquinho mais cedo, privilegiar aqui no nosso WhatsApp, 996995218. Aqui, bom dia, Drago, também. Abraço, Circe Giovanella, de Encantado. Beijo, Circe. Aqui também um abraço para as minhas, a minha namorada, Vitória, aí de Porto Alegre. Diz aqui o nosso amigo Matheus, de Nova Hartz. Eu trabalhei no primeiro Grenal que teve, agora por último, no Beira Rio, Drago. Aqui também, bom dia, Drago, o nosso amigo Dércio Ricardo Reck Júnior. Aqui também, vamos ver quem mandou o recado aqui, Marco Velho de Viamão na escuta, jogando cartas com os amigos, na base do cafezinho, Drago, tamo juntos e misturados, valeu, Marco Velho, e também um abraço especial a todos os amigos que estão contigo agora, jogando aquela carta e ligado aqui na Gaúcha. Bom dia, comandante das madrugadas, na audiência do amigo, abraços do fã Cleison Lunardelli Sossegolo, o nosso Dom Lunardelli lá de Belém Novo. Aqui, ó, sou engenheira das primeiras da URGS. Pois é, sou velhinha, diz ela aqui. E foi a melhor coisa que fiz na vida, Drago. Só perdeu para a chegada dos meus filhos. Alice, que relato bonito, Alice. Que relato bonito mesmo. Um beijo, guria. E obrigado aí por participar conosco, né? Relatando, a gente falou da engenharia, o Gossen, né? O Gossen que fez, acho que foi química, né, que falou, né? Biologia, que também é difícil. A gente sabe que é uma profissão que tem que ter muito foco, muita dedicação. Obrigado aí pela participação da Alice aqui, né? Da Maria Alice, relatando sobre isso, né? Uma das primeiras engenheiras aí da URGS. Aqui também, bom dia, Drago. Sou motorista de caminhão, mas é uma bela profissão, meu amigo. Valdenir da Silva, bom dia também. Essa é pro Cléo, Drago. Tá, boa. Porque Getúlio, né? Usava, daí eu vou guardar aqui pro momento quinta série, tá bom? Aqui também, ontem foi aniversário de São Jerônimo, né? Teve vários shows a céu aberto na cidade. Um abraço aí o nosso amigo Daniel Max Pedroso, Dani Boy lá de São Jerônimo. Bom dia, Drago, companhia, acompanhando desde São Miguel dos Milagres, Alagoas. Bom programa, Ney Farias, olha só que legal. A gente falou sobre o primeiro turno, né? Fernando Henrique, 94, 98. Wagner Fortes aqui de Maçambará, nos ajudando aqui, né? Com as informações também. Drago, também concordo contigo. Eu fiz um comentário sobre a questão, né, da escolha, né, dos nossos candidatos. Um grande abraço aqui. Aqui o nosso amigo Rodrigo Mesquita Ferreira, Palmares do Rio, tchê. Drago também, que mandou aqui o Pedro da Serra Gaúcha, valeu Pedrão, estamos juntos. Aqui Gilberto Susbach, Auge e Gilberto Susbach de Teutônia. Tempo bom, um abraço meu amigo lá em Santa Catarina, diz ele aqui. Tem um vídeo que eu vou escutar em seguidinho, um áudio aqui, baita papo sobre política, Drago, eu tô na sintonia. Israel Oliveira, obrigado meu amigo. Aqui também, nós somos Giovanni Sentinela do Sul, né? Também tem outra opinião, sem nenhum problema, né? Mas ele fala assim, ah, se a gente não votasse, votasse em branco, não fosse às vezes, eu notar, né? Como é que é? Que não aguentamos mais. Eu acho que a classe política não notaria isso, não seria o princípio, né? Não seria o caminho, pelo menos a minha percepção. Aqui de Jaú, Célio Caldart, com a dupla Aika e Zeus, né, que são dois capa pretas, né? Para quem gosta de cinema e mais ainda de cachorro, filme Coração Selvagem, da com Brad Pitt, é impecável. Fica a sugestão, valeu meu amigo. Obrigado aí pela sugestão, aqui pelo 996995218, ok? E em seguida eu vou ao Insta também, para quem mandou mensagem aqui no Instagram, Marcelo Drago Oficial, porque agora tá chegando mais informações aí da nossa reportagem, você que está acompanhando todas as informações desta madrugada. Quem chega agora é o Ayrton Lemos, porque ônibus de Porto Alegre e linhas metropolitanas vão ter passe livre no domingo de eleições. Ayrton Lemos.
2: O transporte coletivo por ônibus será gratuito em Porto Alegre nas linhas metropolitanas neste domingo, 4 de outubro, dia do primeiro turno das eleições. Na capital, a medida está prevista em um decreto publicado pela prefeitura nesta quarta-feira. No transporte metropolitano, a gratuidade foi confirmada pela Metroplan. Segundo a fundação, a frequência das viagens deve ser compatível com a dos dias úteis para facilitar o acesso aos locais de votação. O passe livre também está previsto nos dois sistemas, caso haja segundo turno. Em Porto Alegre, os horários e itinerários podem ser consultados no site da IPTC.
1: Muito obrigado, Ayrton. Intervalo comercial, voltamos em seguida.
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0: 4h39, Catinguelê pra você aqui na nossa trilha sonora, temperatura marcando 13 graus. Muitos recados aqui pelo 996995218. Também lá no meu Instagram, Marcelo Drago Oficial, pra quem me segue. Obrigado pelo carinho, pela sintonia. Impressionante a quantidade de recados aqui. O Flávio de Encantado com a gente. Valeu, Flávio, estamos juntos, tá ligado na programação. Ivan Dutra, bom dia, Drago, tudo bem? Que mandou também aqui, ó, o Momento Quinta Série, valeu, Ivan, estamos juntos, ó, Ivan ajuda bastante aqui, sempre manda, né, algumas coisas. Aqui também, a Lisa que acho que tá na Espanha, Turquia também, tá por aí, ah não, tá em Madrid, aqui, ó. Vamos ver aqui, o que ela botou aqui, ó. Bom dia, Drago, mais uma viagem longa, acompanhados pela gaúcha na madrugada, nesse momento, ao vivaço, né? 4h36 ela mandou, com chuva nas estradas da Alemanha, rumo à Espanha, com várias paradas, indo votar em Madrid. Olha que legal, tá na Alemanha. Dirigindo o carro agora, Murica Matos. O que, que tu acha, Murica? Dirigindo o carro na Alemanha, neste momento, e acompanhando, escutando aqui a Rádio Gaúcha. Um beijo a Elisa, né? O casal aí também, obrigado pelo carinho. Vocês estão aí na estrada, nesse momento, sintonizados aqui conosco. Aqui o Décio Varela Tubino. Um bom começo de outubro, Drago. Obrigado a toda a nossa equipe e também todos os nossos ouvintes. Bom dia, Drago, na escuta em Cachoeirinha, Ademir Machado, no Fretamento. Agora, tudo pelo meu Instagram aqui, Marcelo Drago Oficial. Bom dia, 10 graus aqui em Santa Maria do Herval. Ligado na programação, não perco nunca. Muito obrigado pelo carinho de vocês também, né, que estão sempre ligados conosco. Ademir Machado aqui, que eu já falei. O Vanderlei Weber, que está mandando aqui esse recado. Quem mais aqui também? Aqui, Diego Rubner. Bom dia, Drago, tudo bem? Ligado no programa. Luiz Fernando Silva. Drago, gosto muito de escutar a Rádio Gaúcha, das 8 às 8, diz aqui, né? Curtindo aqui o Luiz Fernando, valeu, Luiz Fernando, tá ligado aqui conosco. Quem mais? Alexandre Porto, de General Câmara, tomando aquele cafezinho, Drago, para ficar bem informado, em seguida sair para a labuta. Um abraço, bom dia, abençoado para vocês, a Gladys Arruda, valeu, Gladys. Quem mais? A Nara Vitória também, bom dia, Drago, sempre na sintonia do programa, que é top. Abraços, Nara Vitória de Pelotas. Edson Florencio Brasília também aqui no Insta. Quem mais? Dani Boy também aqui. O Ednei Santos da Silva ligado no programa. O Evandro Borowski Ortiz. Bom dia, sempre acompanhando todas as madrugas. O Júlio aqui com a gente. Um abraço, Júlio. O Júlio falou justamente aqui que ele, Júlio Amestoy, de Santana do Livramento, né? Mandou um abraço aqui da fronteira. Sou casado com uma porto-alegrense, Drago, casamos em Porto Alegre e viemos aqui para a fronteira. Isabel Duarte é o nome dela, excelente fotógrafa, olha só que legal. Que legal quando o marido, né, ou o esposo, a esposa, o casal, né, elogia a outra parte, né, tem orgulho, isso é muito legal, se mantém muito bem aí um relacionamento. Em seguida eu vou ler mais aqui, o Leandro Bratis também com a gente. Bom dia, chimarreando em Paraíso do Sul, Leandro Alencar Bratis, abraços aí e um bom início de mês iluminado para todos nós. Eu brinquei ladeira abaixo no bom sentido, né, porque agora é como se embalasse, não que a gente vai ladeira abaixo no sentido de ir para profundo, né? Mas embala agora outubro e final do ano tá logo ali na esquina. Essa foi a minha intenção de falar aí ladeira abaixo, tá bom? Agora 4h42, destaque que você acompanha agora aqui na nossa programação com a Letícia Mendes. A polícia investiga assassinato de mãe e filha adolescente na área rural de Candelária. É com você, Letícia.
1: Boa noite. A Polícia Civil está investigando esse caso que foi descoberto na tarde de ontem na área rural de Candelária, onde mãe e filha foram assassinadas. Elas tiveram a casa invadida e foram mortas com golpes de faca ou facão. As vítimas são Patrícia Cristina Pereira, de 31 anos, e a filha dela, Caroline Cristina Costa, uma adolescente que tinha apenas 13 anos. Segundo a Polícia Civil, a suspeita é de que elas tenham sido mortas ainda no fim de semana. O último contato foi feito com elas no domingo. Nesta quarta-feira, a Polícia Civil ouviu algumas pessoas próximas das vítimas. Entre elas, foi ouvida uma mulher que estava cuidando dos outros três filhos da Patrícia, dois meninos gêmeos, bebês ainda, e uma menina de 10 anos. Essas crianças, elas estavam na área central de Candelária com esta outra mulher. Essa mulher suspeitou pelo fato de a Patrícia não fazer contato, acabou acionando a Brigada Militar. A Brigada Militar foi até o local e encontrou os corpos da Patrícia e da Caroline. Eu conversei com o delegado Paulo César Schirma e ele disse que tem um suspeito já para esse crime, que investiga tanto a possibilidade de um duplo homicídio como de um feminicídio, mas a informação que a gente tem é de que até o momento ninguém foi preso. A polícia recolheu também no local do crime um celular da Patrícia, celular que estava quebrado, mas que a polícia está neste momento analisando esse aparelho. Essa localidade onde aconteceu o crime fica a cerca de 8 quilômetros da área central de Candelária, a localidade de Passa Sete. E não havia ali nas proximidades da residência nenhum vizinho, nenhuma testemunha. É uma casa bastante distante das outras ali dessa localidade. Outro fato que chama a atenção nesse caso é que lá no ano de 2012, os pais da Patrícia também foram assassinados nessa mesma localidade. O Sérgio Pereira e a Roseli Rosa. Eles foram mortos a tiros quando eles estavam voltando para casa, eles estavam numa motocicleta. Eles tinham ido até a delegacia para fazer um registro de ameaça. E acabaram sendo abordados ali nessa estrada e foram mortos a tiros. No ano de 2015, um agricultor e o filho dele foram condenados por esse duplo homicídio. E agora, portanto, então a filha deles, a Patrícia, também foi assassinada nesta mesma localidade. A polícia não tem até o momento nenhum indicativo de vínculo entre esses crimes, mas chama a atenção, né? Dois casos brutais. O delegado Paulo César Schirman escreveu este caso desta semana como um crime brutal, uma cena muito chocante, segundo ele, devido ao estado em que estavam os corpos. Enfim, a Polícia Civil segue investigando esse caso, que chama muita atenção por envolver aí uma mãe e uma filha, uma menina de apenas 13 anos, e a gente vai trazer todos os detalhes aqui na Rádio Gaúcha, né, assim que a polícia tiver mais informações sobre essa investigação.
0: 4h46, muito obrigado a Letícia. Nós vamos agora com informações da previsão do tempo com ele, Cléo Kuhn. Chega aí, Cléo.
2: A previsão está indicando para esta quinta-feira tempo sem chuva no estado, mas ainda com muitas nuvens, principalmente na parte mais da metade norte, o nordeste do estado, vamos dizer assim, e toda a faixa leste, com uma umidade muito grande, talvez alguma chuva no litoral sul. É, ali a parte sul da Lagoa dos Patos, o extremo sul da Lagoa dos Patos em direção à Lagoa Mirim. Está muito carregado de umidade toda aquela área. E aí deve ter alguma chuva de intensidade fraca, é bem verdade, pegando mais ou menos o que de São Lourenço em direção ao Chuí, Santa Vitória do Palmar, mas pegando provavelmente a área de Jaguarão também. Então, fiquem atentos, extremo sul do estado tem chance de alguma chuva ainda. Noutras áreas o tempo está bastante tranquilo, faz frio com temperaturas em torno de 8 graus na serra, em torno de 9 e 10 graus no Planalto, em torno de 10, 11 graus no centro do estado, em torno de 8, 9 graus também na região da campanha. Então, pessoal, fica atento, tá bem frio de manhã, depois de tarde vai a 20, 22 graus de temperatura, não chega a ser nenhum calorão, mas entre 20 e 22 graus dá uma situação boa de temperatura no período da tarde. Portanto, aproveitem aí a expectativa que a gente tem para quinta-feira. Sexta, o tempo também segue bastante seco sobre o estado. A gente fica de olho, é claro, durante o sábado, quando a gente vai ter pancadas de chuva em todo o estado do Rio Grande do Sul, especialmente entre a tarde e a noite, claro que mais para o período da noite. E depois vamos ver aí, o domingo segue, segundo os simuladores, mostrando pancadas de chuva para o estado, talvez aqui e ali uma chuva um pouco mais forte, mas enfim, tem chuva para o domingo de votação aqui no estado do Rio Grande do Sul, e a gente chama a atenção que a temperatura fica mediana, viu? Efeito estufa funcionando sobre o estado.
0: Obrigado, Cléo. Vamos chegar agora com a nossa agenda cultural para você aqui na nossa madrugada. Jax Machado, Denise Cruz, com edição de Vicente Nolasco.
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2: Repaginada em 2026, a turnê dá uma nova dimensão às canções que consolidaram a sua identidade artística e marcada pela fusão entre elementos nordestinos, rock e poesia.
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2: 9 de outubro, às 9 da noite, no Araújo Viana. Os ingressos pelo Simpla custam entre 100 e R$ 560.

0: Ponto de Equilíbrio, que recentemente excursionou com uma tour comemorativa aos seus 25 anos de carreira, vai subir ao palco do Opinião no dia 2 de outubro para um show que reúne diferentes momentos da trajetória. Na apresentação, a banda vai revisitar os sucessos que marcaram a história. Será às 10 da noite, dia 2 de outubro, no Opinião. Ingressos pelo Simpla a partir de R$ 75.
1: Calor.
0: Com edição de Vicente Nolasco, falamos eu, Denise Cruz e Jax Machado.

0: 9h54, vida cigana com raça negra na nossa trilha sonora especial de hoje. Muitos recados que chegam por aqui. Bom dia, Drago. Uma reclamação sobre pavimentação de Porto Alegre, que está muito ruim, Drago. Alô, prefeitura. Rodrigo de Porto Alegre, sabe que ontem eu fui a Camaquã. Eu participei do primeiro seminário de vitivinicultura da Costa Doce e também da encosta da Serra do Sudeste, lá em Camaquã, na fazenda, né, na vinícola, fazenda Altos do Paraíso. E achei muitos trechos ruins da 116, muito desnível, muito remendo, bastante complicado, tá? Bastante delicado mesmo, assim, trafegar ali alguns trechos da 116, mesmo duplicada. A vinda estava mais tranquila, né? Que é uma duplicação nova, né? Ou relativamente nova, mas a ida foi bem delicada, realmente bem delicada. Então, só registrando também, ontem quem ministrou lá esse seminário foi, né, o Concevites, né? Também a Emater e com parceria da Embrapa. Estava muito interessante para o desenvolvimento da região. A ideia justamente é desenvolver a região da Costa Doce, pega desde Guaíba aqui e, né, vai até Pelotas, mas também entra ali na Serra do Sudeste, que pega Encruzilhada, toda aquela região, desenvolver essa região que precisa realmente uma atenção, né? Uma parceria, né? Da comunidade, empresários e poder público também. Parabéns aí ao Valtecir e toda a equipe, né, envolvida de matéria e com o serviço Embrapa, que realizaram o primeiro seminário sobre vitivinicultura. Muita troca de experiência, conhecimento, teve alguns seminários, né, alguns momentos técnicos, painéis técnicos também no campo, foi bem interessante. Parabéns à iniciativa, e tinha muitos alunos, né, estudantes tanto da URGS quanto também da Unipamp e assim por diante, acompanhando esse dia tão especial lá na zona sul, né, do nosso estado. Gustavo Gossen, na Central de Jornalismo.
1: Drago, madrugada bastante tranquila nas nossas rondas aqui. A gente teve não vou dizer que foi grave, mas que fugiu da normalidade, foi um acidente lá na BR-386, um carro que bateu na traseira de um caminhão. Foi por volta das 7 da noite, quilômetro 216, duas pessoas tiveram alguns ferimentos leves. Ficou bloqueado até o início da madrugada lá, 386 em Tiúgo, quilômetro 216. Mas o caminhão foi removido, trânsito liberado no início da madrugada. Essas pessoas não se feriram com gravidade, menos mal. Não mais nenhuma outra situação.
0: Gostei, obrigado.
1: Abraço, até amanhã.
0: Antônio Carlos Macedo, bom dia, Macedão.
2: Muito bom dia, senhor Drago. Muito bom dia, outubrinos.
0: Eu, às vezes o pessoal me chama de Trago, né? Faz Trago só depois que bateu o ponto. Eu brinco. Antes não, né, tio? Antes não. Tudo bem contigo, meu amigo?
2: Tudo tranquilo, tudo calmo.
0: Começamos, eu brinquei hoje, pessoal, não, Drago, mas pessimismo, não, falei primeiro de outubro, ladeira abaixo, no sentido de pegar, como é que é, velocidade em direção ao final do ano, Marcelo.
2: É isso.
0: Nesse sentido que eu quis falar, não foi dizer que a gente vai ladeira abaixo, mas que agora sabe que passou outubro aí, a gente sabe que as coisas começam a ficar um pouco mais rápidas, né? Mas sem nenhum problema, é uma conversa que a gente tem todo ano, mas faz parte da vida, é isso aí. É, vem outubro, novembro ali, seguidinha rápido, depois já chegamos aí no dezembrão, né? Que é o final do ano, que faz parte das nossas, de todas as nossas vidas, Macedão. E a gente faz ela corrida mesmo, né, Macedo, né? E é expectativa e assim por diante. Eu acho que é uma coisa que eu curto bastante essa reta final do ano, assim, também faz parte das nossas vidas aí.
2: Faz parte, né? E vamos lá, vamos em frente, porque atraso vem gente, né?
0: Um dia após o outro, né? Como é que é? Sempre fique, né, na expectativa de enxergar a luz no fim do túnel, né, Marcelo?
2: Só cuidado pra ver se não é um trem que vem no sentido contrário, né?
0: Eu ia dizer isso. Quer dizer, eu deixei a deixa, eu fiz a deixa, né? Bem que eu fiz a. Deixei a bola picando pra dizer isso, né? Só cuida pra ver se não é o trem, né, vindo ao contrário. E por falar em trem, meu amigo, não sei se já teve essa oportunidade quando criança de caminhar nos trilhos do trem. Que coisa legal, tipo, quando eu tive a primeira oportunidade, que emoção que eu tive, assim, porque só vi em filme, né? Só vi em TV, quando tinha essa oportunidade, foi bem interessante, Marcelão.
2: Lá em Esteio, eu morava bem perto da via do trem, que hoje é do Trensurb, naquela época era do trem operário, trem de carga. Sim. Então a gente com muita frequência estava no trilho do trem, apesar das recomendações do pai e da mãe para não ir lá, a gente ia, né?
0: Uhum.
2: E ficavam lá.
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1: Não é o que você olha que importa, é o que você vê. Ver exige um nível de atenção que um simples olhar não possui. A profundidade da percepção permite encontrar oportunidades onde muitos enxergam apenas obstáculos. Então tem uma diferença entre olhar e ver. Bom dia.

tente outra vez. Bom dia. 5:06, temperatura marcando aí 19 graus. É, gente, e mudamos de mês, quinta-feira, 1º de outubro, e eu tô aqui pra te fazer companhia, né? Ei, coisa boa. Já recebi o recado aqui do Perusso, sábado tem almoço italiano. Coisa boa, Perusso, sabadão, então almoço italiano na associação. E você, como é que tá? Tá tudo bem contigo? Tá tudo dominado, como diz a juventude por aí? Então tá bom, vamos junto. Até às 6:10 da manhã, começamos com o milionário José Rico.

Vamos lá, 5:12, 19 graus a temperatura. 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É verdade, minha gente. 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Esse sábado, almoço italiano, hein? Sabadão agora, almoço italiano lá na associação, não deixe de participar. É uma comida muito deliciosa, né? 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
4: É eu, agora 5h20, manhã de quinta-feira, 1º de outubro, 19 graus a temperatura. Vamos com Ademar Silva.

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4: Vamos lá, 5:28, 19 graus a temperatura. Vem aí, Chico Rei Paraná.

Bom dia, vamos lá, 5h31, gente, essa é nossa amanhecer cantando. Me fala aí como é que tá teu chimarrão aí, tá bom teu mate? Tá uma delícia teu chimarrão? Então tenho certeza que tá usando aí era mate Simeone também, né? Porque Simeone sempre vai fazer um mate muito gostoso, né? 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Mandar um abraço aqui pro Mangold. Aí, Mangold, como é que tá? Claudir Mangold, vários estados na escuta. Claro, obrigado pela companhia, bicho velho, né? 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

O Almir D'Artora já caiu da cama, né, D'Artora? Aquele abraço, obrigado pela companhia. 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Mandar um abraço aí pra Antônia de Jesus Varela. Bom dia. Ó, chegou o recado do seu Pedroca aqui. Deve querer falar da neta, já vou ouvir teu áudio aqui, tá? Alô, meu amigo Antônio Mioto, maiete chimarrão, bagualudo, tchê, que coisa boa. Chegou o áudio aqui da dona Loiva também, já vou ouvir, né? Vamos ouvir um pedacinho dessa aqui, o canário e passarinho, o menino da porteira.

Vamos lá, 5h38, 19 graus é a temperatura. Esse é o nosso Amanhecer Cantando. Agradecer a tua companhia, a tua audiência. É, dona Loiva, obrigado pelo áudio, pela companhia. Vê se dá tempo de tocar hoje. Pedroca tá aqui na lista. Hoje é netinho do seu Pedro, faz 2 aninhos, né? 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

0: 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Bom dia, Alemão, tô te ouvindo desde o começo do programa, tomando um chimarrão com o Armato Simeone. Uma boa quinta-feira pra todos nós. Sou Neuza Fiamente do Industriário. Tá bom, dona Neuza? Aquele abraço, obrigado pelo carinho. Mas com toque
1: sedutor. 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

0: 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Agroaves na Dili Mitzenberg, então, gente, em frente ao Fornari, vamos lá falar do tempo. Hoje, sol com nuvens, pode dar uma garoazinha, mas é muito pouco, não deve chover hoje. Vamos ter sol hoje o dia todo, graças a Deus, né? Sexta-feira também tempo bom, tempo com sol, né? Ô Tulipinha, vai ter que trabalhar, Tulipinha. Tem tempo bom hoje e amanhã, não tem escapatória, né? Tulipinha fica fazendo as rezas dele lá pra chover, né? Não, Tulipinha, tem que trabalhar também um pouco, né? Sábado pode chover 5 milímetros, né? Tarde e noite essas pancadas de chuva. E no domingo, nesse momento, mostra chuva forte pela manhã, né? Chove ainda um pouco à tarde, depois diminui e o sol aparece. Mas na madrugada de domingo e pela manhã de domingo podemos ter chuva forte. E na segunda-feira também 7, 8 milímetros de chuva. Gente, semana que vem chove terça, chove quarta, chove quinta, chove sexta, chove sábado. Gente, semana que vem chove 7 dias. Caramba, essa é a previsão do tempo.
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0: 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Hoje, a Maitê Suri tá de aniversário. Ô Maitê, dois aninhos, né? Pra alegria do vovô Pedroca, né? Coisa boa, né? Hoje a Rose Marques, Oneide Giordani, Mariane Soligo, né? Quem mais aqui? Clarice Copes também, Zoleide Pires, Miriam Mikaelsen, Aldenice Herbert, Elisângela Dressel da Silva, Silvana Costa, Aldecir Funes, Marilei Silvestrin, Gisele Cláudia Penso, Daniela Kirsten e Lilton Silva. Ele trabalhou aqui com a gente na 96, né? Aniversariantes de hoje, então, aí, ó. Parabéns, felicidades. Parabéns também para Leonice Graf, né? O esposo Wilson, toda a família mandando aí os parabéns para Leonice Graf, que tá de aniversário hoje. Vamos lá então, vamos tocar esse aqui, ó. Nico, qual é o recado, meu amigo?
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20: Agora 5:56, um abraço aí pro seu Ilocir Agostini. Ilocir Agostini, aniversariando hoje, né? Quem tá mandando um abraço é o irmão Ivan. É isso? Tá bom então, vamos lá, né? O Aldir, né? E Naidi já estão na audiência em 8 de maio. Naidi Camilo, oh, família Camilo. Aldir e Naidi, obrigado pelo carinho todas as manhãs. Eu sei, vocês levantam cedo todo dia. 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Conosco na manhã também. Vamos trazer esse louvor aqui, ó. É Estela Laura, ela canta o louvor Em Teus Braços.
21: Aleluia.

0: Vamos lá, 6 horas da manhã, vamos para a nossa mensagem de hoje, vem da paróquia de Arabutã, né? A reflexão de hoje com a pastora Jéssica. Bom dia!
1: Bom dia a todos os ouvintes, sou Jéssica Mels, pastora da paróquia evangélica de Arabutã. Que a graça de nosso Senhor Jesus Cristo te acompanhe nesse dia e que no amor de Deus nós possamos ser fortalecidos. No Evangelho de Marcos, o capítulo 4, nos diz assim: novamente, Jesus começou a ensinar às margens do lago. Ao seu redor reuniu-se uma grande multidão, de modo que ele entrou em um barco e sentou-se nele. O barco estava no lago, enquanto todo o povo ficava na praia. Ele lhes ensinava muitas coisas por parábolas, dizendo em seu ensino: escutem atentamente, o semeador saiu a semear. Aconteceu que, enquanto ele semeava, uma parte caiu à beira do caminho, e as aves vieram e a comeram. Outra parte caiu em terreno pedregoso, onde não havia muita terra, mas logo brotou porque a terra não era profunda. Mas quando saiu o sol, a planta se queimou e secou, porque não tinha raiz. Outra parte caiu entre os espinhos, que cresceram e a sufocaram, de forma que ela não deu fruto. Outra ainda caiu em boa terra e deu boa colheita, germinando e crescendo, de modo que produziu 30, 60 e 100 vezes mais. E acrescentou: aquele que tem ouvidos para ouvir, ouça. No versículo 10, ele ainda acrescenta: quando ele ficou sozinho, os 12 e os outros que estavam ao seu redor lhe fizeram perguntas acerca das parábolas. Essa passagem bíblica nos conta o momento em que Jesus Cristo tem um tempo de ensino. Logo, as multidões estão ao seu redor, porque tudo o que Jesus falava e ensinava era precioso e verdadeiro. Mas o que chama atenção nesse versículo é a intimidade que os discípulos têm com Jesus Cristo. Depois que a multidão foi embora, que todos se despediram, os que puderam sentar-se com Jesus e tirar as suas dúvidas foram aqueles que permaneceram com Cristo. Em nossa vida, por vezes nós vamos ouvir falar de Deus, mas para entender tudo que Ele tem para a nossa vida e compreender os seus propósitos, nós precisamos permanecer com Ele. Que a gente possa se assentar aos pés de Cristo e aprender com Ele cada vez mais. Deixo ainda o aviso desta semana: no dia de hoje teremos o OASI em Arabutã, às 14 horas. Que Deus abençoe o seu dia.
0: Obrigado, pastora Jéssica, da paróquia de Arabutã. 6 horas com 3 minutos, temperatura marcando aí 19 graus, né? 19 graus nesta manhã. 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Alô, Jacir Kikoff, como é que tá, Cudi? Tudo bem aí? Aquele abraço, bicho velho!
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0: 6:06, minha gente. Olha, leve o Portal do Sul pra sua comunidade. Chama o Marquinhos, o 988054416. Portal do Sul com grandes sucessos. Música um pouco mais moderninha, assim, coisa linda, né? Esse beijo caramelo explodiu, né? É, cama boxe, tem mais três armazenadas lá pra largar daqui uns dias, né? E azada caprichou, viu? 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Acho que então tá bom, né? É isso aí. 6:08, vê se chegou mais algum recado aqui no nosso Zap Zap. Chegou mais um aqui, Mauri Patslav. E aí, Mauri Patslav Narabutã, como é que tá? Bom dia, meu amigo Valdemiro, lá em Curitiba, nos acompanhando. Santa e abençoada internet, né, Valdemiro? Aquele abraço, rapaz, né? Quem mais aqui? A dona Roseli, muito obrigado pelo carinho. Seu Darcy Zanella, bom dia. Eu fico tão feliz. A gente não consegue atender todo mundo muitas vezes, né? Porque é muita gente que chama, muita gente que fala, e aí a gente não consegue atender todo mundo. Mas aqueles que a gente consegue atender, claro, atendemos sempre com prazer. Obrigado pela companhia, obrigado pela audiência. Eu espero que você tenha um excelente, maravilhoso começo de outubro, hein? Nós já estamos no mês 10, né? E agora, pro fim do ano, é um pinote só. Valeu? Até amanhã. Tchau, tchau.

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2: Cooper A1, a mais antiga cooperativa de Santa Catarina, completa 93 anos. OCB reúne em webinário profissionais da rede Comunica Coop de todo o país. Essas e outras notícias logo após a nossa mensagem cooperativista.
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2: Alô, amigos do sul do Brasil.

E tem sede em Palmitos, no extremo oeste de Santa Catarina, completa hoje 93 anos. Para marcar a data, haverá o tradicional corte do bolo na matriz administrativa, conduzido pelo presidente da cooperativa, Lauri Slonsky. Nas unidades e filiais, a comemoração será compartilhada com o cooperado.

incluindo recebimento e beneficiamento de grãos, fábricas de ração animal, atividades pecuárias, suínos, leite, aves, em parceria com a Aurora Coop, postos de combustível, agropecuária, supermercados, moinho industrial, além de serviços e soluções voltados ao desenvolvimento dos cooperados e das comunidades. Ao longo de mais de 9 décadas, a cooperativa ampliou sua presença em Santa Catarina, Rio Grande do Sul e Paraná, fortalecendo seu compromisso com o agronegócio, a geração de oportunidades e o desenvolvimento das comunidades onde está inserida. A celebração dos 93 anos reconhece a contribuição de cooperados, colaboradores, clientes e parceiros que fazem parte dessa história de crescimento e cooperação. No final do ano passado, a Coopera 1 de Palmitos registrava cerca de 10 mil associados, 2.100 funcionários, 57 filiais em Santa Catarina e no Rio Grande do Sul e registrou faturamento de 3,4 bilhões de reais. Parabéns, Coopera 1 de Palmitos, fortalecendo o cooperativismo no sul do Brasil. E essas são as notícias. A Cooperalfa de Chapecó inaugurou nova loja agropecuária no município de Sarandi, no Rio Grande do Sul, localizada na rodovia RS-404, quilômetro 3. A estrutura faz parte do processo de modernização da unidade e reforça os investimentos da cooperativa na região noroeste do estado. Com 896 metros quadrados de área construída, o espaço foi projetado para oferecer mais conforto, organização e eficiência no atendimento a associados, clientes e produtores rurais. O projeto inclui área de venda, espaço administrativo, sala de reuniões, áreas de apoio e depósitos. A modernização também alcançou estruturas já existentes, como vestiários, auditório e depósitos. Com isso, somando as áreas novas e antigas, o complexo da unidade chega a mais de 2.300 metros quadrados. A inauguração contou com a presença dos vice-presidentes Cláudio Jorge Furlaneto e Edilamar Vons, além do conselheiro Jetson Senhori, representantes da cooperativa, colaboradores associados e membros da comunidade. Para o primeiro vice-presidente Cláudio Jorge Furlaneto, a nova estrutura é resultado da confiança dos produtores na cooperativa. Cláudio Jorge Furlaneto também destacou a evolução da unidade e a melhoria no atendimento. Afirmou: tínhamos uma loja muito pequena aqui em Sarandi. A unidade evoluiu em termos de itens e agora principalmente em qualidade de atendimento e apresentação. O gerente da unidade, Felipe Debona, ressaltou a importância da entrega para a comunidade. Segundo ele, a nova estrutura amplia o portfólio de produtos com opções que vão de ferramentas a máquinas até itens de jardinagem e produtos veterinários. A participação da comunidade de Sarandi também foi destaque na inauguração, reforçando a proximidade da cooperativa com a região. Sicoob Credisulca completa 37 anos de atuação com uma trajetória marcada pela expansão dos serviços, do número de associados e da presença regional. Foi fundada em 1989 no município de Turvo. Cooperativa surgiu com o propósito de facilitar o acesso ao financiamento bancário para agricultores rurais. Ao longo das décadas, ampliou sua atuação e passou a atender diferentes públicos e segmentos. Atualmente, o Sicoob Credisulca reúne mais de 75 mil associados e conta com mais de 350 colaboradores. Sob a presidência de Romanin D'Agostin, a cooperativa Copersuca mantém sua atuação voltada ao desenvolvimento dos associados e das comunidades onde está presente, enquanto projeta novos investimentos para os próximos anos. Entre os projetos que representam esse movimento está a construção da nova sede administrativa, em Turvo, Santa Catarina. O empreendimento amplia a estrutura física da cooperativa e acompanha o crescimento registrado ao longo dos 37 anos de história. Para o presidente do Sicoob Credisulca, Romanin D'Agostin, esse aniversário representa mais do que uma celebração da trajetória construída até aqui. É também o momento de olhar para os próximos anos e para as transformações que a cooperativa pretende continuar promovendo. Disse: agora seguimos investindo em estruturas, pessoas e novas possibilidades para continuar acompanhando as necessidades de quem confia na cooperativa, concluiu Romanin D'Agostin. Cooperativa Agropecuária Campo Novense, a COCAM, encerrou o calendário do programa Campo Limpo 2026 com 21.583 materiais recolhidos nas filiais de Barracão, Rio Grande do Sul, Lebon Regis e Curitibanos, em Santa Catarina. Ao longo das 3 etapas realizadas entre agosto e setembro, foram recebidas embalagens vazias de defensivos agrícolas, tampas, materiais de papelão e embalagens flexíveis que seguem o fluxo de logística reversa para a destinação adequada. Do total registrado, 11.292 correspondem a embalagens rígidas e defensivos agrícolas. Também foram recolhidas 9.298 tampas, 710 embalagens flexíveis e 283 materiais de papelão. Em Barracão, no Rio Grande do Sul, a primeira etapa do calendário reuniu 4.447 materiais. Em Lebon Regis foram 12.337 e no encerramento em Curitibanos, outros 4.799 materiais foram recebidos. O programa tem como proposta facilitar o retorno das embalagens utilizadas nas propriedades ao sistema de destinação. A cooperativa COCAM
atua como facilitadora desse processo desde 2011, recebendo os materiais nas filiais e realizando

logística de transporte até a central da Associação das Revendas de Embalagens de Agrotóxicos da região de Campos Novos, Ararcan. Ao receber os materiais nas próprias unidades, a cooperativa Cocan facilita o encaminhamento das embalagens e contribui para que o processo seja realizado de forma organizada e segura. Para a cooperativa Cocan, a continuidade da iniciativa reforça que a destinação das embalagens não termina na aplicação do produto, e sim faz parte de um ciclo que envolve produtor, cooperativa, canais de

0: Agro em Florianópolis, capital de Santa Catarina, para todo o sul do Brasil. E agora atenção para a última notícia. A rede Comunica Copi participou de mais um webinário promovido pelo Sistema OCB, com foco nos resultados das ações nacionais de comunicação e nas iniciativas previstas para os próximos meses. O encontro foi realizado de forma virtual e reuniu profissionais de todo o país que atuam na comunicação do cooperativismo. Na abertura, a superintendente do Sistema OCB, Fabiola Nader Mota, destacou a evolução da comunicação dentro das cooperativas e o papel estratégico que a área vem assumindo. Ela disse: quando a gente fala de comunicação, fala também de estratégia. Precisamos entender o que as pessoas pensam, como percebem o cooperativismo e quais são as melhores formas de estabelecer essa conexão. É a partir desses dados que conseguimos construir nossas ações e planejar os próximos passos. A rede Comunica Copi surgiu durante a Semana da Competitividade 2025 em Brasília, evento que reuniu mais de 800 participantes e marcou a criação de uma trilha de aprendizagem voltada à comunicação e ao marketing no cooperativismo. Pouco mais de um ano, a rede já conta agora com representantes dos 27 estados e se consolidou como um espaço de troca entre profissionais que atuam na divulgação do setor em diferentes regiões do país. Durante o webinário, a gerente de comunicação e marketing do Sistema OCB, Samara Araújo, apresentou a terceira edição da pesquisa de imagem do cooperativismo. O estudo ouviu cerca de 6.000 pessoas em todo o Brasil e aponta um avanço significativo na percepção do setor. A lembrança espontânea das cooperativas passou de 29% em 2018 para 67% em 2026. Além disso, mais de 80% dos entrevistados associam o cooperativismo a características como moderno, atual e inovador. Os dados vão orientar o planejamento das próximas campanhas, incluindo o Somos Copi 2027. O webinário também apresentou ações previstas para a Semana do Cooperativismo 2027, que antecede o Dia Internacional do Cooperativismo, celebrado no dia 3 de julho. 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
11: Bom dia para você ligado com a Rádio Rural, hein? Começamos mais um dia, mais uma manhã, ó. Hoje é dia 1º de outubro de 2026. Hoje é o último dia da propaganda eleitoral no rádio, hein? Ou seja, nós estamos a poucos dias de mais uma eleição que promete realmente, olha, disputas acirradíssimas. Aqui em Santa Catarina, por exemplo, a gente vê uma disputa para governador. Uma situação que as pesquisas demonstram um conforto para o governador, mas que os oposicionistas ainda acreditam que a eleição se decide nos últimos dias, justamente nessa semana, e que nós poderíamos ter um cenário de segundo turno, pelo menos no entendimento dos oposicionistas. No campo federal também, ponto de interrogação, será que a eleição se decide no primeiro turno? Quem vence, Lula ou Flávio? Enfim, vamos aguardar também para domingo para ter essas respostas assertivas durante mais uma eleição. E olha, e a eleição para o Senado em Santa Catarina, hein? Que eleição disputada, que disputa envolvendo três nomes principalmente: Carol Detone, Carlos Bolsonaro e o ex-peridião Amin. Então, vamos ter uma eleição muito acirrada, os olhos estarão voltados, atentos para as urnas e especialmente para a apuração neste domingo a partir das 17 horas. Ontem eu estive no cartório eleitoral e a preocupação nem é com toda a estrutura já montada, com a parte operacional, com a parte organizacional, a preocupação realmente são com as condições climáticas. A previsão é de muita chuva para domingo e até alguns dizem que poderemos ter incidência de granizo. E essas questões climáticas, de alguma forma, podem atrapalhar o andamento, a agilidade do sistema de apuração. Mas tomara que não aconteça nada de mais grave, que seja um domingo para exercer o direito ao voto, o direito à democracia. 6h33, Comissão de Saúde do Legislativo de Concórdia solicita informações de quantas pessoas estão aguardando por consultas e cirurgias de ortopedia de alta complexidade em Concórdia. Outubro deve ter chuva frequente, temperaturas abaixo da média e risco de temporais. Daqui a pouco, Lucas Willinger entrevista o candidato Closmar Zagonel, candidato a deputado federal. 6h33.
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11: Os destaques do setor de segurança. Bom dia, Serginho.
3: Muito bom dia, Paulo. Bom dia, amigos. Destaques das últimas horas. Morador de Seara recebe alta após semanas internado devido a acidente na BR-470. Briga da Brigada Militar de Erechim prende dupla por suspeita de tráfico de drogas. Homem é preso após furto em estabelecimento no centro de Concórdia. Motorista fica preso às ferragens após carreta carregada de grama tombar entre Barão e São José do Ouro. Ex-funcionário da lotérica de Piratuba é denunciado por furto. Fiscalização da Piracema inicia nesse 1º de outubro. Polícia Rodoviária Federal apreende 100 quilos de maconha após acompanhar veículo por 200 quilômetros do oeste. Corpo em estado de decomposição é encontrado boiando no Rio do Peixe, em Joaçaba. A adolescente de 16 anos é apreendido após fugir da PM e provocar colisão em Campos Novos. E ainda, Ministério Público apura saída de bebê de 1 ano e meio de creche em Braço do Norte. 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
11: Repercutiu bastante a saída desse bebê, Serginho. E as imagens realmente são impressionantes, né? Ele sai da creche. Claro que o estabelecimento em que a mãe trabalha é pertinho, muito pertinho.
3: E o senso de noção da criança, né? Pois um ano é. E 6 meses ela tinha noção onde estava a mãe trabalhando,
11: que
3: né?
11: Que coisa, olha, coisa impressionante.
3: Eu e você se perdemos no centro da cidade.
11: Com certeza. O bebê foi exatamente aonde a mãe trabalha.
3: Mas era perto, às vezes 50 metros. Mas para uma criança o senso de direção é muito difícil, né?
11: A porta estava fechada, numa porta de vidro, né? O bebê... esse sinal de que estava batendo na porta, né, para as pessoas perceberem que ele estava ali. E aí uma funcionária, que não foi a mãe, foi a primeira que avistou, né, o bebê ali na porta, depois avisou a mãe, que ficou incrédula, né?
3: Olha como não, pode, e o que chamou a atenção é que o pessoal não sabia quem era o bebê. Depois, uma colega dela...
11: Isso. Disse,
3: não, esse bebê é da fulana de tal. Sério, chama ela. Chama ela. Meu Deus, o que ela tá fazendo aqui? A mãe não sabia que estava lá, né?
11: Olha, impressionante. As imagens circulam aí. E olha, são imagens impressionantes. 6h35, Folha de São Paulo. Maioria ainda não decidiu voto para senadores e deputados, diz Datafolha. Estado de São Paulo, TSE veta posts que citem Flávio em projeto contra a padroeira. O Globo, Lula assume risco de falta a debate e campanhas miram voto útil. Mais destaques, mais informações. Zero Hora Porto Alegre, desenvolvimento passa por elevar a produtividade, atrair talentos e reforçar ambiente de negócios. E ainda o Correio do Povo, mais de 1.000 candidatos disputam voto de 8,5 milhões de pessoas no Rio Grande do Sul. Agora são 6h36.
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0: Olha, agora são 6h41, começando mais um dia, 19 graus a temperatura, quinta-feira, 1º de outubro de 2026. Vamos imediatamente trazer os destaques da manhã, os destaques do setor de segurança pública, com o Serginho Priman, que já está chegando com a gente. Vamos lá, Sérgio, com os principais destaques. Morador de Seara recebe alta após semanas internado devido ao acidente na BR-470.
1: É isso mesmo. O cearense Maico Bedin está de volta a Seara após permanecer vários dias internado em um hospital em Rio do Sul. Ele recebeu alta nos últimos dias e agora dará continuidade à recuperação junto à sua família. Maico estava no veículo da Secretaria de Saúde de Seara, que se envolveu em um grave acidente na BR-470 no dia 8 de setembro. A ocorrência terminou com duas mortes. O pai de Maico, o senhor Carmelindo Bedin, de 72 anos, morreu no local do acidente. O motorista do veículo da Secretaria de Saúde, Walter Goman, também ficou ferido com diversas fraturas. Ele permaneceu internado e recebeu alta posteriormente, seguindo a recuperação em casa, no caso, em Seara. A outra vítima foi Tairine Borrean, de 31 anos, motorista do segundo veículo envolvido na colisão. Ela permaneceu internada em estado gravíssimo e morreu no dia 20 de setembro. Durante o período de internação, Maico contou com o acompanhamento da esposa, Cristiane Verucchi. Agora, os dois estão de volta a Seara, onde Maico continuará o processo de recuperação ao lado dos familiares, como explicou matéria postada no site da Belos FM.
0: Mais um destaque: Brigada Militar de Erechim prende dupla por suspeita de tráfico de drogas.
1: Uma ação realizada pela Brigada Militar, realizada na tarde da última terça-feira, dia 20, terminou com a prisão de dois homens suspeitos por tráfico de entorpecentes em Erechim. Durante a ação policial, os brigadianos encontraram 6 porções de maconha que estavam escondidas com os suspeitos. Durante ou diante dos fatos, os suspeitos foram conduzidos à delegacia da polícia e pronto atendimento, onde ocorreu o registro por tráfico de entorpecentes.
0: E ainda mais um destaque, Serginho, mais um destaque de hoje. O homem é preso após furto em estabelecimento no centro de Concórdia.
1: O homem foi preso pela polícia militar na noite desta quarta-feira após um furto em um estabelecimento comercial localizado na área central da cidade. A PM foi acionada pelo cupom e durante o deslocamento, uma guarnição localizou um homem com as características repassadas e que carregava uma sacola. Ao perceber a presença dos policiais, ele fugiu em direção a um hotel onde acabou abordado. A sacola foi encontrada posteriormente em uma lixeira. Dentro dela estavam um fardo com 12 latas de cerveja, um perfume, uma caixa de som e o casaco que teria sido utilizado durante o furto. O responsável pelo estabelecimento reconheceu o homem como sendo o autor da ação e informou aos policiais que possui imagens que registraram o furto. Durante a abordagem, o suspeito inicialmente forneceu os nomes de dois irmãos, tentando se passar por outra pessoa. Após a verificação, a verdadeira identidade foi confirmada. Segundo a Polícia Militar, havia ainda um mandado de prisão em aberto contra ele. Diante da situação, o homem recebeu voz de prisão e foi encaminhado à delegacia da Polícia Civil de Concórdia para os procedimentos cabíveis. 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
0: Muito bem, Serginho, agora são 6h45, eleições 2026, termina hoje o prazo para comícios, debates e propaganda eleitoral antes do primeiro turno, faltando 15 para 7.
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4: 6h45.
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0: 6h49, daqui a pouquinho tem a propaganda eleitoral gratuita, né? O último dia neste primeiro turno, o último dia da propaganda eleitoral gratuita. Vamos trazer mais informações para você ligado com a gente, o Serginho está aqui comigo. Vamos passar a limpo as notícias do setor de segurança pública. Motorista fica preso às ferragens após carreta carregada de grama tombar entre Barracão e São José do Ouro, Sérgio.
1: Tava grama, tombou logo após a ponte sobre o rio Marmeleiro. Bom, com o impacto a cabine ficou bastante danificada e o motorista acabou preso às ferragens. Antes da chegada das equipes de emergência, o morador da comunidade auxiliou na retirada do condutor do veículo. Na sequência, o Corpo de Bombeiros assumiu o atendimento e encaminhou a vítima ao Hospital São Valentim, em Barracão. O estado de saúde do motorista era estável. As causas do acidente ainda terão que ser apuradas.
0: Mais um destaque: ex-funcionária da lotérica de Piratuba é denunciada por furto.
1: Uma mulher foi denunciada pelo crime de furto. Ela não teve a identidade divulgada, cometeu delito entre 2024 e 2025 na lotérica de Piratuba. O documento obtido pelo portal Magronada foi assinado na quinta-feira, dia 24, pelo promotor Felipe de Oliveira Neiva. De acordo com a denúncia do Ministério Público, a mulher registrava um valor menor no sistema, o que fazia gerar uma sobra de caixa. Ela teria furtado cerca de R$54.200. Houve a quebra do sigilo bancário dela. No interrogatório da Polícia Civil de Piratuba, ela permaneceu em silêncio. No primeiro momento, o Ministério Público pede a condenação da mulher e a devolução do valor furtado. A denúncia ainda não foi recebida pelo juiz substituto de Capinzal, Dr. Jonathan Aparecido Glowalski.
0: Muito bem, Serginho. Agora são 6h51, mais um destaque. Fiscalização da Piracema inicia nesse dia 1º de outubro.
1: Começa nesta quinta-feira a fiscalização da Piracema em Santa Catarina. A operação será realizada nos rios e afluentes de toda a região oeste, com atenção especial ao rio Uruguai e os principais pontos de pesca aqui da região. A Polícia Militar Ambiental reforça a fiscalização durante esse período e alerta aos pescadores para o cumprimento das regras estabelecidas pela Piracema. Nós vamos conversar com o Cabo Marques. O Cabo Marques, ele é responsável pela comunicação social do 2º Batalhão da Polícia Militar Ambiental, que participa então da programação da Rádio Curau, e explica como será o trabalho de fiscalização neste ano e quais as penalidades previstas para quem descumprir estas determinações.
2: Bom dia. Exatamente. Hoje iniciamos o período da Piracema. Esse período que é tão importante para a procriação, né? Para a reprodução das espécies nativas dos nossos rios, da bacia do Rio Uruguai, principalmente, né? Porque é a época que os peixes nadam contra a correnteza para realizar a desova e sim a reprodução. Nos estados de Santa Catarina e no Rio Grande do Sul, esse período, então, iniciou hoje, né? Dia 1º de outubro, e vai até o próximo dia 31 de janeiro do próximo ano. Isso é regido por uma normativa do IBAMA, normativa 193 de 2008. A população tem muitos questionamentos, né? Referente a essa época do ano, da Piracema, o que pode e o que não pode. Então, o que não é permitido? O uso de molinetes, carretilhas, espinhéis, redes e tarrafas. E também, essa pesca não pode ocorrer em áreas de confluência, ou seja, o local onde os rios desaguam no Rio Uruguai. Tá? Corredeiras também não é permitido, cachoeiras e principalmente em barragens hidrelétricas. A pesca pode ser feita assim, de que forma? Com linha de mão, uma vara, um anzol, permitido apenas um por pescador e com embarcação não motorizada. Então, dessa forma, o pescador pode realizar a sua pesca. Tem também um limite de quantidade de peixes. Hoje é permitido 5 quilos de peixes exóticos. Os peixes nativos que forem capturados devem ser devolvidos imediatamente à natureza. E muita gente nos pergunta quais são os peixes nativos da bacia do Rio Uruguai. São pelo menos 125 espécies nativas diferentes que se tem conhecimento, entre eles o dourado, piracanjuba, jundiá, cascudo, lambari, grumatã, o pintado amarelo, que é muito procurado, né? A piapara e a traíra. Então, esses peixes estão proibidos de serem pescados nessa época da Piracema. Os peixes que são permitidos são os peixes exóticos, que eles não são nativos, né? Como a carpa e a tilápia. Se durante a fiscalização policial for encontrado ou flagrado alguém descumprindo essas regras, a pessoa responderá pelo crime ambiental na esfera penal e também administrativo. Terá seus objetos todos apreendidos e aí vai responder um processo que cabe multa ou até pena de prisão. A Polícia Militar, junto com a Brigada Militar do Rio Grande do Sul, estão fazendo um trabalho durante todo esse período de Piracema, que vai até o próximo ano, né, em toda a bacia do Rio Uruguai. Qualquer denúncia pode ser realizada através do telefone 190 da Polícia Militar ou através do aplicativo PMSC Cidadão, que são os canais oficiais de denúncia da Polícia Militar de Santa Catarina.
1: Obrigado, Cabo Marques. É importante dizer o seguinte, que desde que foi criada a Piracema, melhorou muito a vida marinha aqui na nossa região, né? Porque a pesca predatória, a fiscalização aumentou e muitas redes que não podem ser colocadas nesse período estão sendo pegas e muita gente está sendo punida, como explicou o Cabo Marques. 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
0: Faltando 5 minutos para 7 horas da manhã, 19 Cicred graus, 3
3: décimos. 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
0: É hora da previsão do tempo. Vamos à previsão. Bom dia, Ronaldo Coutinho.
5: Bom dia. É, o tempo segue no geral, mas para nublado, podendo ter aberturas de sol no final da manhã ou à tarde. Alguma ocorrência de chuva agora de manhã não dá para descartar, podendo passar sem. E à tarde fica melhor. Para quem quer fazer alguma coisa com mais segurança, à tarde. Temperatura agradável caindo à noite. Na sexta, tempo bom, faz frio, nevoeiro, pode amanhecer abaixo de 10 graus e não passa muito dos 22, 24. No sábado, friozinho de manhã, esquenta, alguma chance de chuva ou trovada no meio, final da tarde para noite, podendo falhar. Mas parte do sábado se aproveita, ou todo. No domingo, chuva, trovada na madrugada, amanhã, podendo melhorar um pouco à tarde e voltando a ameaçar a noite. Não garanto que de tarde não venha ter alguma chuva, mas é o melhor horário a princípio. Na entrada da frente pode ter alguma trovada mais forte com granizo e vento. Mantém a tendência de tempo com chuva também na segunda e terça, com períodos de melhora e temperatura mais amena. Essa primeira quinzena de outubro, como a gente já disse ontem, não vai ser muito fácil. Da Climaterra, Ronaldo Coutinho.
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0: Aqui no portal da Globo agora, TSE decide derrubar postes que ligam Flávio a caso da padroeira. É um dos destaques. Hoje tem o último debate entre os presidenciáveis, hein? A TV Globo promove hoje o último debate entre os candidatos à presidência da República antes do primeiro turno das eleições 2026, marcado para domingo. Estão confirmados no debate os candidatos Flávio Bolsonaro, do PL, Ronaldo Caiado, do PSD, Augusto Cury, do Avante, e Romeu Zema, do Novo. O presidente Lula, candidato à reeleição pelo PT, informou que não participará. Mediado pelo jornalista César Tralli, o encontro será transmitido ao vivo pela TV Globo, direto dos estúdios Globo no Rio de Janeiro, e também poderá ser visto simultaneamente no G1 e também na Globo News. Portanto, Lula fora do debate de hoje na Globo. Debate sem o presidente Luiz Inácio Lula da Silva. 6:59. Outros destaques da manhã, outros destaques do dia. Portal NSC Total, agora alguns destaques para você ligado com a gente, hein? sobre eleições, hein? Momentos decisivos agora em busca do voto. São os últimos dias. 6h59.
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16: Olha, hoje encerra a propaganda, foi a última propaganda eleitoral do primeiro turno. Evidentemente, agora a gente aguarda domingo, né, para saber como é que vai ser o desdobramento dessa campanha eleitoral. Se teremos segundo turno aqui em Santa Catarina, se teremos segundo turno no campo federal, nessa disputa protagonizada entre Lula e Flávio Bolsonaro, mas é agora aguardar para as eleições de domingo. No primeiro turno encerra essa fase, essa etapa, esse ciclo da propaganda eleitoral. Vamos trazer mais informações de eleições. Lucas Willinger entrevista agora o candidato a deputado federal, Closmar Zagonel.
17: Muito bom dia, Paulo Gonçalves. Estamos recebendo aqui nos estúdios da Rádio Rural o candidato a deputado federal, Closmar Zagonel. Seja bem-vindo, Zagonel.
18: Bom dia, Paulo Gonçalves. Bom dia, Vinícius Rádio, Rádio Concórdia. É o nosso grande prazer estar aqui no jornalismo dessa importante emissora de rádio.
17: Então, Zagonel, reta final agora para a campanha. A eleição já acontece neste domingo. Qual é a avaliação que o senhor faz desse período eleitoral, né, e dessas eleições gerais, no geral, podemos dizer assim, para Santa Catarina?
18: Olha, há mais de 20 anos, como município do Concórdia, região da Mauque, não tem um deputado federal que seja nosso e daqui. E agora a minha única candidatura, sou o único candidato de todos os partidos que representa o Concórdia e a região da Mauque. Então a população de Concórdia, a população da região da Mauque vai ter uma grande oportunidade de escolher, votar para o candidato nosso daqui, que é o meu nome, Zagonel 1590, ou votar para os candidatos de fora. Mas eu tenho a certeza absoluta que o povo, num grande amadurecimento político, vai votar para o candidato de Concórdia, que tem compromisso com Concórdia, com a região da Mauque, que é meu nome, Zagonel 1590.
17: E Zagonel, uma vez o senhor eleito em Brasília, quais são as principais pautas que o senhor vai buscar junto à Câmara dos Deputados em relação também a verbas para a região? Quais setores você pretende atingir

0: uma vez estando eleito?
1: Olha, eu queria muita atenção do ouvinte. Um deputado federal, ele tem direito a 350 milhões de reais de emendas parlamentares para ele distribuir para os municípios da maneira que ele entender melhor. E o município do Concórdia, nos últimos 4 anos, por não ter um deputado federal nosso daqui, recebeu menos de 11 milhões de reais. É muito pouco, é uma vergonha. E os municípios da Mauque, todos juntos, receberam menos de 45 milhões de reais de todos os deputados federais de fora que mandaram para a Concórdia. É muito pouco diante da importância de Concórdia e da região da Mauque no cenário estadual, nacional e internacional. Qual é a minha proposta como deputado federal? É deixar os 350 milhões de reais, 100%, para ser investido no município de Concórdia e na região da Mauque. 350 milhões de reais. Então, veja bem, nós vamos sair de 45 milhões para 350 milhões de reais. Esse é o meu principal compromisso. Então, só esses números, esses dados, mostram que a população de Concórdia, da região da Mauque, tem que dizer não para os candidatos de fora e apostar no candidato que tem compromisso com a Mauque. E eu tenho esse compromisso. Além disso, além das emendas parlamentares, buscar obras, investimentos, BR-153, que está abandonada, o tratamento do câncer para a Concórdia, que hoje nossos pacientes são atendidos em Chapecó e Joaçaba. Chapecó e Joaçaba é perto para quem não tem câncer, para quem não é doente, o sofrimento das famílias. Então, muitas demandas que tem que vir para a Concórdia e para a Mauque não vêm, porque nós não temos um deputado que seja nosso e daqui. Por isso, Lucas e ouvintes da Rádio Concórdia, eu quero nesse momento, com muito respeito, com muita humildade, pedir ao povo de Concórdia, que me deu 6 mandatos de vereador, e eu sou presidente da Câmara Municipal de Vereador Concórdia, e a população da região da Mauque, pedir com respeito, vamos dizer não para os candidatos de fora, candidato de Chapecó, candidato de Criciúma, mas não tem nenhum compromisso com Concórdia. Eles acham que aqui é Copa do Mundo, aparece agora, pediu os votos, depois desaparece. Eu tenho compromisso com Concórdia, compromisso com os municípios da região da Mauque, e o meu número é 1590 Zagonel, o verdadeiro representante de Concórdia da região da Mauque, Lucas.
0: Então, Zagonel, só pra gente encerrar essa entrevista, obviamente o senhor tem que buscar votos fora do município de Concórdia e da Mauque também para conseguir uma eleição tranquila. A Rádio Rural também tem essa audiência em toda Santa Catarina. Qual é o discurso também que o senhor pode fazer para os eleitores de fora de Concórdia para votar no senhor?
1: O pedido é um só. As 5 legislaturas que a Concórdia e a região da Mauque não tem um deputado que é nosso e daqui. O município de Concórdia tem 60.500 eleitores. A região da Mauque, os 15 municípios, são mais de 126 mil eleitores. Só o município, a região da Mauque, tem voto suficiente para eleger um deputado federal. Por isso, eu quero pedir mais uma vez para o eleitor de Concórdia, o eleitor da região da Mauque, que vote no candidato da região, Zagonel 1590. Eu conheço todos os municípios da região da Mauque, conheço todas as ruas, todos os bairros, todas as comunidades, conheço a cidade de Concórdia, mas conheço o que tem de mais importante nesses locais, que são as pessoas, as famílias, e as famílias me conhecem. Conheço a realidade de cada município, conheço a realidade do município Concórdia. Eu tenho compromisso com Concórdia. Eu tenho compromisso com a região da Mauque. Compromisso de deixar os 350 milhões de reais aqui e trazer a 153, as marginal, tratamento do câncer, um centro de especialidade da saúde, ou seja, um novo pronto-socorro municipal, em parceria. Prefeitura de Concórdia, prefeituras da região, governo do estado, governo federal, para colocar um novo pronto-socorro 100% SUS, para acabar com essas filas intermináveis de cirurgias, consultas, com especialista. Esse é meu compromisso, colocar as pessoas, as famílias em primeiro lugar. Por isso, quero pedir que no dia 4 de outubro, no domingo, vote Zagonel 1590, deputado federal, depois de 20 anos, a região da Mauque, o município Concórdia, o povo tem a oportunidade de voltar a colocar um representante lá em Brasília, para colocar Concórdia nas grandes, Concórdia, a região da Mauque, nas grandes decisões nacionais em matéria de obras e investimentos.
0: Muito obrigado, candidato Zagonel, e boa sorte no domingo. E voltamos a conversar no domingo também, eu espero.
1: Muito obrigado, um abraço a todos. 1590, Zagonel, o candidato do povo.
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6: 7h34.
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5: De volta com você, 7:38 nesta quinta-feira. Vamos trazer mais informações, mais notícias do dia para você ligado com a Rádio Rural, hein? Comissão de Saúde do Legislativo de Concórdia solicita informações de quantas pessoas estão aguardando por consultas e cirurgias de ortopedia de alta complexidade em Concórdia. Ederson Vilas Boas.
6: A Comissão de Saúde da Câmara de Vereadores de Concórdia aprovou um requerimento solicitando à Regional de Saúde de Concórdia informações sobre quantas pessoas estão aguardando por consultas e cirurgias de ortopedia de alta complexidade. Conforme o vereador Evandro Pegoraro, presidente da comissão, a comissão considera importante conhecer o número de pessoas que estão na fila de espera, pois se trata de uma situação que envolve dor e sofrimento. Muitas vezes, os pacientes precisam deixar de trabalhar enquanto aguardam pelo atendimento ou pelo procedimento.
7: Muito importante esses dados. A Comissão de Saúde foi composta por mim, pelo vereador Edevandro e Rutineia, saber então dessas informações, porque a gente sabe o quanto é importante estarmos melhorando, reduzindo o tempo de espera das pessoas que estão no aguardo de uma cirurgia ortopédica. A dor, o sofrimento, muitas vezes deixar de trabalhar por conta de não se fazer a cirurgia ortopédica. Então, sabendo desses dados, quantas pessoas ainda estão aguardando, já se avançou também em alguns aspectos na questão do tempo de espera, mas ainda a gente precisa reduzir esse tempo das pessoas que estão aguardando por uma cirurgia. Por isso, se solicitou informações que são importantes para depois nós também poder fazer os apontamentos à Comissão de Saúde e buscar também sempre alternativas para poder estar reduzindo ainda mais, então, o tempo das pessoas que aguardam por uma consulta e cirurgia de alta complexidade em ortopedia.
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5: Ótimo dia para você ligado com a Rádio Rural, hein? Aí na sua casa, no conforto do seu lar. Bom dia, vamos juntos até às 8 horas da manhã, hein? Com muita informação para você. 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
10: Olha, hoje é o último dia, hoje é o último dia para debates, para propaganda eleitoral gratuita. Momento muito importante dentro da campanha eleitoral. Hoje nós tivemos de manhã o último horário eleitoral gratuito do rádio. Teremos ao meio-dia as últimas inserções da propaganda eleitoral gratuita. Depois, os últimos dias ainda de campanha para que os candidatos possam convencer seus eleitores, principalmente os indecisos. E claro, a Rural fará cobertura completa neste domingo, a partir das 8 horas da manhã, hein? Cobertura completa e depois das 17, você vai acompanhar a apuração paralela com comentários, com opiniões, com análises. 7h49.
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10: Vamos trazer as dicas. Bom dia, Simone.
11: Bom dia. Aposentados e pensionistas do Instituto Nacional do Seguro Social, INSS, que comparecerem às urnas às eleições deste domingo, terão o registro da votação utilizado como uma das formas de comprovação de vida. As informações sobre o comparecimento serão repassadas pela Justiça Eleitoral ao INSS e não será preciso que o beneficiário procure uma agência bancária ou do INSS especificamente para realizar a prova de vida.
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10: Opinião no nosso jornalismo. Bom dia, Herter.
12: Bom dia, Paulo. Bom dia, amigos do Visão Geral. Foi divulgado ontem um ranking bem curioso com os valores que os clubes de Série A praticam para vender os seus uniformes oficiais. O Flamengo é o líder, vende a camisa mais cara do Brasil por R$799,99. Depois aparecem Atlético Mineiro, Corinthians e Vasco da Gama,

0: comercializando seus uniformes a R$ 745. Aí na sequência da lista, Bahia, Grêmio, Fluminense, São Paulo e Palmeiras vendem os seus uniformes por R$ 599,99. Seguindo a lista, Atlético, Santos, Cruzeiro, Internacional e Bragantino comercializam suas camisas por R$ 449,99. A camisa mais cara é a do Flamengo, a mais barata é a do Vitória da Bahia. E a diferença entre a mais cara para a mais barata é de R$ 470, um valor assim inacreditável. Então é o seguinte, os dirigentes estão brincando com a inteligência do torcedor. Num país descapitalizado, com a economia de arrasto, vender camisas de times de futebol com preços que variam de R$ 500 a R$ 800 só pode ser brincadeira. Os clubes dão espaço para produtos piratas que não são oficiais, porém têm valores acessíveis e o torcedor opta por essa alternativa. E aliás, não se pode culpar os torcedores por esta opção. São poucos que têm recursos para comprar uma camisa oficial do seu clube por um valor exorbitante desses. Por isso que nos estádios, nas ruas, nos bares, se vê muitas camisas do mercado paralelo em detrimento do uniforme oficial. Então cabe aos clubes e às fornecedoras terem o mínimo de sensibilidade para trabalhar com valores mais em conta. Ou vão ver cada vez mais torcedores vestindo camisetas confeccionados por empresas de fundo de quintal. 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Boa quinta-feira. Até amanhã.
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2: h 53, hora de mais opinião para você. Bom dia, Alexandre.
3: Bom dia. Estamos começando o mês da nossa decisão. Basicamente, continuar e piorar, né? Ou mudar. Enfim, cabe a cada um. Tomara que a pessoa que vá votar tenha conhecimento do que está fazendo. Conhecimento pleno. Eu vi, tristemente, na pesquisa Quest, que quase metade dos eleitores nem sabem que vão eleger 2 senadores por estado. Talvez nem saibam para que serve um senador. Nem saibam o que é Senado. Meu Deus do céu. Essa falta de politização faz com que a origem do poder, que é o cidadão, não exerça o seu poder. Não saiba que o que ele está elegendo é um empregado dele. Ele está nomeando, o voto é uma nomeação. O que recebe mais procurações é o que vai ser escolhido para governar ou para fazer leis, para fiscalizar o governo, em nome do cidadão. Tem que manter esse vínculo. Aqueles que eu elegi sabem disso. São meus mandatários. Eu sou o mandante, não é? Bom, e a ideologia também, né? Ter noção do que uma ideologia pode ser produtiva ou pode ser destrutiva. Eu estou vendo aqui, por exemplo, o pessoal que cria tilápia no oeste do Paraná está furioso, porque o governo brasileiro fez um acordo com o Vietnã em que o Vietnã fornece tilápia para o Brasil. E nós temos produção de tilápia aqui. É uma coisa incrível. Eu vi que a ideologia fechou uma mina de fosfato no Rio Grande do Sul. Teve uma manifestação contra isso ontem em Porto Alegre, né? E nós importamos fosfato da China, do Marrocos, da Rússia. É um absurdo. E não é só isso. O pessoal que está criando em criatório pirarucu no Espírito Santo. Ah, não, não pode. Pirarucu é da Amazônia, não pode criar no Espírito Santo. É a ideologia do ambientalismo cego. A tilápia está sendo considerada espécie invasora. Gente, invasora é o castor lá no sul da Patagônia, que trouxeram do Canadá e derrubaram as árvores. Invasora é o javali, que está em toda parte, principalmente na Mantiqueira. Isso é invasor. Agora estão considerando, árvores exóticas. Eucalipto, jaca, goiaba, qual é a outra? Manga, são exóticos. Ué, o café também é exótico, veio da Abissínia. Meu Deus do céu, é uma maluquice. Né? A outra coisa, né? É, em nome da biodiversidade isso aí. Eu estava falando hoje com o pessoal da Amazônia, eles me disseram, dá uma olhada na produção de ouro do Brasil, que caiu. Aí eu fui ver, produção de ouro do Brasil normalmente é entre 80 e 100 toneladas. É o segundo produtor do mundo. O ano passado foi 71 toneladas. O que foi que houve? Aí eu olho garimpos regularizados, todos da Amazônia, produziram só 5.800 quilos. O que está acontecendo antes? Olha, o maior comprador é China. E o maior vendedor é a Família do Norte. Família do Norte é uma empresa? Não, não é. É mais um grupo, é uma facção criminosa que está tirando o ouro do Brasil sem ninguém saber. Não está registrado, né? E isso vai continuar? O Comando Vermelho dominando a entrada do Rio Amazonas, lá com o nome ainda de Solimões? As pistas de pouso do PCC? Os fuzis no Rio de Janeiro? É isso, né? E a ideologia também faz coisas incríveis. Agora, a gente tem esse caso do Fly Dubai, um avião que saiu de Dubai para ir para Tel Aviv. Dos 180 a bordo, 100 eram israelenses. O copiloto natural de Oman era um fanático, terrorista. É tipo 11 de setembro. Sabe lá por quanto tempo ele ficou lá para cometer o que ele achava que ia cometer. Ele conseguiu entrar com uma faca e atacou o comandante para bater o avião no solo. Chegou a despencar em 30 segundos, 4 mil metros. Aí a tripulação pediu socorro, as aeromoças. Teve um israelense lá que acabou submetendo o copiloto. Foi recebido pelo Netanyahu, ainda com a camisa coberta de sangue. Netanyahu chamou de herói. Essas maluquices, meu Deus do céu. A ideologia leva ao fanatismo e é pura emoção. Não tem nada de razão, não tem nada de lógica. Para a gente pensar nisso antes de votar, né? Em quem a gente está votando. De Brasília, Alexandre Garcia.
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2: Sete e 58, finalizando Visão Geral desta quinta-feira. Vamos lá, bom dia, César.
4: Bom dia, meu caro PG. Grandão, tudo bem, Grandão?
5: Bom dia, Rádio Vintes, boa quinta.
4: Boa quinta-feira, acionando a live, quem quer assistir a live. Quem quiser assistir a live, você já ouviu ou você já viu a história da bananeira que indica o candidato vencedor de uma eleição para prefeito, para governador, para presidente, meu caro PG?
2: Ah, sim.
4: Cortar a bananeira?
2: Sim, já ouvi falar. Uhum.
4: Antigamente, quando chegava a época de eleição, o povo do interior tinha os seus próprios métodos para tentar descobrir quem seria o próximo prefeito. Cada um queria anunciar no sábado já quem ia vencer a eleição. Meu avô sempre cortava, se eram dois candidatos, duas bananeiras, igualzinha uma da outra. Se eram três candidatos, três bananeiras. Ficava lá, acompanhando. Numa ele colocava PG, numa César Luiz, numa Grandão. Ficava acompanhando o crescimento.

palpite na bodega, palpite no posto de gasolina, palpite na barbearia e até alguns faziam simpatia. Mas sempre tinha aquele que dizia: eu garanto.

0: Depois era só esperar, viu, Paulo? Uhum. Acompanhar, deixar passar os dias. Na véspera da eleição, na véspera, o cidadão ia lá, olhava e indicava: o grandão vai ser o próximo prefeito. Bananeira dele, e deixou a do Paulo para trás, a do César Luiz, então, nem saiu do chão. Ele já indicava o próximo prefeito. A bananeira que tivesse brotado mais, crescido mais, mostrado mais força, era apontada como o candidato que vai vencer. Se havia três candidatos, três bananeiras, dois candidatos, duas, como eu falei, né? E tinha gente que jurava de pé junto: pode apostar o dinheiro que quiser no grandão, na véspera, que ele vai ser o prefeitão aí, né? Bananeira dele tá crescida. Bananeira dele já não tem mais como as outras alcançarem o tamanho da banana do grandão. Aliás, da bananeira, né? É, claro que não havia pesquisa científica nenhuma. Era uma crença, uma simpatia, uma crendice, né, meu caro PG, da época.
1: Claro, claro.
0: Não existia nada que confirmasse que isso, mas até hoje no interior se faz isso. Uhum. De cortar as bananeiras. Faz parte da cultura, faz parte das conversas, da cultura daquele tempo, onde como é que as pessoas, sem nenhum indicativo, sem nenhuma pesquisa, sem nenhuma enquete, podiam, e a curiosidade era tamanha, como é que iam descobrir qual o candidato que ia vencer a eleição e, quem sabe, ainda na véspera, fazer uma apostinha para tentar ganhar um dinheiro do rival, do adversário. Mas veja como era interessante. Enquanto hoje a gente fica olhando números, pesquisas, estatísticas, antigamente o pessoal olhava até para uma bananeira tentando descobrir o futuro. Olha a evolução, olha os dias de hoje, é pesquisa diária, se não é de hora em hora quase, para presidente da República, para governador, para senador, né? E quando a previsão o cara acertava, ninguém mais discutia. Não. Quer saber quem vai ganhar? Fala com o fulano, uhum, que ele já acertou muitas vezes e o homem não erra. Ele corta as bananeiras e dá certinho. Aí acabava lá, período, chegava na eleição, de novo ele apontava quem ia ganhar e acertava de novo. A bananeira, ele dizia assim: mas como é que o senhor sabia que ia ganhar o grandão? Ah, mas eu não falei para vocês, eu não disse, eu tinha avisado que a bananeira do grandão é grande, tava maior que a dos outros. E se confirmava muitas vezes que essa coisa, previsão, né, meu caro?
1: César, posso fazer aqui uma metáfora?
0: Comente aí você na internet aí sobre a situação das bananeiras aí, tá bom?
1: Diga. Posso fazer aqui uma metáfora em cima das bananeiras? Rapidinho, nós temos três candidatos a deputado estadual.
0: Uhum.
1: Vamos imaginar as três bananeiras.
0: Uhum.
1: Nós temos três candidatos aqui da região, né?
0: Uhum.
1: Edilson Massoco,
0: uhum,
1: Neudi Sareta e Rogério Pacheco,
0: uhum,
1: enfim, temos três candidatos.
0: Uhum.
1: Vamos imaginar três bananeiras e a minha opinião sobre o crescimento das bananeiras. Dessas três bananeiras, César, no meu ponto de vista, somente uma delas, digamos assim, vai ter a garantia que vai crescer, que vai se desenvolver mais, né, que vai brotar mais. As outras duas bananeiras, César, eu acredito que vão ter dificuldades de ter esse crescimento que é necessário.
0: É, eu acho que tem duas bananeiras que podem ficar...
1: Podem ficar no meio do caminho.
0: Podem murchar, que nem isso.
1: Podem ficar no meio do caminho. Eu digo isso, infelizmente, porque quanto mais representantes nós tivermos, melhor.
0: Uhum.
1: Mas eu estou observando a realidade de uma eleição que é muito difícil e que a gente vê três candidaturas, não vou citar aqui qual das bananeiras, né? Evidente, estamos num momento muito decisivo da campanha.
0: Eu, na eleição para prefeito que eu disputei, eu lembro até hoje, o saudoso Kiko da Linear.
1: Sim.
0: Conheceu muito bem, né?
1: Claro, claro.
0: Me disse: César, sábado à tarde, vou te levar aqui em cima num terreno que eu tenho aqui na Bairro Salete, o meu inquilino lá, que cuida do meu terreno lá, acho que é uns 5 alqueires de terra aí pra baixo aí da antiga, da faculdade ali, da CAC, né? Como é que era?
1: Da FAC.
0: FAC, né? FAC.
1: Uhum.
0: César, vamos lá que o homem cortou as bananeiras e eu tenho que te mostrar. Subimos lá, sábado à tarde, chegamos lá, a minha bananeira, a maior. Ele disse: tá ganhando a eleição.
1: Olha aí.
0: Pode ir pra casa, olha aqui, ó, mas não era muito.

0: diferença, tá? Uhum. Isso era no sábado, foi no sábado às 11 horas da manhã, pouco antes do meio-dia. Fui lá, a bananeirinha tava ali, rapaz, taco a taco, mas eu tinha uns dois dedos a mais.
1: Uhum.
0: Um dedo e pouco a mais, dedinho assim. No domingo, abriram as urnas, perdi a eleição. Voltei lá na segunda-feira, diz ele: César, tu nem sabe o que aconteceu. De sábado pra domingo, a bananeira do teu adversário ultrapassou a tua. Tá aí, e me mostrou. E não é que a bananeira tinha ultrapassado, rapaz.
1: Isso quer dizer o quê, César?
0: Perdi a eleição.
1: Isso quer dizer o quê? Na prática, que os últimos dias podem mudar, inclusive, o desenvolvimento da bananeira.
0: Podem mudar o destino.

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Alô, alô, alô, alô, bom dia. Alô, alô, alô, bom dia, bom dia. Bom dia, Tobias, tudo bem? É, bom dia, meus amigos aí no bairro Santa Cruz. Obrigado aí pela companhia aí, pela audiência também no programa. Vamos que vamos então, né? Vamos que vamos, que hoje é quinta-feira. Estamos aí há poucas horas já do último programa de rádio. Hoje, ao meio-dia, o último programa de rádio, de TV, hoje à noite, né? TV tem um ao meio-dia e um à noite ainda. Agora

0: Rhodes aqui, o meu amigo, tem que respeitar a bananeira, César, porque se até as pesquisas hoje em dia acabam errando, por que que alguma bananeira não pode falhar também? Então, aí ó, se você acha que falhou alguma vez a bananeira, é porque até as pesquisas falham, tá comentando aqui o meu amigo Luiz Rodrigues, ó, põe no ar aí, Nelson. Luiz Rodrigues está comentando aí, né?
1: Então,
0: as pessoas
1: é complicado.
0: Que na última hora acabam.
1: Cabeça do povo.
0: O povo engana a bananeira.
1: Cabeça do povo não é fácil para entender.
0: O povo diz ele que engana a bananeira. A bananeira tá certa. Até a véspera, viu? Deu o cara na véspera muda, viu, Sérgio? Muda o palpite. Às vezes muda na frente da urna. Na frente da sessão de votação, a pessoa muda o voto,
2: muda,
0: né?
2: Muda.
0: Aí como é que fica a bananeira?
2: Muda.
0: A pessoa tá dizendo lá no pensamento que vai votar no Nelson Nardi até chegar em frente à urna. A urna. Chega lá, vota no Serginho.
2: Exatamente.
0: Hã? Acontece. E aí? Aí ferra com a bananeira, né?
2: Exatamente.
0: Como é que vai fazer?
2: Não tem, o voto é secreto, o voto é cada um. Dessas pesquisas que nós estamos falando aí, muitas delas vão acertar. Mas muitas vão errar, César.
0: César, se puder aí agradecer o pessoal que esteve na quadra Materiais Construções conversando comigo sobre geração de energia solar, especialmente aí o Cláudio e a Graciele Klum também que estiveram lá conosco e fecharam um sistema que vai gerar R$1.000 de energia. Olha aí, R$1.000 por mês de energia. É esse sistema aí do meu amigo Rudy aí da quadra Materiais Construções aí no bairro Itaíba, né, Rudy? Um abraço para vocês aí. Agora 8:18, hein? 8:18 aqui no programa. Vamos lá então, vamos lá. Eu sabia. Foi bem por isso. Foi bem por isso, meu amigo, que ontem eu e o Serginho falamos o seguinte. Nós falávamos ontem era quarta-feira, né? E nós tinha acertado a previsão do tempo na mosca na segunda e na terça e ninguém tinha falado nada. Agora, se a gente errava, o pessoal ia comentar. Aí combinamos, vamos dar a previsão errada para hoje à tarde?
2: Bem isso.
0: Pra ver o que vai acontecer.
2: E aí, César?
0: Vamos dar a previsão e demos, e olha o que já tá acontecendo aqui, ó. Hã? Como é que é? Hã? Vamos ver aqui, ó, já começaram, ó. Já viu? Você viu aqui, ô Sérgio?
3: Não, que eu queira falar, meu senhor e o Serginho Primo. Feio na previsão hoje, né?
0: É, ó. E eu, quando a gente erra, ó.
3: Que queira falar, meu senhor e o Serginho Primo. Erraram feio na previsão hoje.
0: Aí a gente deu uma previsão propositalmente errada pra ver se o pessoal ia reclamar.
2: Porque ninguém falou que segunda e terça nós acertamos. Aí o César, Serginho, Sérgio, como é que vai ser
0: a
2: previsão?
0: É?
2: Ó, vai chover bastante. Vou dizer que à tarde vai ter sol. Tu tá maluco,
0: César? Tô pegando no pé aqui, ó.
2: Vamos fazer assim pra ver como é que vai ser a reação do povo. Não deu outra, Zé. Tu tinha razão, César. Tu tem razão, César.
0: Gandalício Lima. Bom dia, Gandalício Lima.
4: É no dia das eleições.
0: Que houve, Gandalício Lima?
4: É no dia das eleições. Se você levar o teu avô junto, cuide bem dele. Porque na eleição passada, mais de 300 pessoas chegavam no colégio eleitoral. Entregava o título pro guarda e perguntava: o senhor sabe onde eu vou votar?
0: Você sabe onde eu vou votar? Perdi o vovô. Que a maioria não sabia onde eu vou votar. É? Entregava o título. Você sabe onde eu vou votar?
2: Eu não vi teu vô ainda.
0: Então tinha um monte de vô perdido aí na última eleição, né, Gandalício? Um abraço, Gandalício. Agora

0: aberturas de sol entre meio-dia e 16h, tá, seu Natanael? Entre meio-dia e 16h, depois volta, dá uma nublada de novo, mas com bem pouca possibilidade de chuva, pouquíssima, né? Pouquíssima. Então, nubladão, meio-dia deve abrir um solzinho, até as 15h, quem sabe um pouco mais aí da tarde, pode abrir um solzinho hoje, quinta-feira. A sexta-feira já começa o sol mais cedo, desde as 6h, já tem um solzinho bom, amanhã vai ter um sol bom durante todo o dia, viu? Solzinho, as nuvenzinhas, um sol, vai dar uma secadinha amanhã aí no ambiente, então. Agora 8h20, 8h23 já, 8h23.
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0: 8h29, agora 8h29 da manhã, o Frei Xandão vai dar o recado. Frei Xandão, bom dia.
1: Bom dia, César Luiz, paz e bem, bom dia. Hoje estamos começando o mês de outubro e nesse início de mês gostaria de trazer para vocês algumas curiosidades do mês de outubro. Você sabe como surgiu o Dia das Crianças no mês de outubro? Apesar de existir uma data estabelecida pela Organização Mundial das Nações Unidas para o Dia Universal da Criança em 20 de novembro, no Brasil a data foi oficializada no dia 12 de outubro desde 1924, mas foi somente quase 30 anos depois, em 55, que a data se popularizou no Brasil. Com uma campanha de marketing, os empresários chamaram a atenção dos consumidores e impulsionaram outras empresas de brinquedos a darem continuidade à ação promovida o Dia das Crianças, e assim a data foi incluída no calendário. Um grande abraço, meu amigo César Luiz, e a você e a toda a sua equipe da Rádio Rural, a rádio mais querida da cidade. E a partir deste dia, despeço-me com minha participação nesse querido programa e um dia voltarei, se Deus quiser. Um grande abraço a todos e paz e bem. Muito obrigado pela audiência de sempre. Agora você me encontra sempre lá na paróquia Nossa Senhora do Rosário. Paz e bem.
0: Olha aí, né? Esse é o Frei Xandão. Frei Xandão escreveu pra gente aqui: caro César Luiz, devo concluir minha participação na rádio neste mês. Foi um tempo de muito aprendizado e interação, mas devido a muitos compromissos pastorais, não tenho como levar adiante esta minha participação na emissora. Passo votos de felicidade que você continue comunicando, informando, promovendo entretenimento aos seus ouvintes. Paz e bem, continuo a seu dispor. Da mesma forma, né, para todas as belíssimas campanhas que o senhor realizar aí na paróquia, as campanhas que têm sido um sucesso, lideradas aí pelo Frei Xandão, conte sempre com a gente aqui no programa, conte sempre com a nossa ajuda, conte sempre com a nossa participação, Frei. Grande abraço e, quem sabe, em breve o Frei retorna, né? Tomara que sim, aqui ao nosso programa. Agora,

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8: Olha, 8:38. É, vamos ver se o Serginho, que produz aí as 10 mais do Pulo do Gato, está colocando em manchete. E hoje é o meio-dia, tem o último programa eleitoral. Não colocou, Sérgio?
9: Não coloquei, Sérgio.
8: Não colocou?
9: Não coloquei.
8: Mas é hoje, é o meio-dia.
9: É hoje,
8: programa eleitoral no rádio.
9: Na realidade, a manchete podia ser assim: hoje encerram-se então os programas de rádio e TV, né?
8: É.
9: Porque
8: isso.
9: Daí à noite tem a TV
8: isso,
9: também, né?
8: Encerram-se hoje os programas de rádio e TV. E hoje à noite tem um debate na Globo, logo depois do jornal, né?
9: Logo depois da
8: novela.
9: Não, do Jornal Nacional. Lembra logo que nós vimos ontem a chamada ontem lá.
8: E o atual presidente da República não vai, Sérgio.
9: Não vai. Tá confirmado, ele afirmou ontem a assessoria dele que ele não irá participar então do debate.
8: Então o Lula não vai ao debate hoje.
9: E vão participar o Zema.
8: E a Globo privilegiou aí, porque pra Globo tirar a novela, pra colocar um debate, só mesmo um debate pra presidência da República. Será um debate num horário nobríssimo, sem o atual presidente.
9: Isso.
8: E candidato à reeleição. O que mais, Sérgio?
9: Destacando, atenção, ataques a imagens de Nossa Senhora Aparecida em vários pontos do Brasil serão investigados pela Polícia Federal, César.
8: Morador de Ceará recebe alta após semanas internado devido a acidente na BR-470.
9: Passageiro morre após ser atingido por tiro dentro de ônibus no Rio de Janeiro.
8: Brigada Militar de Erechim prende dupla suspeita de tráfico de drogas.
9: Avião faz pouso de emergência após briga entre pilotos.
8: Louco!
9: Um esfaqueou o outro, homem.
8: Louco!
9: Isso mesmo.
8: Tu lá dentro, ó, os pilotos estão brigando.
9: Aperta o cinto que os pilotos se matando.
8: Deus do livre. Não.
9: Daqui a pouco eu leio essa matéria pra
8: briga
9: vocês.
8: Briga de pilotos?
9: É verdade, Sérgio.
8: Não. Era só o que faltava. Será que foi por política, Sérgio?
9: Não, era lá na Arábia Saudita, aquela região lá.
8: Pode ser também.
9: O
8: brasileiro pra lá.
9: É.
8: Motorista fica preso às ferragens após carreta carregada de grama tombar entre Barracão e São José do Ouro.
9: Brasil e Estados Unidos vão criar grupo para discutir tarifas.
8: Ex-funcionária de lotérica de Piratuba é denunciada por furto.
9: Santa Catarina pode ter em outubro de muita chuva, alerta meteorologista.
8: Vai ser um dos piores meses do El Niño, o mês que estamos começando hoje, hein? Então, se você tá preocupado já aí, ó, vai te organizando, viu? E o pessoal vem informando que os meses de outubro e novembro serão os piores.
9: E eu vou lavar todas as cuecas hoje.
8: É. PRF apreende 100 quilos de maconha após acompanhar veículo por 20 quilômetros no oeste.
9: 200.
8: Opa, 200 quilômetros?
9: É, foi aqui, saiu daqui, César, de Água Doce, foram pegar lá pra frente do Caçador, levou o Regis.
8: Caramba!
9: A adolescente de 16 anos é apreendido após fugir da PM e provocar colisão em Campos Novos.
8: O corpo é avistado boiando no Rio do Peixe, em Joaçaba.
9: Coordenação de campanha confirma que Lula não irá ao debate da Globo.
8: Ministério Público apura saída de bebê de 1 ano e meio de creche em Braço do Norte.

0: alô aí pra Claudete Rodrigues aí no Petrópolis também, obrigado pela companhia, pela audiência. Vou mandar um alôzão aqui também, quem mais tá nos ouvindo aqui? O meu amigo, o como é que é? Semilto, abraço aí, Semilto. Pessoal do Pesque Pague Tibola, Santo Antônio, abração aí pra vocês aí. O Leandro Azevedo e Silva, Mercado Família, pessoal aí do bairro, aí do Catarina Fontana, abraço pra vocês aí, Leandro Azevedo e Silva aí, teu pai, né? Eles dois lá que tocam com muito cuidado, carinho e zelo lá, o Mercado Família, lá no bairro Catarina Fontana, Sérgio Prima.
1: César, eu quero aproveitar esse momento e dar o parabéns pra você, Nath. Hoje é dia do idoso.
0: Obrigado. Sérgio.
1: Parabéns a vocês.
0: Obrigado.
1: Vocês, nossos idosos aqui do programa. Hoje é dia do idoso.
0: E quando é que é o teu dia do ancião?
1: Do ancião? É hoje.
0: Não, o ancião é...

0: 46, a Jaine Venturinha aí na companhia do programa, aí um bom dia, o meu amigo Maninho, o amigo do Bacinho, né? É, daí tá ligado com a gente também, pra quem é o recado aí, Maninho?
1: Bom dia. Bom dia. Esquecido dos Araújo lá de Terra Vermelha e o Delírio de Moura de Piratuba.
0: Ah, os Araújo de Terra Vermelha? Um
1: abração pra eles lá. Diz que pra eles a hora que eles fizerem uma boia, né? Pra avisar que nós vamos pra lá.
0: É.
1: Saudade deles lá.
0: É mesmo?
1: Beleza, César?
0: Esse é, esse é o Maninho. E o Maninho agora tá dedicado à culinária, tá fazendo cada boia aí, rapaz.
2: Verdade,
0: cada...
2: Ele fez uma ovelha esse dia pra nós aí na BB, sensacional. Já viu ele jogando bola, César?
0: Já.
2: Eu não, eu já vi também, mas não quero mais ver. Só pra te avisar que eu não quero mais
0: ver. Eu também não quero ver mais.
2: Já vi, prefiro na cozinha.
0: Mas o homem tá agora dedicado à cozinha. Se você precisar de um cozinheiro, quer fazer um prato diferenciado no teu grupo de amigos, teu grupo da segunda-feira, teu grupo da terça, teu grupo da quarta, o Maninho é o cara que faz uma boia diferenciada. Ele vai com as panelas especiais, ele faz uma massa, ele faz uma carne em molho, ele faz uma ovelha ensopada, faz uma ovelha também no banhado, faz uma ovelha no buraco, faz uma ovelha, o que precisar, viu, Sérgio? Que precisa com uma vaca atolada, né? Eita, o Maninho realmente, se você precisar contratar um cozinheiro aí pra um jantar especial aí, fala com o Maninho. Né, dona Janete? É, dona Janete? Ficou devendo visita ontem aqui, Janete. Um abraço aí pra Janete. Obrigado pela companhia. O meu amigo Fabiano Zanella também ouvindo o programa. Como é que tá? Tá com o cowboy? É, tá aí, ó. Fabiano Zanella visitando o cowboy lá na Safra Boa. Abraço, pessoal da Safra Boa, 848.
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4: Agora 8:52, agora 8 horas, agora 8:52. Alô, Claudir, um abraço aí pro amigo Claudir, também acompanhando o nosso programa, né? É, César, parabéns pelo nosso dia, então, dia do idoso. E hoje também é o dia, teu dia, Sérgio, do ancião, foi dia 27 de setembro, tá?
5: Eu já fui, então.
4: Salete passou aqui, passou meio em branco, passou meio batido.
5: A Salete não lembrou, não,
4: dia então. Dia do ancião. Viu, Nardi? Ancião, Sérgio, é uma pessoa de idade avançada. Geralmente vista como alguém que acumulou experiência, conhecimento, sabedoria ao longo da vida. Olha aí, ó. Viu?
5: Não é o nosso caso.
4: Geralmente, pessoas acima de 70 anos.
5: Isso.
4: No sentido tradicional, ancião também pode significar uma pessoa mais velha, respeitada pela comunidade.
5: Não é o nosso caso.
4: Procurada para aconselhar em momentos difíceis.
5: Até idade, tudo bem, mas respeitada na comunidade, não, né, Nath?
6: Ali
5: acabou o ancião para nós.
6: Nós temos mais uns 3-4 aninhos para dar uma ajeitada, né?
5: É.
6: Porque senão, acho que nós não, nem vamos deixar nós comemorar o dia do ancião. É.
5: Ou nem lugar no cemitério vão deixar para nós.
4: É. Vamos aguardar o Sérgio Priman, que ele deve estar chegando por aí daqui a pouquinho também. Daqui a pouquinho também o Paulo Gonçalves, aliás, né? O Paulo Gonçalves chegando aí daqui a pouquinho com o momento da eleição. Estamos aguardando. Estamos aguardando o senhor Paulo Gonçalves. O Volney. Fala, Volney. Tamo junto, Volney. Tamo junto, meu amigo Volney. Um abraço aí, o Caixão. É grande pintor Volney, o Caixão. Um abraço.
5: Pedrinho da Silva, foi encontrada a sua carteira com os seus documentos. Eles estão aqui na portaria da Rádio Rural. Uma carteira de cor marrom, inclusive tem cartões bancários, tá? É da Caixa Econômica Federal. Pedrinho da Silva, carteira está aqui na portaria.

0: Dona Lourdes Varkin aí no bairro Frei Lenci. Bom dia, Dona Lourdes, pessoa fantástica aí, Dona Lourdes aí no bairro Frei Lenci. Abraço, querida, tudo de bom pra senhora. Daqui a pouco meu amigo Teixeirinha, que sábado completa seus 80 anos, o nosso motorista Mercosul, ele tem uma homenagem de aniversário, diz que tá curtindo essa passagem dos 79 pros 80, na de meio calma aí por Concórdia. Hoje, amanhã, sexta, sábado, domingo, segunda-feira, ele volta a acelerar. Diz que não vai parar, viu? Ele volta a acelerar na próxima segunda-feira, viu? Dona Lourdes Parisotto, tudo bem aí, Dona Lourdes?
1: Bom dia, bom dia. Bom,
0: é. Opa, escutando o programa aí, Lourdes. Que beleza, maravilha. Um abraço pra ti.
1: Bom dia, César Luiz. Bom dia, Parisotto, escutando o teu programa. Abraço.
0: Valeu, Lourdes. Abraço, querida. Tudo de bom, Dona Lourdes. E a Dona Irdes Cote.
1: Bom, como é que estão? Parabéns pro nosso dia. Hoje é dia dos idosos, né?
0: É.
1: Né, todo mundo, né? Mas tem bastante idosos do que jovem, mas vamos agradecer a Deus.
0: Um abraço aos idosos.
1: Por a gente estar aqui, né, César?
0: Com certeza.
1: Tenha um bom
0: certeza.
1: Dia. Que Deus abençoe a todos nós, tá bom?
0: Poxa,
1: um abraço grande.
0: Pessoas dizem assim: poxa, tô ficando velho. É, graças a Deus, né? Graças a Deus que tá ficando velho, porque quanta gente que partiu na infância, que partiu na juventude, que partiu com 20 e poucos anos, 30 anos, né? Então, olha aí, um abraço aí a todos os idosos. Um abraço também, um abração aí para o meu amigo Adelar e a Dona Tere. Adelar e Tere, como é que estão aí, seu Adelar e Dona Tere? Tudo certinho? Tá na época de plantar as melancia, meu amigo Adelar. Tá na época, vamos achar umas mudas de melancia. Depois lá pro meio de janeiro eu vou aí buscar. Agora 8h57.
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10: É, o sol que nós anunciamos aí pra perto do meio-dia já chegou antecipado, viu, Sérgio?
11: Coisa boa, né? Antecipou.
10: Já tem boa, né? Já começou bem nubladão, já abriu aí um solzinho lá fora, umas restiazinhas de sol. Ele vai ficar até as 6 da tarde, assim, o tempo, até as 6, vai dar uma secada, vai dar uma enxugada, e não deve mais chover hoje, pelo menos é o que tá mostrando aqui, que hoje não deve mais chover. Vamos aos aniversariantes, hein? Seu Claudino, como é que tá aí, meu amigo Teixeirinha? Meu amigo Teixeirinha, tá curtindo um pouco aí a passagem, então, dos dias, né, Teixeirinha, nosso repórter Mercosul. Esperando o seu aniversário, que é no próximo sábado.
12: Novo ciclo. Então, tô dando um tempo para ver essa passada dos 79 para os 80, né? Aí depois vamos começar a acelerar de novo. Mas mais estou passando aí para desejar um aniversariante para o meu genro, Ederaldo Ribeiro, que hoje ele está completando mais um ano.
10: O Ederaldo.
12: Desejar para ele muita saúde e muita paz. Escolha uma música especial aí. E aquele abraço a todos. Uma ótima quinta-feira.
10: Olha aí, ó. Olha aí, minha gente, minha gente. Aí o Teixeirinha, né? É no sábado, fazendo aniversário, vai ser marcante aí o aniversário do meu amigo Teixeirinha, certamente com a presença dos amigos, dos familiares aí também. Um abraço também aí pra dona Salete Rodrigues, tudo bem, dona Salete? É, tudo certo? Deixa eu ver aqui, César, eu fiz uma simpatia no dia 23 de junho para amanhecer, é dia de São João, e a bananeira que amanheceu maior foi a do, porque eu marquei os pés no mesmo tamanho, foi a do, a presidente da república, ele vai ganhar. Eu não posso falar quem aqui, viu? Ah, curioso, Serginho, hein? Eu olhar meu celular aqui correndo, né? Ali, ó, vou mostrar pra ti, mas não posso falar.
11: Não pode.
10: Senão dá uma tendência aqui.
11: É, dá tendência.
10: Agora, 9:06, diga aí, Sérgio Coleman.
11: Foi muito engraçado.
13: Um, né? Só matando dois.
11: Nada, só você viu, né? E o pessoal das câmeras, o César com o celular e eu fui correndo. Meu
10: César. Mas que curioso, hein, Serginho?
11: Criança diga, é fogo, né, rapaz?
10: Que tá de aniversário.
11: Segredo. Luana Lung tá de aniversário
13: meu,
11: hoje.
13: Segredo entre dois, só matando um, viu?
11: Brincadeira, né? Como é que é, Renardi?
13: Segredo pra ser guardado entre dois, só matando um.
11: É verdade.
10: Não. Olha a minha curiosidade aí que eu vou te contar, rapaz. Veio uma disparada, olha. ver as bananeiras.
11: Muito boa, muito boa.
10: Se era o Bolsonaro, se era o Lula, se era o
13: Caiado. É aquilo, é que você falou ontem, César. Se eu tivesse escutado minha avó, eu não fazia isso, né?
11: Eloana Lung de aniversário hoje, parabéns pra ela. A nossa querida Daniela Kirsten, né? É, um beijo pra ela também, felicidades. Rodrigo Farazin tá de aniversário hoje. A Elo Grazi de aniversário também. Paula Nickli, hoje também completando mais um ano de vida. O João Rodrigues, aniversário, mas não é o candidato, não. É aqui de Concórdia, João Rodrigues. Solange Caio, também de aniversário. E também o Elielton, Eli Silva. Elielton Silva, né? Também de aniversário hoje. E aí, Nart, na tua lista?
13: Na minha lista, ela, César. Ela está de aniversário hoje. A Leonice, a Nice Ruviaro, está de aniversário. A Fando Teodoro Sampaio. E é, ela é a Nice, a Leonice Rubiaro, aniversário hoje.
11: E a esposa do Paulo, lá da Delva Matsimione, né? Paulo Simeone, a Gisele Cláudia Penso, que é a doutora Gisele, que é veterinária, também tá de aniversário hoje.
13: A Oneri Paulo Breitenbach, o José Corso, o Joy Júnior, hoje é aniversário da primeira Oktoberfest realizada aqui em Santa Catarina. A primeira Oktoberfest foi em Itapiranga. Está de aniversário hoje, a Oktoberfest.
10: Débora Cristina Krieger.
14: Oi, seu César Luiz, tudo bem? Bom dia, tudo certo? Gostaria de homenagear hoje a dona Oneide Giordani, que mora aqui na comunidade de Sururi, que é minha comadre. Está de aniversário hoje, quem parabeniza ela é a Débora Krieger e seu afilhado Vinícius Henrique Kruger Adria. E de todos os amigos daqui da comunidade.
10: Fechou, fechou então, né? Fechou. Vamos mandar um alô também aqui, ó, quem nos ouve em Capitão Leone das Marques, Nardi. Sabe onde é Capitão Leone das Marques?
11: É longe.
10: Pertinho de Cascavel.
11: Nossa, foi no ar o áudio aí, legal. Ó. Foi no
15: ar aí. Bom dia, César Luiz.
10: Oi.
15: Tudo bem? Eu sou a Paulina, aqui de Capitão Leone das Marques, estado do Paraná. Eu ouço todo dia o seu programa e mando um abraço para todos os parentes ali de Concórdia. E

0: para todos vocês da rádio.
1: Valeu, querida Leone das Marques, Capitão Leone das Marques, no Paraná, lá pertinho da cidade de Cascavel. Alô, meu amigo Tio Ita, pra onde é que foi o caminhão carregado aí? É carregado de estrutura, então, aí da SGS Ganzerla, que partiu uma carreta cheia de estrutura aí. Meu amigo Valdecir Lázari, já vão ver o recado aí. É, o senhor ainda tá precisando daquele contato aí, Lázari, ainda? Nós estamos meio extraviados aqui por causa da política aqui, tem muito pedido e coisa aqui, recado, e o nosso programa encurtou bastante devido aos recados políticos e a gente fica devendo algumas coisas aqui. O Lázari precisava do endereço, acho que ainda precisa ou não aí, meu amigo Valdecir? Um abraço pra ti, pra esposa. Ô, meu amigo Cauã, o comunicador do Pala Branco, vai falar no programa.
2: Bom dia, Luiz, tudo bem? Aqui o Cauã do bairro Primavera. Eu gostaria de homenagear meu avô ontem, que fez aniversário ontem, 86 anos, e roda aí pra mim, os monarcas, gaúcho e o cavalo, tá bom? Um abraço, meu amigo, tamo junto. E quero agradecer pra minha família, que sempre tá na escuta, tá bom? Valeu, César Luiz, um abraço. 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
1: Pra você me achar. Pagando.

0: Fiquei devendo ontem, né? Homenagem do meu amigo Tonico lá do Poente do Sol. Não poderia ser deixar passar em branco. No dia 30, ontem, o aniversário então da minha mãe, a dona Idila. Desejo para ela muitas felicidades, paz, alegria, muitos anos de vida. É o popular Tonico, né? Tá homenageando a mamãe, dona Idila. Parabéns, dona Idila, então, aí do Tonico. O Nico mandou ontem pro César Luiz e o César Luiz acabou curando aqui, então, mas vale, né? E ele tava aí ligado ontem ainda e pediu para nós homenageá-la. E de mesma forma, um abraço meu aí pra senhora também, viu? 913, o Pedroca, o homem da máquina pica-pau plantamilho aí, fala Pedroca.
1: Alô, César Luiz, aqui é o Pedroca, foi bem andado, José. E botar minha neta na hora do aniversariante, a Maitê Suri, usei 2 aninhos hoje, homenageada da mãe da Alice, do pai Ronei, e do avô Pedroca e da avó Salete. Bom dia.
0: O Pedroca é o homem que cuida do cemitério da linha São José ali, viu? Ele tem a chave, Nath. Ele tem a chave. Por mim, pode continuar fechado lá, né? De minha parte, não sei da tua, Nath. Lá, ele tem a chave do cemitério da linha São José lá, o Pedroca, viu? Pode continuar fechado?
2: Pode continuar, porque eu...

0: dona Lourdes? Tudo certo? Mas tá bonitona, dona Lourdes. Vi ela aí no sábado. Parece uma menina, né? Abraço aí, dona Lourdes. Deixa eu mandar um alô também hoje pra minha amiga Sayonara Slaviero. A Sayonara Slaviero tá completando mais um ano de vida. Então, parabéns aí pra dona Sayonara Slaviero aí no Castelhano. Deus abençoe muitos e muitos anos de vida, viu, dona Sayonara Slaviero?
1: Nelson Nardi.
0: Como?
1: Um abraço. Vote Nelson Nardi.
0: Arrumou um bom cabo eleitoral, viu, Nardi? Bom cabo eleitoral.
2: Pode pedir mais uma música.
0: Toda certeza, viu? Agora 9:16, 9:16, será que temos mais recado aqui? Vamos ver aí, o Tonico no Poente, já fiz homenagem pra mamãe dele, a dona Lúcia Alberti tá me ouvindo aí, ela, o seu Barriga, lá no Santo Antônio também. César Luiz, bom dia, sentido Linha Ouro aqui no Surubi, um abraço então. Tenho uma prima e preciso de roupinha de menino recém-nascido. Se alguém tiver aí um enxovalzinho aí de menino, menina, né? Menino recém-nascido, me manda um recado aí, me manda um recado aí, por favor, aí que nós estamos com uma pessoa precisando de roupa para um menininho, um inocentinho recém-nascido e tá sem roupinha aí para usar, né? Tá com pouquinha roupa. Dona Irda Escote, bom dia, obrigado pela audiência. Vai um alô aí pro meu amigo Rico da Euromec, tudo bem aí, Rico? Abraço grande aí também pra você. O Claudinha, tudo certo aí? Bom dia, Claudinha. Bom dia, o Boteco do Silva. Como é que tá, Silva? Boteco do Silva, diz que hoje à noite vai agitar o Boteco do Silva, lá no Tamanduá. Um abraço, Tamanduá, pessoal do Boteco do Silva, 9:17.
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0: né? Vamos girando a informação no programa. Tá valendo hoje uma air fryer. É uma air fryer. Como é que chama? Air fryer,
1: meu amigo? Air fryer.
0: Nardi, air fryer. É uma assadeira, air fryer, é isso?
1: Ar quente, air fryer.
0: Hã?
1: Air fryer.
0: Air fryer. É uma air fryer, Juliano?
1: Air fryer.
0: Ô, Nardi, é uma air fryer.
1: Air fryer.
0: O pessoal aqui tá me dizendo que eu tô certo, Nardi. Vem me corrigir com air fryer. É uma air fryer. É uma air fryer do pessoal da... Os amigos aí da Macfrio. Alô, meus amigos aí da Macfrio.
1: É um bem
0: doando,
1: simples.
0: Então, uma air fryer da Black & Decker.
1: Simplifica. Fritadeira elétrica que cozinha, frita, assa e tosta os alimentos. Isso é uma air fryer. Então, eu vou falar em português. É uma fritadeira elétrica que cozinha e frita, que assa e que tosta os alimentos.
0: Uhum. Matou a charada. Tá aí, então, tudo isso, nós vamos sortear hoje tudo isso.
2: Numa coisa só.
0: Numa fritadeira air fryer, resumindo.
2: Fritadeira elétrica.
0: Uma fritadeira elétrica air fryer, que nós vamos sortear hoje do pessoal da Macfrio. Alô, turma da Macfrio, estão me ouvindo aí, turma? 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E aí, meu amigo Machado, aí no tudo certo? Ah, o Machado é uma fritadeira elétrica. Depois do tigre morto, Machado, todo mundo pega no rabo, passa na cara.
2: Depois que o Nádio desvendou a coisa ainda, né, Nádio?
0: Quer ver pegar ele vivo. Agora 9:26, Sérgio.
2: Um homem foi preso, César, pela polícia militar na noite de ontem, quarta-feira, após um furto em um estabelecimento comercial no centro de Concórdia. A PM foi acionada pelo cupom e durante o deslocamento, uma guarnição localizou um homem com as características repassadas e que carregava uma sacola. Ao perceber a presença dos policiais, ele fugiu em direção a um hotel, onde acabou abordado. A sacola foi encontrada posteriormente em uma lixeira. Dentro dela estava um fardo de 12 latas de cerveja, um perfume, uma caixa de som e ainda um casaco que teria sido utilizado durante o furto. O responsável pelo estabelecimento reconheceu o homem como sendo o autor da ação e informou os policiais que possui imagens que registraram o furto. Durante a abordagem, o suspeito inicialmente forneceu os nomes de dois irmãos. Sabe por quê, César? Ele já estava encrencado com a justiça. Tinha mandado de prisão contra ele. Falou, eu sou o fulano de tal, a polícia não conseguiu encontrar o fulano de tal, né, com as características dele. É, mas não, peraí, eu me enganei, é outra coisa. Aí a polícia disse, não, peraí, tu tá me enrolando. Foi atrás e conseguiu descobrir que tratava-se de um homem que estava com mandado de prisão aberto pela justiça. Diante da situação, foi levado para a delegacia, foi feito flagrante, lógico, né, por furto, e levado depois pro presídio regional de Concórdia. 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

7 minutos. 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
10: Então vamos lá, né, pessoal? Vamos,
11: vamos. Deus que me perdoe, que semana mais comprida, rapaz. Não passa?
10: Não passa, não passa, não termina mais essa semana. Tá valendo da Macfrio, uma air fryer, uma fritadeira elétrica. O que que dá pra cozinhar nela, Nardi?
12: Ah, tudo, né?
10: O que que dá pra cozinhar, hein?
13: Carne de batatinha, porco. Fritar batatinhas em palitos. Dá pra fritar.
10: Um franguinho, dá pra fazer?
13: Um franguinho caramelizado.
10: Dá pra fazer também, é?
13: Tá, fica aquela casquinha, aquele corinho especialmente delicioso. Dá pra fazer um torresminho, se você souber picar um direitinho. É? Mas olha. É. Pensou em fritar? Air fryer, a fritadeira.
12: Costela, né?
10: Costelinha. Air fryer. Vamos treinar, Nardi.
12: Você fala inglês. Não é inglês.
10: Pra falar inglês, Nardi, põe a língua no céu da boca.
13: Acontece. Aí é que vocês se enganam. O meu inglês é
12: britânico.
13: Do Colorado. Não, o meu é americano. Ah, americano. Do Colorado. O meu,
10: Não quero saber. Põe na língua da boca, air fryer.
13: Esse ali
10: língua
13: é o inglês.
10: Língua do céu da boca, air fryer.
13: Air fryer.
10: Agora 9h35, você não sabe falar air fryer, vai treinando ali fora do ar.
13: Eu falo
10: 9h35, depois nós conversamos. 988-387-330 é o telefone. 988-387-330 é o telefone da Macfrio. 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Quer ver como o Serginho sabe falar air fryer? Ó.
12: Air fryer.
10: Air fryer.
12: Air fryer.
10: Air fryer.
13: Sim, vocês estudaram inglês. Eu estudei o inglês americano.
10: Minha professora era Beatriz. Beatriz era a professora brava, rapaz do céu, se nós não aprendêssemos inglês. Por isso que eu fiquei bom em inglês.
13: Pois é, eu fiquei
10: bom. Diga aí, Sérgio Prima.
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10: Fala, Jaca!
15: Bom dia, César.
10: Bom dia.
15: Claudinei Cruz e Rony Saltier na escuta aí.
10: Ah.
15: Olha, nós costumamos fritar coxa sobre coxa também no air fry. É coisa boa, serve pra tudo isso aí.
10: Coxa sobre coxa.
15: Abraço pra ti aí, abraço pro Nardi.
10: Será que a sobrecoxa não é muito grossa aí, dona Ivone, pra fritar numa air fryer? Mas nunca experimentei. Frito mais aquele, como é que é o bracinho aqui, o... Não é a tulipa. Não, a tulipa é a ponta da asa, aquela mais... Tronquinho ali da asa, tulipinha é a ponta, aquela outra, mais grossinha ali da asa, né? Que chama, aquela ali eu já fiz, fica gostoso, fica bom, fica gostoso. Fala, Nene. Oi. Ah, tudo bom, Nene? Nene Serviços Gerais. Ô, meu amigo Nene, diz que tá em céu azul. Alô, povo aí de céu azul, um abraço. 9h37 agora, 9h37, dona Luciele, linha São Paulo. Bom dia, dona Luciele. César Luiz tem o bingo do Clube de Mães, a comunidade da linha Ouro, 13h30, início, com bons prêmios, R$40 a cartela. Quando que é esse bingo aí, dona Débora? César, manda abraço para o Pedro de Césaro, do bairro Nações. E o recado da dona Marlise aí, que o seu Pedro de Césaro. É o Pedro, será que tá comprando brasilite lá? Usando brasilite na casa? Não, é o Pedro, talvez? Vamos ver com a Marlise aí, não. Vamos ver direitinho. Que veio uma pessoa aí precisando muito, uma pessoa bastante humilde, que ficou sem o telhado da casa também. 9h38.
13: Pois é, eu vi o seu pause, não vem.
10: Amanhã, né?
13: Pois é.
10: Amanhã teu compadre vir seu pause. Oh, a tua comadre, como é que é o nome dela que canta junto com o Vilseu?
13: Ai. Oh,
10: não lembro nada da comadre, né? Nerson.
13: A Mari. É, acontece então.
10: O que aconteceu com o Virceu? Não vai estar em São Luís amanhã?
13: É falta de força. Ele disse que é motivo de força maior, então falta força.
10: Falta força maior.
13: Vai vir o Paulinho, o Dil e o Maninho do Bailão Raiz pra continuar o bailão. Vai continuar o bailão, vai ser com a banda Energia Nova, Paulinho, Dil e Maninho, Bailão Raiz, então, amanhã.
10: Amanhã lá no São Luís, amanhã à noite. São Luís. Um bailão de sexta-feira, amanhã no São Luís, hein, ô Tiagão.
13: Quero ver seu Paulinho.
10: Meu amigo Melchior Siqueira.
13: Eu sei.
10: Como é que tá aí, Melchior Siqueira? Amanhã vai encher o São Luís, amanhã à noite, hein?

0: 9:41, minha gente, 9:41, como é que tá aí, Saúl, aí no Erechim? Tem sol aí também no Erechim, Saúl? Aqui tem um solzinho, vai ficar assim, né? Um pouquinho de sol, umas nuvens, mas vai ficar assim, meu amigo Saúl, aqui por Concorde. Queria participar também do sorteio aí da Fryer, aí da Macfrio, César Luiz, valeu, guria, valeu, tá participando aqui também, então, do sorteio aqui, dona Liliana. Vamos em frente às 9:41, agora 9:41. Alô, pessoal da Marcenaria do Alemão, aí no Santo Antônio. Como é que tá a turma aí da Marcenaria do Alemão? A Vilce Gertner. Oi, Vilce. Tudo bem aí com a Vilce Gertner? Tamanduá, Vilce. Vilce Gertner. Um abraço pra ti, pra família aí. Agora 9:41.
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9: Manda um abração aí para o meu amigo Adriano. Tudo bem, Adriano? Lajado Paulino aí. Obrigado pela companhia e pela audiência. Tão na obra aí, Adriano. Abração para vocês aí. Bom trabalho. Bom trabalho aí para todos aí, Lajado Paulino. Um alô pro Saúl também acompanhando o nosso programa. Vamos ver aqui como é que tá o tempo lá no Erechim, hein, Saúl? É, sol aí. É, beleza. Um abraço para vocês aí. 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É, dona Uribo Desmeyers também acompanhando o nosso programa. A Macfrio, alô Júnior, Júnior Biondo, é, um abraço para vocês aí, pessoal da Macfrio, tá sorteando aqui uma air fryer, uma fritadeira elétrica air fryer, tem muita gente que não tem ainda, uma beleza, uma maravilha, tem uns que tem em casa, mas não tem no sítio, podem concorrer também, sorteio de uma air fryer. Agora, se você tiver sem máquina de lavar roupa aí, que não tá funcionando, sem a tua geladeira funcionando direito, a tua cervejeira não gela direito, anote aí o telefone aí do Júnior Biondo, ó, 988387330. 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Qual é a informação, Sérgio?
10: Uma mulher foi denunciada pelo crime de furto. Ela, que não teve a identidade divulgada, cometeu o delito em 2024 e 2025 em uma lotérica em Piratuba. O documento obtido pelo portal Magronada foi assinado na quinta-feira de 24 pelo promotor Felipe de Oliveira Neiva. De acordo com a denúncia do Ministério Público, a mulher registrava um valor menor no sistema, o que fazia gerar uma sobra de caixa. Ela teria furtado cerca de R$54.200. Houve a quebra do sigilo bancário dela. No interrogatório, junto à polícia militar, ou melhor, polícia civil lá de Piratuba, a mulher permaneceu em silêncio. No primeiro momento, o Ministério Público pede a condenação dela e a devolução do valor levado, que seria de R$54.000. A denúncia ainda não foi recebida pelo juiz substituto de Capinzal, Dr. Jonathan Aparecido Glovavski. Pois é, ela era funcionária, César, e ela desviava dinheiro, pequenas porções, né? Durante um ano, praticamente, mas acabou juntando R$54.200. 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
9: Então, olha, 9:51, a hora certa, com o solzinho, tá bonito lá fora o dia, tá bonito, vai até o fim da tarde assim, que bom, né? Que bom, muita gente precisando aí que dê um acalmado para plantar o milho. Tem gente que tá com plantio meio atrasado aí no interior do milho, né? E não dá, tá dando trégua aí. Ô, meu amigo Clóvis, como é que estão aí, Clóvis, aí na obra aí, meu amigo? Diga aí, hein? Hein, Clóvis, como é que tá aí? Qual é o recado aí, Clóvis? Como é que é? Diga aí, meu amigo. Hã? Oba. Hã? Uma Montana? Hã?
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9: 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Valeu? Turma aí do Clóvis, turma que estão na obra aí, me ouvindo aí no bairro aí, um abraço. Agora mandou outro número aqui, Clóvis. É, qual é que é? 99952, aí eu falei errado, é? Será que tava falando o número errado aí, Clóvis? Então vamos anotar aí de novo, pessoal, aí que eu acho que o César Luiz errou, né? 999523751 da Montana, em perfeitas condições, 2006. 999523751.

0: 3 minutos, ô, meu amigo, tudo certo aí? O homem quer ouvir aquela em uma sola jota, mas que tal, hein? Já tá nessa, meu irmão, hoje é quinta-feira ainda, meu amigo, dançar em uma sola jota, mas calma, rapaz, trabalha mais um pouquinho, que hoje ainda é quinta-feira, tá? Ainda é quinta-feira, viu? Vai devagar aí, meu amigo, vai devagar, não queime a largada, não queime a largada, que hoje ainda é quinta-feira. Dona Vânia, aí da farmácia Concórdia.
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0: às 10 horas, um minuto para as 10 horas, aqui no programa, o meu amigo Jerry aí no Sextão. Fala, Jerry, como é que tá, Jerry? 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E lá que as galinhas estão botando, né, Nardi? Tem alguma galinha cantando aí na rádio?
1: Mas olha, tem um galo velho. Tem aquele galo velho!
0: Galo velho! Galo velho!
1: Meio raquíticos. Também é só as galinhas que estão botando ovo, né? Se não fosse o galo velho, o que seria das galinhas?
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1: Olá, 18, agora 10 horas com 8 minutinhos. Tá valendo então aí uma Hair Fryer lá da Macfrio. Macfrio do Júnior Biondo, hein? Macfrio Refrigeração. Sorteando aqui uma Hair Fryer. Já tá aqui a fritadeira elétrica Black & Decker Hair Fryer. Obrigado, Júnior. Quer falar com o Júnior? Quer contratar os trabalhos do Júnior? 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A Maria que me pediu agora há pouquinho qual o telefone da Macfrio. Pega aí já no ar aí, tá, Maria? Já pega o teu telefone, já anota aí o telefone, ó. 988387330. 988387330. Às 10h09.

0: ouvindo aí no Tamanduá, dona Cleide Bison de Portulei, obrigado pela companhia, também pela audiência. Quem mais está nos ouvindo aqui? Santo Antônio, a Noelci, né, Noelci? Noelci Boscato. Um abraço aí, abraço grande aí pra Noelci Boscato. Abraço grande pra vocês aí, Santo Antônio. 10:12, agora 10:12, diga.
1: Ó, César, uma coisa que chamou a atenção nas últimas horas, tá aqui na revista Veja, tá? É, a mensagens encontradas pela Polícia Federal no celular de Daniel Vorcaro revelam que o dono do Banco Master manteve uma intensa relação de negócios com o apresentador Luciano Huck da TV Globo, enquanto lutava para manter o seu império de corrupção e fraudes de pé. As relações entre a dupla começam 2 anos antes de Vorcaro ser preso pela Polícia Federal por liderar a maior fraude financeira da história do país. Não há ilegalidade nas mensagens. A gente não vê nenhuma ilegalidade. Elas demonstram como o banqueiro também buscou aliados na emissora para seus negócios enquanto espionava e tramava atos violentos contra jornalistas do Grupo Globo que revelaram os seus esquemas. Bom, as mensagens eram empréstimo de avião, aquela coisa toda, César, né? Vamos viajar junto, tem um patrocinador. Tanto é que o Vorcaro tinha um banco que patrocinava o Domingão do Luciano. O Luciano chegou a ganhar 25 milhões como garoto propaganda deste cartão que era do banco dele, César.
0: Até o Hulk,
1: rapaz.
0: Até isso.
1: Mas esse Vorcaro não procurou tu, César?
0: Até isso.
1: Não te procurou, César? O Vorcaro?
0: Posso falar nada, né?
1: Ah, não posso falar nada.
0: Então, é, pra falar isso no ar.
1: Ah, então tá. Então deixa assim, né? Pelo jeito.
2: Serginho, não espalha.
0: Nós somos peixe pequeno.
2: Não espalha. Depois disso.
0: Agora 10:14, 10:14, gente. Tá valendo aqui uma air fryer. Tá valendo então uma air fryer aí do pessoal da Macfrio. Alô, Júnior Biondo. Alô, pessoal da Macfrio. Tá valendo uma hair fryer pra você que está me ouvindo, um baita de um presentão então no dia de hoje, né? Vou mandar um alô aí pro meu amigo Emílio Weber, ouvindo o nosso programa. Quem mais está nos ouvindo aqui? Vamos ver aqui também. O Rafael de Bortoli também ouvindo o programa. Obrigado pela audiência aí, pela companhia. O meu amigo Tesman. Alô, Gerson, a esposa, aí no 111, aí o Tesman. Bom dia.
2: O Zé Mendes já falava, né, César? Então deixa assim.
3: Atenção, moçada. Vamos dançar ou não espalha?
4: Vamos!
3: Então não espalha, hein?

0: pessoal quer saber se tu vai hoje, tá liberado, vai tomar uma no Boteco do
1: não
0: Silva.
1: Espalha.
0: Boteco,
1: não espalha. Não espalha.
2: Bom dia.
0: Turma lá do...
2: Estamos aí sempre ligados com o
0: Cia Musical.
2: A estrada aí.
0: Ah, é?
2: E o Nardi vai junto hoje ou não?
0: Vai.
1: Não espalha.
2: Manda um abraço pro Nelson.
0: Vou eu ligar pra dona Marli.
2: Parceiro aí.
0: Pra liberar ele hoje.
2: Semana ali nós auxiliou numa demanda aí que nós tivemos que sonorizar ali o Alto Camarada lá no outubro. Quase levamos ele junto. Diz que na próxima ele vai junto, o Nelson Nardi.
0: Ah, vai.
1: Ah, vai. Ah, vai.
0: Ah, vai. Ah, vai.

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0: Agora 10h23 no programa, meus amigos que estão com a gente também aí na Mamãe Coruja. 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Agora 10h24. Vai, Sérgio.
1: César Luiz, destacando então, neste momento, mais uma informação do setor de segurança. Olha, o morador de Seara, lembra aquele que estava se recuperando de um acidente grave, aconteceu no 470, foi liberado, César. O cearense Maico Betim está de volta a Seara após permanecer vários dias internados em um hospital de Rio do Sul. Ele recebeu alta nos últimos dias e agora estará continuando o tratamento em casa, ou seja, se recuperando lá mesmo no município de Seara. Nesse acidente, César, morreu o pai dele, o Carmelindo Betim, de 72 anos de idade. Eles estavam no veículo da Secretaria de Saúde. Nesse acidente também ficou ferido o Walter Goman, que era o motorista do carro da saúde lá de Seara. Esse também já estava em Seara se recuperando. E perderam a vida, então, além do seu Carmelindo Bedim, a motorista do outro veículo, né? O segundo veículo envolvido, que é a Tairine Boheman, de 31 anos de idade. Ela ficou vários dias internados no hospital em Rio do Sul e aí acabou perdendo a vida. Bom, o cearense já está lá em Seara, se recuperando, então, deste grave acidente que aconteceu, então, na BR-470. É uma pena, porque ele perdeu o pai, né, que estava indo uma consulta na região de Rio do Sul, né? 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
0: Bom, agora 10h27, daqui a pouquinho, nosso querido Padre Ezequiel, meu amigo Darcy Egler, aí da Oeste Refrigeração, aí, obrigado pela companhia e pela audiência, meu irmão. Obrigado aí na Oeste Refrigeração, pela companhia de vocês, pessoal na Chelsea Tecidos, aí, povo da Chelsea, tudo certo por aí? É, sorteando aí um baita de um colchão agora para quem comprar ou fizer serviço acima de R$100, pouco abaixo aí do Schultz, do meu amigo Schultz, do Osmar Schultz, agora 10h27.

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0: Sérgio?
1: Não, ele tá doando, César. Ele tá doando, César. Um amigo meu aí, ele comprou uma cadeira de rodas nova e suporta até 120 quilos, tá, César? Ele pediu para anunciar. Quem precisa, eu vou doar para essa pessoa, tá? Pode entrar em contato comigo pelo fone 991-5388-23. 991-5388-23. Mas quem precisa realmente, tá, César? Ele comprou uma cadeira de roda, a família estava usando, tá? E agora ela tá, não precisa mais e ele vai fazer essa doação. Até 120 quilos. Inclusive, César, quem ligar para ele.
2: Grande,
1: então. É uma cadeira grande. Ele leva a cadeira para a pessoa, tá?
2: Já tem um tamanho um pouco maior para precisar dessa cadeira aí. Pode fazer o contato, tá bom?
1: Se tiver alguma dúvida, tá na portaria com a Marlisa, tá ok?
2: Ei. Olha, hoje é recorde aqui de participações. Se eu fosse registrar tudo aqui, tem mais de 900 participações. É, dona Marley Bernardes, são mais de 900 nomes que eu teria que levar ao ar aqui. Um abraço pra dona Marley aí no bairro São Cristóvão. Já pensou na ler um por um aqui? Daria 900 aqui, certo?
1: Pedi 40, ela tava indo aqui.
2: Não. Tinha que até umas 4 da tarde, né? Quero mandar um abraço especial para a Marley, que sempre nos ouve, nos acompanha aí todo dia. Mandar um alô também ao pessoal da Proteger, Proteção Veicular. 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Tá valendo uma Air Fryer Black & Decker. Deixa eu ver aqui se tem um número aí de como é que é, de litros, quilos, litros, como é que é, dá uma olhada para nós. É uma grande, né, pelo jeito aí, tá aqui a caixa. 4 quilos ou 4 litros? Bom, 10h35, Padre Ezequiel.
3: Olá, meu amigo, olá, minha amiga ouvinte, graça e paz. Estamos iniciando o momento Despertai. Eu sou o Padre Ezequiel, desejo graça e paz para você, para o teu trabalho, para a tua família. A paz que nós desejamos, a paz interior, a paz que é serenidade e capacidade de viver, embora problemas, mas viver com alegria. Gostaria de falar hoje sobre quais são os critérios do verdadeiro êxito. O que de verdade é êxito? Dizemos que uma pessoa tem êxito quando muitos a seguem, quando tem partidários. Na televisão, tem maior êxito quem tem mais audiência. Comercialmente, tem mais êxito a empresa que apresenta bons resultados, que consegue mais lucros. Ou aquele que tem um alto salário e que na negociação salarial ainda consegue mais. Quais são, pois, os critérios de um êxito verdadeiro, real? Em primeiro lugar, trata-se de ter êxito a longo prazo e não apenas acender um fogo de palha. Para isso há que ser natural e ter a justa medida o meu êxito. Quando alguém ultrapassa a sua medida, o êxito será sempre de curto prazo. Um êxito de longa duração precisa de uma base sadia. Isto pode ser para o indivíduo seu conhecimento, sua inteligência, sua saúde, sua percepção daquilo que move precisamente as pessoas. Outro critério é que o êxito não seja conseguido à custa de outras pessoas. Quando preciso pisar em alguém para ter o meu êxito, este certamente terá pernas curtas. O verdadeiro êxito é fruto da capacidade própria, mas nunca se baseia no rebaixamento dos outros. Outro critério ainda, o êxito precisa sempre do relacionamento com os outros. Terei êxito comercial se tiver uma boa ideia que faz muitos adeptos e, portanto, se venda bem. No grande público, meu êxito vai depender de meu bom relacionamento com as pessoas. A gente que sabe manipular os outros, demagogos que experimentam uma ascensão repentina, mas o êxito duradouro será aquele que se baseia num relacionamento honesto com as pessoas. Quem engana constantemente os outros não terá êxito duradouro. Caro ouvinte, eu desejo para você um êxito duradouro.

nossa página no Facebook e ali vai receber mensagens diárias. facebook.com/padrezequiel. Um forte abraço, Deus te abençoe e te guarde. Em nome do Pai, do Filho e do Espírito Santo. Amém.

0: 10h40, 10 horas 40 minutinhos. 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Confirmadíssimo então o evento de amanhã aí no São Luís aí, Melchior Siqueira.
1: Bom dia, César Luiz, tudo bom? Tudo bom, certo? Bom. Bom dia aos ouvintes. É, nessa sexta-feira todos os caminhos levam a São Luís. Grande jantar e baile. Um grande abraço. Estão todos convidados.
0: Vai estar lá o Paulinho Dil, é isso aí? Aquele que era cantor dos Atuais. Deixa-me olhar.

0: Então amanhã é Paulinho, Gil e Maninho.
1: Isso, Paulo.
0: O Bailão Raiz.
1: E o Bailão Raiz.
0: Vai ser o Bailão Raiz amanhã no São Luís.

0: Eli Kepsel, tudo certinho aí. Alô, Morgana Pessini, pessoal que tá nos ouvindo também aí na linha Tresilhas, ali pertinho do São Luís. Alô, Simone Klassmann, abraço, obrigado pela audiência. Neuza Zago participando aqui. A Elizabeth Renostro também, tantos outros. Vamos ver quem mais tá nos ouvindo aí pelo interior aí também, né? Ah, quem? Ah, Tamanduá. Ah, o Marcelo Driemeyer. Tudo bem aí, Marcelão? Ô, Marcelão Driemeyer, em Tamanduá. O Belarmino Romani, lá no Céu Azul. O Romani aí, Belarmino Romani, Céu Azul. Um abraço, povo aí do Céu Azul. Comunidade muito interessante aí, muito. Hã? O Vilmar Krombauer também tá ouvindo a gente aí. Abraço aí, Vilmar Krombauer, pessoal de Céu Azul, pessoal de Tamanduá. Agora 10h43.
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0: 10h50, 10h50, muita gente participando aqui, né? Muita gente participando, quero mandar um alô pra Polaca. A Polaca é a namorada do meu amigo Maurinho, cabeleireiro, né? É, faz um dos pães caseiros mais deliciosos. É ou não é, Nardi? Você que conhece.
1: É, conheço. A cuca é ótima também e o pão é 100%.
0: Pão sensacional. É sensacional. Que pão diferenciado aí faz a Polaca lá de Sede Brum. Isso. E o Maurinho é o vendedor, né?
1: Ah, olha,
0: Maurinho é o como é que é o... O empresário. O empresário do pão. É o... Agora 10h51, qual é a informação, Sérgio Prima?
2: Segurança pública, meu caro César Luiz, último destaque das últimas horas. Olha, um corpo foi encontrado dentro do Rio do Peixe, lá em Joaçaba, viu, César? E até agora não foi identificado, tá? Esse corpo foi encontrado ontem, à tarde, boiando no Rio do Peixe, próximo à rua Roberto Trombrowski. O caso chamou atenção e já repercutiu e repercute em toda a região, César. Os bombeiros foram acionados por populares, moradores lá da região. O corpo foi retirado e a polícia militar também esteve no local, né? E a polícia civil e polícia científica. O problema, César, que é um homem, mas não tem como identificar o que ele morreu e o que aconteceu com ele. Por quê? Já estava em estado avançado de decomposição. O corpo foi levado para o IML em Joaçaba, aonde agora vão tentar identificar quem seria essa pessoa que foi encontrada afogada no Rio do Peixe ontem. E, César, o Rio do Peixe estava alto ontem, hein? Foi bem ali... Eu conheço Joaçaba, sou de Joaçaba, né? Foi na saída do Rio do Tigre ali, né? Numa curva que tem ali, uma ilha que tem aí, nós chamamos de ilha ali, né? Nessa ilha ali, que emboca no Rio do Peixe. E ali fica um remanso. E foi ali que foi encontrado esse corpo, né? Que estava bem próximo, inclusive, como o rio estava muito alto, os dois rios, o Rio Tigre e também o Rio do Peixe, estava bem próximo das casas esse corpo boiando e foi visto por populares. E a polícia esteve no local e recolheu. Agora é descobrir quem era e o que aconteceu. 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
7: Agora pontualmente 11 da manhã, o telefone da Montana, estão pedindo, pegaram a caneta para anotar aí, povo, aí que estão pedindo o telefone, o homem tá vendendo a Montana em perfeito estado, ano 2006. Enquanto vocês pegam aí o celular para anotar, uma caneta para anotar o telefone do dono da Montana, eu quero mandar um abraço pro Luiz Kuhn, lá em Boa Esperança, família Kuhn que está ouvindo o programa e também Boa Esperança. Meu grande amigo Valdori Petri, de longa data, amigo aí do César Luiz aqui, né? Aí no céu azul, um abraço aí, Valdori Petri. O Gilberto Lazarim, vai um grande abraço aí também pro Gilberto Lazarim. E aí vai o telefone então do dono da Montana, ó. 999-523751. 999-523751. Agora 11 horas, Gaúcho Piquete.
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9: Bom dia, Raul. Temos uma vaga aqui que a Rousselot Geonex está contratando auxiliar de produção e realizará entrevistas em Concórdia. A vaga exige ensino fundamental completo, conhecimento básico em informática e disponibilidade para trabalhar em turnos e escala de 6x2. A seleção acontece dia 2 de outubro, das 14 às 16h30, no Cine de Seara. Vaga para camareira no Hotel Belmonte. Para trabalhar no turno da manhã, uma folga por semana por escala. Mais informações, 999-18-7806. 999-18-7806. Procura-se uma mulher para cuidar de uma criança no período da tarde. É necessário que tenha mais de 18 anos, de segunda a sexta-feira. Mais informações, 999-12-1119. 999-12-1119.
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agora 11:06. 11:06. Vamos mandar um alô aí pra Tati Tibola aí no restaurante Bola, né? Aí no Santo Antônio também. Obrigado pela companhia. Estão ouvindo lá o nosso programa lá em Santo Antônio. Meu amigo Sidney, Sidney cantor. É, aí no Boteco do Sidney. Tu não acha que é muita informação aí, Sidney, pro cara procurar no meio desse teu anúncio aí, Sidney? Amanhã, Anjos do Sul, então é isso, é? Sidney, amanhã, Anjos do Sul, 21:30. 21:30 no sábado, Cheiro da Paixão, sábado à noite, né? E domingo à tarde, também no domingo, então, Cheiro da Paixão. Mas até no domingo da eleição não é proibido o evento, viu, né? Ah, depois das 5 pode? É, olha aí, então vai ser depois das 5 da tarde, né, Sidney? É, depois das 5 da tarde, então. Agora são 11:07, hein? 11:07. Um abraço aí pro Sidney Oliveira. 11:07.

0: esse anúncio aí pra cuidar de criança, então é no 999-12-1119, né? Que o Raul falou aí. E a camareira no Belmonte Hotel é no 999-18-7806. 999-18-7806. O meu amigo Clóvis, pessoal da NK aí, da Construções aí também, obrigado pela companhia de vocês. E o homem que vende a Montana em perfeito estado, aí uma Montana em perfeito estado, é no 999-52-3751. 999-52-3751. 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Daqui a pouquinho tem um sorteio aqui do Air Fryer, daqui a pouquinho aqui no programa, o sorteio aqui de uma Air Fryer, agora 11:10.
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16, agora 11:16, o Tricalme. 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Vanderléia Forquesato, tudo bem? O nome da minha mãe é Inês, é Escalco também aí pro sorteio, César. Tá passando de 1000, gente. 1000 participações hoje aqui. A Josiele Schwirk, opa, legal, tudo bem aí, Josi? Bom dia, 11:16, agora 11:16. Mandar um alôzão aí também o pessoal que está conosco por toda a grande região, região de Pumirim, região de Lindóia do Sul, né? Lembrando então aí, só para você ir fazendo tua colinha, que o primeiro voto no domingo para abrir os 6 votos, meia dúzia, ó. 6 votos que você terá que fazer no domingo. O primeiro voto é para deputado federal, tá? Deputado federal. Depois vem para deputado estadual, daí são 5 números. Deputado federal é 4. Deputado estadual é 5 números. Aí vem um senador. Aí vem o segundo senador. São 2 votos para senador, mas não pode ser para o mesmo. Não pode ser o mesmo. Tem que escolher 2 senadores. Aí vem o voto para o governador do estado, que é 2 números. E aí vem o voto para a presidente da República, que é 2 números também. Tá legal? Passa aí a tua colinha. O Roberto Schiavini, bairro Colibri, ele veio hoje aqui na portaria da rádio porque domingo a casa dele descobriu. Ele tem 2 crianças pequenas, tá precisando de roupas, estragou tudo lá, hein? Se alguém, alguma entidade ou alguém quer ver a situação do meu amigo Roberto Schiavini, ele veio aqui bem triste aqui na rádio hoje. Pessoa bastante humilde, tá precisando de ajuda porque além de descobrir tudo, de arrebentar todo o telhado da casa dele lá, molhou tudo, estragou tudo que ele tinha, tá precisando de roupa para as crianças, alguma comida, e se alguém tiver algum coberto para a casa dele, quem quiser ver a situação lá do Roberto, é 999-22-2278 o contato dele. 999-22-2278, telefone, contato do Roberto.

ouvindo, que está nos acompanhando lá em Santo Antônio, hein? Ô, turma boa aí de Santo Antônio. Vai um abraço grande aí pra vocês, hein? Aí no Santo Antônio, notícias importantes, aquelas notícias rápidas como é o pulo do gato, né? É rápido, então vamos lá, notícias dadas hoje pela manhã, ataques a imagens de Nossa Senhora Aparecida em vários pontos do Brasil serão investigados pela Polícia Federal. Morador de Seara recebe alta após semanas internado devido ao acidente na BR-470. Passageiro morre após ser atingido por tiro dentro de ônibus no Rio de Janeiro. Brigada Militar de Erechim prende dupla suspeita de tráfico de drogas. Avião faz pouso de emergência após briga entre pilotos. Tu tá louco, tchê? Tu lá em cima e os dois se tracando. Tu tá louco. Fuja! Motorista fica preso às ferragens após carreta carregada de grama tombar entre Barracão e São José do Ouro, Rio Grande do Sul. Brasil e Estados Unidos vão criar grupo para discutir tarifas. Ex-funcionária da lotérica de Piratuba é denunciada por furto. Santa Catarina pode ter um outubro de muita chuva, alertam meteorologistas. PRF apreende 100 quilos de maconha após acompanhar veículo por 200 quilômetros no oeste. Corpo é avistado boiando no Rio do Peixe, Joaçaba. Adolescente de 11 anos é apreendido após fugir da PM e provocar colisão em Campos Novos. Ainda também, coordenação de campanha confirma Lula não irá ao debate hoje na Globo. Depois do Jornal Nacional, hoje tem debate para a presidente da República na Globo, sem a presença do atual presidente candidato à reeleição. Ministério Público apura a saída de bebê de 1 ano e meio de creche em Braço do Norte. Fiscalização da Piracema começa nesta quinta-feira, 1º de outubro.

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Falando pela última vez aí do telefone então da Montana, que estão me pedindo toda hora aí, uma Montana 2006, perfeito estado aí, a venda 999523751, 999523751. E lembrando, ó, time que está ganhando não se mexe, tá, pessoal? Time que está ganhando não se mexe. Pessoal lá da Rótula Veículos, Rogério e França, meu amigo Rogério Frottini também tá na companhia do programa. Tô com umas 600 mensagens engasgadas aqui que eu não tô conseguindo despachar, viu? Umas 600 mais ou menos, é? Engasgada aí que eu não tô conseguindo, de tanta mensagem, tanto recado para dar aqui hoje. 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E...

participação recorde do ano hoje aqui, viu? Do ano, passou de 1000 mensagens. 979 não foram ao ar, então. E não precisa ir ao ar para concorrer, tá bom, pessoal? Não temos como levar todo mundo ao ar. Dona Salete aí, como é que estão as bolachas aí no loteamento Lorenzetti? Aí, Salete, tudo bem? Um braço grande aí para você aí, loteamento Lorenzetti. Obrigado pela audiência. Hã? Ah, o pessoal aí que tá me ouvindo aí, ó. Olha aí, turma aí boa aí da Barra do Rancho Grande. Ô, turma boa da Barra do Rancho Grande. Abraço pra vocês todos aí na Barra do Rancho Grande, agora 11:33.

0: Ana falou da mãe do aniversário.
1: Bom dia, César.
0: Oi.
1: Bom. Eu queria homenagear a minha mãe hoje. Ela está fazendo 85 anos. Olivia Paludo.
0: Um abraço para ela,
1: né? Queria concorrer a Frei.
0: Já tá no sorteio, já tá concorrendo aí, amiga. Vamos que vamos por aqui, né? Vamos que vamos por aqui. Mandar um alô aí, o timaço aí da Pazina e Distribuidora. 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
21: Mandar um abração aí pro compadre Darcy, dona Rosimar Boiani. Ô, Darcyzão, velho, só curtindo a vida, né, compadre? Um abraço. Tudo de bom aí, compadre Darcy. 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

0: 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Um abraço aí pras meninas e o nosso saudoso querido Tibola, né? Partiu aí até, né, muito prematuramente. Grande amigo aí, Santo Antônio. Então fica aí também um abraço para a família, que continua seguindo aí a tradição de atender o povo. 11:46, agora 11:46. 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Vamos em frente com o programa aqui. 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

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Aí é pra ir comemorar o resultado, né? Sem briga, né, pessoal? Sem briga, pessoal, domingo, depois das 6:30. Tem lá no boteco do Sidney, então, Cheiro da Paixão. Agora, 11:31, 11:31, a hora certa. Vamos que vamos por aqui, minha gente boa, vamos em frente, que atrás vem gente, 9 pro meio-dia, meu amigo Natanael já tá se ajeitando, diz que nem sabe se hoje à tarde vai trabalhar, né, Nata? Nem sabe se vai trabalhar hoje à tarde, tá bem indeciso, vai jogar uma moeda pra cima, é caro coroa e vai ver se vai trabalhar ou não. Agora 11 horas

0: 7 minutinhos pro meio-dia. 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Pessoal, pode me passar aí o nome da ganhadora, já pode ir providenciando aí o sorteio e me passar o nome da ganhadora, tá bom? 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Tá na mão, quem é que vai ganhar essa Super Air Fryer? Para onde vai? Vai pro interior, vai pra cidade, vai pra onde? Ana Paula Porte, Ana Paula Porte, será que é da onde a Ana Paula Porte? Vamos lá, liga aí, vamos ligar aí, vamos ligar aí, liga rapidinho aí, tem o telefone dela aí, liga aí, vamos ver se ela já tem air fryer, se ela não tem air fryer, se é a primeira, a segunda air fryer ou nunca lidou com esse tipo de equipamento, com esse tipo de bicho aí, liga pra Ana então aí, Ana Paula Porte, é isso? Ana Paula Porte. Oi!
1: Oi, tudo bem?
0: Bom dia!
1: Bom dia, tudo bem?
0: Fala da onde?
1: Aqui na Barra do Castilho.
0: Barra do Castilho, perto do Moinho Schmidt.
1: Com certeza, bem perto.
0: Sério mesmo?
1: Sim.
0: Olha aí, Barra do Castilho, então. Conheço a referência ali, o Schmidt, que tinha um moinho antigamente lá, Nardi. Ali do lado do rio, né? A senhora é mais pra cima, mais pra baixo, mais pra onde aí?
1: Eu sou aqui do lado.
0: Hã?
1: Aqui do ladinho do moinho, bem perto.
0: Perto do moinho. Muito
1: sim,
0: bem. E a senhora já
1: só
0: tem... A senhora já tem air fryer, fritadeira, air fryer?
1: Ainda não, é a primeira.
0: Vai ser a primeira. Mas então essa aí merecia ganhar uma air fryer, né?
1: Sim, com certeza.
0: Tá aí a Super Air Fryer te esperando então aqui na rádio. Deixa um agradecimento aí ao Júnior Biondo da Macfrio, minha amiga.
1: Fico agradecida com vocês também.
0: Valeu. Venha buscar aí tua air fryer, a fritadeira do momento. Tu já tinha visto alguma air fryer pra comprar ou não?
1: Sim, não, agora
0: que eu
1: não ia comprar, mas já tinha visto, tá
0: caro,
1: né?
0: Mas por que não comprou, mulher?
1: Falta dinheiro, cara.
0: Quanto é que tá, será uma air fryer, tu tem noção?
1: Não sei, faz tempo que eu olhei, mas não me lembro assim de valor.
0: Deve varar de 500 conto aí pra cima, né?
1: Tá, com certeza, acho que sim.
0: Valeu, querida. Tudo de bom então pra Ana Paula Porte da Barra do Castilho. Obrigado. Aí a Air Fryer te esperando.

0: 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Vamos fazendo a nossa oração de hoje. Nosso muito obrigado a você que esteve comigo em mais um dia. Obrigado, Senhor. Obrigado, Deus, pela oportunidade de, através da minha voz, levar a prestação de serviço, levar a comunicação, a alegria e a emoção através das ondas da Rádio Rural. Pai nosso que estais no céu, santificado seja o vosso nome. Venha a nós o vosso reino. Seja feita a vossa vontade, assim na terra como no céu. O pão nosso de cada dia, Senhor, nos dai hoje. Perdoai as nossas ofensas, assim como nós perdoamos a quem nos tem ofendido. Não nos deixe cair em tentação e livra a gente, ó Pai, de todo mal. Amém, amém, amém. É, 20 segundinhos aí para o meio-dia, Nardi. Como tudo que é bom se termina, Nardi. Tá terminando, não o nosso programa, tá terminando o programa eleitoral, né? Ai, ai, ai. É o último.
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4: Olá, boa tarde, 12 horas 26 minutos. Estamos começando mais um Visão do Meio-Dia. 25 graus é a temperatura nessa quinta-feira. Hoje é 1º de outubro de 2026. Até que enfim, né? Encerrou o horário eleitoral gratuito. Agora, a partir de amanhã, o nosso jornal, o nosso Visão do Meio-Dia volta. Para as 12 horas. Claro, claro. E no primeiro turno, né? Encerrou no primeiro turno. E depois tem mais a questão do segundo turno. Não sabemos se teremos aí o horário para presidente e para governador, ou só para governador, ou só presidente, enfim. Tem também, né, o horário eleitoral do segundo turno, que aí depende do que vai acontecer nas eleições do dia 4. Teremos ainda mais um tempinho aí na frente para propaganda eleitoral gratuita. Mas, por enquanto, aí estamos encerrando essa primeira parte do horário eleitoral gratuito e amanhã voltaremos com a programação a partir das 12 horas aqui no Visão do Meio-Dia. E tem destaques hoje: polícia investiga assalto ocorrido em mercado em São Cristóvão. É um dos destaques de hoje. A gente tem também outras informações para você que está nos acompanhando, seja em casa, seja no carro, você que está ouvindo a nossa programação no trabalho, né? Muita gente está trabalhando agora, o pessoal da BRF. Todo dia o pessoal me falou assim: ó, a gente ouve aí na BRF também vocês no Visão do Meio-Dia. Tem destaques aqui também. Vamos ver, outubro deve ter chuva frequente, temperaturas abaixo da média e riscos de temporais. Daqui a pouco a gente vai a Brasília também. A Rita Sardi traz as informações de momento para você aqui no Visão do Meio-Dia. Fique ligado aí. 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
4: São 12 horas mais 28 minutos. Vamos até Climaterra. Ronaldo Coutinho traz a previsão do tempo. Boa tarde, Ronaldo.
7: Boa tarde. O tempo segue aí com nebulosidade, vai diminuindo, temperatura amena, caindo mais à noite. A princípio, pouca chance de chuva agora no período da tarde. E é provável também que a gente tenha aí um friozinho durante a madrugada, início da final da noite e madrugada de hoje para amanhã. Então, o tempo vai melhorando aí na região gradativamente. Amanhã tem tempo bom, frio de manhã, pode ficar abaixo de 10, 8 graus, agradável à tarde. E um dia assim aproveitável. No sábado, bom pela manhã, frio também, esquenta de tarde, pode ter chuva e trovada do meio da tarde para a noite. Alguma chance, alguma coisinha mais forte, pontual. Chuva na madrugada, manhã de domingo, melhorando a partir da tarde. E a temperatura fica um pouco mais alta. Não dá para garantir 100% que não tenha alguma chuva de tarde. Volta a chover na noite de domingo ou decorrer da segunda e terça, com chuva, trovada e período de melhora. Da Climaterra, Ronaldo Coutinho.
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7: 12h33, de volta com você, vamos ao primeiro destaque. Polícia que, aliás, não é essa daqui não, é essa daqui, ó. É sobre a Piracema. Fiscalização da Piracema inicia nesse dia 1º de outubro e as informações chegando à unidade móvel com o Serginho Prima.
8: Começa nesta quinta-feira a fiscalização da Piracema em Santa Catarina. A operação será realizada nos rios e afluentes de toda a região oeste, com atenção especial ao rio Uruguai e as principais pontes de pesca da nossa região. A Polícia Militar Ambiental reforça a fiscalização durante esse período e alerta os pescadores para o cumprimento das regras estabelecidas para a Piracema. O Cabo Marques, responsável pela comunicação social do 2º Batalhão da Polícia Militar Ambiental, participa da programação da Rádio Rural e explica como será o trabalho de fiscalização deste ano e quais as penalidades previstas para quem descumprir as determinações.
9: Exatamente. Hoje iniciamos o período da Piracema. Esse período que é tão importante para a procriação, né? Para a reprodução das espécies nativas dos nossos rios, da bacia do Rio Uruguai principalmente, né? Porque é a época que os peixes nadam contra a correnteza para realizar a desova e sim a reprodução. Nos estados de Santa Catarina e no Rio Grande do Sul, esse período, então, iniciou hoje, né? Dia 1º de outubro e vai até o próximo dia 31 de janeiro do próximo ano. Isso é regido por uma normativa do IBAMA, normativa 193 de 2008. A população tem muitos questionamentos, né? Referente a essa época do ano da Piracema, o que pode e o que não pode. Então, o que não é permitido? O uso de molinetes, carretilhas, espinhéis, redes e tarrafas. E também, essa pesca não pode ocorrer em áreas de confluência, ou seja, o local onde os rios desaguam no Rio Uruguai, tá? Corredeiras também não é permitido, cachoeiras e principalmente em barragens hidrelétricas. A pesca pode ser feita assim, de que forma? Com linha de mão, uma vara, um anzol, permitido apenas um por pescador e com embarcação não motorizada. Então, dessa forma, o pescador pode realizar a sua pesca. Tem também um limite de quantidade de peixes. Hoje é permitido 5 quilos de peixes exóticos. Os peixes nativos que forem capturados devem ser devolvidos imediatamente à natureza. E muita gente nos pergunta quais são os peixes nativos da bacia do Rio Uruguai. São pelo menos 125 espécies nativas diferentes que se tem conhecimento, entre eles o dourado, piracanjuba, jundiá, cascudo, lambari, grumatão, pintado amarelo, que é muito procurado, né? A piapara e a traíra. Então, esses peixes estão proibidos de serem pescados nessa época da Piracema. Os peixes que são permitidos são os peixes exóticos, que eles não são nativos, né? Como a carpa e a tilápia. Se durante a fiscalização policial for encontrado ou flagrado alguém descumprindo essas regras, a pessoa responderá pelo crime ambiental na esfera penal e também administrativo. Terá seus objetos todos apreendidos e aí vai responder um processo que cabe multa ou até pena de prisão. A Polícia Militar, junto com a Brigada Militar do Rio Grande do Sul, estão fazendo um trabalho durante todo esse período de Piracema, que vai até o próximo ano, né, em toda a bacia do Rio Uruguai. Qualquer denúncia pode ser realizada através do telefone 190 da Polícia Militar ou através do aplicativo PMSC Cidadão, que são os canais oficiais de denúncia da Polícia Militar de Santa Catarina.
8: Importante afirmar que o trabalho de fiscalização da Piracema tem dado um resultado muito importante para a criação de peixes nesse período, já que é o período onde há a procriação desses animais. Segundo a Polícia Ambiental, se não fosse realizada a Piracema, possivelmente os nossos rios e lagos de nossa região não teriam mais peixes para serem utilizados por pescadores que vivem desse tipo de pesca aqui em nossa região. Com informações, repórter Serginho Prima.
7: São 12 horas mais 38 minutos. Obrigado, Sérgio, pelas informações. Vamos agora até o Departamento de Jornalismo. Outubro deve ter nova chuva frequente, temperaturas abaixo da média e risco de temporais. Rafael Martini.
4: E o mês de outubro deverá ser marcado por chuva frequente, temperaturas abaixo da média e maior possibilidade de ocorrência de eventos meteorológicos severos em Santa Catarina. A tendência foi destacada pelo meteorologista e engenheiro agrônomo Ronaldo Coutinho do Prado, em entrevista à reportagem da Rádio Rural. Conforme a previsão, os períodos de instabilidade deverão predominar ao longo do mês, com poucas oportunidades de tempo firme. A tendência é de que sejam raros os intervalos superiores a 3 ou 4 dias consecutivos sem precipitação, o que poderá dificultar o planejamento de atividades ao ar livre e trabalhos que dependem de condições meteorológicas favoráveis, como explica Ronaldo Coutinho.
10: E já sinaliza aí, nós teremos o quê? Um mês de outubro aguado. Então, outubro está indicando que vai ser com chuva frequente, os dias seguidos de tempo seco vão ser raros, raramente vamos ter mais do que 3 ou 4 dias de tempo completamente seco, então o pessoal tem que aproveitar bem esse mês de outubro, qualquer intervalo de tempo seco, para fazer o que for possível ao ar livre. É um mês que se espera muita chuva e com chuva frequente, ou seja, poderemos ter transtornos em relação a encostas e rios na região. E, claro, tempo severo é comum acontecer, esse ano aumenta um pouco mais. Então, é um outubro que deve ficar com temperatura de normal abaixo da média e de chuva bem acima da média.
4: Para a região de Concórdia, o Alto Uruguai Catarinense, a perspectiva reforça a necessidade de acompanhar as atualizações da previsão do tempo, tanto para o planejamento das atividades agrícolas, quanto para a prevenção de possíveis transtornos provocados pela chuva. Mais informações, detalhes e a matéria completa em radiorural.com.br.
7: 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São 12 horas e 40 minutos.
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13: São 12 horas mais 43 minutos. Uma grande tarde para você que está acompanhando a gente. Uma grande quinta-feira. Quem está nos acompanhando aqui? O João Pesutti, aí do Bairro das Nações. Obrigado, João, pela companhia. E mais aqui, vamos ver. Um grande abraço para o Douglas Barros, né? O Douglas Barros também está acompanhando a gente aí. Vamos ao destaque agora do Lucas Williger, direto do Departamento de Jornalismo. Um bênção das criaturas reúne famílias e seus pets nesse sábado aqui em Concórdia. Com você, Lucas.
14: Amanhã deste sábado, dia 3 de outubro, será marcada por fé, convivência e carinho pelos animais em Concórdia. A paróquia Nossa Senhora do Rosário promove a tradicional bênção das criaturas no pavilhão cinquentenário no centro da cidade. A programação começa às 9 da manhã, conforme comenta o Frei Alexandre Rowling.
15: Estou passando nas ondas desta emissora para convidar você, sua família, para estarem conosco no próximo sábado, das 9 às 17h30. Você é nosso convidado a trazer seu pet, seu animal de estimação, para receber a bênção das criaturas de São Francisco de Assis. E você também receberá a bênção. Ainda receberá uma amostra grátis de ração e é nosso convidado para degustar algumas delícias no Café com São Francisco e também a conhecer a história deste grande santo da Igreja Católica. Neste dia 3 de outubro, sábado, das 9 às 17h30, bênção das criaturas na paróquia Nossa Senhora do Rosário, no pavilhão cinquentenário. Participe, paz e bem.
14: É só preparar o pet, reunir a família e participar deste encontro de fé, alegria e fraternidade em torno de São Francisco de Assis. A matéria completa você encontra no portal de notícias da Rádio Rural.
13: Valeu, Lucas. 12 horas 45 minutos. 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Comercial rapidinho, já volto com o Paulo Gonçalves trazendo a temática.
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13: São 12h47. Paulo Gonçalves, e seu comentário. Boa tarde.
16: Boa tarde, Anderson Vilas Boas. Boa tarde, ouvinte. Boa tarde, Ederson Vilas Boas, boa tarde, ouvintes. Olha, hoje termina a propaganda eleitoral gratuita no rádio e na TV. Aliás, já comentei em outras oportunidades esse tipo de expediente que não colabora em nada para o esclarecimento do eleitor. E, na minha opinião, a propaganda deveria ser extinta a partir do momento em que o objetivo que se quer é esclarecer. Isso não acontece. Pelo contrário, muitas vezes, em grande parte das campanhas, das propagandas, tem muito mais desinformação do que informação. E é um horário nobre das emissoras, é um horário nobre para os ouvintes também e para os telespectadores. Então, acredito que deveria ser repensada essa propaganda eleitoral, não existir mais, e os políticos buscarem outras formas de se aproximarem do eleitor, de conversarem com o eleitor, de apresentar suas propostas, seus projetos. Aliás, por falar nisso, estão cada vez mais escassos propostas e projetos, lamentavelmente. Boa tarde.
13: São 12h49 agora, valeu Paulo Gonçalves. Amanhã a gente retorna no nosso horário normal, às 12 horas, com visão do meio-dia. Tá chegando por aí o Raul Piquete com o programa da tarde. Abraço para você, boa quinta.
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17: A Justiça Eleitoral de Concórdia orienta os eleitores para que nesse domingo levem a colinha aos locais de votação, para que tenham mais agilidade, mais tranquilidade e assertividade na hora do voto. Serão 5 cargos em disputa: presidente da República, senador, governador, deputado estadual e deputado federal. Portanto, de acordo com a Justiça Eleitoral, a colinha será fundamental para dar agilidade na hora do voto. 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
6: Pessoal, boa tarde, meio-dia 54 minutos, depois do jornalismo, visão do meio-dia. A partir de agora, o programa do Raul tá no ar aqui na Rádio Rural. Hoje é quinta-feira, 1º de outubro de 2026, começando mais um mês. Temperatura 25 graus, tempo é bom em Concórdia. Tem sol aqui na capital do trabalho, depois de uma semana aí com muita chuva, o sol volta a aparecer aqui na capital do trabalho e muito bem-vindo, né? E beleza, vamos lá, tá no ar o programa do Raul, boa tarde pra você, boa quinta, nosso WhatsApp é o 3030-9370, 49-3030-9370. Já manda aí o teu recado.

0: Giovanni. Tá aí a primeira de hoje, 1:03. 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Meio-dia com 58, já já o informativo Copérdia. 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São 1:00 PM agora, 1:00. Vamos lá, informativo chegando na sequência. O informativo Copérdia, daqui a pouquinho também o informativo MBRF. Boa tarde.
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5: Boa tarde, associados. No ar informativo Copérdia, hoje é quinta-feira, dia 1º de outubro. A Comissão Nacional das Autoridades nos Portos, Conaportos, publicou a resolução recomendando que os portos públicos organizados deem preferência ao desembarque de fertilizantes, minerais e demais insumos nutricionais destinados à agricultura. A orientação abrange principalmente fertilizantes nitrogenados, fosfatados e potássicos, além de outros macros e micronutrientes. A decisão ocorre em meio à preocupação do governo com os impactos da crise geopolítica sobre o fluxo internacional de fertilizantes. Na própria resolução, a Conaporto cita a disrupção logística associada ao bloqueio do Estreito de Hormuz e seus efeitos sobre importantes rotas marítimas utilizadas no comércio de urea, amônia, enxofre e fosfatos. O cenário foi apontado como um fator capaz de comprometer o abastecimento regular de fertilizantes minerais no Brasil. Além da atracação, o governo pretende ganhar velocidade nas diferentes etapas do desembarque. Os órgãos integrantes da Conaportos foram orientados a adotar, dentre suas competências, medidas destinadas a dar maior celeridade aos procedimentos relacionados a cargas de fertilizantes. A medida, entretanto, não flexibiliza os controles sanitários, fitossanitários, aduaneiros ou de qualidade, que continuam sendo obrigatórios. O governo também estabeleceu um mecanismo para acompanhar o resultado da iniciativa. A resolução solicita o monitoramento conjunto dos fluxos e do tempo de permanência das cargas de fertilizantes nos portos, com um reporte mensal à Secretaria Nacional de Portos. O Acessa Agro é um programa de fidelidade da Singenta, criado para reconhecer e valorizar quem faz acontecer todos os dias. Ao adquirir produto Singenta, o cliente acumula 5 coins, a moeda do programa que pode ser utilizada para resgatar diferentes produtos, serviços, experiências disponíveis no catálogo do Acessa Agro. Cadastre-se, compre produtos Singenta elegíveis e aproveite. Maiores informações com a equipe da Copérdia. Continua em operação o programa Terra Boa, através do troca-troca de semente de milho, kit solo saudável, forageira e troca-troca de calcário. O produtor precisa ter em mãos autorização de retirada, a ERE, que é fornecida pelos escritórios municipais da Epagre. O interessado precisa procurar a unidade mais próxima e elaborar o projeto junto ao técnico da instituição, conforme o programa de interesse. Após a aprovação, é emitido ao AERE, documento que permite ao produtor retirar a semente de sua preferência na cooperativa. Calendário de eventos dos núcleos femininos. No dia 2, haverá curso sobre croissant em linha borboleta Itá, às 13 horas. No dia 5, curso Pizzas, Bordas e Sabores em Lajeado dos Pinheiros, Lindóia do Sul, às 13 horas. No dia 6, curso Pizzas, Bordas e Sabores em Linha Jacutinga e Pumirim, às 13 horas. No dia 7, haverá palestras Plantas que Curam em Machadinho, Rio Grande do Sul, na Sala da Assistência Social, às 13h30. No dia 8, haverá curso Pizzas, Bordas e Sabores em Linha Tiradentes, Concórdia, às 13 horas. Oportunidade de negócio. Vende-se casa de alvenaria com 122 metros em terreno de 380 metros quadrados em Concórdia, com uma suíte, 2 dormitórios, sala, cozinha, garagem e salão de festas. Tratar pelo fone 49-3441-4269 ou 49-3904-5144. A direção da Copérdia lembra que é importante o produtor manter o Cadastro Nacional da Agricultura Familiar, o CAF, em dia. A renovação deve ser feita no escritório da Epagre. Com o CAF atualizado, os associados têm acesso a linhas de crédito do Pronaf, com juros mais em contas. Cotação no mercado agrícola, Praça de Concórdia, mas atenção, os preços a seguir são valores de referência. Eles poderão sofrer alterações até o final do expediente. Milho consumo compra R$ 62,00 a saca, posto no silo Concórdia, preço para associados. Soja compra R$ 141,00. Leitão, preço base Aurora, R$ 5,15. Suíno terminado, preço base Aurora, R$ 4,65. Tudo que só vem do campo. Apresentamos o informativo Copérdia. Boa tarde.
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0: Na Rural, agora são 1h06. De volta aqui no programa, de volta aqui na tarde, em nome da Mega Mecânica e Auto Center. 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

0: Vamos! 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Alôzão aqui, pessoal, né? O Aldo Baldin tá aí na audiência, né, Aldo? Valeu, um abraço. Raul, boa tarde. Claudemari, tudo bem, Claudemari? Pois é, foi anunciado essa semana um fogão. Eu não tenho mais o contato, viu, ô Claudemari? Infelizmente, eu não tenho mais aqui o contato. Até se a pessoa que tava vendendo o fogão essa semana quiser chamar a gente aqui na rádio, manda aqui que eu repasso o contato pra você, tá? 1:11 aqui na Rural, na sequência informativa MBRF. Vamos seguindo no programa, temperatura 25 graus.
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0: Muito bem, tá no ar o informativo agropecuário MBRF. Hoje é quinta-feira, 1º de outubro. Alojamento de pintos para sexta-feira. Darley Spudaro, aviário 7, 11:45. Adir Vons, aviário 1, 13:45. Darley Spudaro, aviário 8, 15:45. Valmir Citadin, 17:45. E Noiri Apel. Alojamento de pintos para sábado. Nivaldo Mesa Casa, 15:30. Vilma Tisato, aviário 1 e 2, 17 horas. Itamar Guelen, aviário 1 e 2, 18:45. Valdir Vogue, às 21:15. Valdir Zanfonato, 22 horas. Seguindo aqui com o informativo, começando com o abate de aves para sexta-feira, carregamento hoje à noite. Gabriel Matiello, aviário 2, 22 horas, duas equipes. Ademir Marafon, aviário 3, 23:20, uma equipe. Aviário 1, às 23:25, duas equipes. E Claito Kinobi, aviário 1, 23:30, duas equipes. Carregamento para amanhã, Gabriel Matiello, aviário 4, 3 horas, duas equipes. Ademir Marafon, aviário 2, 3:25, duas equipes. Adriano Vortman, aviário 3, 7 horas, 3 equipes. Gabriel Matiello, aviário 1, às 7 horas, 2 equipes. André Canelis, aviário 2, 10:30, 2 equipes. Claudemir Creibin, aviário 1, 13:45, 2 equipes. Claudia Albar, aviário 1, 14 horas, 1 equipe. Marcelo Munareto, aviário 1, 17:15, 2 equipes. E Claudemir Creibin, aviário 2, 17:45, 2 equipes. O abate de aves para sábado, Aristo Pegoraro, Celso Mafacioli, Celso Giacomini, Euclides Trevisan, Gabriel Matiello, Jaimir Paravisi, Neudir Timan e Wilson Bonan. Vamos agora com o carregamento de leitões para sexta-feira, Genoir Magro. Alojamento de leitões para sexta-feira, de Lorzucchi, Elcio Becker, Edmar Soligo, Alcino Kist, Agostinho Bertolini. Carregamento de suínos para abate da parceria sexta-feira. Nelei Ungarato, 7 cargas, 2:30. Lírio Eblin, 4 cargas, 3 horas. Loidir Petri, 9 cargas, 4:30. Ivonei Gugel, 6 cargas, 6 horas. Vanderlei de Oliveira, 3 cargas, às 7 horas. Esse foi o informativo MBRF, 1:15. Vamos seguindo aqui no programa.
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0: Tá mandando um recado pra mim aqui, ó. 30-30-93-70. 30-30-93-70. 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
9: Na Rural, agora 1h24. 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

Aí o Hugo e Thiago, 1h30, Rural, a gigante da audiência, no oferecimento Quitela. 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

8h31, aqui no WhatsApp do programa, Raul, gostaria de ver se alguém tem uma casa ou um porão para alugar com urgência para um casal e três crianças. Temos emprego fixo, pagamos adiantado. Telefone 988863809.

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16: Na Rural, agora 1h36, gente. 1h36, boa tarde. Vamos seguindo aqui no programa. Boa quinta. Sol em Concórdia, né? Depois de muita chuva, o sol voltou.

0: 1h41. 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Pessoal, manda aí o recado pra mim, manda aí teu boa tarde, manda aí tua participação, 3030-9370, 3030-9370. Deixa eu mandar um alô aqui, deixa eu mandar um abraço aqui pra pessoal aí da comunidade, né? Alô, os amigos aí que nos acompanham em Lajeado Paulino, dia 11 de outubro tem a festa em Lajeado Paulino, dia 11, marca aí, hein? É 10 horas missa, meio-dia almoço, à tarde um matinê com a banda Radar, ingresso livre, ficha antecipada R$ 50, hein? A ficha antecipada 50, na hora R$ 60 pro almoço e matinê. É, fichas antecipadas na casa do show de bandas, lá com o Rogério Schneider. Agora 1h43, boa tarde, você ligado aqui na Rural.
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Mourão. Primeiro vou para Campo Grande. Amanhã tem jantar baile no São Luís, né? Ô, pessoal de São Luís, um abraço. Amanhã jantar baile aí no São Luís. Amanhã tem a banda Energia Nova, tem o Paulinho Dil. Paulinho Dil, que é o ex-vocalista aí dos Atuais, né? Amanhã essa turma aí vai estar no Jantar Baile. Jantar Baile em São Luís. Eu vou sortear uma ficha aqui hoje. Você que tá afim de ir pra São Luís amanhã, jantar e baile amanhã lá no São Luís, com o Paulinho Dil, né, e banda, e ainda a banda Energia Nova. Você não pode perder amanhã o jantar baile lá no São Luís. Eu tenho uma ficha aqui pra sortear. Você que participar comigo hoje no 3030-9370. 3030-9370. Manda aí o WhatsApp que você vai concorrer a ficha pra amanhã. 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
1: 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Amanhã vai ser desse jeito assim lá no São Luís, né? Amanhã você não pode perder jantar e baile, Os Atuais e Energia Nova, lá no São Luís. Esse é o Paulinho Dilk, né? Na voz do Paulinho Dilk aqui, ó. Você vai ouvir o Rio Azul na voz do Paulinho Dilk, que amanhã...

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14: 1:57, o pessoal já tá mandando recado aqui, concorrendo a ficha, né? O ingresso pra amanhã em São Luís, jantar e baile amanhã lá no São Luís. O pessoal tá valendo ingresso hoje, hein? 3030-9370. Manda aí o WhatsApp, 3030-9370.

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1: São 2:04, mais 4 minutos agora. Vamos aqui pro WhatsApp ver quem tá mandando o recado. Boa tarde, Raul. Quero a ficha pra São Luís. Meu nome é Neuza Macanhã, do bairro Catarina Fontana. Tá concorrendo, Neuza. Dirley Graff também concorrendo a ficha aqui pra São Luís. A Celita Lebrante também tá na escuta, Raul, aqui em São Luís. Valeu, Celita. Raul, quero participar aí também. Boa tarde. Como é que é o nome aqui? Velcir, valeu Velcir, abração pra ti aí, abração Velcir, tá na audiência, tá concorrendo, daqui a pouquinho eu coloco mais recados aqui também, né? Já já mais participações no ar aqui do 3030-9370, tá valendo uma ficha pro jantar e baile amanhã, janta e baile em São Luís, Energia Nova e Paulinho Dio e Banda amanhã, lá no São Luís, você não pode perder. E tá valendo uma ficha aqui então, né? Pra jantar e baile no São Luís. 3030-9370, 3030-9370, manda o teu WhatsApp aqui no programa. 2:04, olha o Super Copérdia, atenção pras ofertas do Super Copérdia. 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
1: 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Agora 2:06.

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16: 2:10. Vamos lá, hein? Vamos lá, vamos seguindo. Manda aí o WhatsApp 3030-9370. Alô aqui pro João de Oliveira. Alô pro pessoal da loja Bell Center. Alô pessoal da Bell Center presentes aí na escuta. Obrigado pela companhia, Cleonice. Toda a turma aí na loja Bell.

0: recado aqui no WhatsApp, claro que tem, né? Vamos ver aqui quem mandou. Boa tarde.
1: Boa tarde, sou o seu André, sou Vale Petrópolis.
0: Fala o seu.
1: Queria concorrer ao jantar e Vale São Luís.
0: Tá concorrendo, Serlipeste, Bairro Nações também tá concorrendo a ficha pra São Luís amanhã, jantar e baile lá no São Luís, Energia 9, Paulinho Dio amanhã, né? Tá valendo ficha aqui pro jantar e baile amanhã. Vamos lá, 3030-9370.
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15: São 2:19. Vamos lá, recados chegando aqui nas participações 30309370.
16: Tarde, Raul. Aqui é Neuza Frigo, de Castelano Jaborá. Quero concorrer a ficha de carne para São Luís. Neuza Frigo, de Castelano Jaborá.
15: Valeu, Neuza. Na verdade, tá valendo uma ficha, né, pro jantar e baile. É o jantar e baile, não é ficha de churrasco. É ficha pro jantar e baile. É amanhã em São Luís, Energia Nova e Paulinho Gil e Banda. Amanhã, você não pode perder aí essa grande festa que acontece amanhã, sexta-feira, lá em São Luís. Jantar e baile, 30309370, manda o WhatsApp para concorrer. 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

0: 27 minutos. 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Vamos ver quem tá mandando aqui o recado. Boa tarde. Oi.
1: Oi, Raul. Boa tarde. Tudo bem, Raul?
0: Tudo.
1: Nós temos duas fichas de janta lá de São Luís para amanhã para vender. Se alguém se interessar, diz para eles procurarem esse número ali, 999-583828.
0: Tá bom, 999-583828. Quem mais aqui com a gente? 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
4: 12h32, essa é a Rádio Rural, de volta, em nome do mercado Casa Santo Antônio. 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Agora são 2 horas da tarde, mais 33 minutos.

0: 41 minutos. Esse é o Gupen e Gabriel. Aqui na Rádio Rural. 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
9: Daqui a pouquinho tem as informações da tarde também aqui no programa, hein? Já já as informações. 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Hoje, amanhã aí deve ser sol, sábado também deve ser de sol, domingo tem alguma previsão de chuva, daqui a pouquinho vai ser o Coutinho confirma essa previsão aí de chuva pra domingo que tem eleições, né? 2h40.

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15: Vamos lá, vamos ver quem ganhou a ficha aqui, ó. Quem levou a ficha pra São Luís amanhã. Amanhã tem eles aqui da banda Energia Nova. Energia Nova e o Paulinho Dil, né? Paulinho Dil e banda e Energia Nova amanhã lá no São Luís. Vou dar um pedacinho da música, eu já vou trazer quem levou a ficha pra amanhã. Jantar e baile no São Luís amanhã, Energia Nova e Paulinho Dil. Paulinho Dil, ex-atuais, né? É o Paulinho Dil aí, banda, agora na carreira solo aí. Amanhã vai estar lá no São Luís também, juntamente com Energia Nova. Eles que estão cantando aqui, ó, Energia Nova amanhã, juntamente com Paulinho Dil no São Luís.

2:58. Quem levou a ficha pra amanhã em São Luís foi a Serli, né? A Serli Pest levou então. Tá bom, Serli? Você pode retirar amanhã direto lá em São Luís. Serli Pest, do bairro Nações, levou a ficha pra São Luís, é só retirar amanhã. Vai estar teu nome na portaria lá do evento, tá bom, Serli? Vai direto amanhã lá em São Luís pro jantar e baile. Energia 9, Paulinho Dil, amanhã no São Luís. Serli Pest foi a ganhadora da ficha. Você tá me ouvindo aí, Serli? Manda um positivo aí pra

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1: Tudo bem, hora de informações, 3 horas em ponto, os destaques do jornalismo chegando aqui na Rádio Rural. Lucas Villiger, boa tarde.
2: Muito boa tarde, Raul, boa tarde, ouvintes da Rádio Rural. Vamos aqui então com as principais notícias de hoje. Homem é preso após furto em estabelecimento no centro de Concórdia. Corpo é encontrado no Rio do Peixe e é identificado como morador de Joaçaba, desaparecido desde setembro. Decisão do TRE de Santa Catarina proíbe estacionamento de veículos em frente aos locais de votação em Concórdia, né? Essa matéria é importante, Raul, se o pessoal que estiver te ouvindo puder acessar o site da Rádio Rural para conhecer essa nova regra, né, que já vai estar funcionando neste domingo, dia de eleição. Vale a pena conferir ela na íntegra, tá? Bênção das Criaturas reúne famílias e seus pets neste sábado em Concórdia. Acontecerá ali no pavilhão cinquentenário da Igreja Matriz da Paróquia Nossa Senhora do Rosário. Então, se tiver seu cachorrinho, gatinho, passarinho, pode levar lá que os freios vão estar fazendo a bênção. Investigação iniciada em Piratuba leva a Polícia Civil a cumprir mandados em 2 estados. Essas e outras matérias você encontra no portal Rádio Rural. Já a nível nacional e internacional, Dino declara perda de objeto no STF após TSE liberar post sobre padroeira. Especialistas em pesquisa explicam o impacto da ausência de Lula em debate que terá Flávio Bolsonaro. E Cássio vai relatar pedido para anular condenação de Bolsonaro no Supremo. Essas e outras matérias você encontra no portal CNN Brasil, Raul.
1: Vamos falar de esporte também, alguma novidade aí, Lucas?
2: Esporte, Raul, nada demais, tá? Ontem a Argentina, no amistoso internacional, venceu por 4-0 a Bolívia, né? Hoje temos Brasileirão Série B com alguns jogos, né? 2 jogos, na verdade. E a data FIFA continua, né? Vale lembrar sempre que sábado tem Brasil e Índia em campo no último amistoso da seleção, Raul.
1: Tudo bem, e sábado o Brasil e Índia. Que hora que é o jogo, Lucas?
2: Eu acho que é de manhã, Raul. Eu acho...
1: Ah, 11 horas.
2: É 11 horas da manhã, né? 11 da manhã. Se não me engano.
1: Verdade.
2: Exatamente. Isso aí.
1: Mais um teste aí pra nova seleção aí, né?
2: Nova safra de 2030.
1: Nova safra que já tá sendo preparada pra 2030. Vamos ver. Eu não
2: Uma
1: gostei
2: Hexa.
1: Muito. Não gostei muito dessa primeira
2: acho
1: visão.
2: Acho que ninguém
1: aí,
2: gostou, né, muito dessa convocação, não.
1: Tudo bem. Valeu, Lucas.
2: Valeu.
1: O Ronaldo Coutinho vai falar do tempo pra gente também, né? Ô Coutinho, como é que fica o tempo aí até o fim de semana? Boa tarde.
3: Boa tarde. O tempo segue aí com nebulosidade, vai diminuindo, temperatura amena, caindo mais à noite. A princípio, pouca chance de chuva agora no período da tarde. E é provável também que a gente tenha aí um friozinho durante a madrugada, início da final da noite e madrugada de hoje para amanhã. Então o tempo vai melhorando aí na região gradativamente. Amanhã tem tempo bom, frio de manhã, pode ficar abaixo de 10, 8 graus, agradável à tarde. E um dia assim aproveitável. No sábado, bom pela manhã, frio também, esquenta de tarde, pode ter chuva e trovada do meio da tarde para a noite. Alguma chance, alguma coisinha mais forte, pontual. Chuva na madrugada, manhã de domingo, melhorando a partir da tarde. E a temperatura fica um pouco mais alta. Não dá para garantir 100% que não tenha alguma chuva de tarde. Volta a chover na noite de domingo ou decorrer da segunda e terça com chuva, trovada e período de melhora. Da Climatea, Ronaldo Coutinho.
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14: Alô, Rio de Janeiro, Senhor Fabiano.
15: Agora 3:08, estou de volta aqui na Rádio Rural. Mandar um alô aqui também pro William, né? Ô, William, Johnny, boa tarde aí, William e Johnny, brigadão pela companhia.

0: tarde, Fabiano.
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2: Bruno Rosa, Leide Romário. Cerveja de socorro, meu amigo. Essa é pra sofrer, viu?

Bruno e Rosa e Cleito e Romário, 3 horas e 13 minutos. Ah, anuncie aí pra mim, por favor, se alguém tem uma casa pra alugar, que seja direto com o proprietário, bairros próximos ao centro, é para um rapaz, uma senhora e um idoso. Então é pra 3 pessoas, né? Se alguém tiver uma casa pra alugar próximo ao centro, entrar em contato, tá? Deixa eu ver aqui, o telefone é 99957-9598. 99957-9598. 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Agora 13h15.

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10: 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Agora 3:23.

0: esse é o Jorge Matheus, haverá sinais. 3:29, Jorge Matheus e Lauana Prado aqui na Rádio Rural. 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Você vai participando, você vai deixando o teu recado de compra, venda, vaga de trabalho, aluguel, é tudo aqui no 3030-9370. Boa tarde.
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1: São 3:32 aqui na tarde. Vamos lá, minha gente. Olha, foi perdida uma pasta com todos os documentos em nome de José Marques de Lima Filho. Atenção, foi perdida uma pasta com todos os documentos em nome de José Marques de Lima Filho. Se alguém aí encontrou, ligar para 991-16-0016. 991-16-0016. 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

0: 40 minutos. 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Esse telefone pra contato aí com a Impercórdia Impermeabilizações. 3:41. 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Agora são 3:42.
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0: Pessoal, são 3:45. aqui na Rádio Rural. A gente tá no mês de outubro, mês das crianças, né? A Camila Albuquerque, ela é moradora do Frei Lenci e ela está organizando uma ação muito legal aqui pro Dia das Crianças. Conta pra gente um pouquinho como é que vai ser, Camila, o que vocês estão organizando, o que vocês estão preparando para o Dia das Crianças aí no Frei Lenci. Boa tarde.
10: Boa tarde, pessoal da rádio, tudo bem? Meu nome é Kerlin, sou moradora do bairro Frei Lenci e vim aqui pedir uma ajuda para vocês, para quem puder ajudar, né? Eu não sei se vocês conhecem o bairro Frei Lenci, é um bairro carente. E esse ano a gente está organizando novamente a festinha do Dia das Crianças. Porém, sozinho a gente não consegue. Recebemos já doações, recebemos ajuda, só que não é o suficiente ainda. E a gente precisa ali de ajuda para poder fazer uma festa legal e bacana para nossas crianças do bairro. E no momento a gente está precisando muito de ajuda. A festa acontecerá dia 18/10. E pedimos ali um apelo para ver se o pessoal, de repente, consegue ajudar nós. No momento, estamos precisando de doces para montar sacolinha para entregar para as crianças e brinquedos. Não é, a gente recebeu uma doação, só que ainda não é o suficiente. O bairro tem bastante criança e não é o suficiente para dar para todas. Então, no momento, o que a gente pede ali, que quem possa ajudar, a gente não quer valor, a gente quer doação. Uhum. E se alguém também, de repente, quiser vir conhecer ali o projeto, vir num dia querer ajudar também, vai ser bem-vindo, vai ajudar bastante, né? Então, a gente precisa de uma força, de quem puder ajudar nós ali, para as crianças... As crianças têm um dia especial, né? As crianças saem felizes, com um pacotinho de doce, com um brinquedo, por mais simples que seja, as crianças vão amar. E a gente precisa da ajuda de vocês também, porque sozinho a gente não consegue. A gente está unidos ali, mas sozinho a gente não consegue porque tem bastante criança no bairro.
0: Tudo bem, então quem puder ajudar, quem quiser colaborar aqui com o pessoal aí do bairro Frei Lenci, o telefone para contato é o 99838-8574. Se você quiser colaborar, você quiser dar essa ajuda aí, né, para fazer esse Dia das Crianças ainda mais feliz aí para as crianças do Frei Lenci, né? Telefone é o 99838-8574. Pode entrar em contato, chamar nesse WhatsApp aqui, que o pessoal da organização vai estar te respondendo aí, tá bom? Então, se você quer colaborar, se você quer daqui a pouco tá ajudando de alguma forma, chama aí 99838-8574. Qualquer ajuda é sempre bem-vinda, né? 99838-8574. Chama nesse WhatsApp e colabore aí você também, né? Com as crianças, colabore aí da forma que você puder. Agora são 3:48.
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0: Meu amigo Flávio aí na Lavou Clean Lavanderia. Abraço, Flávio. Abração aí, Flávio, turma da Lavou Clean. Então que tá sempre ligado com a gente também, né? Valeu, Flavião. Abraço, boa quinta. 25 graus de temperatura, tempo bom em Concórdia. Daqui a pouquinho já tô de volta.
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8: Valeu, gente. Um abraço, tô encerrando mais um programa. Tá chegando na sequência Rural Notícias, vem aí o Viva a Tarde com André Marques e amanhã eu tô de volta, amanhã em horário normal, né? Encerrou, acabou a propaganda eleitoral obrigatória, então amanhã, a partir do 12:35, eu tô de volta. Valeu!

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0: 16 horas em ponto.
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0: Trump diz que eleição no Brasil é muito importante e que quer acompanhar de perto.
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0: O bom em Concórdia, temperatura agora 25 graus.
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0: O presidente dos Estados Unidos, Donald Trump, afirmou nesta quinta-feira que a eleição no Brasil é muito importante e que acompanha o pleito de perto. Abre aspas. O Brasil é um país muito importante, um grande país. As pessoas no Brasil são fantásticas. É uma eleição muito importante, fecha aspas, disse Trump a jornalistas ao sair da Casa Branca. Agora no Rural Notícias, mais informações.
2: Por determinação do Tribunal Regional Eleitoral de Santa Catarina, ficará proibido o estacionamento de veículos em frente às entradas dos locais de votação a partir das 10 horas da noite deste sábado, dia 3 de outubro. As vagas proibidas serão sinalizadas pela Diretoria de Trânsito de Concórdia, com cones, fitas e outros materiais. Quem desrespeitar a determinação estará sujeito a multa e remoção do veículo por guincho. Será permitida apenas a parada para embarque e desembarque de idosos, gestantes e pessoas com deficiência, além de veículos de emergência e daqueles a serviço da Justiça Eleitoral. Mais informações, detalhes e a matéria completa em radiorural.com.br. Para o Rural Notícias, Rafael Martini.
3: Um adolescente de 16 anos, ele foi apreendido pela Polícia Militar na noite da última terça-feira após fugir de uma abordagem e se envolver em uma colisão no centro de Campos Novos. Segundo o que foi repassado pela Polícia Militar, a ocorrência foi registrada por volta das 9h40 da noite, na rua Dom Daniel Ostin. Durante o patrulhamento, os policiais visualizaram uma motoneta Dafra Zig Plus sem placa de identificação e deram ordem de parada. O condutor não obedeceu e fugiu pela contramão. Durante a fuga, ele acabou colidindo com uma motocicleta Honda, uma CG 160 Start. Na abordagem, os policiais constataram que o condutor era adolescente e não possuía habilitação e que a motoneta estava com licenciamento vencido desde 2017. Bom, o adolescente, ele foi apreendido e encaminhado à delegacia da Polícia Civil. A motocicleta, ela foi recolhida ao pátio credenciado e foram lavrados, portanto, os procedimentos de trânsito com relação ao caso. Informações, repórter Serginho Prima.
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4: Com os clubes da Série A do Campeonato Brasileiro lançando suas camisas novas para a temporada 2026, principalmente algumas as marcas de empresas esportivas dela, foi feito um levantamento quanto o torcedor precisa desembolsar para vestir as cores de 20 times do Campeonato Brasileiro. O levantamento considera o maior valor entre os diferentes modelos masculinos disponíveis nas lojas oficiais dos clubes. Entre os valores máximos encontrados para cada equipe, o preço médio é de R$469. A diferença entre a camisa mais cara e a mais barata chega a R$470. No ranking, o clube com o modelo mais caro é o Flamengo, com a camiseta custando R$799,99, seguido do Atlético Mineiro, R$749,99, mesmo valor cobrado pelo Corinthians e também o Vasco da Gama. Entre os quatro últimos que tem a camisa mais barata, o Coritiba tem a camiseta custando R$399,99, a Chapecoense R$359,90, o Remo R$329,99, mesmo valor cobrado pela equipe do Vitória. A diferença de valores, segundo especialistas, está diretamente ligada ao tipo de produto. As versões jogador são desenvolvidas para produzir o mais próximo possível as peças utilizadas pelos atletas em partidas, com materiais mais leves, tecnologias de ventilação e outros recursos voltados ao desempenho. Para o Rural Notícias, repórter Ederson Vilas Boas.
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Muito bem, minha gente. Como é que tá aí? Tá tudo legal? Por aqui tá tudo certo, tá tudo tranquilo. Tá bom demais, tarde da quinta-feira, quintou, né, gente? Dia 1º de outubro de 2026, primeiro dia do mês de outubro deste ano. Vamos lá, último dia da propaganda política, no rádio e na TV. Amanhã, pausa para todo mundo analisar, quem ainda não decidiu quem vai votar. Domingo tem eleições, Rádio Rural vai estar lá o dia inteiro, estará nos principais colégios eleitorais de Concórdia, trazendo durante todo o dia as informações. E a partir das 17 horas, a apuração, né? Voto a voto aí. Como que ficarão os cargos no nosso Brasil a partir do domingo, tá bom? Então, domingo tem eleição, Rural vai estar presente. Bom, você? 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Depois do programaço do Raul Piquet, tem André Marques contigo até às 18 horas. 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

0: Edson e Hudson. Que choras à tarde? Estou sorrindo, isso sim, 4h31.
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0: Mata a saudade agora. Música romântica. Da década de 1980, expande o balé com a música True, que quer dizer verdade. Trilha sonora da novela da 7, se não me engano, hein?

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4: 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Boa tarde pro Silvio, a Jaque, o Ali e o Murilo, pessoal aí da Colorato Tintas. A Tati mandou um recado pra gente aqui, vai ter a mateada beneficente aí neste sábado, né, Tati? Boa tarde.
5: Oi, André. Boa tarde, tudo bem? Boa tarde, ouvintes. Tatiana da Proteger Proteção Veicular. Hoje quero fazer um convite especial para vocês, para vocês estarem participando da nossa mateada beneficente. Vai ser sábado à tarde, na Rua Coberta. Traga cadeira, traga sua família, traga a cuia, a bomba e a térmica. A água e a erva vai ser por nossa conta. Teremos pipoca também, teremos pintura no rosto para as crianças, brinquedos para eles também. Vamos fazer uma tarde em família e o nosso principal objetivo é: traga 1 quilo de alimento não perecível que vamos doar para uma entidade. E isso mesmo, tá? Venha, traga sua família e traga 1 quilo de alimento não perecível para fazer a sua doação. Estamos aguardando vocês até sábado à tarde na Rua Coberta.
4: Tá certo. Valeu, Tati. Todo mundo lá, então. Vou estar lá também, tá? Na mateada beneficente da Proteger Proteção Veicular em prol aí da SCAF, sábado a partir das 14h na Rua Coberta.
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4: Muito bem, faltam agora 5 minutos para 5 da tarde. Dentro de instantes tem informações, tem Rural Notícias. Agora 25 graus a temperatura. Essa fez muito sucesso lá na década dos anos 2000. Guilherme Santiago.

0: 17 horas em ponto.
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0: Fachin nega pedido de Flávio por suspeição de Dino em caso sobre Lula.
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0: Tempo bom em Concórdia, temperatura agora 25 graus.
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0: O presidente do STF, Edson Fachin, negou o seguimento nesta quinta-feira ao pedido de defesa de Flávio Bolsonaro para declarar o ministro Flávio Dino suspeito em processos relacionados ao presidente Lula, às eleições de 2026 e ao próprio senador. Como mostrou a CNN, a solicitação havia sido apresentada na quarta-feira. Os advogados de Flávio alegavam que uma relação de amizade de décadas entre Dino e Lula comprometeria a imparcialidade do ministro para analisar casos com possível impacto sobre a disputa presidencial deste ano. Agora no Rural Notícias, mais informações.
2: A terceira promotoria da Justiça de Braço do Norte instaurou uma notícia de fato para apurar as circunstâncias da saída desacompanhada de um bebê de 1 ano e 6 meses de um centro de educação infantil do município, ocorrida no dia 25 de setembro. Segundo informações divulgadas pela imprensa local, imagens das câmeras de segurança mostram que a criança teria deixado a unidade sozinha e caminhado por cerca de 50 metros até o local de trabalho, onde estava a mãe. O trajeto inclui uma rua asfaltada com circulação de veículos. O Ministério Público vai investigar se houve falha na supervisão e nos procedimentos de segurança da unidade. Na próxima sexta-feira, dia 2 de outubro, a Promotoria de Justiça, doutora Luísa Nicheschi Ecal Vieira, fará uma visita ao CMEI e ouvirá profissionais responsáveis pela turma e pela segurança do local. A promotoria também requisitou ao município as imagens das câmeras de segurança e informações sobre uma possível sindicância administrativa. A Polícia Civil foi acionada para informar se existe investigação sobre o caso. O objetivo do Ministério Público é esclarecer completamente o episódio e verificar se as medidas de segurança adotadas pela unidade são adequadas para a proteção da criança. Com informações, repórter Serginho Prima.
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3: 31ª rodada do Campeonato Brasileiro abre nesta quinta-feira, com o Atlético jogando contra o Sport às 20h30 e o Novo Horizontino jogando em casa contra o Goiás às 21 horas. Teremos no dia 2, na sexta-feira, São Bernardo e CRB, Londrina e Criciúma e ainda Juventude enfrentando a equipe do Operário. Também no dia 2 tem Fortaleza e Náutico. Fechando a rodada no dia 3, até porque no dia 4 é o dia da eleição, teremos Avaí e Ceará jogando às 11 horas da manhã no sábado, Atlético Goianiense e América Mineiro, Cuiabá e Ponte Preta, Botafogo de São Paulo contra o Vila Nova. Liderança do Brasileirão Série B, Vila Nova 54, Juventude tem 53. Estariam classificados de forma direta para a Série A do ano que vem. Estariam disputando ainda duas vagas: Fortaleza em terceiro, 52, quarto Novo Horizontino, 51, quinto Criciúma, 50, sexto Atlético Goianiense com 49 pontos. Os quatro últimos que estariam rebaixados: Avaí com 30, Londrina 28, América Mineiro 17 e a Ponte Preta com 13 pontos ganhos. Para o Rural Notícias, repórter Ederson Vilas Boas.
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3: Muito bem, 24 graus e 8 décimos agora a temperatura.
4: Informação.
3: Muito bom, tarde quente dessa quinta-feira. 5 horas e 4 minutos.

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1: Bora lá então, Martinello Auto Center informando, 5 horas e 23 minutos agora. 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
5: Bora lá então, informando, 5:34. 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
2: 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E agora trazendo o Ronaldo Coutinho, vai falar pra gente do clima amanhã, sexta-feira e também final de semana. Como é que vai ficar o clima, Coutinho? Boa tarde.
7: Boa tarde. Amanhã tem tempo bom, frio de manhã, pode ficar abaixo de 10, 8 graus. Agradável à tarde. E um dia assim aproveitável. No sábado, bom pela manhã, frio também, esquenta de tarde, pode ter chuva e trovada do meio da tarde para a noite. Alguma chance, alguma coisinha mais forte, pontual. Chuva na madrugada, manhã de domingo, melhorando a partir da tarde. E a temperatura fica um pouco mais alta. Não dá para garantir 100% que não tenha alguma chuva de tarde. Volta a chover na noite de domingo ou decorrer da segunda e terça com chuva, trovada e períodos de melhora. Da Climatea, Ronaldo Coutinho.
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11: São 9 minutos para 6 da tarde.
12: Pra todo mundo.
11: 23 graus e meio a temperatura.
12: É.

0: aquela canção que fez muito sucesso com o trio Parada Dura, né? Castelo de Amor. 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Me chamo André Marques e amanhã a gente se fala a partir das 16h aqui na Rádio Rural. Vou te deixar em boa companhia do Lucas Lazarim. Obrigado, gente, pela companhia. Bom finalzinho de tarde. Encerrar com o filho do homem, né? O Sammy Rico, filho do Zé Rico.
1: Hino de uma lenda.
0: Cantando com Zezé de Camargo. Tchau, gente. Zezé!

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8: Oi, oi, oi, oi, oi, oi, gente, tudo bem? Tudo certinho? Tô chegando pra mais um programa aqui na Gigante do Rádio. É a Rádio Rural 93.7. E é o mês das crianças, e no mês das crianças a gente celebra a infância que vivemos e a infância que continua acontecendo dentro dos nossos olhos, né? Dentro da nossa vida, porque antes de sermos adultos, todos nós fomos crianças. Tivemos sonhos, brincadeiras, descobertas e músicas que ficaram para sempre em nossas memórias. Então aumente o som, deixe a lembrança sorrir e vem com a gente, porque o nosso programa tá começando. Em 1º de outubro, é 1 de outubro, é o mês das crianças. Bora, bora, 18 com 8. Boa noite.

22,9 graus a temperatura. E tá liberado 3030-9370, o WhatsApp da Rádio Rural. Pra gente começar muito bem outubro. Balão Mágico, Super Fantástico, recorda, bora, canta junto. Dá volume no seu rádio.

0: sua casa. É, 1º de outubro, ano 2026. Alô, alô, seu José.
1: Muito boa noite, Lucas Lazarinha, José aqui do Rio Grande. Lucas, a música hoje vai lá pro bar do Zico. Nós já tava com saudade do nosso irmão Zico, que não aparecia mais, Zico. Aquele abraço, meu irmão, a todo o pessoal do bar, todos os teus amigos, tuas visitas que estavam por aí, Zico. Eu escuto tudo. Então vai a música para todo o bar, para ti, para todos que estão na escuta. Passo da saudade, meu irmão. Os irmãos Machado. Vai lá, Zico, que é tua música, meu irmão. É pra ti, meu irmão. Aquele abraço.
0: Valeu, valeu, José. Valeu, Zico. Valeu, amigo.
2: Também vou nessa canção.
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0: Então bora até as 21 horas, alto astral e alegria aqui na noite da Rural.
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0: Bora, bora, é quinta-feira.
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0: Aqui tem a boa música, o alto astral,
6: música
0: e alegria.
6: Música boa pra você, música boa pra mim. Estamos na audiência do programa do Lucas Lazarim.
0: Bora!
6: Na saga, Louveira.
0: Ô, Thiago.
6: Baita abraço.
0: Thiago no agro, valeu. Os recadinhos chegando aqui. A Mari Marizílio também tá curtindo a gente. O Clóvis Lorange em Linha Pinhal, Artilina em Cachimbo. 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

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Sejam muito bem-vindos, tá bom, turma? Grande abraço, um abraço especial também lá pro Mike, pra galerinha aí da banda Cia Musical, pro Porte, pra toda a turma, né? Que neste sábado, aliás, estarão conosco na Oktoberfest do Microfone Aberto. A gente vai falar muito sobre isso também, mas já fica o convite, das 17 às 18 ao vivo, tem a Oktober do Microfone Aberto com ele, Cia Musical.

0: A música gaúcha aqui na programação da Rural. Domingão lá em casa, Romir Martins, 18:19. Já já tem o Passo da Saudade atendendo pedidas aqui no 3030-9370.
1: Boa noite, Lazarinho, tudo bem?
0: Tudo.
1: Aqui é a Lenir, Sala do Imigrante.
0: Ô, Lenir.
1: Gostaria de ouvir a música Luz do Meu Rancho com Porca Velha. Obrigada.
0: Essa também vai lá pro Sassá e pra Dona Maria, né? Sassá, Dona Maria, no sítio. Luz do Meu Rancho. Baita canção. 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Ah, vai sair um churrasquinho aí, meu amigo Milton Favareto. O Sassá tá tomando sopa. Aham, eu sei que ele tá. E o meu amigo Milton vai fazer uma carnagem aí, é? É, uma... Já pode destampar uma hoje, Milton? Já pode? Não, ainda não pode. Pode? É, já pode.
2: Boa tarde, Lucas Lazarinho. Tudo
0: Opa,
2: bem?
0: Tudo.
2: Aqui é o Camargo, aqui de Irani, da dupla com a Jamile Camargo.
0: O Camargo.
2: Estamos tomando um chimarrão aqui, ouvindo o teu programa.
0: Opa!
2: Se for possível, vou dar uma música pra nós aí. A gente agradece. Do Porca Véia, Tropeando a Esperança. Um abraço, tudo de bom.
0: Valeu, Camargo, mas antes tem Luz do Meu Rancho, tá bom? Antes vai ter Luz do Meu Rancho atendendo a pedidas por aqui. Grande Camargo, obrigado pela audiência. Luz do Meu Rancho também vai lá pro Milton, né? Tá aí, preparando um churrasquinho e destampando uma. Destampa aqui, ó. Isso. 18:22.
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1: Ô, meu amigo Ferrugem. Criançada, né? Mês de outubro, né? Valeu, Ferrugem. Grande abraço pra vocês aí, vovó Salete.
2: Boa noite, Lucas. É a Salete, aquele quentinho. Roda uma música pra nós hoje, Carana Castela.
1: Rodo.
2: E hoje nós temos duas pessoas de aniversário. É. A minha neta completando 11 anos. Uhum. E a minha cunhada lá de Chapecó. Daí roda uma com a Ana Castela e oferece pra todas as crianças, né?
1: Claro.
2: Dia 12 é o dia das crianças. Tá bom?
1: Então,
2: um abraço.
1: Vai ter Ana Castela daqui a pouquinho, tá bom, vovó? 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A música sertaneja também tem vez no programa com Irmãos Machado. Música.

0: Seu José pediu, curtiu, Adenor Grosser, o D8 também, é boa moda, né? Boa moda essa, gostou, parabenizou aqui, né, D8? O Paulo e a Baixinha.
1: Boa noite, amigo Lucas, tudo bem? Como é que você tá? Ótima semana. Então tá bom, estamos aqui ouvindo o programa. E aproveitar para fazer um convite aí para toda a sociedade, nosso vizinho aqui também, da comunidade aqui da Barra do Luciano. Sexta-feira a gente vai ter uma janta aqui. É, macaronada com galeto, valor de R$35, tá? É bem em conta. Então, gostaria de convidar todo mundo aí da vizinhança para se fazer presente aqui com nós, tá bom? E também, quem não quiser vir para jantar, pode reservar suas fichinhas e vir retirar aqui na noite também. Pode retirar e levar para casa para fazer a refeição em casa. Tá joia, amigo Lucas? Tá convidado você também aí.
0: Valeu, ouvinte, valeu. O Ico Pazini tá por aqui participando também. Ico, a música sertaneja também foi pra vocês aí. Então, Zico. Aliás, Pazini, mas o Zico também, né? O José ofereceu especialmente pra ele. E o Ico Pazini também. Carla, segue na audiência aí, Carla. Obrigado pelo teu carinho, a companhia aqui na Rádio Rural. Quem mais? Oi, opa.
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0: É 93.7, Renatão. 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Luz do meu rancho, saudoso porca velho. Boa noite, excelente quinta-feira.

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1: Bom programa pra ti aí, tá?
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0: ler. Intervalo é rápido, já tem Ana Castela cantando pra gente.
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13: 15 minutos faltando pras 20 horas. 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
14: Boa noite, meu amigo Luquinhas. Parabéns aí pelo excelente programa mais uma vez, né? 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
15: Quantos minutos falta para as 20 horas? Não entendi.
13: Ah, será que o Lucas se perdeu aqui? É, se perdeu nas paias aqui, Luquinha? É, o que foi? É, trocou as bolas aí, o que foi?
15: Quantos minutos falta para as 20 horas? Não entendi.
13: Falta 1h13, né? 1h13 para as 20, né? E falta 13 para as 19. Pronto, mas por que me xingar assim? Que é isso, Solange? Ah, é, a Solange não perdoa, né? Não perdoa, né, Solange?
15: Quantos minutos falta para as 20 horas? Não entendi.
13: Para as 19. 13 para as 19.
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0: 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É, a Solange não perdoou o Lucas aqui, né?
1: Isso que não é nem sexta-feira, é, né? Nem sexta-feira.
0: É. Imagina.
1: É, quinta-feira. É. Quase o que a gente quer.
0: É quase.
2: Pior que dá, então.
0: Mas não pode ainda, né? Ainda não.
1: Eu ia xingar o carvão. É. Ah. Tava muito atrasado pra vir pra dentro de casa.
0: Não, não. É agora falta 10, né? 9 pras 19. Oh! Quem aqui? O Cleitinho Resmini. Boa noite, Cleiton. Boa noite, Cleiton. Lucas, manda um abraço. É pra quem? Pro Canhoto, em Catanduvas. É o Melhoreto. Valeu, Melhoreto. Estou na escuta com os meus seguranças. Ouvindo com os cachorrinhos, é? O Leonir Santi, lá no Itaíba. A Edith Gelaim, no bairro Jardim Ângela. Obrigado pela audiência. Prof. Mafalda. A Noeli também no parque. Toniela e a Nilce lá no restaurante trabalhando e ouvindo a gente. O Zico atendendo no bar, a galera da Pastecolândia, o Radinho na cozinha. Alô você dos bares, restaurantes, lanchonetes, obrigado pela audiência. Tá trabalhando, tá curtindo a gente no trânsito. Bora, informando a hora certa na Rural.
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0: Rádio Rural informa, 18 horas 51 minutos.
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0: 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Quem pediu Ana Castela vai cantar com a Perla Mercedita. Já tem Porca Véia, tropeando lembranças também pra atender pedidos.

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15: 18:59. 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
15: 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Ela beijava todo mundo, todo mundo, todo mundo. Alô, Amarildo!
18: Ô, Lucas, boa noite, tudo certo? Amarildo, dos fretes e de venda de imóveis. Viu? Fazer um agradecimento pro seu Demato lá do Industriários, que ele pegou o número aí contigo e me chamou de manhã, eu fiz um frete pra ele. Manda uma música pra ele que estão ligados lá, no, ouvindo você, beleza?
15: Valeu, valeu, Dematos. É, o Dematos, nosso ouvinte aí, já fez o frete ontem. Ah, hoje, legal. Daqui a pouquinho a gente fala mais aí dos trabalhos do Amarildo Machado, fretes, mudanças e venda de móveis. 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
15: 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Alô, Chico, os amigos do Irani. A Solange, o maridão, curtindo a gente.

0: Tropeando lembranças aqui no programa. Atendendo pedidas. 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
0: 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Vamos falar de inauguração, é isso, gente. 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

Alô, Wagner Augusto Vaslavic, do distrito de Tamanduá, tá pedindo céu e cantos, bora curtir música de banda aqui na programação da Rádio Rural.

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0: mais uma noite aí na audiência do amigo.
1: Opa, quero ver aqui, ó. Ah, Wilson, boa noite.
0: Boa noite, meu amigo Lucas. Mais uma noite aí na audiência do amigo.
1: Wilson Ângeli.
0: Quinta-feira, tomando um chima e curtindo o amigo. Manda uma moda aí pra nós e todo o pessoal do bairro dos Estados, irmão.
1: Ó, tá aqui, ó, de fundo musical. Fogo de Chão.
2: Venha desse cavalo, vem logo pra cá.
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2: No lixo lá do bar da vila.
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3: Boa noite, Lucas Arim. Tudo bem, meu amigo?
1: Tudo.
3: Aqui é o Silvio. Tudo certo? Estamos aí ligadinho nesse teu maravilhoso programa aí, Lucas. Tem uma grande audiência, né?
1: Valeu, Silvio.
3: Um programa ótimo, excelente. Estamos sempre ligadinho, nem sempre a gente manda mensagem, mas estamos sempre aí na escuta. Lucas, deixa eu aproveitar essa tua grande audiência, se for possível. Eu torci meu tornozelo e tô com uma tornozelo fora do lugar e um rapaz me indicou um tal de Kaiser. E ele mora aí na Vila Jacob e Azusa, aí pra cima, diz que todo mundo conhece ele. Eu precisaria do contato desse cara, ver se ele consegue. Diz que o homem é bom, né? Se conseguisse colocar o meu tornozelo no lugar, se alguém tivesse contato dele, ou se ele mesmo estiver ouvindo o programa aí. Beleza, Lucas? Obrigado.
1: Valeu, amigo. Grande abraço. Tá dado o teu recado, tá? Boas melhoras aí, amigão. Boas melhoras. 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Daqui a pouquinho a gente fala mais, passa informações e reservas também.

0: Latino, Catarina Fontana, tudo bem, Herveiros? Quem tá pedindo o Rick? Lucas, toca uma do Rick solo. Marcelo, boa tarde, boa noite, boa noite. Valeu, Marcelão. Rick solo. Olha pro céu, vai ser a próxima canção aqui, tá bom, Marcelo? Pediu e vai curtir já já o Rick na programação da Rádio Rural.
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0: 19 com 19. 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Ponto 7 graus e a temperatura em Concórdia.
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0: Já já tem Rick no programa e a tranquilidade, organização e proteção que você procura pro seu evento. 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
0: 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Saindo um pãozinho de forma aí, é, minha amiga Solange. Maridão já chegou por casa, coisa boa. Obrigado pela audiência.
2: Ô, Lucas, opa. Boa noite.
0: Boa noite,
2: viu? Pega. Manda ser a paz que tava ligando pra ti antes aí.
0: Uhum.
2: Manda lá no Ainor, aí no... Aí em cima do bairro... Como é o nome do bairro? Aí sim, o Ainor. Esse cara arruma bem, manda ele lá no Ainor.
0: Valeu, Correia. Tá dado teu recado aí, Correia.
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0: Vamos trazer música. Tá chegando o Rick Solo.

0: Céu Rick Solo aqui na programação da Rural. Alô, alô, Amarildo Machado, vamos trazer o teu recado aqui. 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
0: sou. É a música de banda Céu e Canto.
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0: Alô, Marceli. De Seara.
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0: Aliás, de Serra Alta e Pumirim, sempre na escuta do maravilhoso programa. Valeu! Céu e Cantos também foi pra vocês, pediu uma de banda. Valeu! Céu e Cantos já cantou no programa, né? Cantou, né? Deixa eu anotar aqui que cantou Céu e Cantos. Cantou, né, meu amigo Wagner? Ele que pediu. Valeu! Amigos de Barra Bonita, o Thiago no Agro, o Thiago Rubental, pra eles que pediram Grupo Fogo de Chão, a nova revolução é o nome da canção do Fogo de Chão. Fogo de Chão, dia 18 neste mês de outubro, ingresso livre pra grande festa matinê da comunidade. Já já Fogo de Chão canta aqui no programa. Alô, Toniello e Anilce no Concas Beer, bom trabalho.
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0: 19 horas com 28 minutos, informou Inova Calhas.
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5: Ô Lucas, é Inácio do Fluminense 2.
0: Oi, Inácio.
5: Quer pedir uma música pro Fuscão Preto lá do Vista Alegre, lá em cima?
0: Aham.
5: Uhum. Cor de boi. Eu gosto muito da música aí. Meu pai e os olhos também que estão ouvindo vocês aí. Beleza? E para vocês da rádio, estão ouvindo aí. Tchau. Abração pra ti aí.
0: Valeu, vai ter já já. João Paulo e Daniel, couro de boi. A Claudete em Sorriso no Mato Grosso também ouvindo a gente. O Santuches em Minas Gerais, Uberlândia. Uberlândia, Minas Gerais. Claudenir Haupt, Vila Nostra. Toca uma gaúcha, já já tem o Fogo de Chão. Já já tem o Fogo de Chão aqui no programa. Intervalo, na sequência, Fogo de Chão e João Paulo e Daniel atendendo pedidos.
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0: 20 graus a temperatura.
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2: Foi numa das muitas camperiadas animando bailes com fogo de chão, que de repente

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7: 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A vovó Lídia, avó e bisavó Lídia de Maria Gorete Peritiba, a vizinha aí do meu amigo Vini, da Camille, do Ravi, da família Hackbaca. A vovó Lídia Susbach tá pedindo Rick Renner, a dupla Rick Renner ao lado de Deus. Já já, Rick Renner cantam no programa.

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6: O Lucas Amarildo aqui dos fretes e mudanças e venda de imóveis. Eu tô doando aí um ingresso pro Costelão lá de São Luís. Aí sorteio aí pro pessoal aí. Não sei se tu quer sortear hoje ou amanhã. Fica a teu critério. Aí o sorteado, daí você passa o nome dele lá pro Nando lá, daí pode ele tirar lá mesmo.
7: Legal! Assim. Vamos sortear amanhã então? Pode ser amanhã? Amanhã então? Amanhã então tem uma ficha aqui em nome da Refrigeração. Quero ver Amarildo Machado. Eu tô vendo a mensagem que chegou do Maiquinho aqui, né? Tá me ouvindo e trabalhando. Ô Machado, você escolhe, quer fazer hoje sorteio ou amanhã? O que você prefere aí? Me manda um foguetinho, aí é com você, tá bom? Você escolhe aí, ô Machado, escolhe aí. Eu tô aqui pra obedecer.
8: Boa noite, Luca. Tudo certo? Eu, Bete. Tô aqui te ouvindo, rapaz. Estamos aqui ouvindo o seu programa, hein?
7: Ô, Bete.
8: Podia rodar uma música pra mim, o velho milongueiro, mentira desses loucos aí. É, se tu puder rodar, roda aí. Um abraço, tô te ouvindo aí, tá?
7: Valeu, Bete, o teu amigo, ó. O Érico Afiações, o Érico deixou um abraço aí ontem, né? Pro Bete, e hoje também tá ouvindo a gente, né? É, tá ouvindo a gente, né, Érico? Valeu, Érico Afiações e o Bete, né? Os amigos aí de Paulino também. Então vai ter Ao Lado de Deus, Rick e Renner. Vai ter também A Mentira Desses Loucos com o Velho Milongueiro. E vai ter por aqui também, deixa eu conferir a pedida aqui, do Cleiton. Qual que é a pedida aqui, Cleitinho? Qual que é a pedida aqui, Cleitinho?
9: Luquinha, boa noite, Manuce, tudo dominado, tudo tranquilo, viu? Toca pra nós aquela música lá, que começa o nome dela assim, Evidência. Sabe quem canta? Chitãozinho e Chororó. Capricha pra nós, meu querido.
7: Valeu.
9: Vai tomando um mate, te escutando.
7: Vai ter Chitão e Chororó.
10: Boa noite, Lucas Nazarim. É o Arnildo aqui de Lajado Procópio Irani. Roda uma música bem bonita aí do Rick Renner.
7: Valeu, Arnildo. Vai ter então Ao Lado de Deus, Rick Renner. Velho Milongueiro, É Mentira Desses Loucos. E Chitão e Chororó, Evidência. Será que sai hoje o ingresso ou amanhã, Marildo?
6: Ah, faz hoje, Lucas, faz hoje.
7: Então, a partir de agora, tá valendo um jantar pro grande show de Paulinho, Dil e Maninho, Bailão Raiz e Banda Energia Nova. Tá valendo um ingresso em nome do Amarildo Machado, Fretes e Mudanças. Jantar dançante no valor de R$70, tá bom, gente? Pode mandar a partir de agora, mais uma hora, né? Uma hora, a gente segue então até as 20h50 fazendo o sorteio por aqui. Vai ter Energia Nova, vai ter o Bailão Raiz do Paulinho e do Maninho. E quem tá dando de presente aqui pro Costelão e Baile é o Amarildo Machado. Quero concorrer ao ingresso pro Costelão de São Luís. Gilmar Martinazzo. Valeu, Gilmar. Grande abraço, Martinazzo. Tá concorrendo.
11: Boa noite, meu amigo Lucas Lazarim. Lindomar Esbini por cá. Manda uma musiquinha caprichada pra nós aí, que estamos na escuta do seu programinha aí.
7: Valeu.
11: O nosso amigo Colombo aqui, estamos tomando um chimarãozinho aqui de tarde. Colombo.
7: Ao lado de Deus, Rick Renner, na sequência pra vocês. Bom chimarrão.
12: É, lá no Morro do Merlo, o nome do rapaz, é o Ainor. Tinha o contato dele, Luque. Se encontrar, eu te mando o contato do rapaz da.
7: Valeu, valeu, Correia.
13: Opa, boa noite, seu Lucas, tudo certo?
7: Tudo.
13: Seu Lucas, podia anunciar aí que eu tenho uma Montana 2006 pra vender. Tá inteira, estado de nova. O meu zap aí é o 999523751.
7: Valeu, valeu, Clóvis. A Noeli Freitas tá ouvindo o programa no volume 12, Lucas. Ótima noite a você e a todos os ouvintes. Nota 10 o programa. Valeu, Noeli. Obrigado pela tua audiência, bairro Parque de Exposições.
14: Boa noite, Lucas e Lazarinho. Anuncie pra mim que o meu filho tá precisando de casa ou porão para alugar. Direto com o proprietário. Uma ótima noite, um bom final de semana. Obrigada, Lucas.
7: Valeu, Janete, tá dado o teu recado. O Davizinho, a Mana Carol, o Dirley, o Mauri, família Zotes Urbanski. Ao lado de Deus, Rick Renner também vai pra vocês. Vivaldino Del Poço, passando contato aqui do Kaiser, legal. O Adilson também tá deixando recado pra gente aqui, Adilson. É o 3030-9370, o WhatsApp aqui da Rádio Rural.
12: Depois roda uma do João Luiz Correia aqui. Eu tô com os netos aqui comigo.
7: Uhum.
12: A Laura e o Bernardo. Estamos tomando chimarrão, escutando, né?
7: Legal, Correia.
12: E manda lá pro mano lá.
7: Valeu, ô Correia. Vamos combinar aqui na sequência. Depois do Rick Renner já tem uma gauchona, tá? Velho milongueiro. Aí vai pra vocês aí também, tá bom? Grande abraço. Grande abraço. Obrigado pela sintonia, Correia.
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7: 19:51.
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7: Rick Renner. Ocorrendo Costelão, Rafaela Martinazzo. Valeu, Rafa, boa sorte, tá no sorteio. Tá valendo o Costelão. Estou te ouvindo, Valdemar Rux e a namorada no bairro Salete, ligados no programa, pedindo uma música apaixonada. É, junto com a Roseli, uma música bonita, riquíssima.

0: Lucas, essa música é muito triste, muito triste.
1: Atendendo pedidos de Rick Renner, Ao Lado de Deus, aqui na programação da Rural. É destaque aqui do G1. Lito Souza, influencer e especialista em aviação, morre em São Paulo após diagnóstico de doença rara. Lito Souza recebeu o convite para participar em Concórdia na última semana durante o HJ Conference, mas em virtude da sua saúde, infelizmente, não pôde estar presente. Uma linda homenagem no último sábado foi concedida nos palcos, né, do HJ Conference aqui no Centro de Eventos do município de Concórdia. E hoje, infelizmente, né, Lito Souza nos deixa. Ele sempre usava a seguinte frase: um grande abraço e até o próximo voo. Infelizmente, parte hoje então Lito Souza, influencer, empresário e especialista em aviação. Lito Souza morreu nesta quinta-feira, hoje, portanto, dia 1º de outubro, aos 59 anos, em São Paulo. É destaque do G1 a informação aqui na noite da Rádio Rural. Já tá chegando mais música, já chegando mais música pra atender pedidos. Mentira de amor. O Rico Pazini também curtiu Rick Renner, concorrendo ao Costelão. A ficha pro jantar de amanhã, Zanir Deuner de Arabutã. Coloca aí o Lucas, o nome do Adail Cordeiro dos Santos para concorrer o Costelão para amanhã. Boa sorte.
2: Opa, boa noite, galerinha. Aqui é o Gabriel Pai. Gostaria de concorrer ao ingresso.
1: Tá concorrendo? São Luís. Valeu, Solange Cordeiro também tá concorrendo ao ingresso. Sim. Quero concorrer o jantar em São Luís, valeu. Valdemar Hux tá no sorteio. Concorrendo a ficha para amanhã no Costelão, lembrando que é um presente do Amarildo Machado Fretes e Mudanças. A Cedônia tá concorrendo, Cedônia Oldefer, a Marley Oldefer também tá no sorteio. Tem mais?
3: Boa noite, Lucas, tudo certo? Levando você e Barra Bonita aí. Oferece a próxima música aí pros motor aí da Barra aí da... E pra quem estiver ouvindo, o seu Coreia lá, que sempre se encontrou nas festas em box, agora faz dias que não sei mim, mãe. Um abraço. Tá no sorteio aí.
1: Valeu, tá no sorteio, tá concorrendo, grande abraço.
4: Boa noite, Luquinhas. Obrigada no teu programa e gostaria também de participar do sorteio do Costelão.
1: Valeu, tá concorrendo. Marizílio, boa sorte, tá, Mari?
5: Olha, Lucas, gostaria de dar minha opinião sobre essa música do Rick, sabe? Eu acho assim, ó, que é uma música maravilhosa, né? Porque, tipo, é uma coisa que todos nós, um dia, vamos, queremos pelo menos, né? Chegar lá, estar ao lado de Deus, né? Então, talvez Deus falou com ele nesse momento, né? E deu pra ele essa letra aí, maravilhosa. Eu senti muita luz, uma paz espiritual com essa música. Muito linda essa música.
1: Valeu, amigo.
5: É isso aí, Lucas.
1: Valeu, querido. Obrigado pela tua audiência, boa recuperação. O Canhoto já tá na janta, né? Uma fortaia e polenta. Valeu, Canhoto. Pontualmente, 20 horas.
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0: Alô, Luiz Rodrigues da Silva Neto, tá ouvindo a gente, grande abraço.
1: Boa noite, Lucas. É o Demato, diga pro, como é que é, o Machado lá, que ele esqueceu de mim?
0: Não esqueceu não, Machado, lá no início do programa já mandou um alô aí pro Demato. Eu acho que tu não tava ouvindo, Demato. É, o Amarildo começou o programa hoje já deixando um abraço pra ti aí, Demato. Velho Milongueiro já.

Ações, o seu Érico tá ouvindo a gente, né? 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Tem a cliente do seu Érico aí, muitos ouvintes, lógico, né? Mas em especial que mandou alô pra gente aqui é o Bete, né? Inclusive, Bete, vai pra ti, vai pros amigos de Paulino, vai lá pra turma o Jacomelli, né? É, Bardo Zico, coisa nada, e pro seu Érico também.

0: mentira desses loucos velho milongueiro. E já já tem Chitão e Chororó no programa.
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0: 20 horas com 9 minutos.
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0: Horas com 14 minutos, tem informação aqui do ouvinte.
9: Lucas, boa noite, tudo bem? Lucas, assim, ó, tu consegue fazer um favor, dá um toque lá pro pessoal da Celesc, que aqui no bairro Redim, parte do Itaí, tá todo mundo no escuro aí. Deu um estouro aí, acho que um transformador deve ter dado problema, um transformador. E cada pouco tá num apagão aqui, né? Vê se tu consegue acionar o pessoal da Celesc lá, que aqui todo mundo no escuro aí.
0: Valeu.
9: Beleza, obrigado, Lu.
0: Valeu, Lauri, tá dada a tua informação aqui na programação da Rural. 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Deu Ciclaudete Oldefer, tá curtindo a gente? Manda um alô, Lucas, pra Barra Bonita, é o Moraes. Dia 18 estaremos juntos aí. Grupo Fogo de Chão e a grande festa, né, Moraes? Grande abraço.
10: Viu, Lucas? Desculpa que não tinha visita, então você depende, não escutei. Desculpa pra ti, pro Machado. Tudo de bom, guri.
0: Valeu, Machado. Lembrou do amigo aí. 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

Já tem o convite para a Grande Romaria no próximo dia 11 de outubro, né? No próximo domingo, não neste domingo, no próximo, a Grande Romaria em Linha Aparecida Concórdia. Evidências. Família Resmini, boa noite.

0: fazia tempo, né, que ninguém desinteirava mais. Isso aí, caprichou, caprichou. Bom menino.
1: Valeu, Cleitinho. Chitão e Chororó no programa. Tá valendo aqui, né, Amarildo?
2: Ah, faz 11, Lucas, faz 11.
1: Tá valendo o ingresso, então, pro jantar dançante com banda Energia Nova e o Bailão Raiz amanhã à noite. Tá valendo o ingresso em nome da rede, em nome do Amarildo Machado, Prete Mudanças. Evandro Poleto, grande abraço, Poletão, tá lembrando que em novembro tem a grande festa aí da comunidade Linha Pinhal Poleto. Linha Pinhal Poleto, né? É, tá chegando com Nave Som e Banda Gera Som. Tá fazendo o convite por aqui, né, Poletão? 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
1: 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Cowboy.
4: Ô, boa noite, Lucas, certo? Tomando sol na pipoca aí, hoje à noite, ali. Fui fazer um exame no fígado aí, fígado tá indo pro pau aí. Médico proibiu comer carne, cerveja, cachaça ali. Você foi a jantinha ali agora. Tá 30 dias, não me convida mais pra ir festa, em baile, em volta, tomar não. Cerveja, show, porque não posso ir.
1: Não vou 30
4: dias sem churrasco, tá, e bom. Sem cerveja, cachaça, nada ali.
1: Tá combinado.
4: Aí tu toca uma música pra nós aí, pessoal de Peritiba ali. Amanhã vou ter que ir trabalhar. Hoje não fui trabalhar, tem que levar o exame pro médico ali. Se você via dessa, nem tinha levado pro médico ali. Mas vou começar o tratamento só segunda-feira. Fim de semana vou comer, beber o que tem direito, né? Daí segunda vou começar a fazer o tratamento ali. Beleza, Lucas?
1: É, cowboy. É, cowboy. 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
2: E, Lucas, eu participei muito das festas lá do São Luís, lá. Uma comunidade boa, o pessoal são caprichosos na carne. Quem puder participar, não vai se arrepender, né? Conheço bem lá o pessoal, já joguei muita bola.
1: É, vai ter eles, Banda Energia Nova e o Bailão Raiz.
2: E, Lucas, Marindo Machado, das mudança e venda de imóveis e frete. Eu tô doando aí um ingresso lá para o jantar dançante lá com o Telão lá do São Luís. Acertei aí pro pessoal aí. Beleza?
1: Valeu, tá valendo então. Até às 20h50 o sorteio aqui da ficha pro Costelão e baile amanhã. Quero dedicar a próxima música para o pai Delcimar Míssel, que amanhã ele estará de aniversário, Lucas. E a Carol parabenizando o pai, então, muitos anos de vida amanhã. Valdineia Lodi, de Lindóia do Sul, também tá curtindo a gente, né, Valdineia? Obrigado pela tua audiência aí, Valdineia Lodi. Vamos lá, vamos registrar mais participações aqui. Tá bombando o nosso WhatsApp. O 3030-9370.

0: noite, Lucas. Tudo certo, é o Magro aqui.
1: Ô, Magro.
0: Na boleia do Bruto, né? Voltando do trabalho ainda, ouvindo o teu programa, dando uma carona. Que Deus te abençoe e proteja, meu jovem.
1: Amém.
0: A senhora Aparecida também. Ouvindo de Santa Teresinha do Menino Jesus. Beijo, Nossa Senhora Aparecida. Vou te pedir para dar aquela música dos Monarcas com o Padre Ezequiel. Deu pouso, Nossa Senhora Aparecida. Nossa Senhora de Aparecida. Um abraço.
1: Valeu, Magro. Valeu. Vamos lembrando que tá chegando então a Romaria de Nossa Senhora Aparecida em Linha Aparecida no próximo dia 11 de outubro.
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1: 20 horas com 28 minutos.
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1: Diácono Roberto vai falar da programação por aqui, da Grande Romaria, que inicia na próxima semana com os tridos.
2: Boa noite, Lucas. Tudo bem, meu amigo? Diácono Roberto, aqui da Paróquia São Cristóvão. Estamos te ouvindo. E aproveitando a oportunidade, quero estender um convite aí, que na próxima semana, no dia 11, teremos a 30ª Romaria da Comunidade de Linha Aparecida, aqui em Concórdia. E naquela semana nós também teremos 3 noites do trido em preparação para esta romaria, que acontece no domingo, de manhã cedo, saindo a procissão aí da BR-153, e depois Santa Missa na Comunidade de Linha Aparecida.
1: Legal, valeu, Diácono Roberto, trazendo o convite. Então, tá chegando a Grande Romaria dos 30 anos. Vai ter também um podcast especial contando toda a história, como surgiu o santuário em Linha Aparecida Concorde, e falando um pouquinho aí das 30 edições aí da Romaria, tá bom? Domingo também vai ter por lá os meninos cantores de Mafra, Pedro Antônio e Vitor Leonardo. 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

0: Essa também foi pros amigos de linha. Gasperini, pessoal aí do conselho, da diretoria. Estão naquela reunião especial, mas com janta, né? Merecido. Valeu, turma. Valeu, Dalbelos, amigos. Quero concorrer um ingresso para amanhã, Lucas. Odinei Centofante. Tá no sorteio, Jandira Rosseto. Tá curtindo o programa? Valeu, Jandira.
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2: 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Tá valendo por aqui, gente. Tá valendo o ingresso pra São Luís. Amanhã, né? Veranice Rogoski tá concorrendo. O João de Oliveira tá concorrendo o ingresso aqui também.
3: Boa noite, meu amigo Lucas Azarim. Gostaria de saber um favor teu aí. Ah, no...
2: Pergunte.
3: Esse costelão que vai ter ali no dia São Luís, né? Ou isso. São Luís, uma coisa assim.
2: É São Luís,
3: ele interior. Vai ser só o jantar ou vai ter baile também, essas coisas
2: janta,
3: assim?
2: Janta e baile.
3: E onde que isso é, lá nas piscinas ou é no clube?
2: Piscina.
3: Qual é o valor também desse costelão ali pra...
2: R$70.
3: É, por pessoa.
2: Janta e baile, show baile com... Paulinho, Dil e Maninho, Bailão Raiz, Banda Energia Nova, R$70, jantar e baile, janta base de costelão e acompanhamento. Valeu, seu Luiz, tá valendo o ingresso aqui, ó, posso te colocar no sorteio também.
4: Boa noite, seu Lucas Arolim, boa noite, tranquilo, aqui é o vovô Pichado da Rodovia do Amor em Sumereu, Santa Bela e Catarina, tudo de bom aí contigo e com nós aqui também no Vale da Produção, tudo tranquilo. Luquinhas, eu vou te pedir um favor hoje ali, ó.
2: Pede.
4: Com terceira dimensão, faz tempo que eu te tentei, ó. Tranquilo, e já agradeço se for atendido e mando um abraço para todos os meus amigos e minhas amigas do VAR da produção de Pumirim, Arbutã e Lindóia do Sul, meu amigo.
2: Valeu! Valeu, vovô Espichado, grande abraço. Vai tocar já já. 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
2: 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Vamos trazer terceira dimensão.

0: aí o Terceira Dimensão na programação da Rádio Rural de Concórdia, Terceira Dimensão. 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
0: Ronaldo Coutinho, como fica o tempo, o clima para amanhã, sexta e pro final de semana, Coutinho?
2: Amanhã tem tempo bom, frio de manhã, pode ficar abaixo de 10, 8 graus, agradável à tarde. E um dia assim aproveitável. No sábado, bom pela manhã, frio também, esquenta de tarde, pode ter chuva e trovada do meio da tarde para a noite. Alguma chance, alguma coisinha mais forte, pontual. Chuva na madrugada, manhã de domingo, melhorando a partir da tarde. E a temperatura fica um pouco mais alta. Não dá para garantir 100% que não tenha alguma chuva de tarde. Volta a chover na noite de domingo ou decorrer da segunda e terça com chuva, trovada e período de melhora. Da Climatea, Ronaldo Coutinho.
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0: 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Intervalo é rápido, na sequência, registro mais participações.
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11: 20 horas com 55 minutos, tá encerrado o sorteio. Já já a gente anuncia quem faturou.
12: Oi, Lucas, aqui é a Sara do Poço de Lia, São Paulo. Coloca aí uma música pra nós, se tu puder, do Rogério Magrão.
11: Valeu, Sara, obrigado pela audiência. Quem mais aqui pedindo música?
13: Boa noite, Lucas, é o João do Planalto. Toca pra nós aí da Nube Azul. Estamos na escuta da Rádio Rural, se puder tocar pra nós da Nube Azul. Mas escuta aí, Lucas. Anota 10 pro programa.
11: É, a banda da Nube Azul, dia 8 de novembro, em Linha Gasperini.
14: Boa noite, Lucas. Tudo certo? É a Verônica de Cripumirim. Gostaria de ouvir uma música, Tória Branca, oferecer para meus colegas, meus amigos daqui de Pombeirinho.
11: Valeu.
14: Valeu, um abraço.
11: E a Maria?
15: Oi, que Lucas, tudo bem? Sou a Maria Paula, veio aqui do Maxi. Desculpa aquele dia que eu dormi, eu tava tão cansada, né? Que eu tinha voltado da escola, aquele dia, porque a gente ia na escola. E daí eu dormi. Hoje toca aquela música Copo Cheio, Coração Vazio, e tudo bem pra você, fica com Deus.
11: Valeu, querida. 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Pronto, tá saindo o ingresso por aqui. Todos que mandaram, participaram, concorreram. Quem faturou o ingresso pro jantar dançante amanhã, à base de costelão? Quem faturou o ingresso é do final 082321. Odinei Centofante, ele que faturou. Odinei fatura o ingresso, então, jantar e baile para amanhã. 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Eu vou ficando por aqui, vou agradecendo o seu carinho, a sua audiência. Se Deus quiser, ele há de permitir. É, vai permitir a gente retornar amanhã, sexta-feira. Hoje, portanto, último dia também, né, de política obrigatória no rádio. Amanhã a gente volta a partir das 18 horas. 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Beijo no seu coração, a gente volta amanhã. Excelente restinho de quinta-feira, boa noite, tchau, tchau. Encerrando todas com APA. 18,5 graus, Voz do Brasil chegando.

0: Está no ar a Voz do Brasil. As notícias do governo federal que movimentaram o país no dia de hoje.
1: Olá, boa noite.
2: Boa noite para você que nos acompanha em todo o país.